0: Jesus nesta igreja. É a igreja, aleluia, que o Senhor preparou, a igreja dos milagres, onde acontece maravilha. Aleluia, porque aqui tem os irmãos, servos, servos do Senhor, que está orando para que Deus, aleluia, venha curar. Também, meus irmãos, estou muito feliz. Mais uma benção, rapidinho, aleluia, Jesus, dos meus filhos que vivia nas drogas. E eu falava assim: Senhor, sou tua serva, não aceito isso, Pai. Porque, Senhor, todas as enfermidades o Senhor curou dos meus filhos. E o Senhor, eu creio que o Senhor vai libertar os meus filhos. Meus filhos fumavam crack, maconha, pedra. Meus irmãos, eu ficava, meus irmãos, muito triste, porque eu vinha na igreja e meus filhos estavam praticando essas coisas, dormia fora, na rua, perderam o emprego, né, de vida, esse problema. Aí eu orando o Senhor, e eu vim nesta campanha com o irmão Dorival, chegando aqui, meus filhos foram para frente, Satanás caiu por terra, saiu da vida dos meus filhos, aleluia. Agora Deus, primeiro dia, um filho foi liberto, no segundo dia da campanha, o outro meu filho foi liberto para a honra e a glória do Senhor. Aceitaram Jesus, estão comigo lá, congregando, vão descer as águas batismal. Não, é muita vitória para mim. É com choro, aleluia, que eu conto, porque é uma bênção muito maravilhosa do Senhor. E eu agradeço a minha rica oportunidade. O meu nome é Sandra Piedade Monteiro Santos, moro em Mogi das Cruzes, bairro de César de Souza. A minha casa é 175. E eu agradeço ao Senhor e agradeço aos irmãos por ter me dado, aleluia, Jesus, esses momentos para mim justificar a minha bênção, aleluia, qual recebi do Senhor. Amém?
1: A paz do Senhor a todos os irmãos. Eu me chamo Ivone, eu moro na cidade de Cabeceira, estado de Goiás. Eu venho no livramento que Deus deu para o meu filho. Isso já vindo das drogas, da bebida alcoólica. E eu, graça para aquelas pessoas, né, de ser liberto, de ser curado. Então foi aí que eu fiz esse voto, que se meu Deus libertasse meu filho, através das orações dos irmãos e eu acompanhando, que eu iria contar o testemunho, né? Graças a Deus, meu filho está liberto, está trabalhando, não vive mais nas ruas, não vive mais pedindo, mendigando, porque ele chegou a esse ponto. Mas graças a meu Deus, que é muito bom, ele está liberto, para a honra e glória do santo nome de Jesus Cristo. Também, meu Deus, me libertou da depressão, da ansiedade. Eu vivia uma vida muito difícil, não dormia nada à noite. Eu pedi, meu Deus, que me libertasse, e meu Deus me libertou. Não tomo mais remédio para pressão alta, nem para depressão e nem para ansiedade. Eu agradeço pela oportunidade, agradeço, meu Deus, e aos irmãos que têm orado muito por mim e pela minha família. Ficam todos com a paz do nosso Deus, nosso Jesus.
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3: E 25 minutos. É isso aí, ouvintes. Hoje, domingo, nós tivemos grandes concentrações, desde pela manhã, das 7 às 9, às 11 e às 15 horas. Meu Deus, foi algo extraordinário que Deus fez em nossa sede mundial, através dos servos de Deus, evangelista Gabriel Miranda, pastor Kleber de Oliveira. Logo mais à tarde também, pastor Milton Almeida trouxe uma mensagem

tremenda aos nossos corações, foi algo poderoso. Vidas sendo libertas, salvas por Jesus, muitas pessoas oprimidas, enfermas, foram curados para a glória do nosso Deus. Estes milagres acontecem em nossa sede mundial, na Avenida do Estado, 4568, aqui no bairro da Liberdade, centro da capital paulista. Entrada principal pela Avenida Prefeito Passos, número 10. Você entrará pelo amplo estacionamento. Lembrando que também temos o santuário de oração. As portas estão abertas 24 horas. Sempre estão ali os servos de Deus, as servas de Deus em oração, clamando, intercedendo por todos vocês em oração. Então faça esse convite especial para você estar aqui em um de nossos cultos, campanhas. Diariamente estamos aqui reunidos nestas campanhas gloriosas, onde Deus preparou para nós adorarmos na beleza da sua santidade. Hoje é domingo, nós clamamos a Deus e agradecemos por mais uma noite, uma bênção. Cultos também da família, todos os domingos, às 19 horas também, e é uma bênção para a glória de Deus. Muitas famílias abençoadas, não é? Mas amanhã quero convidá-los também, dia 29, todos vocês, é a segunda do pão. Nós teremos estes cultos em 5 horários, às 7, às 9, às 11.

0: Bloco de notícias, economia. 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
1: E vamos ao momento de informação aqui na Rádio Deus é Amor. Saque de poupança. Necessidade de dinheiro imediato aumenta retiradas de poupanças em bancos. O balanço financeiro demonstrou que a poupança continua sofrendo com volumes expressivos de retiradas. Os dados revelam que o saque superou o depósito, dando em perda bilionária para essa modalidade. Indica uma mudança de comportamento do cidadão em relação à reserva de emergência. Economistas avaliam que a inflação elevada e as despesas diárias obrigam famílias a utilizar o dinheiro guardado. A poupança acaba sendo a primeira fonte de socorro para quitar dívidas ou complementar a renda. Esse cenário é um reflexo claro de que o orçamento doméstico está apertado e exigindo manobras. Além da necessidade de uso imediato, muitos investidores migram recursos para aplicações mais atrativas. Como o rendimento da poupança é limitado frente à inflação, o poder de compra do dinheiro é corroído. A busca por rendimentos reais impulsiona a diversificação por parte da população mais atenta ao mercado. As instituições bancárias observam com cautela, já que a poupança financia os imóveis no país. A diminuição do saldo pode encarecer ou dificultar o crédito habitacional a médio e longo prazo. A recomendação é sempre avaliar o cenário antes de sacar e manter uma parte para imprevistos urgentes. Cesta básica. Pesquisa indica que alimentos marcaram elevação nos preços. Os levantamentos econômicos do ano revelaram que a cesta básica ficou mais cara nas capitais. A pesquisa demonstrou que itens cruciais para subsistência subiram em grande parte do território nacional. O balanço do último mês frustrou consumidores que esperavam alívio nos gastos durante as festividades. O principal protagonista da alta foi o setor de carnes, influenciado pela demanda e oferta restrita. Outros itens, como legumes, também sentiram o impacto das chuvas de verão que prejudicam as colheitas. O cenário obriga o exercício da criatividade na cozinha, montando cardápios com substituições nutricionais variáveis. A disparidade regional é marcante. Enquanto o norte teve pequenas reduções, outras regiões sentiram repasses acentuados. Essa realidade afeta desigualmente o compromisso do salário mínimo com a alimentação das famílias. A pressão da alimentação básica dita as perspectivas econômicas populares para o ano que começa. Especialistas aconselham que hábitos de pesquisa e compras coletivas sejam mantidos rigorosamente. A organização da despensa contra o desperdício é um grande aliado na preservação do salário da família.
2: 21 horas e 32 minutos.
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0: 9:39. Deus abençoe, ouvintes, vocês que já estão enviando as suas mensagens, preparando para a oração do encontro com Deus. Daqui a pouco nós estaremos orando por todos vocês, mas agora vamos para este bloco, Identidade e Propósito, com a nossa querida irmã Nayara Otávio. Ela trará uma palavra de Deus edificante. Você, ouvinte, será fortalecido. Fique ainda conosco, ouça a palavra de Deus e vocês receberão de Deus a bênção do Senhor. Identidade e Propósito nesta noite, 9:40.
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2: Que a graça e a paz do Senhor Jesus esteja sobre todos vocês, queridos e diletos ouvintes. Quem tem o prazer de vos saudar é a sua irmã em Cristo, Nayara Otávio. E eu estou passando aqui mais uma vez para trazer a meditação da palavra de Deus ao seu coração. No livro de Êxodo, no capítulo 14, no verso 13, o texto diz: Não temais, aquietai-vos e vede o livramento do Senhor que hoje vos fará. Queridos, o povo de Israel viu as portas da prisão serem abertas, o jugo ser despedaçado e o cativeiro opressor chegar ao fim. Enfim, o sonho da liberdade se cumpria, as orações eram respondidas. O povo marchava resoluto rumo à terra prometida e para surgir o primeiro desafio. O povo já estava acampado junto ao Mar Vermelho, perto de Pi-Airote, defronte de Baal-Servon, e de repente os egípcios surgiram furiosamente com todos os cavalos e carros de Faraó. Todo o exército os alcançaram. Imagina comigo agora. Eles estavam encurralados. Para frente não podiam ir porque estava o mar. Pelas laterais não podiam fugir porque tinham as montanhas.

Ah, mesmo quando somos encurralados pelos problemas insolúveis e às vezes ficamos aí presos num beco sem saída, devemos nos lembrar, diletos ouvintes, que o nosso socorro vem do alto. Aleluia! É isso mesmo. O teu socorro não vem do homem, o teu socorro vem de Deus. A porta que você precisa de escape, quem tem a chave para abrir é Deus. A cura que você precisa, muitas das vezes, não está na medicina, mas vem de Deus, porque Ele é médico por excelência. A vida que você precisa está nas mãos de Deus, porque Ele tem o dom da vida. Ele é o dono da vida. Então, por que ficar aí temendo ou estagnado na fé, paralisado, murmurando, questionando os planos de Deus? Que possamos contemplar o livramento do Senhor para nós todos os dias. Ele abre porta, Ele fecha a porta, Ele dá escape, Ele cura, porque Ele tem todo o poder. Portanto, medita nessa palavra, não temais e aquietai-vos, né? Você, além de não temer, você tem que se aquietar. Aquieta o teu coração. Você vive atribulado, inquieto, inseguro, inconstante? Então, pelo amor de Deus, aquietai-vos e comece a ver o livramento do Senhor para a sua vida, para a sua casa, para a sua família. Que você, em nome de Jesus, receba essa palavra e seja abençoado por Deus. Não fique como o povo de Israel, estagnado, murmurando os planos de Deus. Não, queridos, porque o plano de Deus é perfeito, é agradável. Ele tem o melhor para você. Ele te conduzirá a caminhos inatingíveis. Quando Deus deu a ordem para o povo marchar, automaticamente Ele abriu um caminho para o povo passar. Se Deus está dizendo, continue rompendo, continue crendo, continue marchando, é porque Ele tem uma direção para você. Você tem que se lembrar que o teu alvo não é aqui na terra. A tua meta é alcançar a eternidade. Aleluia! A tua meta é continuar rompendo, marchando para chegar diante do Senhor. Aonde Ele disse, eu vou para o Pai preparar-vos lugar, mas eu virei e eu vos levarei para mim mesmo. Devemos permanecer na caminhada com Cristo, marchando dia após dia. Que o Senhor em Cristo te abençoe. Que a graça, a comunhão e a consolação do Espírito Santo esteja sobre a sua vida.

Com muitas pessoas já enviando aqui as suas mensagens para o nosso WhatsApp. Nossa irmã Maria, olha, por favor, a paz do Senhor, inclui meu nome, Maria Clotilde Mike, meu filho também na oração. Amém, minha irmã? Já está aqui anotado o seu pedido de oração. Prepare-se, porque daqui a pouquinho, hein, às 22 horas, estaremos orando pela sua vida, orando pela tua causa, orando pela sua família. Se você, porventura, está enfermo, está desenganado, foi diagnosticado com uma enfermidade, está internado, está na UTI, está aguardando aí na fila, nós vamos orar por você. Nós vamos clamar a Deus pela tua vida, em nome de Jesus Cristo. Eu creio na vitória, eu creio na providência de Deus para a tua vida, mas ore conosco também. Coloque a sua fé em prática. Eu havia dito a princípio, no começo dessa programação, havia uma mulher, 12 anos sofrendo. Não foi 12 dias, não foi 12 meses, não. 12 anos sofrendo com fluxo sanguíneo. Ela foi conhecida, a Bíblia não revela o nome dela, o apelido. A Bíblia revela o estado que ela vivia, a mulher do fluxo de sangue. Mas quando ela ouviu falar de Jesus, ela colocou a fé em prática. Olha só, a importância de nós exercermos a nossa fé. Ela disse, se eu tão somente tocar nas vestes dele, eu ficarei curada. É tanto que quando ela toca nas vestes de Jesus, Jesus disse, vai mulher, a tua fé te salvou. É fé, irmão. É fé. Quando você coloca a sua fé em prática, Deus opera o milagre. Quando você coloca a sua fé em ação, a sua fé em prática, Jesus te cura. Não necessita exclusivamente um homem colocar a mão na sua cabeça e você receber a cura, não. É necessário apenas você crer, orar com fé. Colocar a Bíblia Sagrada nos que sem fé é impossível agradar a Deus. Então, é fé. Quando você coloca a sua fé em prática, Deus te dará saúde. Deus dará no meio desta causa, na justiça que você colocou nas mãos de Deus. Deus vai fazer uma obra muito na sua vida, obra da sua família. Então, tô precisando área sentir. Deus vai trabalhar nessa causa. Tô precisando de uma bênção na minha área financeira. Deus vai entrar nesta causa. Pastor, estou precisando de um milagre. Jesus vai te curar. Ore com fé. Esta é a oração do encontro com Deus. Convido você a se preparar. Prepare-se agora o seu coração, porque nós agora vamos para o fixo das emissoras e já nós retornaremos e já na oração, no clamor, na petição, busca incansável pela presença do nosso Deus. Não canse de buscar a Ele, canse apenas de viver no sofrimento. Saia do comodismo, saia do desânimo e vem buscar a Deus na Igreja Pentecostal Deus é Amor.

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1: Meu nome é Luiz Helena, moro no Jardim Metrópolis, conheço a IPDA, a Deus é Amor, através da minha irmã que congrega aqui perto, no Periquito, próximo a Caxias, São João de Meriti, e fazendo uma campanha para minha mãe há 6 anos atrás. Ela foi curada do câncer no seio. E também fazendo uma campanha para a tia do meu esposo, que mora em Itaperuna. Ela estava com 3 caroços no cérebro e fez a operação, mas a cabeça dela não quis cicatrizar nem fechar. E através da cirurgia, da campanha que eu fiz com o pastor, a tia do meu esposo foi curada, nunca mais o câncer apareceu. E Deus tem me dado muita vitória através da campanha na igreja e através do rádio também. Agradeço a Deus por essa oportunidade. 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
1: Vinte e duas horas e 9 minutos. Vamos agora clamar ao nosso Deus poderoso. Você que está conosco agora sintonizado, talvez na rádio, talvez no aplicativo, no teu celular, no teu smartphone, ore conosco também. Não fique desapercebido, ore, porque Deus vai te visitar. Onde você estiver, independente do lugar, independente da localidade onde você está, Deus vai ao teu encontro e vai te abençoar no nome de Jesus. Oremos a Deus.

Líder irmão Bruno, lá de Minas Gerais, visita meu pai, abençoa ele e toda a sua família, abençoa nosso querido irmão Misael, lá de Maracanaú, da setorial de Maracanaú, ó Deus, visita ele, abençoando, livrando, renovando teu servo e toda a sua família, também sejam abençoados pelo Senhor. Visita nosso querido irmão Alisson também, ele que sofreu um acidente, meu Deus, que o Senhor possa realizar a restauração para a sua vida, trazendo saúde, purificação, livramento e graça para o teu servo. Senhor, todos quantos estão orando comigo agora, estão participando, ouvindo, meu Pai, este momento de intercessão, que possam ser, Pai, aleluia, a Deus, revestidos pelo teu poder, revestidos pela tua glória, a tua graça, meu Pai, que possam ser, meu Pai, impactados pelo teu poder, pela tua graça, pela tua misericórdia, porque diz a sua palavra, Evangelho de Lucas, capítulo 11, versículo de número 9, por isso lhes digo, peçam, e lhes será dado, procurem, e acharão, batam e a porta será aberta. Ó meu Deus, este, ó Pai, é a tua palavra que nos encoraja, esta é a tua palavra que nos traz esta certeza, esta convicção de que quando pedimos com fé, o Senhor realiza a tua obra. Ó meu Pai da glória, vai ao encontro, Senhor, desta pessoa que está enferma, vai ao encontro desta pessoa que está oprimida, meu Deus, espiritualmente, que caiam por terra toda opressão diabólica, caia por terra esta depressão, meu Deus, esta pessoa que está sofrendo com crise de ansiedade, esta pessoa que está sofrendo de... Em nome de Jesus, caiam por terra esta doença, este tumor, este câncer, esta leucemia. Toca, meu Pai, neste sangue. Toca, meu Pai, nesta pele, estas manchas que estão aparecendo nesta pele, neste corpo, que caiam por terra agora, esta obra de bruxaria, esta obra maligna que foi feita para trazer destruição para esta pessoa, que saia desta vida agora, saia desta pessoa, Satanás, saia desta casa, saia deste lar, saia desta família, em nome de Jesus Cristo agora, ó meu Deus. Nós cremos, ó Pai, na grande restituição. Restitui esta família, restitui este casamento, restitui este ministério, meu Pai da glória, que esta pessoa possa descansar no Senhor. Descansa em Deus, ó alma, descansa em Deus, porque dele vem a esperança, é do Senhor que vem a nossa esperança, é do Senhor que vem o nosso refrigério, é do Senhor, meu Pai, que vem, meu Pai da glória, a nossa vitória, é do Senhor que vem, meu Pai, a restauração, é do Senhor, meu Pai da glória, que vem, ó Deus, a nossa, meu Pai, o nosso descanso, a nossa vitória, o nosso livramento, porque diz a tua palavra, venham a mim todos os que estais cansados e sobrecarregados, e eu lhes darei descanso. Pai, é em ti que nós encontramos descanso, é em ti que nós encontramos refrigério para a nossa alma. Meu Pai, obrigado, porque até aqui o Senhor tem nos dado esta viva esperança. Alcança, meu Pai, este irmão, alcança, Pai, esta irmã, que está agora, Pai, abatido, que está desanimado, que está, Senhor, sem fé, impossibilitado de vir para a tua casa, talvez está internado, está na UTI, está no CTI, mas o Senhor é o Deus que vai ao encontro destas pessoas, e curam estas vidas agora, desta enfermidade, que tem trazido angústia, que tem trazido, Senhor da glória, meu Pai, que tem trazido, Senhor da glória, desânimo para esta alma, mas o Senhor é Deus que traz, meu Pai, esperança, e repreenda, a Deus, esta enfermidade sobre esta casa, sobre esta vida, meu Deus, que o Senhor possa dissipar todo o poder das trevas que está na vista desta pessoa, repreenda, Senhor, livra este ouvinte
Livra este ouvinte do AVC, livra, meu Pai, este ouvinte, meu Pai, do derrame cerebral, do entado, do ataque cardíaco, meu Pai, livra este ouvinte agora, acidente, talvez está na estrada.

Talvez estar meu pai voltando de viagem por causa deste feriado prolongado e está retornando para a sua casa. O Senhor é Deus que livra, o Senhor é Deus de livramento, o Senhor é Deus de escape, o Senhor é Deus que guarda, meu pai, este ouvinte agora. Meu Deus, dá saúde, dá, meu pai, a tua bênção completa para esta pessoa. O sangue de Jesus tem poder, o sangue de Jesus tem poder para te repreender, maligno, para repreender você, obra maligna, em nome de Jesus Cristo. Senhor, livra esta pessoa da morte, livra esta pessoa do infarto, livra esta pessoa, meu pai, do derrame, esta pessoa que está sentindo, meu pai, o seu corpo adormecido, esta pessoa que está sentindo, meu pai, esta dormência no corpo, os nervos estão atrofiando, mas o Senhor é Deus de livramento, o Senhor é Deus que guarda, o Senhor é Deus que traz a restauração para esta saúde. Em nome de Jesus, saia agora. Saia a enfermidade. Saia a potestade diabólica. Por terra agora. É no nome do Senhor. Não é no meu nome. Não é no nome de fulano, de Beltrano. É no nome de Jesus. Porque este nome tem poder, porque está escrito na sua palavra, Pai, em Atos dos Apóstolos, capítulo de número 4, que o próprio apóstolo Pedro, ele disse: em nenhum outro nome há salvação, em nenhum outro nome há salvação, a não ser por este, Jesus Cristo, o Filho de Deus. Pai da glória, é no teu nome, ó Pai, que expulsamos esta legião maligna, é no teu nome que expulsamos estas enfermidades. É no teu nome, meu Pai, que expulsamos esta dor. Em nome de Jesus Cristo, meu Pai da glória. É o teu Espírito Santo que convence o homem do pecado, da justiça e do juízo. Traz libertação para esta pessoa. Traz libertação para esta vida que está viciada, que está, meu Pai da glória, talvez desenganado pela medicina. Ó, meu Deus, porque diz a tua palavra: se me buscarem de todo o coração, estes me encontrarão. Serei encontrado por vocês, diz o Senhor. Meu Pai, eu creio, Senhor, eu creio. Nós estamos te buscando, ó Pai, nós estamos te clamando, Senhor, assim como Noé, homem justo e bom, que andava com Deus, também assim como Abé, que peregrinava na companhia do Senhor, o Senhor era com ele. Também Moisés, que falava com Deus como alguém fala com seu amigo. Josué, o servo, o aprendiz e vitorioso. Meu Deus, que possamos, ó Pai, nos inspirar. Traz inspiração à nossa alma, Espírito Santo, para que possamos ser íntegros e termos a tua palavra como regra de fé e prática, e andarmos pautado na tua palavra, meu Deus, e assim seremos prósperos, e assim receberemos a prosperidade, porque a verdadeira prosperidade, Pai, ela vem por meio da sua palavra. É andar com Deus, é ter intimidade com Deus, é andar com o Senhor e obedecer a sua lei. Ó Pai, abençoa os teus servos, abençoa o teu povo, abençoa a

livramento, milagre para estas vidas. Eu clamo pelo Teu divino Espírito Santo de Deus. Ó meu Deus poderoso, estenda as Tuas mãos poderosas sobre esta casa, sobre estas vidas. E eu entrego em Tuas mãos este pedido de oração que está sendo feito. Muitas pessoas fazendo pedido de oração por WhatsApp. Visita todos estes que estão clamando comigo agora. Que o Senhor possa ir ao encontro e confirmar a Tua graça, a Tua bênção sobre cada um deles. Em nome do Senhor e Salvador Jesus Cristo. Confirma a Tua bênção, Pai. E a grande vitória em nome de Jesus.

Deus abençoe ouvintes, você que orou conosco, você que esteve em oração, que o Senhor possa abençoar a vida de todos vocês. Porém, todavia, eu quero convidar você que ainda não aceitou a Cristo, você que não entregou a sua vida para o Senhor Salvador Jesus, convido você agora a dar este passo importante, sim, entregar a tua vida para o Senhor. Eu nunca me esqueço, quando levantei a minha mão para Cristo, entreguei a minha vida para o Senhor, tudo mudou. A alegria que eu sentia, momentânea, mudou-se completamente. Deus me deu uma alegria permanente. Então você que está conosco, talvez desviado, afastado dos caminhos do Senhor, eu quero que você faça essa oração comigo. Oração de confissão, em nome de Jesus. Oremos. Senhor Jesus, eu estou entregando a minha vida para o Senhor. Me perdoa pelos meus pecados, as minhas falhas, as minhas iniquidades. Me ajuda a permanecer firme em sua presença. Me fortalece, me capacita para que eu possa estar firme e vivenciar as promessas do Senhor. Deus, escreve e sela com teu sangue no livro da vida, para que eu possa ir morar no céu.

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1: 22 horas e 30 minutos.
2: E chegou o momento de informação aqui na Rádio Deus é Amor. Hábitos. Higiene bucal das crianças. Assim como tomar banho, escovar os dentes é uma tarefa de higiene pessoal que deve ser ensinada às crianças até que se torne um hábito e aconteça de forma natural. A frequência da escovação varia dependendo da rotina dos pequenos, da mesma forma como cada família tem o seu jeitinho de incentivá-la. O nosso corpo tem mecanismos de defesa, mas para que haja equilíbrio na saúde, é preciso manter uma higienização diária. E quando se fala em saúde bucal, os problemas mais comuns são cáries, formadas por bactérias, e as doenças na gengiva. A escovação começa já a partir do momento em que nasce o primeiro dentinho do bebê, em torno aí de 6 meses, e usando escovas específicas para cada faixa etária. Os especialistas em saúde bucal indicam que é importante que os dentes sejam escovados pelos adultos até que a criança se segurar a escova com firmeza e ganhe prática. Como explicam odontopediatras, a cárie é uma doença multifatorial gerada por vários acontecimentos, entre eles as próprias bactérias que fazem parte da flora natural da boca, além de restos de alimentos, principalmente açúcar e alguns tipos de carboidratos e o tempo. Ou seja, as crianças acabam tendo mais cáries porque a higiene deficitária e também por influência das preferências alimentares e, nesse caso, principalmente pelo consumo excessivo de doces. Pais idosos, como lidar com as preocupações e desafios? À medida que os nossos pais vão envelhecendo, a gente enfrenta uma nova fase da vida, que é cuidar deles e garantir, evidentemente, que tenham uma velhice saudável, tranquila e muito segura. Mas nem sempre é um processo simples. Existem muitas preocupações e responsabilidades que você precisa assumir para que tudo isso aconteça da melhor forma. E lidar com pais idosos pode ser uma experiência emocionalmente intensa. Afinal, essa fase da vida é marcada por mudanças, tanto para os idosos quanto para os filhos, já que o envelhecimento, ele traz uma série de necessidades e ajustes, desde cuidados de saúde até apoio emocional. Entre muitos aspectos, como a saúde física e mental, segurança e independência. Agora, como vencer os desafios de cuidar dos pais quando chegam nessa fase da vida? Para começar, garanta que eles façam check-ups médicos regulares, porque é isso que ajuda na detecção precoce de problemas e na manutenção da saúde como um todo. E, se possível, é fundamental também adaptar a sua casa ou a dele para deixar o espaço mais seguro e confortável. E não se esqueça da questão financeira, que com os pais idosos é também muito importante. Você precisa começar com a análise da contratação de um plano de saúde adequado para as necessidades dos seus pais. Então, reserve alguns momentos para se conectar com eles. Algumas atividades simples podem ser muito importantes.
1: 22 horas e 33 minutos.
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Eu quero saudar a todos com a paz do Senhor Jesus, irmã em Cristo Débora Miranda. Estes dias nós estamos apenas tirando dúvidas dos irmãos que estão nos acompanhando nesse projeto, né, de discipulado. E hoje eu queria responder a irmã Jéssica de Ribeirão Preto, interior de São Paulo. E a sua pergunta é o seguinte: qual é o resumo de todas as ordens do Senhor Jesus? Nós vamos ler aqui para você, quando Jesus estava para subir aos céus, ele já estava já nos seus últimos dias, né, nas suas últimas horas, e ele deixou aqui em Mateus 28, do versículo 18 ao 20, estas ordens. Vou ler para vocês. Jesus, aproximando-se, falou-lhes, dizendo: toda autoridade me foi dada no céu e na terra. Olha aqui a primeira ordem. Ide, portanto, fazei discípulo de todas as nações, batizando-os em nome do Pai, do Filho e do Espírito Santo. Segunda ordem, ensinando-os a guardar todas as coisas que vos tenho ordenado. Ou seja, ele passou esses 3 anos trazendo a mensagem de esperança, de salvação. Todas as coisas que ele ensinou, nós teríamos que passar a estes novos convertidos, dizendo o que o Senhor fez, que ele veio até a terra, que ele ressuscitou para a salvação. E depois ele termina: e eis que estou convosco todos os dias até a consumação do século. Aqui ele deixa a palavra dele final, dizendo: olha, vocês não tenham que ficar com medo, eu estou indo, mas vai vir outro Consolador, que é o Espírito Santo, para ficar com vocês. E quando ele diz: guardem tudo o que eu tenho vos ordenado, tudo o que eu vos tenho ensinado, amar a Deus sobre todas as coisas e o próximo como a si mesmo. Tantas ordens o Senhor nos deixou, tantos exemplos de amor, de ajudar o próximo, né? Ele sempre estava ali de casa em casa, de pessoa em pessoa, também atendendo multidões, alimentando as multidões. Então, esses 3 anos, ele foi fazendo tantas coisas lindas e deixando como exemplo. Então, nós podemos ver aqui que é aquilo que o Senhor sempre diz, né? Amar o Senhor sobre todas as coisas. E quando nós amamos o Senhor sobre todas as coisas, nós obedecemos todas as coisas que Ele tem ordenado. Então, quando você for ensinar o novo convertido, você pode dizer o seguinte: a gente pode fazer tudo, tudo, tudo, mas se nós não tivermos amor, de nada vai adiantar. Sabe aquele versículo? Amar a Deus sobre todas as coisas é o maior mandamento. Amar a Deus sobre todas as coisas é você obedecer às ordens de Cristo, é você obedecer às ordens do Senhor, nosso Deus. Então, de nada adianta nós fazermos algo sem o amor. O amor a Deus, amando o Senhor e o próximo como a nós mesmos. É como o sino que tine. De nada adianta nós falarmos línguas estranhas, nós evangelizarmos, nós ensinarmos, mas se nós não tivermos amor, de nada adianta.

0: Resumo de todas as ordens do Senhor Jesus. Se você quer mandar a sua dúvida, seu comentário, e também gostaria de saber como está sendo o discipulado aí com o novo convertido, mande-nos a sua mensagem para este número, WhatsApp 11 982 92 3392. Paz do Senhor e até a próxima edição. Se despede Débora Miranda, na paz do Senhor.
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2: Se você transmitir essas instruções aos irmãos, será um bom ministro de Cristo Jesus, nutrido com as verdades da fé e da boa doutrina que tem seguido. Rejeite, porém, as fábulas profanas e tolas e exercite-se na piedade. 1 Timóteo 4, 6 e 7.

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1: 22:46. Deus abençoe você que esteve conosco nesta noite, nesta programação abençoada para a glória de Deus. Fomos abençoados, fomos edificados através dos testemunhos, através dos louvores, através das mensagens de Deus aos nossos corações. Um dia repleto de bênçãos e vitórias. Lembrando que amanhã nós estaremos nesta poderosa campanha, neste dia, segunda-feira, do pão, onde também nós seremos alimentados pelo poder de Deus, alimentados pela palavra. Pastor Kleber de Oliveira pregará a palavra de Deus amanhã às 7 da noite. Porém, teremos cultos nesses respectivos horários: às 7 da manhã, às 9 da manhã, 11:30, às 3 horas da tarde e também às 7 da noite, com este culto poderoso da segunda-feira do pão. Então não perca esta oportunidade, vem cultuar conosco em nossa sede mundial na Avenida do Estado, 4568. Entrada principal, Avenida Prefeito Passos, número 10. Não perca esta oportunidade de ser abençoado por Deus neste grande dia, onde o Senhor manifestará o seu poder. Também teremos cultos na terça-feira, nestes mesmos horários. Também quarta-feira, grande mover de Deus. Também a quinta-feira, culto em prol das instituições Reviver. Sexta-feira da libertação, ou seja, toda a semana repleto de bênçãos e vitórias da parte de Deus. Também lembrando que logo mais, às 00h, meia-noite, teremos a oração gloriosa com os nossos pastores, orando ao vivo no Santuário da Oração. Então você que está pela rádio, quer migrar para o YouTube, Facebook ou Instagram, é só ir na página oficial da Igreja Deus e Amor e você estará orando juntamente com os

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1: Obrigada pela sua audiência. Eu sou a Cristine Luiz e vamos ao momento de informação aqui na Rádio Deus é Amor. Segurança em pagamentos instantâneos. Novas regras fortalecem a segurança e combatem golpes, segundo o Banco Central. O Banco Central colocou em prática novas regras para fortalecer a segurança de pagamentos instantâneos. Essas medidas focam em agilizar devoluções de recursos e melhorar o intercâmbio de dados sobre irregularidades. O objetivo é proteger os correntistas, combatendo a atuação de estelionatários e quadrilhas virtuais. A principal mudança rastreia o caminho do dinheiro em contas de destino consideradas suspeitas pelos bancos. Quando uma fraude é reportada, o sistema consegue bloquear recursos antes que os golpistas efetuem saques. Essa agilidade era uma demanda da sociedade, que sofria com golpes de aplicativos e clonagens digitais. As autoridades reforçam que o cidadão precisa assumir um papel proativo na checagem antes de transferências. A prevenção primária, como desconfiar de pedidos urgentes e não clicar em links, permanece indispensável na internet. Em caso de fraude, a instrução é acionar rapidamente os botões de contestação nativos dos aplicativos bancários. As instituições da rede de pagamento também assumem aí responsabilidades no cruzamento de dados de inteligência. A expectativa é que essa blindagem devolva a tranquilidade para as operações do comércio e envio de recursos. O combate ao crime virtual exige atualizações normativas permanentes em prol de todo o patrimônio digital.
2: 22 horas e 52 minutos.
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pé e clamou dizendo: se alguém tem sede, venha a mim e beba. Quem crê em mim, como diz a Escritura, rios de água viva correrão do seu ventre. E isso disse ele do Espírito Santo, que haviam de receber os que nele crescem, porque o Espírito Santo ainda não fora dado, por ainda Jesus não ter sido glorificado. E no último dia, o grande dia da festa, era a festa dos tabernáculos, e havia uma lembrança que o povo fazia. Eles levavam água para do templo, para o tanque de Siloé, e ali eles se lembravam do dia em que Deus falou a Moisés para que ordenasse a pedra, para que saísse água da pedra. Mas Moisés deu uma cacetada na pedra, né? Era a festa dos tabernáculos. E como havia esse movimento todo de água daqui e água dali, a Bíblia Sagrada nos fala que Jesus, então, ele ficou de pé e disse em voz alta: se alguém tem sede, que venha a mim e beba. É claro, meus irmãos, que Jesus não estava falando de sede de água, né? É claro que lá tinha água sobrando. A sede que Jesus estava falando aqui era sede de outra coisa. Mas a verdade, meus irmãos, é que o mundo é sedento desde que o mundo é mundo. A partir do momento que o homem pecou contra Deus, o homem passou a experimentar sede de coisas. Várias pessoas, vários escritores chegaram a falar da sua sede. Alguns chegaram a dizer: a minha alma tem sede de Deus. E é nesse caminho que nós queremos falar. Jesus foi claro: se alguém tem sede, que venha a mim e beba. E meus irmãos, não é só desde os tempos dos profetas, dos patriarcas. Sedentos de Deus existem. Existiram. E existirão. Até que tenham um encontro com a única pessoa que pode saciar a sua sede espiritual.

que se entregam nessa busca e encontram a Deus. Essas pessoas passam a viver uma vida espiritual completamente saciada da sua sede. Esse mundo, meus irmãos, está sedento de paz. Esse mundo está sedento de felicidade. Esse mundo está sedento de alegria. Esse mundo está sedento de justiça. Esse mundo está sedento de amor. Esse mundo está sedento de vida. Está sedento de tanta coisa. E tem buscado às vezes em tantas fontes que não podem conceder a elas o que elas estão e o que elas têm buscado. O pior tipo de sede que existe talvez seja a sede de felicidade. Nós temos visto muitas pessoas que pensavam encontrar a felicidade em tantas coisas, descobrirem que depois que conseguiram o que buscaram, não encontraram felicidade coisa nenhuma. O nosso mundo é um mundo extremamente infeliz. E eu posso dizer a vocês acertadamente: quem tem Deus, quem tem Jesus, tem a felicidade. Quem não tem, não tem a felicidade. Bem dizia aquele hino já bastante antigo, né? Se existe um vazio na sua vida, entregue a sua vida ao Senhor e feliz serás. E tudo te irá bem. Na verdade, é um pedaço de um salmo. Quem tem Jesus tem a felicidade. E quem não tem Jesus está morrendo de sede de ser feliz. Onde encontrar a felicidade? A felicidade só pode ser encontrada em Deus, na pessoa do nosso Senhor Jesus Cristo. Não tem outro jeito. Nós somos, meus irmãos, um país considerado um país feliz. Não somos o país mais feliz do planeta. Se não me engano, parece que estamos em sexto ou oitavo lugar. Isso é o que as pessoas

0: people that don't have any mental disability.
1: Todas as pessoas que são consideradas em seu juízo cabal normais.
0: All the people that are considered normal in their conscience.
1: Todas essas pessoas têm o que nós chamamos de sentimento de justiça.

Esse mundo não tem justiça, mas Deus tem justiça. O Espírito Santo de Deus, sim, pode trazer, sim, justiça às nossas vidas, às pessoas que têm sede de justiça. Injustiça é uma semente que você não precisa semeá-la. Mas se você semear injustiça, você pode ter certeza que a colheita, ela será obrigatória. Tem muita gente semeando injustiças. Tem muitas pessoas semeando coisas ruins para suas próprias vidas. Se você acredita no Senhor Jesus, como a Bíblia Sagrada diz, deixa Ele curar você das injustiças que você tem sofrido. E não pague a injustiça que você tem sofrido praticando também injustiças. A Bíblia Sagrada diz que nós que somos espirituais devemos sofrer o dano para que cesse a contenda. É isso que a Bíblia Sagrada fala. E pode ter certeza que a partir do momento que o ar da justiça de Deus passar a ser o ar que você respira, a sua vida nunca mais será a mesma. A sua vida será uma vida diferenciada. Deixa

igreja, ou seja, não é um, não diria que nem um nome, mas é simplesmente um palavreado. Deus e amor é a classificação do tipo de Deus que nós conhecemos. Deus é amor. Nós não fomos criados para viver sem amor. Sem amor não há satisfação. Sem amor não existe também felicidade. Sem amor a pessoa não se sente completa. O verdadeiro amor, meus irmãos, é o amor que é sofredor. É o amor que não se alimenta da soberba. É o amor que não suspeita mal. É o amor que não parte para revanche. É o amor que tudo suporta. É o amor que tudo crê. É o amor que tudo espera. É o amor que é paciente na tribulação. É o amor que não parte para a guerra. É o amor que só pode vir de cima. É o amor que só pode vir de Deus. Ah, se esse mundo pudesse saciar a sua sede de amor. E não é difícil. Jesus está dizendo: está com sede de amor? Então venha a mim e beba. Eu tenho a bebida que vai saciar a sua sede de amor, a sua sede de justiça, a sua sede de felicidade. Eu tenho essa bebida. Você bebe dessa bebida e rios de água viva, o Espírito Santo vai passar.

0: Oramos pela sua robustez alcançando com uma boa saúde.
1: Many people thirst for health in this.
0: É algo mais profundo. Nós temos sede de Deus e temos sede de vida eterna, porque nós não fomos programados para morrer. E não adianta, meus irmãos, nós sabemos que os nossos dias aqui na terra são curtos. E dentro de um segundo tudo pode mudar na nossa vida. A gente está no maior sossego, de repente a gente recebe uma informação tipo, ó, você fez exames, o doutor quer falar com você. Meu Deus do céu, nesse momento a gente já fica com a perna bamba, não é verdade? O coração bate mais forte. E antes de falar com o médico, a gente já começa, eu vou morrer. Deve ser câncer, por isso que ele quer falar comigo. Eu acho que eu estou com um tumor na cabeça, só pode ser isso. E antes de saber o que o médico quer falar, a gente já começa a projetar como vai ser o velório da gente. A gente não quer morrer, porque nós temos sede de vida. E a Bíblia fala que quem tem Jesus tem a vida. E quem não tem Jesus não tem a vida. Nós fomos feitos para viver, mas infelizmente o pecado, a Bíblia Sagrada fala que uma vez consumado ele gera morte. A Bíblia fala que o salário do pecado é a morte. Só que a humanidade, nós como seres humanos, nós temos sede de vida. Mas é tanta gente que morre todo dia. E eu fiquei bravo com o meu médico, meu irmão. Cheguei lá e ele falou, não, chamei só para bater um papo aqui mais de perto. É muito exame para falar por telefone. Eu falei, mas assim o senhor vai me matar dando essas notícias. E não fica com essa risadinha não, que você é a mesma coisa. Quando o seu médico falou, a gente tem que conversar, você também bambeia as pernas, vai. Você também faz aquela carinha de tô morto, não.

precisa para saciar a sede da sua vida. Eu tenho, eu tenho. Você não precisa viver nesse deserto de amargura. Você não precisa viver nesse vale de reclamações e murmurações. Você não precisa viver com essa sua cara que parece mais um bode que comeu limão. Pode abrir o seu sorriso se você crê nesse Deus que eu estou falando, se você tem tomado dessa água que sacia a sede daquele que vem beber dela. Não falo eu de um Deus de segunda categoria. Não falo eu de um Deus que foi colhido no mato e foi feito uma imagem dele, e o próprio homem que fez a imagem vai e o adora. Não. Estou falando de um Deus que enviou esse Jesus, que diz: eu tenho a água que sacia a sua sede. E estou falando desse Jesus que diz: eu enviarei o Espírito Santo. Depois de glorificado, o Espírito Santo virá sobre vós. É disso que eu estou falando. E toda a sede que

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1: Vamos! 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

0: doutor Milton, em buscar mais. Estamos vivendo um tempo muito difícil, né? Nos últimos dias, podemos dizer assim, e nós precisamos realmente buscar cada dia mais a presença de Deus para sermos sensíveis à voz do Espírito Santo, né?
1: Então é muito importante, irmão, vocês que estão aí passando de repente por um momento até se perguntando, oh, meu Deus, como eu gostaria de ter o renovo da oração como tinha antes, como estou passando por grandes dificuldades, com tantos problemas na minha vida, e eu preciso do renovo, e esse canal no YouTube, esse momento de oração, foi preparado justamente para isto. De repente você não tem condições, ou não tem força para orar, e convido vocês para entrar nesse propósito, para orar juntamente conosco. Já tem pessoas aqui nos escrevendo, pedindo oração, peço oração por minha vida e todas as áreas da minha vida. Irmã Expedita, também tem irmã Eleni, irmã Márcia, Juliana, irmã Selma, irmãos que estão nos escrevendo, Arivera, Nilza, Thaís, Ana, Cláudia, que está precisando de um milagre de cura. E olha, tantos irmãos já estão compartilhando aqui no YouTube, os irmãos já estão mandando aqui, mostrando que estão ativos, né? Então já reservamos esses minutos antes da meia-noite para a gente conversar um pouquinho, você nos escrever, você colocar o seu nome, de onde você está nos escrevendo, de onde você está nos acompanhando, ou melhor, para que nós possamos aqui interceder por vocês. Então nós temos aqui irmãos pedindo oração, eu quero também rogar a oração de vocês em favor do nosso país, da Venezuela, que sofreu aí um forte terremoto. Os irmãos estão acompanhando pelas redes sociais a situação, a sensação de um terremoto. Quem já presenciou, quem já vivenciou um terremoto sabe que não é nada bom ver tudo se movendo ao redor e a gente fica num desespero. Então convido vocês para orar. Nossos irmãos que abra a Hispana, que Deus bendiga a todos vocês, irmãos, eu quero pedir a oração de todos vocês em favor de nossos irmãos venezuelanos.

0: já sentindo as dores dos nossos irmãos que estão lá num momento tão delicado, pessoas buscando entes queridos debaixo dos escombros que ficaram ali praticamente, pessoas que os números cada dia de pessoas que perderam a vida está aumentando dia após dia, né?
1: É verdade, é algo que realmente nos sensibiliza muito, né? E é interessante, pastor, que eu me recordei aqui de nós termos uma ideia, vamos dizer assim, do que é um terremoto. Eu me lembro quando estava em Salvador, nós sofremos, né? Minha esposa, ela me acordou, sentiu um leve um movimento, né? Foi bem, bem fraquinho, mas nós sentimos. Imagine, né, as pessoas, né, no momento mesmo, na escala, né? Do que aconteceu.
0: Eu presenciei acima de 7.6 a escala Richter, então foi muito forte. Ali no Peru, foi muito forte em 2008. Confesso a vocês que é um cenário de horror. E a gente está ali, estivemos ali presenciando, muitas vidas se perderam. Mas eu louvo a Deus porque os nossos irmãos que estavam conosco na igreja, os irmãos que são da igreja, Deus poupou a vida deles. Então eu glorifico a Deus, irmãos. De repente você vai entrar no propósito, mas o que, que eu vou ganhar para orar meia hora com os irmãos? O que, que eu vou receber? Olha, o próprio Deus, ele está lhe dando esta oportunidade para vocês orar juntamente conosco. Receber o poder, a graça, a unção do Espírito Santo. O que o povo precisa é isso, é a presença de Deus para que as pessoas possam abrir os olhos e olhar para o céu e falar: Senhor, estou em tuas mãos. Senhor, é maravilhoso. O Senhor é tremendo. O Senhor é aquele que conhece tudo o que eu preciso antes de abrir a minha boca ou expressar a minha primeira palavra de oração. O Senhor já sabe o que eu estou precisando. Então nós convidamos vocês, tem muita gente aqui participando, é quase impossível aqui conseguir ler o nome dos irmãos aqui, um monte de Milson, ali de Rondonópolis, Mato Grosso, pedindo oração, libertação, ansiedade. Tantos síndromes que vivemos hoje, pastor Gerro, tantos síndromes, vamos ver quais são os próximos nomes dos próximos síndromes, né?
1: É verdade. É. Por isso que as pessoas, né, elas precisam se voltar a Deus, né? Buscar a presença do Senhor. São tantas enfermidades, tanta, como o pastor disse, tantas síndromes que têm surgido nos últimos dias, e somente Jesus, ele pode realmente nos dar a garantia, né, da certeza.
0: Com certeza.
1: Da vida eterna, né?
0: E é importante, eu quero dar uma dica para vocês para iniciar essa oração. Nós reconhecemos as nossas limitações, e quando iniciamos reconhecemos as nossas limitações, a primeira coisa que chegamos na presença de Deus é com temor, tremor, respeito e obediência a Ele, reconhecendo os nossos pecados, pedindo perdão das nossas falhas, dos nossos pecados, cometemos palavra, ó, pensamento, comportamento, até mesmo momentos que deveríamos estarmos agradecendo a Deus, e muitas vezes estamos reclamando de alguma coisa que nós não alcançamos da parte de Deus. Vamos fazer o seguinte, vamos entrar na oração pedindo misericórdia, perdão, misericórdia ao Senhor, depois vamos entrar agradecendo a Deus, e depois a gente vai apresentar os nossos irmãos que estão pedindo as orações. Nós temos aqui, irmãos, uma lista de itens, de pontos para nós fazer essas orações. Iremos orar pelo nosso país, iremos orar pelos continentes, iremos orar pelos estados do nosso Brasil, iremos orar também pelos irmãos que falam espanhol, que estão espalhados no Brasil, irmãos que estão no outro lado do mundo, irmãos que estão lá no Japão, 12 horas na nossa frente. Nós vamos clamar a Deus. Então não tenha pressa de fazer essa oração, fazer esse resumo de uma hora em 5 minutos. Vamos tranquilo, porque nós vamos ter aí uma hora de clamor, pastor.
1: Com certeza, uma hora de bênção, né? Na presença do Deus vivo. E já podemos sentir, talvez você que está nos assistindo ou nos ouvindo, não sei se você já está sentindo, mas nós já estamos sentindo aqui a graça, né, do Espírito Santo em nosso meio. Eu tenho certeza que Deus, ele já está pronto a ouvir o clamor de cada um de nós.
0: Já estamos aí com 396 no YouTube, já temos também no Facebook, no Instagram, e também nós temos aí nas redes de emissoras de rádio que estão espalhadas em todo o Brasil. Já convidamos vocês para se inscrever, compartilhar. Já vamos já chegar nos 400 que já estão acompanhando. Já estamos aumentando aí a minuto após minuto, irmãos que estão ansiosos, aguardando o momento para entrar juntamente conosco na oração. E eu tenho certeza que após o término desta oração do Ministério de Intercessão,

você vai procurar a enfermidade, você vai glorificar, você vai exaltar o nome do Senhor, porque nesta oração também o Senhor irá renovar a sua vida. Muitas vezes a gente está pedindo: Senhor, eu preciso de uma bênção na minha vida material.

Posteriormente foi o programa Voz da Libertação. E aí nós estamos convidando vocês para compartilhar, para entrar na oração. Meia-noite, chegamos no momento de clamar. Vamos buscar a presença do nosso Deus. Bondoso Deus e Pai, eu quero agradecer, meu Deus, pela grande oportunidade que o Senhor está nos presenteando neste momento, de estarmos aqui com saúde. Eu quero agradecer, meu Deus, mesmo reconhecendo como um pecador arrependido, eu estou no nome santo de Jesus, o teu amado Filho, para pedir o perdão dos meus pecados, pedir perdão das minhas falhas. Senhor Jesus, eu quero agradecer também pela vida da minha esposa, das minhas filhas, netos, genros, meus familiares, que o Senhor possa abençoar de uma forma tão especial. Quero agradecer, Senhor, pelo dia de hoje, pelos cultos que foram realizados em nossas igrejas Deus e Amor, espalhadas em todo o mundo. Senhor, me faltam palavras para expressar. Eu sei que o Senhor conhece a cada coração, a cada pessoa que neste momento se une a nós em oração. Oh Deus, Deus de mistérios, Deus poderoso, Deus que conhece os corações daqueles que estão clamando. Pessoas que estão agora levantando o clamor, pedindo ao Senhor o perdão dos seus pecados. Oh meu Jesus, que através do teu Santo Espírito, que o Espírito Santo da verdade possa atuar nesses corações, falando a este coração, esta pessoa que está enfrentando tantas dificuldades, problemas na família, problemas no trabalho, problemas com tantas enfermidades. Mas eu amo a ti, Senhor, e peço por misericórdia, que a tua presença divina estas pessoas possam sentir. Eu tenho certeza, pessoas que já estão indo o coração para o Senhor não vai rejeitar a oração deste povo, o Senhor não vai rejeitar o clamor deste povo, esse povo que ora, esse povo de fé, esse povo que está orando conosco através do YouTube, através do Facebook, através do Instagram, através das emissoras de rádio, nossos irmãos que estão tão distantes aqui de São Paulo, estão lá na fazenda, no sítio, esta mãe desesperada porque o filho está febril, está enfermo, e mora na fazenda tão distante da cidade, e ela está de joelhos agora clamando conosco, pedindo socorro. Oh meu Senhor, tu és aquele que chega na hora certa. Oh Espírito Santo da verdade, eu tenho certeza que neste momento o Senhor já está falando a esses corações. Eu tenho certeza que lágrimas já estão correndo no rosto, já estão sendo demonstradas que elas precisam, Senhor, da sua presença. Senhor Jesus, antes de pedir, Senhor, alguma bênção ou interceder por alguém, eu peço, Senhor, que o Senhor possa trazer à memória e trazer ao consciente destas pessoas que antes do milagre físico, nós precisamos do milagre para a nossa alma. A nossa alma tem sede de Ti, Senhor. A minha alma tem sede da Tua presença. Por isso eu me coloco diante do Senhor, pedindo misericórdia e compaixão, pedindo, Senhor, que a tua presença gloriosa e santa possa mover nesses corações esta irmã que está tão enferma, Senhor, esta irmã que está gemendo de dores, esta irmã que está pedindo renovo.

santa, Senhor, fortaleceu ela, oh meu Deus, dando graça, unção, poder, aleluias, oh meu Senhor. Apresento também o pastor Lorival de Almeida, visita teu servo, Senhor, visita teu servo, restaura ele cada dia mais, Senhor. Abençoa nossa irmã Débora Miranda de Almeida, abençoa o presbítero Davi Miranda Neto, Senhor, que compõe a diretoria deliberativa. Apresento também tuas mãos, Senhor, a vida do pastor Fabrício, abençoa a família do teu servo. Apresento também o presbítero Marco Magno, Senhor, abençoa, Senhor, também a Maria José. Apresento, Senhor, em tuas mãos o pastor Osmar de Oliveira, Senhor, que está no exterior, oh meu Jesus, oh meu Senhor, visitando os nossos irmãos que estão clamando, orando, pedindo a tua misericórdia conosco também. Abençoa a família dos teus servos, Senhor. Apresento, Senhor Jesus, o ministério geral. Apresento, Senhor, os pastores da nossa igreja Deus e Amor, os presbíteros, os diáconos, os cooperadores, os obreiros, as obreiras, os membros, os simpatizantes, os frequentadores. Apresento, Senhor, as nossas igrejas Deus e Amor, da maior, da menor até a maior, das igrejas que estão tão distante aqui de São Paulo. Apresento a elas essas igrejas, apresento cada obreiro, cada dirigente das nossas igrejas Deus e Amor. Muitos deles, ó Deus, estão enfermos, muitos dos nossos irmãos obreiros, dirigentes, estão precisando também de um milagre. Senhor, eu peço, Senhor, que o Senhor possa trazer um grande avivamento, um renovo na vida dos nossos irmãos obreiros, nossos irmãos que estão pedindo neste momento sabedoria para conduzir a igreja que o Senhor confiou a eles. Senhor Jesus, a igreja não é nossa, a igreja pertence ao Senhor. E cai sobre nossos ombros a grande responsabilidade de cuidar do rebanho do Senhor, de cuidar de cada membro, de cuidar de cada pessoa. Senhor Jesus, eu oro, Senhor, para que o Senhor venha dar direção aos teus servos. Senhor, aqueles, ó Deus, que estão impossibilitados de pregar a tua palavra devido ao estado de saúde tão delicado, eu peço, Senhor, que nesta oração o Senhor possa restaurar a saúde dos nossos irmãos, que o Senhor possa restaurar a saúde das nossas irmãs, que o Senhor possa restaurar a saúde dos membros da nossa igreja. Senhor Jesus, eu oro, eu clamo, Senhor, por misericórdia, para que o Senhor possa, Senhor, atuar nesses corações de uma forma tão especial. Senhor Jesus, eu clamo também pela vida desta pessoa que se encontra, Senhor, de joelhos, pedindo para que o Senhor venha salvar, pedindo para que o Senhor venha libertar. Oh Espírito Santo da verdade, vai movendo, Espírito Santo, nesses corações o desejo de orar juntamente conosco, nossos irmãos que se encontram abatidos, desanimados, sem força até mesmo para expressar uma palavra. Ver esses corações, para que elas possam se expressar diante do Senhor, para que elas possam criar e desejar um relacionamento com

clamando conosco, ó Espírito Santo da verdade, abençoa também os nossos irmãos ali na região Nordeste, nossos irmãos do estado do Alagoas, do estado da Bahia, do estado do Ceará, do estado da Paraíba, estado do Pernambuco, abençoa também, Senhor, nossos irmãos no estado do Piauí, Rio Grande do Norte, também no estado de Sergipe. Senhor, levanta os nossos irmãos agora, levanta os nossos irmãos para esta intercessão juntamente conosco. Espírito Santo, vai movendo agora com este poder, com esta graça, com esta unção gloriosa do teu Santo Espírito. Oh, meu Jesus, que coisa tremenda, que coisa maravilhosa, Senhor, é poder orar com os nossos irmãos e sentir as orações deles por nós também. Esta glória, este poder, esta unção maravilhosa, Senhor, muito obrigado, Jesus, muito obrigado, Senhor, pela igreja, Deus e amor, por este povo que ora, por este povo que clama, por este povo que está orando, pedindo a misericórdia do Senhor. Senhor Jesus, eu oro também pela região centro-oeste, nossos irmãos ali do estado de Goiás, nossos irmãos do estado do Mato Grosso, Mato Grosso do Sul, Distrito Federal, abençoa, meu Senhor, abençoa os nossos irmãos que estão orando conosco também, ali, Senhor, na região sul do nosso Brasil, nossos irmãos do estado do Paraná, no estado de Santa Catarina, também no estado do Rio Grande do Sul. Senhor, abençoa a vida dos nossos irmãos, que o teu Santo Espírito possa impulsionar esses corações, que esses irmãos possam orar, receber poder, graça. Senhor Jesus, use os nossos irmãos que irão usar a tribuna, irão usar, Senhor, o uso da tua palavra para pregar nesta segunda-feira. Usa teus servos, Senhor, com poder e autoridade, que muitas vidas sejam renovadas, Senhor. Senhor, eu oro também aqui pela região sudeste, pelo estado de Minas Gerais, pelo estado do Espírito Santo, pelo estado do Rio de Janeiro, e aqui também o estado de São Paulo. Abençoa os nossos irmãos, as nossas igrejas, aqui na grande São Paulo, nossos irmãos da região da Zona Sul, da Zona Norte, Zona Leste, Zona Oeste, ABCDMR, região central aqui de São Paulo. Eu oro, Senhor, eu oro pelos nossos irmãos, que o Senhor possa renovar, que o Senhor possa batizar com fogo e com o Espírito Santo, que o avivamento, Senhor, possa, Senhor, ser notório na vida dos nossos irmãos. Senhor Jesus, nós te louvamos, nós engrandecemos o teu santo nome. Senhor, apresento também nossos irmãos que abra a Espanha, nossos irmãos da Argentina, nossos irmãos de Uruguai, nossos irmãos de Paraguai, nuestros hermanos de Bolívia, nuestros hermanos del Peru, nuestros hermanos de Colômbia, nuestros hermanos também, Senhor, de Venezuela. Senhor, bendiz, Senhor, la vida de nuestros hermanos que mesmo delante del caos que estão passando em Venezuela, estão em oração com nós outros agora. Guarda nuestros hermanos, guarda este pueblo, Senhor, que ora com nós outros, pedindo la misericórdia, pedindo, Senhor, la compaixão, Padre Santo. Oh, Deus de poder e misericórdia, bendiz nuestros hermanos de Centro América, bendiz nuestros hermanos de Guiana Francesa.

na esfera federal, estadual, municipal. Os governantes, Senhor, apresento as autoridades, Senhor, que prestam serviço de segurança pública nas grandes metrópoles, nas pequenas cidades. Apresento, Senhor Jesus, as comunidades. Apresento, Senhor, essas vidas que estão orando conosco nas comunidades, não somente em São Paulo, mas também, Senhor, em outros estados. Apresento os nossos irmãos que clamam por misericórdia. Peço, Senhor, que o Senhor possa usar os nossos irmãos de uma forma tão especial, que essas pessoas sejam convertidas, que essas pessoas, Senhor, que estão no mundo do crime, que o Senhor possa libertar, que o Senhor possa transformar vidas, libertar corações, pessoas, Senhor, que estão desviadas do Evangelho, que estão agora no mundo do crime, no mundo da prostituição. Apresenta essas vidas, Senhor. Senhor, esta avó que está intercedendo pelo neto, que está se envolvendo com tantas coisas erradas, e pede agora, Senhor, está pedindo agora para que o Senhor venha salvar. Essa irmã que está pedindo pela salvação do esposo, o esposo que está pedindo pela salvação da esposa. Eu oro por essas vidas, Senhor, e peço, Senhor, que o Senhor venha trazer salvação, libertação, transformação nesses corações, transformação nesse coração tão endurecido, tão resistente à Tua palavra. Oh, meu Senhor, mas operando Deus, quem impedirá? Quem pode impedir o agir do Senhor? Quem pode impedir o agir do meu Deus? Aleluias! A obra, o Deus criador de todas as coisas, o Deus que jamais perdeu o controle da sua criação, o Deus que sabe agir na hora certa, no momento certo. Senhor Jesus, nos ajuda, Senhor, a compreender, a ter paciência, esperar no tempo do Senhor. Por mais que nós achamos que está tardando ou tardio, mas a resposta do Senhor chega no momento certo, na hora certa. Por isso eu lhe peço, Senhor, acalma esses corações, os corações ansiosos, corações desesperados, corações que estão ali, Senhor, no desespero, porque já estão até mesmo com um grande temor de iniciar essa nova semana diante de tantos problemas e não tem como.

outros ministérios também, que estão orando conosco, irmão de outros ministérios, que acredita e sabe que a oração é indispensável na vida do cristão. Oh, meu Deus, eu oro por elas, eu oro por essas pessoas, eu oro por esses ministérios também, por essas igrejas que têm uma responsabilidade, um compromisso de propagar o evangelho de Cristo, que têm o compromisso de levar a palavra do Senhor às pessoas, e o foco, o objetivo é ganhar almas para Cristo. Que o Senhor possa usar os nossos irmãos, o Senhor possa usar com poder e autoridade. Senhor Jesus, nós estamos clamando também em favor daqueles que se encontram neste momento de joelhos pedindo a solução de um problema que

0: do Senhor. Ajuda-nos, ó Pai, a cumprir o ide, aleluias, a propagação do Evangelho, que possamos levar a Tua palavra, quer seja no Brasil, quer seja em outros países. Senhor Jesus, eu tenho certeza que o Senhor vai agir de uma forma tremenda. Tenho certeza, Senhor, que os nossos irmãos, que o pastor Jerry vai apresentar ainda, nossos irmãos de outros continentes, que ele vai orar ainda por pessoas de outros países, aquilo que o Senhor colocar no coração do teu servo, e nós vamos orar juntos. Senhor, eu quero agradecer por tudo que o Senhor tem feito, por tudo que o Senhor tem nos dado. Oh, meu Senhor, eu não tenho palavra para expressar. O Senhor conhece meu coração. Sonda, Senhor, o meu coração. Me ajuda, Senhor, a cada dia melhorar. Melhorar mais a minha comunhão. Desejar mais um relacionamento contigo, Senhor. Mesmo que possa nos chamar de pessoas agora falando sozinho, não estamos falando sozinho, não estamos orando ao ar, não estamos jogando a nossa palavra ao vento, não, nós estamos clamando ao Senhor, estamos invocando o nome do Senhor, estamos invocando o teu santo nome, Senhor. Por isso eu clamo com toda a minha fé, que os milagres já estão acontecendo e pessoas vão testemunhar ainda hoje. Vão contar a bênção que estão recebendo. Senhor Jesus, abençoa este povo. Abençoa esta pessoa que talvez está nos acompanhando pela primeira vez. Pessoas que estão somente ouvindo a oração, porque não sabe como orar, assim também como nós não sabemos. Mas aquilo que nós aprendemos do Senhor cada dia, nós estamos expressando. E eu estou orando, estou pedindo, o Senhor venha dar a sabedoria a nós, para que possamos dirigir as nossas orações, que seja, Senhor, de acordo com a Tua palavra. Não permita-nos, ó Pai, iniciarmos ou fazermos as nossas orações impondo a Deus uma obrigação, que o Senhor é obrigado a fazer isso por nós, e muitas vezes esquecemos de agradecer, esquecemos de louvar, esquecemos de agradecer o Teu nome. Iniciamos as nossas orações muitas vezes pedindo, exigindo do Senhor, e esquecemos de agradecer ao Senhor. Muito obrigado, Senhor, por nos dar essa direção. Muito obrigado, Senhor, muito obrigado mesmo pelos grandes livramentos que o Senhor tem nos dado. Eu te agradeço no nome de Jesus.
1: Senhor eterno Pai, em concordância com teu servo, juntamente com todos aqueles que estão nos assistindo, que estão orando conosco, também por intermédio, meu Deus, da programação de rádio. Meu Deus, eu quero pedir ao Senhor que o Senhor venha, meu Deus, visitar, ó Pai, a cada uma das nossas igrejas. Meu Deus, eu oro pela unidade da nossa igreja, ó Pai, no Brasil e no mundo. Que o Senhor possa, meu Deus, promover um grande avivamento espiritual, meu Deus, mundial. Nós estamos, ó Pai, dentro desta campanha de intercessão global. Meu Deus, eu creio que o Senhor tem recebido cada oração. Meu Deus, cada palavra que tem sido expressada. Eu creio, ó Pai, que Tu estás, meu Deus, a nos ouvir. Pai querido, Pai amado, Senhor, toma nas Tuas mãos também, Senhor, os departamentos da nossa igreja, departamentos de oração, os ministérios. Toma nas Tuas mãos, Senhor, que possamos buscar a Tua face, que possamos ser realmente, ó Pai, meu Deus, incentivados, que possamos

no inferno contra a vida dos teus servos, ó Pai, que o Senhor possa protegê-los, que o Senhor possa guardá-los, ó Pai. Eu creio, Senhor meu Deus, que nós estamos, sim, meu Pai, nesse momento, ó Pai, tão especial de clamor, estamos nesse propósito, Senhor meu Deus, de intercessão mundial, ó Senhor. Eu creio que o Senhor está agindo e que o Senhor está operando grandes maravilhas na vida daqueles, ó Pai, que estão, Senhor, conosco neste propósito. Eu creio, ó Pai, no crescimento saudável das nossas igrejas espalhadas no Brasil e no mundo, Senhor, porque, Senhor, a oração, ela traz, Senhor, a sensibilidade para a voz do Teu Espírito Santo. Ó Deus eterno, ó Deus poderoso, ó Deus da glória, Senhor meu Deus, que cada um dos Teus servos, cada líder, cada pastor que está à frente, meu Deus, de uma congregação, possa, sim, meu Deus,

e elas serão libertas pelo teu poder. Ó Pai querido, Pai amado, eu intercedo também, meu Deus, pela paz das nações, Senhor. Meu Deus, tenha misericórdia, meu Deus, repreenda os espíritos que lutam, que batalham, meu Deus, entre as nações, Senhor. Tu tens o poder, ó Pai, de reverter também esta situação. O Senhor tem o poder de colocar um fim, ó Pai, nas guerras, nos conflitos que nós temos acompanhado, ó Pai. Ó Deus Santo, quantas pessoas que estão sofrendo, quantas pessoas angustiadas, quantas pessoas aflitas, quantas pessoas feridas, ó Pai, quantas pessoas que estão refugiadas, ó Pai, que foram deslocadas dos seus lares, meu Deus, por intermédio das guerras. Senhor, visita agora, Senhor, visita os governantes, ó Pai, meu Deus, que eles possam agir com a sabedoria que vem do céu. Ó Senhor, meu Deus, que eles possam agir com justiça, que haja justiça, Senhor. O Senhor é o Deus da justiça, ó Pai. Ó Senhor, meu Deus, vai repreendendo, ó Pai, todo mal, Senhor, toda corrupção, Senhor, vai repreendendo, Senhor, toda investida do inimigo para a destruição desta nação, para a destruição dos lares, para a destruição das famílias. Senhor, vai repreendendo, ó Pai, Deus Santo, eu creio, ó Pai, que o Senhor está, meu Deus, agindo, que o Senhor está operando. Eu creio, ó Pai, ó Senhor, na liberdade religiosa, onde possamos, Senhor, cumprir o ídolo do Senhor, pregar a tua palavra, pregar o teu evangelho, Senhor. Sim, meu Deus, o Senhor tem o poder, e nós oramos, Senhor, crendo na ação divina do teu poder. Nós oramos crendo que o Senhor, sim, pode abrir portas aonde não há portas, porque ainda, Senhor, existe países, ó Pai, que as portas estão fechadas para o evangelho, mas o Senhor tem o poder, ó Pai, de reverter esta situação. E nós oramos, ó Pai, nós oramos para que haja esta liberdade, ó Pai, para a pregação.

neste exato momento estão trabalhando. Guarda, livra-os de todo mal, Senhor. Quem sabe, meu Deus, muitos estão orando conosco neste momento, estão nos seus setores de trabalho, mas estão em espírito de oração. Ó, meu Deus, abençoa essa empresa. Guarda, livra, Senhor. Deus Santo, Deus Poderoso, eu intercedo também, Senhor. Meu Deus, tem de misericórdia das nações como a Venezuela, Senhor. Tem misericórdia dos países que foram atingidos pelos terremotos, ó Pai. Senhor, guarda, livra, Senhor. Tem misericórdia daqueles que estão sofrendo, aqueles que estão, meu Deus, ó Pai, à procura ainda dos seus entes queridos, Senhor. Tem de misericórdia, Senhor. Meu Deus, dá o grande livramento, dá o grande livramento, ó Pai. Visita esses países, Senhor. O Senhor tem o poder de guardar, o Senhor tem o poder, ó Pai, de livrar. Meu Deus, neste momento, eu também, Senhor, quero orar, ó Pai, pelas famílias, Senhor. Toma nas Tuas mãos as famílias. Como o inimigo tem investido pesado, meu Deus, contra as famílias. E nós oramos agora, Senhor, pedindo a restauração, meu Deus, dos casamentos. Quantos casamentos destruídos, ó Pai. Quantos casamentos à beira da falência. Mas o Senhor tem o poder, ó Pai, de repreender todo o intento do inimigo. O Senhor tem o poder, meu Deus. E quando nós falamos de restauração dos casamentos, nós não falamos apenas daquelas pessoas, Senhor, que ainda, meu Deus, não te conhecem. Daquelas pessoas que ainda, Senhor, não te aceitaram. Mas muitas vezes, ó Pai, aqueles que estão, meu Deus, dentro das igrejas, estão passando por lutas, ó Pai. Porque o inimigo tem investido pesado, porque ele sabe, ó Pai, que o casamento é a instituição do Senhor. Foi o Senhor que determinou, é uma instituição divina. E o inimigo tem lutado de...

próximo, de amor, meu Deus, ó Pai, de carinho, Senhor, meu Deus, visita agora, vai repreendendo todo espírito que luta, meu Deus, para que haja violência doméstica, pelo poder que há no Teu nome, Senhor, o Teu sangue tem poder, vai repreendendo, repreenda, Senhor, meu Deus, todo mal, Senhor, contra esta vida, contra este lar, meu Deus, de saúde emocional para estas famílias, Senhor, quantas famílias em pé de guerra, quantas famílias, meu Deus, que há anos a fio não se falam, o Senhor vai repreendendo todo mal, Senhor, joga por terra, meu Deus, que a presença do Teu Espírito Santo possa voltar a reinar nos lares, ó Pai. Meu Deus, toma nas Tuas mãos, Senhor. Toma, Senhor, nas Tuas mãos toda a nossa juventude. Eu intercedo novamente, Senhor. Eu te peço, meu Deus, abençoa a juventude da nossa igreja. Abençoa a expansão, abençoa o regenere, ó Pai. Meu Deus, abençoa os nossos jovens. Prepara o Senhor. Sim, meu Deus, para que eles possam, meu Deus, cumprir também, Senhor, o chamado que está sobre a vida de cada um deles, Senhor. Nós temos contemplado que coisa linda, meu Deus, a nossa juventude. Meu Deus, jovens que poderiam estar em qualquer lugar, mas estão na Tua presença, Senhor. Te louvando, que estão envolvidos na Tua obra, Senhor. Meu Deus, guarda eles, Senhor. Proteja o Senhor, meu Deus, das redes sociais, daquilo que, ó Pai, não é benéfico.

desenganadas pela medicina. Mas, Senhor, o Senhor pode reverter o quadro. Eu creio, Senhor, quantas vezes nós contemplamos, quantas vezes, Senhor, nós ouvimos testemunhos verídicos de pessoas que receberam a cura, a libertação, Senhor. Cura, meu Deus, aqueles que estão enfermos. Esta pessoa que está orando agora, Senhor, pertinho do seu rádio, que está clamando agora, Senhor. Tu tens o poder, meu Deus, de operar o milagre agora. A nossa voz, Senhor, está atingindo milhares e milhares de pessoas. A nossa oração, meu Deus, em conjunto, eu juntamente com teu servo, pastor Milton, e todos que nos assistem e nos ouvem, Senhor, estão agora clamando. E esta oração, Senhor, ela pode muito. E seus efeitos, eu creio que pessoas desenganadas podem ser curadas agora.

levanta, Senhor, neste momento. Ó, Senhor, os médicos, os enfermeiros, ó Pai, que estão de plantão neste momento, usa as mãos dos médicos, Senhor. Usa, Senhor, cura esta enfermidade. Quem sabe esta enfermidade complexa, Senhor. Quem sabe, meu Deus, essa pessoa que também, ó Pai, tem um problema mental. Meu Deus, se já foi desenganada, não há jeito, mas o Senhor tem o poder. Nós temos exemplos bíblicos, ó Pai, que comprovam o Teu poder. Nós temos exemplos também de testemunhos, de milagres que aconteceram em nosso meio. Por isso nós cremos, ó Pai. Visita, Senhor. Senhor, tem de misericórdia. Visita agora, Senhor, os cuidadores que cuidam dos idosos. Meu Deus, estivemos recentemente ali em Sarutaiá. Que lindo, meu Deus. Os nossos idosos ali, tão bem cuidados. Meu Deus, conversando com eles, e eles ali felizes, ó Pai, de estarem naquele lugar, Senhor, sendo bem cuidados, tratados, ó Pai. Abençoa a direção, abençoa a nossa irmã Eleni, Senhor, que, ó Pai, foi a idealizadora, Senhor, desse projeto. E hoje, meu Deus, nós temos ali a Fundação Reviver, nós temos ali Sarutaiá, e tantos outros, ó Pai, projetos que estão em andamento. Mas, Senhor, tão lindo foi aquele momento que estivemos ali com parentes que não conheciam e glorificaram o Teu nome de ver aquele trabalho, Senhor. O cuidado daqueles irmãos ali, daquelas pessoas, dos funcionários. E assim, Senhor, eu lhe peço pelos cuidadores, que eles possam, meu Deus, ter, meu Deus, sim, meu Deus, a paciência, o amor para com as pessoas. Meu Deus, tem de misericórdia. Traga também, Senhor, a consciência a cada um de nós, Senhor, da prevenção de enfermidades. Senhor, muitas vezes, ó Pai, nós somos teimosos, não queremos, ó Pai, nos prevenir. Senhor, pelo Teu Espírito Santo, nos conscientiza. Meu Deus, nos ajuda, ó Pai. Ajuda o Teu povo, ajuda, meu Deus, os nossos ouvintes, os que nos assistem. Toma nas Tuas mãos também, Senhor, as famílias que têm os seus pacientes nas suas casas, ó Pai. Meu Deus, guarda, livra, cura, Senhor, dê a vitória. Ó Pai querido, ó Pai amado, Deus Santo, Deus Eterno, eu lhe peço também, Senhor, meu Deus, toma nas Tuas mãos agora a todas as pessoas, ó Pai, que estão em busca, meu Deus, de um recurso, de, Senhor, meu Deus, um emprego, um trabalho. Visita os empresários, visita, Senhor, aquelas pessoas que estão responsáveis ali no RH, Senhor, que o Senhor possa tocar nessas pessoas, para que este homem, esta mulher, que está clamando a Ti, que até mesmo estão fazendo campanha, Senhor, para que as portas se abram. Ó, Senhor, que essas portas possam se abrir, Senhor. Meu Deus, toma nas Tuas mãos. Provê, meu Deus. O Senhor é o Deus provedor. O Senhor é o Deus provedor. E eu tenho certeza, meu Deus, que o Senhor está agindo na vida deste homem e desta mulher. Senhor, provê as necessidades na área financeira, Senhor, dessas famílias. Ó, Deus Santo, ó Deus poderoso, ó Deus da glória, toma nas Tuas mãos, Senhor, dá a vitória, Senhor, é o que nós Te pedimos e nós Te agradecemos, em nome de Jesus.

0: minha decisão de fé. Eu recebo o Senhor como meu único e suficiente Salvador da minha vida, da minha alma. Prometo ser um crente fiel, servindo ao Senhor todos os dias da minha vida. Senhor Jesus, me liberta, transforma. Tenho certeza que nesse momento o meu nome está sendo registrado no livro da vida. Quero agradecer pela vida de cada pessoa que orou por mim até esse momento, que fizeram os convites, evangelizaram, e hoje eu estou tomando a minha decisão de fé, recebendo o Senhor como Salvador da minha alma. Amém e amém, Jesus. Muito bem, meus irmãos, para nós dar sequência e cuidando de vocês, anote aí, está na tela, queroaceitarjesus@ipda.com.br, esse é o e-mail que você vai nos escrever. E se você quiser adicionar no grupo do WhatsApp, que é bem mais prático, bem mais rápido, você pode adicionar nesse número, DDD 11 950 94 46 45. Eu vou repetir para você bem tranquilo, o e-mail, queroaceitarjesus@ipda.com.br, ou o WhatsApp, DDD 11 950 94 46 45. Bem-vindos à família Deus e Amor. Somos da Igreja Pentecostal Deus e Amor. Estamos aqui diretamente do Templo da Glória de Deus, Avenida do Estado 4568, aqui no coração de São Paulo, mas aí na sua cidade, no seu estado, aí onde você mora, de repente você passa em frente à Igreja Deus e Amor quase todos os dias quando você vai para o trabalho ou vai para a padaria, para o mercado, você encontra a Igreja
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0: operou milagres na sua vida. Então a gente sempre vai estar aqui recordando vocês, para vocês não se esquecer. Eu estava enfermo, mas hoje estou curado. Que Deus abençoe. Eu vou ficando por aqui. Quem se despede de você, seu irmão pastor Milton de Almeida, e também nos bastidores, todos nossos irmãos colaboradores. Deus abençoe a vida deles. Deus abençoe, e vamos ficando por aqui, pastor Gerson. Suas despedidas.
1: Deus abençoe a todos os nossos ouvintes e também todos que nos assistem. Nós vamos ficando por aqui. Agradeço aí a participação de vocês nesta oração. Fique com Deus.
0: Fiquem todos na paz de Jesus. Até a próxima oportunidade. Que Deus abençoe a vida de todos.
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1: Uma hora e dois minutos.
2: A paz Senhor Jesus, meu nome é Yudi, moro em Jacareí, São Paulo. Tive uma enfermidade e

0: E no WhatsApp você pode mandar sua mensagem via texto, ok? Se você quiser participar ao vivo, nós temos essas duas linhas disponíveis a qual você estará participando e deixando o seu nome e também os pedidos de oração. Sejam todos muito bem-vindos ao programa Madrugada do Socorro de Deus, agora aqui na Rádio Deus e Amor.
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0: Muito bem, agora são exatamente 1h, 11 minutos na capital paulista. Vamos atender já o primeiro ouvinte aqui nesta manhã de segunda-feira. Vamos atender. Alô, bom dia.
3: Bom dia, Pai do Senhor.
0: Amém. Com quem eu falo?
3: Que é o irmão Washington.
0: Washington, você fala da onde, meu irmão?
3: São José dos Campos.
0: São José dos Campos, interior de São Paulo.
3: Eu queria pedir oração por minha causa na justiça. Duas causas na justiça, né? Que tá parada desde 2018.
0: Sim.
3: E eu pedi oração também pro meu filho Wellington. E família, tá bom?
0: Ok.
3: E oração pra minha família lá na Bahia. Salvador.
0: Ok, Washington. Já coloquei aqui o seu nome. Bom. Coloquei também
3: o... minha vida, né? Que o inimigo tá furioso, o casamento. Botou, o inimigo botou um pra lá, outro pra cá, né?
0: Uhum.
3: Estão separados a fazer um ano amanhã. Separado.
0: Mas nós vamos orar. Vamos orar, colocar... Tá, já coloquei aqui já o seu nome pra nós orarmos às 2h.
3: Tá, eu... bom. Eu queria pedir um louvor da Ivan Luiz. Botafogo na cidade do inimigo, tem como mandar agora aí.
0: Ok, ao longo da programação nós vamos estar colocando sim esse lindo louvor para você.
3: Bom dia.
0: E para todos os nossos queridos irmãos. Deus abençoe, fique na paz, Senhor Jesus, irmão Washington. Muito bem, agora são exatamente 1h, 13 minutos. Participação do nosso irmão Washington, de São José dos Campos, interior de São Paulo. Você pode fazer como o nosso querido irmão Washington. Ligar aqui para nós, deixar o seu pedido de oração e colocar também, não é? Aquela causa impossível nas mãos do nosso Deus e do nosso Pai. Às 2h, nós vamos estar unindo as nossas orações diante do nosso Deus. E eu tenho certeza que o nosso Deus, o nosso Pai, ele vai nos responder nesta madrugada de segunda-feira. Vamos atender mais um ouvinte nesta manhã de segunda-feira. Alô, bom dia. 1h, 13 minutos.
4: Bom dia, paz do Senhor.
0: Amém, com quem eu falo?
4: Senhor Daniel, prazer falar com o irmão.

0: pedindo a Deus, ela falou, mãe, me ajude em oração, eu tô ajudando, né? E pedi até pro pastor da minha igreja ajudar, tudo, assim, oração. Deus preparou para ela, irmão, a casa. Graças a Deus, né? Só que ela, irmão, ela não, meu menino casou, mãe, não mora aqui. Até que eu creio que Deus vai abençoar pra ela. Mas eu entrei, cansa. Só Deus, sabe? Ela não sabe, mas eu te ajudei também, ajudei todo mundo, meu filho também morou aí, você não tá na casa de vocês? Ah, irmão, é uma luta, viu? Então eu peço pro irmão pra uma mulher na oração, é criou de família. Eu creio que é isso aí, é Satanás que perturba, né, irmão?
1: Ah, é pra tirar paz, né? Tirar paz, é verdade. É pra tirar paz, né, mano?
0: É pra tirar Cida. Paz. É. É pra tirar paz.
1: Mas Jesus já deu a vitória. Jesus já trouxe a paz.
0: Já deu a vitória pra ela, já preparou a casa pra ela aqui.
1: Em nome de Jesus.
0: Três casas abaixo da minha aqui, irmão.
1: Maravilha.
0: É, graças a Deus. E põe também o nome do filho dela que saiu de casa. É uma perturbação, sabe, irmão? É Gabriel.
1: Ok.
0: Ele tá fora de casa, né? Então, é só Deus. Então, eu tô pedindo pro irmão me ajudar em oração.
1: Não, nós vamos orar sim, às 2 horas da manhã, já colocando a Cleusa, colocando o Gabriel e toda a família.
0: Também, que também tá, hoje está fazendo 3 anos com viúva, não se conforma, não se alimenta, que não está limpo.
1: Uhum.
0: Mas vai na igreja, só murmura. Família, a família da irmã Cida, tá, irmão?
1: Já coloquei aqui, irmã Cida.
0: Deus que recompensa, irmão, viu, irmão? Deus abençoe.
1: Programa Madrugada do Socorro de Deus.
0: Amém, irmão. Deus abençoe, irmão, também.
1: Amém, paz.
0: A paz, Senhor.
1: Muito bem, 1 da manhã, 17 minutos, estamos aqui ao vivo. Estou aguardando a sua ligação, hein? Estou aguardando a sua ligação. Faça como a nossa irmã Cida, lá de Bauru, que aproveitou a oportunidade, já colocou o nome dela na oração, colocou os filhos, colocou os parentes. Você também pode fazer o mesmo. Liga aqui para nós, eu vou estar te atendendo. E também anotando os pedidos de oração ao qual você for colocar

0: Mamar Lúcia, muito obrigado.
1: E meu filho também, para o meu filho, eu só tenho um filho. É Cleito Cabeceira Damas.
0: Ok.
1: E a mulher dele, ela é muito nervosa, chorar para abençoar o casal.
0: Ok.
1: É Bruna Soares Pimenta. Ela é muito brava para ele. Ele não tem boca para nada, pastor.
0: Mamar Lúcia.
1: Oi.
0: Vamos orar. E vamos apresentar toda a sua família nas mãos do Senhor Jesus às 2 horas da manhã.
1: Eu creio que Deus abençoe você e sua família para sempre. E não deixe de orar por mim não, pastor.
0: Não, vamos estar orando pela senhora.
1: Eu tenho 67 anos.
0: Amém. Nós vamos estar orando daqui a pouquinho pela senhora. Deus abençoe a sua vida, minha irmã.
1: E abençoe a sua também, seus filhos também.
0: Amém. Deus abençoe. Paz.
1: A paz de Deus.
0: Amém. Muito bem, 1h21. Vamos dar uma pequena pausa. E vamos agora ao quadro Pão Diário, Pastor Lorival de Almeida. Vem com o tema, Saul. Vamos acompanhar juntos. Não saia da sintonia nem desta programação. Daqui a pouco voltaremos com todos vocês aqui ao vivo. Programa Madrugada do Socorro de Deus. Aqui na Rádio Deus é Amor.
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3: Em determinado culto, o texto era aquele episódio em que Saul transgride a orientação que Samuel havia dado a ele. E eu posso até dizer que, de repente, Saul era uma figura bastante... patética, poderia ser, né? E era bastante mesquinho também. A vaidade era o ponto máximo da sua vida, sem falar na soberba. E a Bíblia Sagrada fala, então, que o profeta foi lá e advertiu. E disse para ele, olha, Deus já recusou você. Deus já escolheu outro para pôr no seu lugar. Lá em 1 Samuel 15. É uma palavra triste, né? Uma palavra dura. Deus recusou você. E Deus já tem um para colocar no seu lugar. Porque Deus dá oportunidades. Deus dá oportunidades. E se nós não aproveitarmos a oportunidade,

preocupar com isso, com o juiz de Deus, e sim com o juiz dos homens. O pior é quando uma igreja se preocupa mais com o aplauso do mundo do que com a avaliação de Deus. Nesse presente século, nós estamos vendo pairando no ar e cheira podre a preocupação de algumas igrejas que querem ser igrejas amigáveis às pessoas. São igrejas que querem se manifestar alinhadas com as questões do mundo presente, do mundo que estamos vivendo. Querem ser mais isso do que leais a Deus. Nós vimos a opinião de uma pessoa que era uma autoridade nas questões vaticanologas, ou questões vaticanas, né? Vaticanologas, eu estou brincando com os ouvintes, é claro. Ele pronunciou o quê? Não só ele, como grande parte da Igreja Católica na época que se buscava um Papa, né, antes do Francisco, não, que a igreja tem que se preocupar em buscar um Papa mais próximo das pessoas, que compreende mais as pessoas, que faz as pessoas se sentirem bem, que não dê tanta ênfase à moral da igreja. Bom, claro que cada igreja tem a sua maneira de interpretar cada situação, mas a gente vê que essas pessoas queriam dar uma agenda para a Igreja Católica, né? E a Igreja Católica, é claro, teve que se virar com as questões dela, enfim. Nós vimos também outras questões relacionadas a isso. Algumas pessoas do meio evangélico, como algumas igrejas, até mesmo igrejas inglesas, né, muito preocupadas em se alinharem com os novos movimentos, com as novas tendências. E para isso chegaram a dizer que não, a igreja tem que ser novo e deixar um pouco de lado essa questão de nós estarmos apregoando coisas que fazem mal aos ouvidos daqueles que têm uma vida mais lá. Quantas igrejas evangélicas estão fazendo isso?

0: Me honra diante dos homens. Me honra diante dos anciãos. O que vão falar de mim? O seu problema, Saul? Claro que eu estou aqui colocando de uma forma apenas e tão somente como parte da retórica. Não eram as pessoas. Estava preocupado com as pessoas erradas. Sejamos fiéis a Deus e nos preocupemos com o que Deus pensa a nosso respeito. Prezado ouvinte, prezado pastor, preocupa-te com uma vida correta, santa, decente, honesta, evangelística. Você não foi chamado para a popularidade, mas sim para a fidelidade. Ser fiel. Igreja, Deus e amor. Igrejas de modo geral. Sejamos fiéis e façamos aquilo que Deus quer que nós façamos. E Deus nos abençoará. E Deus fará que a nossa igreja seja uma igreja verdadeira. A seu tempo, é claro, podemos comemorar, sim. Mas não fazer dos nossos cultos, dos nossos eventos, esse movimento de atração, a atração fatal para o descarrilamento da igreja, não para o crescimento. Evangelismo, seriedade. E de tempos em tempos, é claro, a gente pode sim se alegrar com o corpo a seu tempo.
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Muito bem, voltamos, programa Madrugada do Socorro de Deus, aqui ao vivo. Eu sou o seu irmão em Cristo, Daniel Mariano. Estou aguardando a sua ligação nesta madrugada de segunda-feira. Ligue aqui para nós, deixe aqui o seu nome, coloque aqui o seu nome, deixe os pedidos de oração, seja o seu filho, filha, esposo, esposa, vô, avó, netos, sobrinhos, tios, enfim, aquele amigo, amiga, vizinho, vizinha, para nós estarmos orando, hein? Orando às 2 horas da manhã. Nós vamos estar clamando a Deus e eu tenho certeza que haverá a resposta de Deus para as nossas orações. Vamos também dar prioridade aos nossos irmãos que mandam as suas mensagens via WhatsApp. Centenas, milhares

0: sua família e todas as pessoas que você colocou aqui para nós estarmos orando e apresentando às 2 horas da manhã. Muito obrigado pela sua participação via WhatsApp que da Rádio Deus e Amor. Paz, Senhor Jesus, eu sou a Rita de Sorocaba, frequento a Igreja Universal. Peço oração por 2 situações em favor do meu filho Helder. Há 5 anos, ele alugou um imóvel para o mesmo locatário. Porém, há tempo tentou reajuste e não conseguiu. Agora ele está pedindo um imóvel e ele não quer sair. Está na justiça. Ok. Causa jurídica, nós vamos estar orando e apresentando. Ô, irmã Rita, vamos pedir a Deus para que Deus venha estar entrando com a providência sobre a vida do seu filho, o Helder. Deus abençoe. Muito obrigado pela sua mensagem. Nossa irmã Rita, ela é da Igreja Universal do Reino de Deus. Deus abençoe a todos os nossos queridos irmãos aí da Universal do Reino de Deus, todos os nossos irmãos de outras denominações, de outras religiões, que são simpatizantes com esta programação e com a Igreja Pentecostal Deus e Amor. Quero aqui também já abrir um espaço, você que está me ouvindo, você que quer fazer uma visita, você que quer fazer uma campanha, propósito, oração, clamor em favor de alguém da sua casa, alguém da sua família, causas jurídicas, conjugal, financeira, espiritual, venha estar conosco aqui na nossa sede mundial. Temos cultos todos os dias, em vários horários, 7 da manhã, às 9, às 11, às 15 e no horário das 19 horas. Tenho certeza que o Senhor, ele vai te abençoar através deste propósito, através das campanhas que você for realizar aqui no Templo da Glória de Deus. Deus irá agir e se manifestar em seu favor. Avenida Prefeito Passos, número 10. Amplo estacionamento, 24 horas. Você vai estacionar o seu veículo e já se direcionar para o Templo da Glória de Deus, onde estará um pastor preparado que vai estar orando e apresentando a sua vida e toda a sua família nas mãos do Senhor Jesus. 1h43 na capital paulista. Vamos atender mais um ouvinte nesta manhã de segunda-feira. Alô, bom dia.
1: Bom dia.
0: A paz, com quem eu falo?
1: Paz, Senhor, com Roberto.
0: É, a ligação cortou, eu não entendi o seu nome, minha irmã.
1: Meu nome é Roberta.
0: Ah, irmã Roberta, você fala de onde, irmã Roberta?
1: Só um minutinho, pastor.
0: Ok.
1: E agora eu não estou te ouvindo, peraí. Tá me ouvindo?
0: Estou ouvindo perfeitamente.
1: Ah, eu também agora. Eu falo de Catanduva.
0: Ah, Catanduva, interior de São Paulo, né, irmã Roberta?
1: Isso.
0: Irmã Roberta, pois não, o que podemos ajudar a senhora nesta madrugada?
1: É, pastor, eu perdi um filho, né? Como eu já liguei e falei várias vezes, eu frequento a Deus de Amor daqui, a sede.
0: Uhum.
1: E nesse momento, eu não sei o porquê, mas eu tô com muita falta de ar.
0: Uhum.
1: Uma falta de ar que eu sinto que é espiritual.
0: Uhum.
1: É, tipo assim, eu preciso respirar muito profundo e a minha respiração não tá vindo. Isso começou agora, acho que umas 4, 5 horas atrás.
0: Uhum.
1: Eu não sei se é devido à minha depressão.
0: Uhum.
1: Eu não estou gripada. Uhum. Eu não tenho pressão alta.
0: Uhum.
1: É, eu não consigo dormir, né?
0: Uhum.
1: É, eu preciso também vender o meu. Eu moro num condomínio aqui no centro da cidade.
0: Sei.
1: E eu preciso que Deus entre com providência rápida para que alguém se interesse.
0: Uhum.
1: Porque eu preciso mudar daqui. Eu tô orando a Deus, né, a esse favor.
0: Sei.
1: É, porque a gente está passando por uma

0: tudo certo. Deus, ele vai arrancar essa ansiedade, vai arrancar essa depressão, vai arrancar essa angústia, essa aflição do seu coração. Eu tenho certeza que na próxima oportunidade a senhora vai ligar aqui para nós e vai contar o que Jesus fez através dessa oração que eu vou fazer para a senhora agora, tá bom?
1: Eu creio.
0: Fica aí na linha que eu já vou estar orando para a senhora.
1: Amém.
0: Senhor, meu Deus e meu Pai, Senhor, eu estou aqui com a nossa irmã Roberta Linha, na cidade de Catanduva, Senhor. Ela perdeu o seu filho, ó Deus, e agora ela está muito angustiada, aflita. Eu peço no teu nome, encarecidamente, ó Pai, que o Senhor venha visitar a tua filha. Tira, Senhor, toda aflição, toda angústia, todo desespero, meu Pai, toda ansiedade, toda depressão, tudo aquilo que é tirar a paz, o sossego, ó Pai, da irmã Roberta. Senhor, ter que o Senhor é pouso, e o Senhor já indo ao encontro da nossa irmã Roberta, nesta cidade onde ela mora, meu Pai, em Catanduva. Meu Deus, ela também quer, ó Pai, que o Senhor venha entrar com a prudência na causa, meu Deus, da venda deste imóvel. Jesus, eu creio que o Senhor é o Deus que abre a porta onde não porta. Tenho certeza que nessa madrugada, o Senhor, ó Deus, já deu a grande vitória para a sua serva, meu Pai, para a sua filha. Que o Senhor venha dar uma segunda-feira abençoada, que ela possa descansar, dormir em paz, em sossego. Que o lar, meu Deus, venha encontrar a tua paz, o teu sossego, meu Pai. Que o Senhor venha também dar uma excelente e ótima semana, meu Pai, para a nossa irmã Roberta. Eu tenho certeza que na próxima oportunidade ela vai estar ligando e vai testemunhar aquilo que o Senhor fez, aquilo que o Senhor realizou nesta madrugada, para que o teu nome venha a ser glorificado. É que eu te peço, em nome de Jesus. Amém, irmã Roberta?
1: Amém, pastor. Sabe, pastor, eu vou falar rápido, porque eu sei que o horário já é curto, né, mãe? É muita inveja, sabe, em cima da minha vida, em cima da vida do meu filho Leonardo, que é o meu segundo filho, né? E eu vou falar uma coisa pro senhor. O meu filho, médico nenhum descobriu a causa da morte do meu filho, mas o meu filho morreu de tanta inveja. A inveja apodrece os ossos, né? E o meu filho era muito invejado, né? A gente não é milionário, mas a gente tem uma vida melhor, graças a Deus. E sei lá, sabe, eu não questiono a Deus, mas eu sei tudo o que se passou na vida do meu filho. Ele tinha um bom coração. Era um menino que não fumava, não bebia, não usava droga e vivia reclamando de dor no corpo, e toda vez que ia no médico, nada encontrava. E foi assim, sabe? Mas eu agradeço a Deus por ter tido um filho abençoado. E tô sofrendo, tô. Esse luto, eu vou.

0: Amém.
1: Eu tenho certeza que essa oração chegou ao terceiro céu.
0: Amém. Mas Roberta,
1: Deus, oi.
0: Que Deus venha te sustentar, que a irmã venha superar, amém, a perda do seu filho.
1: Amém.
0: Olhe para Cristo, que Ele é o caminho, a verdade e Ele é a vida.
1: Verdade.
0: Que Deus te abençoe. Amém. E daqui a pouquinho, às 2 horas da manhã, nós vamos mais oração. Orando, glória, uns pelos outros, porque certo é que o nosso Deus, Ele vai agir, vai trabalhar em nosso favor. Muito obrigado pela sua participação nesta madrugada. Continue na sintonia, sim, da programação, e que Deus venha te dar uma semana abençoada.

0: porque está chegando o psicólogo Jessé Ávila. O Clínica da Alma, ele traz um tema muito interessante: estado constante de alerta. Vamos acompanhar juntos? Não saia da sintonia. Programa Madrugada do Socorro de Deus volta já já com todos vocês.
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2: Olá, seja muito bem-vindo a mais um episódio do Clínica da Alma, um espaço para falarmos sobre saúde mental, qualidade de vida, inteligência emocional e desenvolvimento interior, sempre de forma leve, prática e com base científica. Você sabia que o cérebro humano não foi criado para permanecer em estado contínuo de tensão e, ao mesmo tempo, no estado de vigilância, como acontece atualmente com muitas pessoas? Por essas razões é que hoje nós vamos falar por que tantas pessoas vivem nesse estado constante de alerta. O estado constante de alerta acontece quando o cérebro interpreta o ambiente como ameaçador por longos períodos, ativando assim repetidamente mecanismos de sobrevivência. Situações como excesso de informação, pressão financeira, conflitos familiares, redes sociais, medo do futuro e sobrecarga emocional mantém o sistema nervoso em hiperatividade. Com isso, o organismo libera cortisol e adrenalina com frequência elevada, que pode gerar ansiedade, irritabilidade, cansaço mental, dificuldade para relaxar e alterações no sono. É o exemplo da pessoa que acorda já pensando em problemas, pega o celular imediatamente, passa o dia preocupada, sente dificuldade em descansar e, mesmo nos momentos de lazer, entretenimento, descanso, continua mentalmente acelerada. O corpo está em casa, mas a mente continua em modo de sobrevivência. Por isso, eu tenho aqui 5 dicas práticas que pode ajudar você ou alguém da sua família. Número 1. Observe os sinais do seu corpo. Tensão muscular constante, irritação frequente, dificuldade para descansar e sensação de perigo iminente podem indicar uma sobrecarga emocional acumulada. Número 2. Reduza estímulos excessivos ao longo do dia. Excesso de notícias, redes sociais e informações negativas aumentam o estado de alerta cerebral. Pequenas pausas mentais ajudam o cérebro a desacelerar. Número 3. Crie momentos reais de descanso emocional. Descansar, é claro que não é apenas dormir, é também permitir que a mente tenha períodos sem cobranças, excesso de telas ou preocupações constantes. Penúltimo, desenvolva estratégias de autorregulação emocional. Respiração profunda, atividade física, espírito emocional e momentos de silêncio. Essas atividades ajudam a reduzir a hiperativação do sistema nervoso. E por último, procure ajuda se o alerta constante se tornou já uma rotina. Quando a ansiedade, tensão e medo começam a comprometer a qualidade de vida, ao mesmo tempo sentir que há dificuldades com relação a relacionamentos e sono, o acompanhamento profissional pode ser importante. Por isso, Viktor Frankl disse que entre o estímulo e a resposta existe um espaço. E nesse espaço está o nosso poder de escolha. Que você faça escolhas inteligentes. E aí, você gostou desse conteúdo? Então compartilhe a nossa programação com amigos e familiares. Continue aí nos acompanhando e fique atento, porque a qualquer momento estaremos de volta com mais reflexões que podem transformar a sua vida. Um forte abraço e até breve.

0: Muito bem, agora são 1 da manhã, 50 minutos. Voltamos, programa Madrugada do Socorro de Deus. Antes de nós chamarmos a identificação das emissoras, eu já quero convidar a todos vocês, porque quando nós voltarmos, já estaremos orando, hein?
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1: 2 horas e 1 minuto.

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1: Muito bem, agora são 2 da manhã, 7 minutos. Já estamos de volta ao programa Madrugada do Socorro de Deus, aqui na Rádio Deus e Amor. Chegou o grande momento da oração. Quero aqui agradecer a todos vocês que ligaram aqui para nós. Você que não conseguiu, olha, não fique triste. Deus vai visitar você agora, neste momento. Você que lhe mandou mensagem via WhatsApp, meu muito obrigado. Pastor, eu mandei mensagem, você não leu a minha mensagem. Muitas pessoas que mandaram mensagens e ainda continuam mandando mensagens. É muitas pessoas, ouvintes, que mandam mensagens. Então, por isso que fica até muito difícil de nós lermos tantas mensagens que chegam até nós. Mas o nosso Deus, o nosso Pai, sabe o que você precisa. Aquilo que você colocou aqui no WhatsApp, Deus, Ele conhece o seu coração. Deus, Ele sabe o que você precisa receber nesta madrugada de segunda-feira. Por isso, já quero convidar todos vocês para esta oração. Porque eu tenho certeza que o Senhor, Ele vai fazer um milagre na sua vida. Vamos falar com Deus, vamos clamar ao nosso Pai. Glorioso Deus, maravilhoso e eterno Pai, quero aqui

infinitamente muito mais do que esperamos, ó Pai, porque o Senhor continua sendo, é e sempre será o Deus Todo-Poderoso. Tira de nós todas as dúvidas, incertezas, incredulidades, que nada, meu Pai, venha nos distrair, que nada venha tirar nossa atenção neste momento, que possamos estar voltados para o Senhor numa fé, numa certeza e numa convicção, ó Pai, que vamos alcançar e vamos receber, ó Deus, algo mais do que especial. Senhor, venha neste momento contemplar, ó Pai, tantas e tantas vidas que neste momento estão desesperadas. Pessoas, ó Pai, que estão neste momento aflitas. Pessoas que neste momento, ó Pai, estão sem saber o que fazer. Porque, ó Deus, o desespero, as dores porque perderam familiares, amigos, pessoas, ó Pai, que elas estimavam, amavam, consideravam, e agora, Senhor, essa pessoa recebeu notícia desagradável. E esta família agora está em desespero. Esta mãe, este pai que recebeu a notícia da perda do seu filho, da sua filha, está agora, meu Pai, esta pessoa desesperada sem saber o que fazer. Ah, meu Deus. Olha, Senhor, por essas pessoas neste momento. Que o Senhor venha acalmar, tranquilizar, meu Deus, essas pessoas em meio a esse desespero. Porque só o Senhor que pode, meu Pai, colocar as tuas mãos e tirar esta dor que essas pessoas estão sentindo. Essas dores, ó Deus, da alma, que tem consumido, meu Pai, essas pessoas. Tenha de misericórdia, meu Pai. Quantas pessoas que estão agora sofrendo, ó Deus, com esta depressão, com esta ansiedade. Quantas pessoas, ó Pai, que têm perdido o sono. Quantas pessoas que têm perdido a paz, a tranquilidade, o sossego. Que essas pessoas mais queriam, ó Pai, é poder descansar. É poder dormir, é poder ter paz para colocar a cabeça no travesseiro.

Quem sabe essas pessoas querem dar um não basta. Querem, meu Deus e meu Pai, tirar a própria vida porque não suporta mais o que elas estão vivendo, o que elas estão passando e o que elas estão atravessando, meu Pai. Tenha de misericórdia, meu Pai, dessas pessoas. Põe as tuas mãos, ó Deus. Toca, meu Deus, na mente dessas pessoas. Tira, meu Pai, este pensamento que essas pessoas, ó Pai, estão até mesmo já determinadas a fazer, ó Deus, o que elas estão planejando em fazer. Porque o diabo veio para isso. Veio para matar, ele veio para roubar, ele veio para destruir. Mas o Senhor veio para dar vida. E vida em abundância. Por isso, meu Deus, que eu te peço neste momento, ó Pai, age, Senhor. Age, meu Pai, neste lar. Quem sabe, meu Deus, este casal está agora numa discussão tão terrível, meu Pai. Quem sabe este homem está agora, Senhor, lançando palavras de ofensa à sua esposa. Quem sabe esta senhora está lançando palavras de maldição contra o seu próprio esposo. Quem sabe esta criança, este adolescente, está agora deitado no quarto ouvindo, Senhor, essa discussão. Ouvindo, meu Pai, estas brigas, até mesmo, meu Pai eterno, as agressões, as ofensas. Oh, meu Deus, cessa, meu Pai, nesta madrugada todas as brigas. Quem sabe esta senhora já está arrumando as suas malas, as suas coisas, porque já está agora determinada em sair da sua casa, deixar o esposo, deixar filhos, porque não quer mais viver esta vida. Quem sabe, meu Deus, esse Senhor já tomou esta decisão também, de deixar a casa, deixar a família, deixar tudo, porque não quer viver o que ele está vivendo, Senhor. Mas o Senhor é o caminho, a verdade e a vida. Essas pessoas venham voltar o seu olhar para o Senhor. Que essas pessoas venham, meu Deus, entregar as suas vidas completamente para o Senhor. Que essas pessoas, ó Deus, venham entregar as suas famílias, os seus parentes, nas mãos do Senhor. Meu Deus, este pai, esta mãe, que tem apresentado os filhos nesta madrugada diante de ti. Este moço, esta moça ainda não voltou para casa, meu Deus. Não há notícia, meu Pai, deste homem, desta mulher, desta moça, deste moço, deste adolescente, desta adolescente, meu Pai. Não há notícia. Já fazem, meu Deus, dias, horas, sem notícia dessas pessoas, ó Pai. Traga, meu Pai, esses jovens para suas casas, para o convívio familiar, para os seus parentes. Oh, meu Deus, quem sabe este ente querido saiu de casa, está desaparecido, está desaparecida,

precisando de uma cura. Não somente uma cura da alma, mas uma cura, meu Deus, do corpo. Quem sabe essa pessoa está com dores, muitas dores no seu corpo. Pessoas que estão agora nesta cama com muitas dores, gemendo, Senhor, chorando, pedindo socorro, meu Pai. Quem sabe este parente, este familiar está do lado destas pessoas, não sabe o que fazer, meu Deus. Quem sabe essas pessoas também estão desesperadas porque não quer ver o seu parente, o seu familiar nesta situação. Quantas pessoas que já tomaram tantos remédios, ó Pai, para tentar aliviar um pouco esta dor. Quantas pessoas que já tomaram tantos antibióticos, até mesmo morfinas. Só dá uma aliviada, daqui a pouco volta, meu Deus, essas dores. Só dá uma acalmada, Senhor, daqui a pouco volta novamente. Pior ainda, Senhor, essas dores. Oh, meu Deus. Realiza um milagre nesta madrugada. Arranca, meu Deus, todas as dores, todas as enfermidades. Desde o alto da cabeça até a planta dos pés. Aonde tiver uma pessoa enferma, aonde tiver uma pessoa doente, põe as tuas mãos agora, Senhor, e cura, meu Pai, é no teu nome, Senhor, que nós te pedimos encarecidamente. Arranca, meu Deus, este câncer. Arranca, meu Deus, este tumor. Arranca, meu Deus e meu Pai, toda a embolia pulmonar. Arranca, meu Deus, todas as dores nos rins, no fígado, no baço, no pâncreas, na vesícula, na coluna.

endividados. Oh, meu Deus, já está faltando o alimento nessa dispensa, meu Pai. Quem sabe esta mãe, ela fez, ó Deus, a última panela de arroz. Amanhã não vai ter mais, ó Pai, nem para o almoço. Quem sabe, meu Deus, essa pessoa está agora chorando porque não sabe o que vai dar para o seu filho quando este filho acordar. Meu Pai, tenha de misericórdia. Supre a necessidade de cada pessoa que está passando por este momento tão difícil, meu Pai. A preocupação deste pai e desta mãe não é somente com eles, mas é com os filhos. De dar uma boa condição para os seus filhos, dar um bom alimento para os seus filhos, dar um bom sustento para os seus filhos. Meu Deus. Mas eu creio que quando esta criança acordar, vai ter o leite, vai ter o pão, vai ter, meu Pai, aquelas coisas gostosas que qualquer criança, meu Pai, deseja e almeja ter no café da manhã, no almoço. Eu creio, meu Deus, que o Senhor é o dono do ouro, o dono da prata. Tira toda a preocupação daqueles que estão preocupados, ó Pai, neste momento, que não sabe o que fazer para pagar, Senhor, o seu aluguel, a conta de luz, a conta de água, porque essas pessoas estão

mais e mais o nosso querido pastor Lorival. Abençoa também a nossa diretoria deliberativa, a nossa diretoria mundial, Senhor, o lar, a casa, a família dos teus servos, ó Deus. Vou abençoar todos os departamentos da nossa Igreja Pentecostal Deus e Amor. Vem abençoar, Senhor meu Deus, as nossas crianças que participam da escolinha do Pequeno Galileu. Vem abençoar também as professoras que cuidam das nossas crianças, ó Pai. Abençoa também o Expansão, o Jovem, o Regenere, Presbítero Davi Miranda Neto, a sua esposa, os seus filhos. Abençoa também o projeto Multiplicação. Abençoa a obra missionária. Abençoa, meu Deus, os pastores, dirigentes, presbíteros, diáconos, cooperadores, obreiros, membros da nossa Igreja Pentecostal Deus e Amor. Vem abençoar, Senhor, os nossos pastores que estão em outros países levando a Tua santa e gloriosa palavra nos quatro cantos, ó Pai. Continue abençoando poderosamente. Abençoa também os nossos queridos irmãos que estão também orando, que são de outros ministérios, outras denominações. Abençoa, meu Pai, cada irmão, cada irmã, de uma maneira poderosa, meu Deus. É que eu te peço, Senhor. Abençoa também a equipe do programa Madrugada do Socorro de Deus, a vida do Felipe, a vida do seu pai, da sua mãe, de toda a sua família. Abençoa a vida do Guilherme no WhatsApp, meu Deus. Que o Senhor venha abençoar, meu Pai, o teu servo, meu Pai. Em nome de Jesus, abençoa o Guilherme, meu Pai. Que o Senhor venha usar ele poderosamente, meu Deus, no WhatsApp. Abençoa, meu Deus, também o meu lar, a minha casa, minha esposa, meus filhos. Enfim, meu Deus, abençoa toda esta equipe, Senhor. Fica conosco, meu Deus. É o que eu te peço e já te agradeço, porque somos mais do que vitoriosos em Cristo Jesus.

que amam esta programação, que estão ligadinhos na programação Madrugada do Socorro de Deus todas as madrugadas e nunca tomaram a decisão de aceitar ao Senhor Jesus. Mas hoje você foi tocada fortemente aí no seu coração através desta oração, algo que impulsionou a todos os nossos queridos irmãos a estar mais do que convicto, aquela certeza que hoje chegou o momento de aceitar ao Senhor Jesus. Por isso eu já quero pedir a todos vocês que vocês venham repetir essas palavras. Você que vai aceitar Jesus agora, diga assim comigo: Senhor Jesus, perdoa todos os meus pecados e escreve meu nome no livro da vida e sela com teu sangue, porque nesta madrugada, neste momento, eu te aceito como meu único e suficiente Salvador. Me ajuda, meu Senhor, porque eu preciso e necessito do Senhor Jesus todos os dias na minha vida. Quero agora lançar um convite especial a todos os nossos queridos irmãos e irmãs. Você que está afastado da presença do Senhor Jesus. Daniel, quanto tempo que eu estou longe da presença de Deus. Me afastei. Não resisti às tentações.

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1: Muito bem, voltamos ao programa Madrugada do Socorro de Deus, aqui ao vivo na Rádio Deus e Amor, agora Bíblia em Foco. Pastor Júlio Souza vem com o tema O Justo Viverá da Fé. Vamos acompanhar juntos. Já já voltaremos com todos vocês. Não saia da sintonia e nem do programa Madrugada do Socorro de Deus, aqui na Rádio Deus e Amor.
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3: Recebam todos a paz do Senhor Jesus e seu irmão em Cristo, Pastor Júlio Souza. Estamos aqui para mais um momento de reflexão na palavra de Deus. E o tema de hoje é: O justo viverá da fé. A leitura está na carta aos Hebreus, capítulo 10, versículo 38. Mas o

dar uns aos outros. Então esta fé, ela não acontece de forma solitária, não acontece de forma isolada. Ninguém é igreja sozinho. Todos somos templos do Espírito Santo, isto sim. Agora, igreja, só podemos ser dentro da comunidade dos santos. E ele diz que nesta vida da fé, nós mantemos a confissão, estando em comunhão uns com os outros e não deixando a nossa congregação. Em terceiro lugar, ele vai falar sobre o pecado. Versículo 26. Se pecarmos voluntariamente, depois de termos recebido o conhecimento da verdade, já não resta mais sacrifício pelos pecados, mas uma certa expectação horrível de juízo. Preste atenção. Em terceiro lugar, ele fala que nesta vida de fé existe a abstinência, existe a distância do pecado, não se peca mais voluntariamente. Somos pecadores? Sim, somos pecadores, mas já arrependidos. Portanto, não pecaremos voluntariamente. Não pecaremos por prazer no pecado. O pecado será um desastre na vida do cristão. O justo que vive pela fé, ele foge do pecado. E dentro desta ideia de fugir do pecado, ele explica no versículo 28 em diante, que quando se quebrava a lei de Moisés, já havia um juízo. E que muito mais seria, diz ele, versículo 29, este castigo para aqueles que

0: e a mente. E ele cita textos do Antigo Testamento para trazer esta base também para o Novo. Ele vai falar no versículo 30 sobre a vingança de Deus, e no versículo 31 ele cita: horrenda coisa é cair nas mãos do Deus vivo. Por fim, chegando no versículo 32, ele vai falar sobre a perseverança dos cristãos, que suportassem os grandes combates de aflições. Diz ele, versículo 33, que os cristãos foram feitos espetáculo com vitupérios e tribulações. Os cristãos sofriam tantas perseguições naquele tempo. Estavam em prisões, perdiam os seus bens, como ele diz, que suportassem, não rejeitassem a fé, mas que tivessem confiança, sabendo que, versículo 35, haveria um grande e avultado galardão, que para isso, diz ele, versículo 36, tenhais paciência, necessitais de paciência, para que, depois de haver desfeito a vontade de Deus, possais alcançar a promessa. E falando da promessa, ele introduz versículo 37, porque ainda um poucozinho de tempo, e o que há de vir virá, e não tardará. Agora chegamos no nosso texto principal, nosso textual, versículo 38. Falando então desta promessa que o cristão aguarda, falando desta promessa pela qual o cristão entra no santuário para ver uma vida de santidade com Deus, o qual retém firme a confissão, estando com os seus irmãos em comunhão na congregação. Este cristão agora, este justo, que já não peca mais voluntariamente, mas que foge da aparência do mal, porque sabe que há um juízo de Deus. Ele persevera, suportando os grandes combates e aflições. Ele sabe que muito breve o Senhor voltará. O Senhor virá para trazer a sua recompensa, para completar a obra em sua vida, a obra da redenção para toda a eternidade. Baseado nessas premissas, é que o autor vai trazer a verdade: o justo viverá da fé. Repito, a fé não é uma simples confissão. A fé não é uma mera teoria. A fé não é uma simples crença positiva. Conforme o autor aos Hebreus, nós vemos que a fé, ela está ligada toda a uma vida, a uma conduta, a uma prática, a uma ética, a uma moral, a uma perseverança que os cristãos guardam na expectativa da eternidade. Por isso ele diz que, em contrapartida, se este cristão, se este justo recuar, diz o Senhor, minha alma não tem prazer nele. Se o meu justo deixar de viver no santuário, deixar de reter a confissão, deixar a vida de comunhão em igreja, tornar a pecar voluntariamente, quebrando a comunhão da graça, não perseverar nas aflições, diz o Senhor, minha alma não tem prazer nele. Esta é a fé que nós entendemos, pela qual o justo deve viver. Aqueles que vivem pela fé morrem na fé. Finalmente, se regozijarão na salvação final que está garantida em Cristo. O justo viverá da fé. Esta foi a nossa meditação dentro do programa A Voz da Libertação. Que Deus abençoe a todos.
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3: Muito bem, agora são 2:55. Vamos à identificação das emissoras e logo após a oração com o pastor Lorival de Almeida. Deixo vocês com este lindo louvor aqui na Rádio Deus é Amor.

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1: Na minha aflição, clamei ao Senhor, gritei por socorro ao meu Deus. Do seu tempo

0: templo, ele ouviu a minha voz. Meu grito chegou à sua presença, aos seus ouvidos. Salmos capítulo 18, versículo 6.
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Santo Deus, poderoso Pai, mais uma vez aqui estamos diante da sua presença, Senhor. Eu te exalto, eu te louvo pela sua bondade, pela sua misericórdia, ó Pai. Principalmente pela misericórdia do Senhor, que tem sido a causa de não sermos consumidos ao longo de todos esses anos. O Senhor é tão bom, meu Deus, nós somos tão ruins. Somos cheios de maus pensamentos, às vezes até más intenções. Mas a misericórdia do Senhor sempre nos alcança. Eu não posso, meu Deus, começar uma oração sem me colocar diante do Senhor como pecador carente do perdão, da misericórdia. Porque a sua palavra fala, Senhor, que as nossas transgressões fazem, sim, separação entre o Senhor e entre nós. Então não nos adianta orar, meu Deus, se nós estivermos com as nossas vidas carregadas de coisas ruins, de pecados. Perdoa os nossos pecados, Senhor meu Deus, nós queremos ser ouvidos. Não que nós mereçamos, ó Pai, porque não merecemos, não. Mas pela bondade do Senhor, pela misericórdia do Senhor, nós clamamos agora e insistimos que a mão do Senhor nos alcance, Senhor. Que a misericórdia do Senhor nos alcance. Nós queremos, ó Deus, ser abençoados, sim. Queremos, ó Pai, glorificar o nome do Senhor pelas maravilhas que o Senhor faz, sim. E aqui estamos, ó Deus. As nossas vidas estão inteiramente voltadas para o Senhor. Purifica-me, ó Deus. Lava-me na sua palavra. Purifica-me no sangue que foi vertido na cruz do Calvário. Não só por mim, mas por todos nós. Sei que muitos ouvintes estão orando comigo agora, Senhor. E sei que cada um faz a sua própria oração. Cada um sabe os seus desejos, as suas necessidades, as suas fragilidades. Mas sei, meu Deus, que aqui, nesse microfone, eu não oro só por mim, mas oro, Senhor, meu Deus, por milhares de pessoas, talvez milhões de pessoas que estão sintonizadas e estavam aguardando esse momento para clamar pela misericórdia. Obrigado, ó Deus, pela misericórdia. Obrigado, ó Deus, pelo seu amor. Obrigado, a Deus, por estar intercedendo agora, abençoando, curando, fazendo maravilhas, trazendo alegrias, trazendo socorro, ajuda. Há tanta gente que já sabe, Senhor, que o que poderia ter feito para alcançar os seus objetivos já foi feito. Mas não alcançaram, Senhor meu Deus. Por isso estão clamando ao Senhor. Por isso estão buscando a presença do Senhor. Eu te exalto, Senhor meu Deus, por ser um Deus vivo. Por ser um Deus que não faz acepção de pessoas. Glorificado e exaltado seja o nome do Senhor. Ah, meu Deus, nós amamos o Senhor. Nós amamos.

Amamos a sua verdade, a sua justiça. Embora nem sempre sejamos verdadeiros, nem sempre sejamos justos, mas nós queremos ser. Aquilo que nós queremos fazer, como dizia o Senhor meu Pai, o apóstolo, nós às vezes não fazemos. As coisas que nós não queremos fazer, Senhor, às vezes são essas que nos visitam, essas que nós praticamos. Estenda sua mão sobre a minha vida, meu Deus, sobre a vida de todos os nossos ouvintes. Eu sei, ó Deus, que muitas pessoas estão totalmente desligadas do mundo. Se ligaram com o Senhor e se desligaram do mundo. Estão conectadas contigo, clamando agora, principalmente, Senhor, pela presença do Senhor, pelo mover do Senhor, pelo perdão do Senhor. Pessoas que estão buscando a alegria, estão buscando a transformação, estão buscando do Senhor o socorro que precisam para uma vida transformada e uma vida que é um testemunho em si. Visite esse ouvinte agora, meu Deus. Esse ouvinte que nunca sentiu a sua presença. Esse ouvinte que às vezes ora só, Senhor, meu Deus, de forma mecânica, como se fosse um robô. Robotizado, tem orado até o dia de hoje. Por isso não tem sentido do Senhor nada. Tem até falado bonito, mas o Senhor não tem se manifestado. Manifesta-te, ó Deus, manifesta-te a esta vida. Manifesta-te às nossas vidas, Senhor. Para nós, ó Pai, a oportunidade de estarmos na sua presença é uma oportunidade ímpar. É uma oportunidade concedida inteiramente pela sua misericórdia e pela sua graça. Mova-te em favor deste ouvinte agora, meu Deus. Esse ouvinte nunca sentiu a sua presença. Esse ouvinte nunca derramou uma lágrima na sua presença. Esse ouvinte, Senhor meu Deus, nunca desfrutou das delícias de uma oração onde o Senhor está ouvindo, onde o Senhor está nos fazendo sentir o quanto o Senhor está nos ouvindo, o quanto o Senhor está se manifestando. Manifesta-te, ó Deus, manifesta-te. Já podemos senti-lo, Senhor. Já podemos sentir o manifestar do Senhor. Já podemos sentir o amor do Senhor nas nossas vidas, nos nossos corações, nos nossos ouvintes. Senhor Deus, que a nossa oração está fazendo com que o Senhor entre nessa casa, nesse coração, com que o Senhor traga, Senhor meu Deus, aquilo que representa realmente a sua presença. Deus, socorro presente na angústia. Arranca essa angústia desse coração, Senhor. Arranca essa angústia dessa vida, meu Deus. Essa vida que não é vida mais, Senhor. Essa vida que já não corresponde mais àquilo que o Senhor tem para nós. Aquilo que o Senhor tem deixado e relegado para nós. Isso é um poço de tristeza. É um poço de dor, de horrores. Manifesta-te, ó Deus, manifesta-te. É uma lágrima, ó Deus, apenas, que nós queremos ver o Senhor fazendo rolar desses olhos e molhar esse rosto. Porque, ó Deus, eu sei que quando existe a lágrima, o sentimento está presente e nenhuma oração será irrelevante. E esse momento não será um momento apenas de preenchimento de espaço ou apenas, ó Deus, de palavras, nada mais do que palavras, mas será um momento, ó Deus, onde pessoas estão desabafando, onde pessoas estão se expressando perante o Senhor, onde as pessoas sabem, ó Deus, que estão sendo ouvidas, e onde o Senhor, meu Deus, ouvindo as orações sinceras e verdadeiras, o Senhor estará se movendo. Aleluia, santo é o nome do Senhor. O Senhor estará fazendo, Senhor, meu Deus,
tudo que for preciso para que esse coração seja aliviado desse sofrimento, dessa dor. Senhor, meu Deus, Senhor, meu Pai, nós podemos contemplar, meu Deus, vidas em desespero que nem sabem como se pronunciar diante de Ti, mas estão agora dizendo socorro. Eu não sei orar, ó Deus, me ajuda. Talvez não sejam aquelas orações que muitas pessoas gostam de ouvir, carregadas de palavras difíceis. Aquelas orações, ó Deus, muitas delas paradas demais, algumas, ó Deus, gritadas e aos berros. Mas, Senhor, eu sei que o Senhor está fazendo dessas pessoas que estão sentindo o Senhor agora, pessoas sensíveis a esse momento, pessoas, ó Deus, que estão se expressando

Áreas. Visitar pessoas consideradas, ó Deus, pela lei, pessoas de alta periculosidade, pessoas, Senhor meu Pai, que a sociedade não confia mais nelas, mas que o Senhor pode transformar para a glória do teu santo nome. Essas pessoas têm famílias, essas pessoas podem, ó Deus, ter no coração um desejo de mudar, e essas pessoas podem mudar para a glória do teu santo nome. Essas pessoas podem mudar e trazerem sobre elas um testemunho vivo de coisas grandes que o Senhor pode fazer. Senhor, meu Deus, visita, Senhor, visita o traficante, o drogado, dando uma oportunidade, meu Pai. Uma oportunidade, Senhor, meu Pai, de vida. Também as autoridades, que também tenham oportunidades, que sejam abençoadas, guardadas. Os teus servos e servas que propagam a sua palavra com verdade e com coração. Não estou falando de mercenários, ó Pai. Estou falando de voluntários. Estou falando daqueles que, mesmo, meu Deus, sendo pessoas que sobrevivem, Senhor, meu Deus, através de receberem da sua obra um salário, o salário do obreiro, mas que fazem a sua obra de coração, que sejam abençoados, que sejam servos de Deus, que sejam servos da verdade, e que as palavras que saírem da boca desses servos e também servas, que sejam as palavras do Senhor, que a voz, Senhor meu Deus, seja deles, mas que a palavra seja o Senhor falando, transformando. Deus de poder, Deus de misericórdia, são tantas almas perecendo, tantas vidas, ó Deus, que despertaram hoje, mas que não estão mais vivas. Quantas vidas que ainda cairão no campo da batalha da vida nesse dia. Algumas delas, ó Pai, o Senhor pode providenciar a sua palavra, o Senhor pode prolongar a vida. Algumas, infelizmente, ó Deus, não poderão, ó Pai, ver nada mudar, às vezes porque não dão oportunidade, às vezes porque já desprezaram a oportunidade, mas que a misericórdia do Senhor alcance, Senhor, aqueles cujos corações o Senhor conhece, e sabe, Senhor meu Deus, que esses corações estarão abertos a receber a salvação, o livramento. Dá o livramento, meu Deus, dá o livramento. Nós vivemos num tempo difícil, meu Pai. Vivemos, ó Deus, em meio a uma sociedade violenta e corrompida. Antigamente tínhamos medo de sair na rua, hoje temos medo até de ficar dentro de casa, meu Pai. Tá difícil a situação, Senhor. Sem falar, ó Pai, que muitas pessoas vivem ainda em zonas terrivelmente de risco. Seja o Senhor o escudo para essas vidas. Seja o Senhor o guarda dessa família. Seja o Senhor o protetor dessas pessoas que pedem ao Senhor o socorro e o livramento. Seja o Senhor o escudo. Seja o Senhor o Deus forte. Seja o Senhor essa proteção invisível para guardar essas pessoas. São balas perdidas, ó Deus. São pessoas

Meu Deus, tem lutado com toda a sua força, com todo o seu poder de mentira, de intriga, de destruição, de separação, de divórcio, de contendas. Ele tem tentado destruir, meu Pai, as famílias, porque sabe que as famílias formam a base dessa sociedade, formam as igrejas. Eu repreendo, meu Deus, esse demônio destruidor de famílias. Esse demônio que luta desesperadamente para destruir essa casa, esse matrimônio saudável. E em tantos casos ele tem logrado êxito. Eu repreendo você, Satanás. Saia dessa casa. Saia dessa família. Saia agora. Você não vai continuar tocando nessa casa, nessa família, não. Meu Deus, eu sei que o Senhor está me ouvindo. Eu sei que a minha oração não é uma oração que está ficando no teto aqui do estúdio. Eu sei, meu Deus, que ela nem precisa passar do teto. O Senhor está aqui ao meu lado. O Senhor está ouvindo o meu clamor. Cuida dessa casa, cuida dessa família, cuida dessa igreja que é feita de famílias. Cuida da nossa igreja, Senhor meu Deus, e das igrejas fiéis e sinceras. Das igrejas que realmente se preocupam em propagar a sua palavra, dessas o Senhor pode cuidar. O Senhor vai cuidar. Meu Deus, meu Deus. Nesse momento, tantas crianças estão, ó Pai, passando pelo vale da sombra da morte. Algumas ainda bebês. Algumas não falam ainda. Algumas já mais grandinhas. E o desespero desse pai é grande. Restaura, meu Deus, não só essa criancinha, mas todas as que estão vivendo situações semelhantes. Senhor meu Deus, Senhor meu Pai, as crianças que estão com febre, algumas que foram picadas pelos sabetes, o hemagogos, a Aedes aegypti, algumas estão, ó Deus, com enfermidades que muitas delas matam. Cura agora, meu Deus, proteja essas crianças, o futuro da igreja e o futuro da nação. Algumas estão com pneumonia, doenças renais, hepáticas. Algumas estão sofrendo, Senhor meu Deus, enfermidades respiratórias, sofrendo horríveis dores de cabeça. Cura as nossas crianças. Crianças, ó Deus, com leucemia, com câncer. Cura, meu Deus. Dá tanta tristeza, meu Pai, ver aquelas criancinhas com a cabecinha raspada. Claro que não só as crianças, adultos também, mas nos sensibilizam as crianças. Nem sabem, ó Deus, na verdade, o que estão vivendo ali. Algumas conseguem sorrir, algumas conseguem se alegrar com uma balinha, meu Pai. Não tem a mínima ideia do que estão vivendo. Cura, meu Deus, cura. Em nome de Jesus, cura. Não é para a minha glória, meu Deus, eu não sou nada. É para a glória do nome do Senhor. Cura agora, meu Deus. Qualquer tipo de doença mortal que esteja, Senhor, meu Deus, afetando as nossas crianças no Brasil e no mundo. Nós queremos ver as crianças saudáveis, com aquela risadinha gostosa, aqueles gritinhos gostosos. E eu sei que o Senhor também quer. Senhor Jesus, o Senhor ama as criancinhas. Cura as criancinhas. Meu Deus, eu sei que o Senhor pode também trazer conforto a esse coração esmigalhado pela dor da separação. A esse coração, meu Deus, que está sofrendo horrivelmente. Porque, ó Deus, a separação, a dor da separação veio e veio tão cedo, numa hora que essa pessoa nunca esperava. O Senhor pode, meu Deus, aliviar esse sofrimento, essa dor, providenciar, ó Deus, momentos de restauração, de alegria. Pai da glória, Pai de poder, em nome de Jesus Cristo, o Senhor pode trazer alegria, o Senhor pode confortar esse coração sofredor, o Senhor pode confortar essa vida, meu Deus, que está sofrendo tantas dores, essa vida, meu Deus, que patologicamente está depressiva. E o inimigo se aproveita dessa situação para trazer, ó Deus, sentimentos ainda mais profundos.

A esse lar, meu Pai, onde há dor, a esse lar onde há tristeza, a esse lar que precisa de conforto. O Senhor pode visitar o estrangeiro também, Malta. Pode visitar, meu Deus, agora essas pessoas que estão longe de casa, que saíram do... O Senhor pode visitá-los. O Senhor pode, meu Deus, trazer alegria, conforto, abrir portas, providenciar uma companhia sincera. O Senhor é Deus, o Senhor visita. O Senhor conhece as lágrimas ocultas desse coração. Essa vida que em alguns momentos, ó Deus, ela se isola, ela derrama lágrimas. O Senhor pode confortar essa vida. O Senhor pode curar agora, meu Deus, também esse velhinho, esse jovem, esse adolescente. O Senhor pode trazer o seu conforto. O Senhor pode trazer do seu poder. Pai de amor, nós temos tantas concentrações anunciadas. Se o Senhor não for conosco, meu Deus, melhor é que nós não vamos, que a gente não vá. Melhor, ó Deus, ficarmos em casa. Porque se o Senhor não for conosco, nós não sabemos o que fazer. Vá conosco, ó Deus. Esteja conosco, meu Pai, na nossa pregação e no nosso louvor. Esteja, Senhor, meu Deus, com os teus servos e servas que também têm concentrações já anunciadas. E que a nossa palavra seja a sua palavra, Senhor. Que a sua palavra seja a nossa palavra. Nós não queremos, ó Deus, ser politicamente corretos, nós não queremos ir agradar o homem, nós queremos ir falar da sua verdade. Com simplicidade, com sinceridade, falando da sua verdade, nada mais do que a sua verdade. Não queremos inventar modinhas, dízimos, não queremos, ó Deus, ser, ó Pai, animadores de plateia, nós não queremos, ó Deus, estar nos recintos só para fazer o povo rir, parecermos engraçadinhos, nós queremos ser servos da tua verdade, da tua justiça e falarmos, ó Deus, sucintamente do seu amor, traduzindo a oportunidade a tantas vidas que estarão ali, quem sabe, ó Deus, numa última oportunidade de suas vidas. Por isso, ó Deus, nós queremos assumir a nossa responsabilidade e queremos que o Senhor esteja conosco. Se o Senhor não for conosco, não nos permita ir. Em nome de Jesus, meu Deus, usa os teus servos, usa a mim. Usa a minha esposa que estará cantando também. Usa os nossos músicos que estarão tocando. Nós não vamos estar fazendo bailes. Nós não vamos estar fazendo shows. Nós não vamos estar nos apresentando como hábeis, músicos, instrumentistas, cantores. Não, vamos estar fazendo a obra do Senhor, então nos usa, Senhor. Quando nós orarmos, que Satanás caia por terra em nome de Jesus. Quando nós pregarmos, que a palavra alcance esse coração, essa vida, e que a tua verdade alcance essas pessoas que precisam da sua verdade, até por uma questão de oportunidade. Usa os teus servos, as tuas servas, e que sejam homens de Deus, que sejam mulheres de Deus, que sejam pessoas usadas pelo Senhor. Que nós não tenhamos, ó Deus, a intenção de agradar a plateia, fazer público para nós, parecermos bonitinhos, inteligentes, não, meu Pai, mas que nós possamos propagar a palavra do Senhor e apresentar o Senhor às multidões que certamente virão e serão alcançadas pela sua graça. Oh, maravilha, meu Deus, maravilha, usa os teus servos e as tuas servas. Abençoa a nossa diretoria, meu Deus. Nossa

tocando estrume e cantando. Estamos cansados de mentirosos, meu pai. Põe a tua mão, meu Deus, sou servo do Senhor, põe a tua mão. Põe a tua mão. Eu te repreendo, espírito da mentira, da desonestidade. Eu te repreendo. As coisas aqui são santas, são sagradas. A obra aqui é de Deus. Aqui não tem lugar para maligno, não. Aqui não tem lugar para mentiroso, não. Aqui não tem lugar para safado, sem vergonha, não. Ou toma um jeito, ou Deus lima. Meu Deus, em nome de Jesus, a obra pertence a ti. Nós não queremos vê-la deturpada por homens maus e malignos. Que a obra do Senhor seja uma obra honesta, sincera, que alcance corações e vidas. Que os teus vasos e servos sejam servos e vasos de verdade, meu Pai. Em nome de Jesus Cristo, meu Deus, que a bênção do Senhor esteja sobre nós. Que a misericórdia do Senhor esteja nos alcançando, esteja sobre nós, esteja sobre a sua igreja, os seus filhos e suas filhas. Repousa a tua paz e a tua bênção, meu Deus, agora. Repousa, meu Deus, a tua paz e a tua bênção sobre todos nós, em nome de Jesus Cristo. Amém, Senhor.

0: Eu sou o pastor Lourival de Almeida, Deus abençoe vocês, somos da Igreja Deus e Amor, até a próxima oportunidade, fiquem com Deus, em nome de Jesus Cristo.
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3: Mateus capítulo 7, versículos 13 e 14. Entrai pela porta estreita, porque larga é a porta, e espaçoso o caminho que conduz à perdição. E muitos são os que entram por ela. E porque estreita é a porta, e apertado o caminho que leva à vida, e poucos há de encontrarem.

Cantai a Deus, cantai louvores em seu nome. Louvai aquele que vai sobre os céus, pois o seu nome é já. Exultai diante dele, Pai dos órfãos e juiz de viúvas. É Deus no seu lugar santo. Deus

0: Eu falei, não. E quem dá a última palavra é Deus. É Deus que dá a última palavra, irmãos. Então, Deus trabalhou, louvado seja o Senhor, que não era para mim estar aqui, né, irmão? Mas Deus teve misericórdia através da oração dos irmãos. Graças a Deus que eu estou aqui, né? É, e o médico falou que eu não ia andar, não ia falar, né? E eu estou aqui, ó, andando, falando e contando testemunho para a glória de Deus, para que o nome do Senhor seja glorificado. Foi uma obra maravilhosa. Não desista, não desanime, não desista. Confia no Senhor, porque quem dá a última palavra é Deus. O médico pode se desenganar, que nem me desenganaram, mas quem deu a última palavra é Deus. Meu nome é Isabel Cristina da Silva Souza, eu moro na Venha de Itaquera e agradeço a Deus por eu estar aqui contando esse testemunho, né? Eu vou ficar toda a vida glorificando o nome do Senhor.
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1: 3:49.
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4: A paz do Senhor Jesus, irmãos e ouvintes do programa Voz da Libertação. Aqui quem vos saúda, irmão em Cristo, pastor Anderson S. Amados, nessa oportunidade, eu quero ler um texto com vocês, no Evangelho de Mateus, capítulo de número 13, e o verso 47 ao 50, que nos diz: igualmente, o reino dos céus é semelhante a uma rede lançada ao mar, e que apanha toda a qualidade de peixes, e estando cheia, a puxam para a praia, e assentando-se, apanham nos cestos os bons, e os ruins, porém, lançam. Assim será na consumação dos séculos. Virão os anjos e separarão os maus entre os justos, e lançarão fora na fornalha de fogo. Ali haverá pranto e ranger de dentes. Meus amados e queridos irmãos e ouvintes do programa Voz da Libertação, Jesus contou várias parábolas e fez inúmeras comparações entre o reino de Deus e coisas naturais. Ele compara o reino de Deus, nesse momento, a uma rede que é lançada ao mar para pescar. E quem, né, já pescou ou já viu uma pesca, sabe que há duas formas de pescar com rede. A rede inerte, que é lançada e espera-se o tempo oportuno de retirá-la da água com os peixes. E também a rede, né, no quesito de mobilidade, onde a rede é arrastada pelos pescadores e quando se percebe que a rede está cheia, então se é recolhido.

não ter sido regenerada pelo Espírito de Deus. Estes se qualificam como os maus. Jesus diz, os pescadores e no âmbito comercial, o que é bom e tem valor vai para o cesto. Mas o que não tem valor, o que não seja bom, não esteja perfeito, vai ser descartado e lançado fora. E Jesus diz que assim será na consumação dos séculos. Os anjos virão e farão a separação entre os maus e os bons. Os bons

0: natureza má. O reino de Deus aqui na terra, por conta disso, não é um reino de total perfeição, mas é um reino de onde nós entendemos a miscigenação entre bons e maus, justos e injustos, santos e irrepreensíveis. Então, nós percebemos que Jesus, ele fala isso com intuito e um propósito, não apenas de mostrar que o reino de Deus tem uma diversidade, assim como uma rede está diversa de peixes de várias qualidades, não, mas para nos fazer refletir como estão as nossas obras, como está o nosso comportamento. Nós nos qualificamos entre bons ou maus? Fomos regenerados pelo Espírito de Deus ou ainda vivemos como aquela velha criatura? E a nossa mente está acomodada à presente era ou ela foi renovada pelo Espírito de Deus? Há perguntas para se fazer. Jesus contou a parábola, fez a comparação, isto único e exclusivo de fazer os seus ouvintes refletirem sobre si mesmos. E nós, como temos agido diante do reino de Deus? Nossas obras são boas ou más? Fica essa pergunta para nós respondermos. Que Deus abençoe a todos.
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1: O mundo perdido nas drogas, prostituição, no crime, acabei sendo vítima de dois tiros, as duas balas, cada uma entrou numa perna, entrou e saiu em uma, outra entrou e saiu na outra, e ali no hospital uma médica disse pra mim que eu tive um grande livramento pra me procurar Jesus. Ela disse que só pegou na carne, não pegou no osso, no nervo e nem na veia arterial. E ali Deus me deu um grande livramento, pela bondade do Senhor, me deu uma oportunidade. A minha esposa começou a caminhar na igreja, depois eu comecei a ir, né? E Deus, ele fez a obra na minha vida, nos casamos, nos batizamos e hoje fazemos parte da igreja aqui no Parque das Bandeiras. Hoje eu tenho 33 anos, estou caminhando com o Senhor, liberto, tenho uma filha e Deus, ele tem sido grato conosco. Meu nome é Alex e Deus abençoe.
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Sempre bem-vindo à Rádio Deus é Amor. A gente vai para mais informações aqui. Mulheres são mais empáticas que os homens? Vamos entender o que diz a ciência sobre esse assunto? A empatia envolve tanto a capacidade de compreender os pensamentos e sentimentos das outras pessoas, quanto a de responder de forma adequada. Também pode ser entendida em termos de empatia cognitiva, a habilidade alheia, e de empatia afetiva, emocional, quando reagir emocionalmente aos pensamentos e sentimentos de alguém. Os cientistas utilizam diversos estudos para agir empiricamente a empatia. Isso inclui funcionários e tarefas especiais. A MUI observa que, em média, as mulheres tendem a obter passões consistentes mais altas do que os homens. Psicólogos argumentam que isso acontece porque o cérebro feminino é predominantemente programado para empatia, o que tornaria as mulheres especialmente aptas para as funções de cuidado, enquanto o cérebro masculino seria predominantemente programado para compreender e construir sistemas. O ponto central desse assunto é que a empatia pode ser aprendida, portanto, é uma habilidade. Segundo neurologistas, quando entendemos essa ideia de uma gama de experiências emocionais, podemos nos concentrar nisso, aprender quais são as emoções das outras pessoas e aprimorar a nossa empatia. As mulheres tendem a demonstrar mais traços de empatia, não por serem inatos, mas porque meninas e mulheres são socializadas desde muito cedo a agir de acordo com as próprias emoções e a priorizar as necessidades dos outros. As meninas também costumam receber brinquedos que enfatizam habilidades mais delicadas e de cuidado. Perfeccionismo, quando buscar o melhor, começa a fazer mal. Na psicologia, o perfeccionismo é definido como um padrão de comportamento em que a pessoa estabelece expectativas excessivamente elevadas para si mesma, com uma forte necessidade de alcançar metas perfeitas. Pessoas perfeccionistas tendem a ser detalhistas, exigentes consigo mesmas e com os outros, e se preocupam excessivamente em atender altos padrões de entrega. O perfeccionismo não se resume apenas à busca pelo melhor resultado, mas também envolve uma autocrítica intensa e, muitas vezes, uma dificuldade em aceitar erros ou falhas. Esse traço de personalidade é composto por uma série de comportamentos e pensamentos que moldam a forma como lidamos com atividades e metas. Embora o perfeccionismo não seja um diagnóstico clínico, seus efeitos são muito reais, provocando ansiedade, cansaço e até sintomas físicos ligados ao estresse, como queda na imunidade. Pode acontecer por diferentes fatores e que podem ser tanto internos quanto externos. O traço pode surgir, assim, por influência psicológica, social ou cultural. E é claro que, em alguns casos, o perfeccionismo pode ser benéfico. Procurar fazer as coisas com a melhor qualidade possível é ótimo, mas essa busca se torna um problema quando leva a um padrão de autocobrança excessiva, gerando impactos negativos na saúde mental e na qualidade de vida. Então, se você está enfrentando esse problema,

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3: A paz do Senhor, aqui é na Cima Luciana, cidade de Boituva. Todo dia eu escuto o programa A Voz da Libertação. Deus tem falado fortemente no meu coração através desse programa. Que Deus venha abençoar cada dia mais vocês. Na paz do Senhor Jesus. Amém.
4: A paz do Senhor Jesus. Me chamo Patrícia, moro na cidade de Ibaté. Gosto muito de ouvir a Rádio Voz da Libertação. Que Deus abençoe grandemente.
5: A paz do Senhor Jesus. Aqui quem fala é irmão Alas, da cidade de Itabuna, Bahia. Quero parabenizar a vocês por essa programação abençoada. Que Deus continue abençoando a vida de vocês, em nome do Senhor Jesus.
6: A paz do Senhor, irmãos. Sou ouvinte da Deus é Amor. Me faz muito bem essa programação. Tem me ajudado. Eu ouço todos os dias. Sou a Iraides, da cidade de Magda, irmãos. Amo vocês.
7: A paz do Senhor Jesus. Amém. Aqui é a irmã Monaliane Ferreira Amaral. Eu estou aqui para dizer a todos que o programa da Voz da Libertação tem me ajudado no meu lar e acrescentado a minha fé através dos testemunhos que tenho ouvido, tem me ajudado espiritualmente. E agradeço muito, muito, muito a Deus por tudo e por todos que trabalham no programa da Voz da Libertação. Fiquem com Deus. Um abraço.
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8: E hoje é segunda-feira, aqui

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1: Saudar os irmãos com a paz do Senhor Jesus, todos que estão me ouvindo, e quem se cumprimenta é ele da patrulha. Meu testemunho, que faz 4 anos que apareceu um nódulo no meu seio. Já estava bem grande, tamanho de limão. Eu indo nos médicos, os médicos já não sabiam mais o que fazer. E eu fazia muitos exames e eles nunca decidiam se eu tirar, se eu fazer cirurgia, alguma coisa assim. Passando muito tempo, depois eles marcaram a cirurgia, eu fiz a cirurgia do nódulo, tirei o nódulo, tirei fora. Quando eu acordei, eu já estava no quarto de visita, o médico foi lá me visitar, ele disse que o nódulo voltaria novamente. Irmão, para minha surpresa, depois de 4 anos que eu passei,

0: apareceu para a glória do nome santo do Senhor Jesus. Com lágrimas nos meus olhos, eu conto e testemunho do milagre do Senhor. E hoje estou aqui gravando o meu testemunho, porque Ele é o nosso Senhor e Salvador, Jesus Cristo, o Nazareno. Amém? Elisandra Fraga, de Santo Antônio da Patrulha. Amém.
1: Quanto sofrimento, desilusão, tristeza e angústia na sua vida, caro amigo ouvinte. Você vive chorando, pensando: Deus se esqueceu de mim. Deus me abandonou. Deus não quer mais nada comigo. Você está enganado. Deus te ama. Deus te quer bem. Deus quer abençoar a sua vida. Você está pensando em tirar a sua própria vida? Você pensa em fugir de tudo e de todos, esconder-se e dizer: ninguém gosta de mim? Você está embaixo de uma depressão? Preste muita atenção. Deus te ama, porque de tal maneira Ele enviou seu único Filho para que todo aquele que nele crê não pereça, mas tenha vida eterna. Jesus, Ele morreu. Morreu pelos teus pecados em uma cruz de dor, sofrimento e angústia, para te dar a paz e a tranquilidade. Ele mesmo disse bem claro: eu sou o bom pastor, e o bom pastor dá a vida pelas suas ovelhas. Ele chegou a dizer mais ainda: vinde a mim todos que estão cansados e oprimidos, e eu vos aliviarei. Caro amigo ouvinte, lembre-se de uma coisa: Deus nunca vai te desamparar. Esforça-te, tem bom ânimo e venha participar de uma concentração na Igreja Pentecostal. Deus é amor e a sua vida não será mais a mesma. 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

de todo o nervosismo, porque o Senhor vai te acalmar e vai dar tudo certo, ok? Deus abençoe a senhora, dona de casa, que já está fazendo, não é? Aquele café bem gostoso para o seu esposo, já preparando já aquela marmita, preparando, não é? Aquela comidinha gostosa para o maridão. Deus abençoe a sua vida também, em nome do Senhor Jesus Cristo. Vamos juntos até as 5 horas da manhã, levando a palavra de Deus, falando do amor de Jesus Cristo e o nome do Senhor.

existência de Deus, eu posso dizer que é uma atitude de descrença sobre a afirmação religiosa da existência. E existem dois tipos de não-crentes, né? Os que defendem de forma veemente a inexistência de Deus, ou aquele que nega a existência de Deus apenas por não haver provas sobre a existência de Deus. Então, qual versículo, por exemplo, eu poderia aplicar, né? Eu creio que aquele tão conhecido, né? Porque Deus amou o mundo de tal maneira que deu seu Filho unigênito para que todo aquele que nele crê não pereça, mas tenha a vida eterna. João 3,16. E também aquele de Lucas 19,10, esse versículo: pois o Filho do Homem veio buscar e salvar o que estava perdido. Também João capítulo 14, versículo 6: eu sou o caminho, a verdade e a vida, e ninguém vai ao Pai a não ser por mim. Então nós temos vários versículos, mas é claro que, como eu já falei, você não vai chegar já evangelizando, dando um versículo. Não, tudo começa de maneira muito natural, muito assim, simples, né? Sem forçar a barra, sem obrigar a pessoa a ouvir. Não, você vai me ouvir, ó, pega esse folheto aqui, ó. Não, por favor, você... Não, nada de você forçar a situação, sempre de maneira bastante tranquila. Nós estamos aqui para tirar dúvida de várias pessoas. Às vezes, por uma pergunta, a gente tira dúvida de várias. Mandem perguntas sobre o discipulado e como disse. E peço, mandem aí as suas histórias, como foi aí o começo do discipulado, em que altura que está o seu aluno, novo convertido, já aprendeu, já teve uma mudança de vida, transformação de mente. Eu quero ouvir. Eu creio que será muito edificante para todos aqueles que estão dizendo.

a entrevista com essas pessoas, que elas venham ver o brilho do Teu Espírito Santo, ó Pai, sobre a vida dos Teus servos, das Tuas servas, ó Pai, e que eles venham

E quando foi em 2005, depois dessa revelação, a qual a serva de Deus usada pelo Senhor, ela passou essa revelação uma semana depois para a glória de Deus. Eu fui chamado dessa empresa multinacional, fui lá onde eu trabalhava antes, pedi as contas de lá, não peguei benefício, não quis nem saber, saí de lá, fui para essa nova empresa onde Deus revelou. E para a glória de Deus, irmãos, para a glória de Deus, trabalhei 8 anos e 4 meses lá. Só saí de lá quando passei em um concurso. Isso já é um outro testemunho que eu tenho para contar forte também, para acrescentar a fé dos irmãos que estão ligados muitas vezes, que acham que Deus não revela, não fala nada sobre.

eras aos 15 anos de idade e tiveram maior risco, isso até 76%, de desenvolver dor crônica aos 26. Os resultados mostram que as consequências não ficam restritas ao abdômen e à região pélvica. Então, além dessas regiões, o levantamento apontou maior ocorrência de cefaleia, que são dores de cabeça, e dores nas costas, entre as participantes que sofreram com cólicas intensas na adolescência. Também houve aumento em dores articulares, como nos joelhos e punhos. Esse mecanismo é descrito como plasticidade do sistema nervoso central. Então, quanto mais prolongada e severa a experiência dolorosa, maior a chance do organismo guardar esse padrão e responder com dor a outros estímulos ao longo da vida. Segundo os especialistas, há uma relação dose-dependente. Quanto mais tempo e intensidade de dor, principalmente em uma fase da vida, que é quando se tem grande plastia na infância e adolescência, maior é o risco.

alto risco de AVC. Parece até loucura quando se fala sobre isso, mas as pesquisas e os próprios especialistas falam muito sobre isso, que o uso regular do fio dental pode, de fato, reduzir significativamente o risco do acidente vascular cerebral, que é o AVC, e outras doenças, inclusive. É o que revela uma pesquisa feita pela Universidade da Carolina do Sul, nos Estados Unidos, e esse estudo acompanhou mais ou menos 6 mil pessoas e constatou que pessoas que utilizavam fio dental pelo menos por uma vez na semana, apresentavam 22% menos risco de ter um AVC isquêmico, 44% menos risco de AVC cardioembólico e 12% menos risco de fibrilação atrial, que é uma arritmia cardíaca associada à maior propensão de acidentes vasculares. E segundo os especialistas que fizeram essa pesquisa, a boca é um foco constante de infecções e tem aí uma grande...

Essas placas, quando se rompem, podem causar obstruções em vasos cerebrais e provocar um AVC de origem cardíaca. Isso demonstra o quanto a saúde bucal está relacionada ao bom funcionamento do sistema cardiovascular, que é uma das principais causas da morte no mundo. Também ressaltam que os benefícios do uso do fio dental vão além da prevenção de doenças cardíacas e que o uso adequado deve acontecer de uma a duas vezes, pelo menos, por dia.

Muito bem, chegamos ao final do programa Madrugada do Socorro de Deus aqui na Rádio Deus e Amor. Eu sou seu irmão em Cristo, Daniel Mariano. E lembrando a todos que esta programação vai ao ar todas as madrugadas, logo após a oração da meia-noite. Meu muito obrigado também ao meu irmão e amigo Guilherme pelo apoio e pelo carinho também, dando toda atenção aos nossos irmãos via WhatsApp. Agora vocês ficarão com o Culto no Lar, logo após a identificação das emissoras e logo após a oração ao vivo, oração das 6 horas da manhã, ou se preferir a oração do amanhecer, dentro do programa Sertão Evangélico. Meu muito obrigado pela sua atenção, muito obrigado pelo seu carinho. E se você quer conhecer e também cultuar ao nosso Deus ali na Igreja de Santana, onde eu sou dirigente, ficamos ali na Avenida Cruzeiro do Sul, número 3456, bairro Santana, próximo ao metrô e também ao terminal de ônibus de Santana. Cultos todos os dias, às 9 da manhã e no horário das 19 horas. Deus abençoe a sua vida, uma ótima segunda-feira e uma excelente semana com Cristo Jesus.

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2: Ainda de pé, nós vamos à leitura da palavra de Deus no segundo livro dos Reis.
3: Let us read of God in the book of 2 Kings.
2: No capítulo 5.
3: On chapter 5.
2: Eu quero hoje falar para vocês, meus irmãos, a respeito do caminho, ou de repente, algumas atitudes para que estejamos à mercê das maravilhas de Deus.
3: I'd like to speak about the path for being inside of the mercy of God.
2: Capítulo 5, segundo livro dos Reis.
3: The Gospel of the Second Kings, chapter 5.
2: Naamã é curado da lepra.
3: Naaman is cured of his leprosy.
2: Eu vou ler um versículo inicial, depois eu vou direto para o versículo 15.
3: I read the first verse and then jump to verse 15.
2: Versículo 1. E Naamã, chefe do exército do rei da Síria.
3: Now Naaman was commander of the army of the king of Aram.
2: Era um grande homem diante do seu senhor e de muito peito.
3: He was a great man inside of his master and highly regarded.
2: Porque por ele o Senhor dera livramento aos sírios.
3: Because through him the Lord had given victory to Aram.
2: E era este varão homem leproso.
3: He was a valiant soldier.
2: Porém leproso.
3: But he had leprosy.
2: Sempre tem um porém, né?
3: There's always a but.
2: Versículo 15.
3: And now verse 15.
2: Então voltou ao homem de Deus.
3: Then Naaman and all his attendants.
2: E ele e toda a sua comitiva.
3: Went back.
2: Colocou-se diante dele e disse.
3: So the man of God.

0: Já deu tudo certo em nome de Jesus. A nossa mensagem hoje, meus irmãos, é uma mensagem, eu diria, que nos preparará ou nos conduzirá.
1: Our message today will prepare and conduct us
0: a estarmos mais propícios a receber bênçãos de Deus.
1: To be more fit to receive blessings from God.
0: É evidente, meus irmãos, que não será pelo nosso merecimento.
1: Evidently, it is not because of our merit.
0: Eu não mereço nenhuma bênção de Deus.
1: I don't deserve any blessings from God.
0: Eu falo por mim.
1: And I speak for myself.
0: Eu confio inteiramente na misericórdia de Deus.
1: I trust completely in the mercy of God.
0: Mas é claro, meus irmãos, que existem coisas que quando nós as fazemos,
1: but of course there are things that when we do them,
0: Deus se agrada.
1: God is pleased.
0: E nós nos colocamos muito mais próximos de uma operação de Deus.
1: And we approach very closely more to the operation of God.
0: No caso de Naamã, é um caso meio que específico, é verdade.
1: In this case of Naaman, it is a specific case.
0: Nós vemos alguns procedimentos.
1: We see a few procedures.
0: Nós vemos alguma coisa diferenciada no modo de ação.
1: We see something different in the way he acts.
0: Para que ele pudesse ser beneficiado com essa bênção maravilhosa do nosso Deus.
1: For him to be able to receive this wonderful blessing from God.
0: Eu posso dizer a você que para nós vermos às vezes uma grande bênção de Deus acontecer na nossa vida,
1: and sometimes for us to see a great blessings of God in our life,
0: nós temos que em alguns momentos estar dispostos a aceitar algumas posições na forma de trabalhar de Deus.
1: Sometimes we must accept some ways of the way God works.
0: No modus operandi de Deus.
1: In the way that God works in our lives.
0: Da forma que Deus quer trabalhar na minha e na sua vida.
1: The way that God wants to work in all of our lives.
0: Então essa história é uma história riquíssima, meus irmãos.
1: So this story is very rich.
0: Porque nós estamos falando de um homem que aparentemente não tinha nenhum tipo de necessidade a não ser essa.
1: Because we speak of a man who appeared to not have any necessity beyond this one.
0: Era chefe do exército.
1: He was the head of the army.
0: Ele era um homem que tinha a consideração do seu rei.
1: He was a man who had high regard from his king.
0: Versículo primeiro fala isso.
1: This is what the first verse said.
0: Um homem de muito

0: valoroso da sua lepra.
1: Could not give the cure to this valiant soldier of his leprosy.
0: E Naaman foi curado, meus irmãos.
1: And Naaman ended up being cured.
0: Não pelo rei.
1: Not by the king.
0: Não pelos médicos do rei.
1: Not by the medicine of the king.
0: Não por algum tipo de encanto.
1: Not by some type of enchantment.
0: Ele foi curado por Deus.
1: He was cured by God.
0: Embora não pertencesse ao povo de Deus, ele foi curado pelo Deus de Israel.
1: Although he did not belong to the people of God, he was cured by the king of Israel.
0: Porque de repente ele deixou de lado a sua vaidade.
1: Because perhaps he left behind his vanity.
0: De repente ele deixou de lado o seu senso de poderio.
1: He left behind his sense of.
0: Deixou de lado a sua sensação de que era uma pessoa socialmente influente e poderosa.
1: He left behind his social influence and power.
0: Deixou de lado aquela sensação de que não sou amigo do rei, se tiver que acontecer alguma coisa vai ser através dele.
1: He left behind his closeness to the king.
0: E ele resolveu caminhar o caminho do milagre.
1: And he decided to walk the path of the miracle.
0: E eu convido você hoje para entrar e caminhar no caminho do milagre.
1: I invite you today to walk this path of the miracle.
0: Com um propósito.
1: With a purpose.
0: O milagre apenas não é suficiente.
1: A miracle perhaps is not enough.
0: Milagre apenas pode significar para o seu físico algo muito grande.
1: A miracle can mean so much to you physically.
0: Mas quando você caminha pelo caminho do milagre,
1: but when you walk through the path of the miracle,
0: quando você entende o processo de Deus,
1: when you understand the process of God,
0: quando você recebe algo de Deus dentro do processo de Deus,
1: you receive something from God through His process,
0: você entende o que Deus quer falar através desse milagre.
1: You understand what God is saying through this miracle.
0: Naaman. Ele tinha uma funcionária na sua casa, uma menina.
1: He had a servant in his house, a girl.
0: Como eu disse a vocês, ele era um soldado.
1: And as I said to you, he was a soldier.
0: E às vezes esses países traziam escravos para trabalhar também.
1: And sometimes they would bring back slaves to their homes.
0: E ele tinha uma menina que trabalhava na sua casa, ficou trabalhando servindo a esposa dele.
1: And he had a girl who served his wife.
0: E essa menina vendo o sofrimento do seu, vou dizer, patrão, vai.
1: And this girl seeing the suffering of his boss.
0: Ela falou de uma forma, meus irmãos.
1: She spoke in a way.
0: Que instigou.
1: That incited.
0: Não só a curiosidade de Naaman, presta atenção nisso.
1: Not only the curiosity of Naaman.
0: Instigou também uma questão que jazia dentro do coração desse homem, instigou nele também o seu orgulho.
1: She instigated his pride within him.
0: Instigou nele também a sua curiosidade.
1: And his curiosity as well.

0: No, she did not come with aggressiveness in her speech.
1: Não. Ela foi lá sutilmente.
0: She went there subtly.
1: Acho que ela estava cantando o show. Pode durar. Ah, se o meu patrão soubesse que essa lepra que não tem cura tem cura.
0: Oh, if only my master would know that his leprosy has a cure.
1: E a patroa ouvia, eu acho que ela ouvia querendo não ouvir, mas oxalá que o meu senhor estivesse diante do profeta que está em Samaria.
0: If only my master would see the prophet who is in Samaria.
1: E Naaman ficou sabendo.
0: And Naaman heard of this story.
1: E preste atenção, meus irmãos, o caminho do milagre.
0: And pay attention to the path of the miracle.
1: O primeiro passo.
0: The first step.
1: Considere a opção.
0: Consider the option.
1: Deus.
0: Of God.
1: Tem pessoas que a opção delas é: eu vou primeiro no médico, depois eu vou na feitiçaria, depois vou procurar aquele médico americano, depois eu vou até para Cuba, lá está cheio de médico cubano, né? Não precisa nem ir para Cuba mais, vou para o Nordeste que tem médico cubano, e depois eu vou passar e fazer um banho, não sei o quê. Aquele ultramilionário brasileiro jogou não sei quantos mil em moedas para pagar uma dívida com a Iemanjá aí, jogou dinheiro lá e tal. Pessoas buscam opções. Mas considere a opção chamada Deus. Deus é uma opção viva para você.
0: People seek all types of options and leave God the last.
1: Não é preciso se gastar.
0: You don't need to spend.
1: Não é preciso gastar o que você levou anos para ganhar às vezes.
0: You don't need to spend what it took years to save up.
1: Primeiro passo, considere a opção chamada Deus. Em Cristo Jesus, você pode receber de Deus bênçãos através da
0: The first step is to consider God as the first option and receive blessings through faith.
1: Ah, se o meu Senhor soubesse.
0: If only my master would know.
1: E Naaman.
0: So Naaman.
1: Ele foi na presença do rei e falou: ó rei.
0: He went to his master and told him.

0: simples.
1: And I like to preach simple messages.
0: A mensagem foi simples.
1: The message was simple.
0: A menina falou com simplicidade.
1: The girl spoke with simplicity.
0: É para ir diante do profeta.
1: You have to go before the prophet.
0: É diante de Deus que existe a cura.
1: It is before God only where their cure is.
0: Tem profeta de Deus em Samaria.
1: There is a prophet of God in Samaria.
0: Não adianta, nós já percebemos que não adianta falar com o prefeito já.
1: We have understood that we don't have to speak to the leaders.
0: Muitas coisas nós já entendemos que não adianta falar com o presidente da República.
1: There is no use speaking to the president.
0: Existem coisas, meus irmãos, que não adianta falar com governadores, senadores, embora uma legião de gente pense que isso vai resolver alguma coisa.
1: There are things that are no use to speaking to governors or deputies.
0: O que eles fazem, eles fazem.
1: They do what they do.
0: Mas o que Deus faz, só Deus faz.
1: But what God does, only God does.
0: Eu não tenho que procurar político daqui, político dali. Eu não tenho que procurar presidente, governador. Eu tenho que, em determinadas situações da minha vida, sim, buscar o Deus vivo, porque é Ele o único poderoso em fazer resolvidas as questões da minha vida.
1: I don't have to seek politics. All I have to do is seek God, because there are things that only God can do.
0: O que é pro governador resolver, que ele resolva. O que é pro prefeito resolver, que ele resolva. Mas o que Deus pode resolver, só Ele pode resolver. Entenda a mensagem.
1: What God can do, only God can do. Understand the message.
0: É o segundo passo para você receber a bênção de Deus.
1: This is the second step for you to receive the

0: causes that his horses and chariots stopped at the door.
1: É engraçado. Eu sou obrigado a rir.
0: And I am obliged to be amused by this text.
1: O profeta não mandou nem ele entrar para cafezinho, né?
0: The prophet didn't even ask him to go in.
1: O profeta falou para ele, ó.
0: The prophet said to him,
1: dá 7 mergulhos no Jordão e você vai ficar curado.
0: Go wash yourself 7 times in the Jordan, your flesh will be restored.
1: Aí agora quem ficou cheio de nojentinho foi Naamã.
0: Now someone who was disgusted was Naaman.
1: Naaman ficou indignado, diz a Bíblia no versículo 11, e foi logo dizendo.
0: Naaman was very angry and said,
1: eu pensei que o profeta fosse sair.
0: I thought that he would surely come out to me.
1: Fosse se colocar de pé.
0: To stand up and call.
1: Invocar o nome do Senhor.
0: Call on the name of the Lord his God.
1: Passar a mão sobre a minha lepra.
0: Wave his hand over the spot.
1: Eu pensei que ele ia exaltar as minhas qualidades generalísticas, comandantísticas.
0: I thought he would at least honor my position in
1: the army. Eu pensei que ele ia ficar me bajulando uns 5 minutos porque eu conheço.
0: I thought he would at least give me the honor, for I know the king of Syria.
1: Mas ele nem me manda entrar.
0: But he didn't even invite me in.
1: Nem pra tomar chazinho.
0: Not even to have a cup of coffee.
1: Nem pra colocar o dedo na minha cabeça.
0: Not even to put his hands up.
1: Eu não vou. Ficou aparecendo um menininho mimado.
0: And Naaman refused to go.
1: É, meus irmãos, tem gente assim.

0: And so many young people complain.
1: Falar uma coisa, que bobagem é essa? Nós estamos no século 21.
0: They say that they're in the 21st century.
1: Vocês faz as pessoas entenderem coisas que nos remetem à santificação? Muitas pessoas não conseguem entender e chegam até ficar ojerizadas. Não, isso eu não vou fazer.
0: So many people can't understand the process of sanctification before God.
1: Aí o que que acontece?
0: And then what happens?
1: Se tornam Naamanzinhos.
0: They become such as this man Naaman.
1: Porque dizem, eu não vou fazer isso não.
0: Because they refuse to do what is said to them.
1: Por não entenderem o projeto de Deus, não

0: attention to the project
1: e assim você estará andando no caminho do milagre.
0: And then you will be walking on the path of the miracle.
1: E os servos de Naaman,
0: and the servants of Naaman,
1: foram convencendo ele, mas Naaman,
0: they started to convince him.
1: Nós já estamos aqui, viemos de tão longe.
0: But dear Naaman, we came from so far away.
1: Vai lá, mergulha lá.
0: Go to this river Jordan and dive in it.
1: Não custa nada.
0: It does not use anything.
1: E a Bíblia fala no versículo 14.
0: The Bible,
1: versículo 14.
0: The Bible tells us on verse 14.
1: Que ele convencido, mas ainda fazendo biquinho, eu acho. Tá bom, vou descer.
0: That he was convinced, but still contrary to his will.
1: Mergulhou uma vez.
0: So he went down and dipped himself in the Jordan.
1: Mergulhou a segunda.
0: The first and the second time.
1: E mergulhou até a sétima vez.
0: And up to the seventh time.
1: Caminho do milagre. Obedeça e experimente o poder de Deus. Obedeça e experimente o poder de Deus.
0: The path of the Lord.
1: Obedeça
0: obey.
1: E experimente o poder de Deus.
0: Obey and try the power of God.
1: Na sétima vez a Bíblia Sagrada fala.
0: On the seventh time the Bible tells us.
1: Que ele olhou para a sua carne estava como a carne de um menino.
0: That his flesh was restored and became like that of a clean young boy.
1: E ficou purificado.
0: And was completely purified.
1: Purificado.
0: Purified.
1: Eu posso garantir a vocês, meus irmãos, que obedecer.
0: I may guarantee to you that by obeying.
1: Nos faz entrar no caminho do milagre, no caminho da salvação.
0: We start to walk in the path of the miracle and the path of salvation.
1: Nos faz experimentar o finíssimo da manifestação de Deus.
0: Makes us experiment with the manifestation of God.
1: E a Bíblia Sagrada diz que o homem que era leproso já não era mais leproso.
0: And the Bible tells us that this man who was a leper once was no longer one.
1: E não aconteceu exatamente nada da forma que ele havia pensado.
0: And nothing went down as the way he thought it would happen.
1: Primeiro, a coisa importante de se falar.
0: The first important thing to speak about.
1: Ele não teve de pagar pelo milagre.
0: He did not have to pay for this miracle.
1: É preciso explicar.
0: We have to explain this.
1: Ele não teve que pagar pelo milagre.
0: He did not have to pay for the miracle.
1: Segundo, ele não teria e não teve a sensação.
0: He did not have the

0: God, that I obeyed and experimented his power.
1: Tudo que Deus faz tem de culminar com essa forma de crença.
0: Everything that God does has to be recognition from you.
2: Não é chegar na igreja, receber algo de Deus, deixar a oferta e ir para casa. Não fui lá, dei uma oferta, fui lá. Nunca mais vou para a presença desse Deus.
1: Você tem de reconhecer que só existe um que nós pregamos. É o Deus que te cura, mas é o Deus que você quer, que Ele quer que você o reconheça como único e verdadeiro. E você o siga.
0: You must accept after you receive your miracle that there's only one God you must serve.
2: No mundo inteiro não existe Deus, Eliseu.
0: In this whole world there is no God, Prophet Elijah.
1: A não ser o seu Deus.
0: Except your God.
1: Eu vou servir esse Deus.
0: And I will serve this God.
1: Esse Deus que me curou minha lepra.
0: This God that cured me of my leprosy.
2: Observe você.
0: And please observe.
2: Ele já não voltou para Eliseu para reclamar. Você poderia falar do outro rio, não?
0: He did not return to Elisha to complain.
2: Ele voltou para agradecer.
0: He returned to Elisha to thank him.
2: Ele voltou para reconhecer.
0: He returned to recognize.
2: Ele voltou para testificar.
0: He returned to testify.
2: Ele voltou para confirmar a sua fé no único e verdadeiro Deus.
0: He returned to confirm his faith on the only true God.
1: Você que está aqui hoje,
0: those who are here today,
1: experimente o milagre de Deus e reconheça esse Deus na sua vida. Reconheça o Deus dos milagres.
0: Recognize the King of miracles.
1: E nunca mais saia da presença desse Deus.
0: Never again leave this presence of this.
1: Porque esse Deus cura tudo.
0: Because if God can cure anything,
1: esse Deus levanta aqueles que estão destroçados na estrada da vida.
0: God can also raise those who are fallen on the path of life.
1: O amor desse Deus é muito grande por você.
0: The love of this God is so great for you.
1: O amor desse Deus se transformará numa barreira contra o inimigo.
0: The love of God will become a barrier before you and your enemy.
1: Ele vai acrescentar mais dias à tua vida.
0: He will increase days in your life.

0: Sem Jesus não dá. Sem Jesus não dá.
1: It is no use without Jesus.
0: Você que está aqui, você precisa de um Deus.
1: You are here, you need a God.
0: Você precisa de um Deus que transforme você.
1: You need a God who transforms you.
0: Você precisa de um Deus que mude os rumos da sua vida.
1: You need a God who changes the way of your life.
0: E esse Deus está aqui, está chamando você.
1: God is here today and he is calling you.
0: Talvez até hoje você não tenha entendido o caminho que o Senhor coloca diante dos que o servem.
1: Perhaps you have not understood the path of the Lord who serve him.
0: Às vezes são caminhos nada ortodoxos, não é?
1: Sometimes there are paths that are unorthodox.
0: Às vezes a forma de pensar sua
1: that are so different from the way that you think.
0: Mas é o

0: Volta para Jesus, volta.
1: Return to Jesus today.
0: Aí no mundo não tem nada para você. Volta para Jesus hoje. Você vai ver a sua vida ser transformada, modificada.
1: You will see your life transformed.
0: Eu agradeço você.

0: vocês para vocês verem o futuro que Deus tem para vocês. Quem tem Jesus tem tudo.
1: Those who have Jesus have everything.
0: Quem tem Jesus tem tudo, tudo, tudo, tudo, tudo, tudo, tudo, tudo, tudo, tudo, tudo.
1: Those who have Jesus have absolutely
0: everything. Querida igreja, companheiros de batalha, fiquemos de pé e vamos apresentar essas pessoas na presença de Deus.
1: Dear church, let us pray for these people.
0: Feche os nossos olhos. Tem Deus vivo aqui, o Deus que fez você.
1: There is a God who is alive here today who made you.
0: Você só precisa do Deus que fez você, não do Deus que fizeram para você.
1: All you need is the God who made you, not the God who made my men.
0: Feche os seus olhos.
1: Close your eyes.
0: Querida igreja,
1: dear church,
0: estenda sua mão na direção desse povo. Pode vir chorando mesmo, vem chorando mesmo que Deus recebe, viu?
1: Put your hands towards these people.
0: Senhor meu Deus, Senhor meu Pai, aqui estão essas pessoas, ó Deus, algumas em lágrimas, ó Pai. Essas pessoas se entregando ao Senhor, pessoas que também estão reconciliando-se com o Senhor. A nossa missão é essa, ó Deus. Nós aceitamos a nossa missão, ganhar essas almas. Dizer a essas pessoas que o Senhor tem tanta coisa boa para elas. Obrigado por essas almas que nós estamos ganhando, meu Deus. Eu peço ao Senhor, ó Pai, entra nesses corações agora. Entra nessas vidas agora. Entra com o Seu poder, entra com o Seu poder, entra com

0: para guardar dessas vidas. Entra, Senhor Jesus, nessas pessoas para fazer moradas, escrever o nome, fazer morada, escrever o nome delas no livro da vida e preservá-las na sua presença. Senhor Jesus, arranca o fardo de pecados, perdoa, fortaleça, levanta, ajuda, e que essas vidas permaneçam, sejam batizadas e fiquem na presença do Senhor até o dia do arrebatamento da sua igreja. Receba essas vidas, meu Deus, em nome de Jesus. Amém. Obrigado a Deus. Obrigado, obrigado. Toda a igreja batendo palmas com um sorrisão no rosto. Olha aí, meus irmãos, que maravilha. Almas que o Senhor nos concede. Que Deus abençoe a vocês. E essa igreja está feliz ou está infeliz? Eu estou feliz e sei que vocês também estão felizes. O nosso Deus está aqui fazendo coisas maravilhosas entre todos vocês. Vocês estão abençoados em nome. Estão comigo assim, meus irmãos. A paz do Senhor Jesus, mais uma vez. A paz do Senhor Jesus, mais uma vez. A paz do Senhor Jesus. Eu agradeço a presença de todos vocês. Agradeço a audiência de todos vocês também. Que Deus os abençoe. Vão com Deus em nome de Jesus Cristo. Amém.
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1: Da manhã em um minuto em São Paulo, capital Brasil. Segunda-feira, 29 de junho. Clima abençoado aqui em São Paulo. Rapaz, São Paulo tá um clima bom demais, 16 graus. E já de início de programa, quero dizer: sejam todos bem-vindos ao programa Sertão Evangélico, este programa que pertence à Igreja Pentecostal Deus é Amor. Bem-vindo você que está pelo canal Direto com Deus, pois é, estava em oração, né? Aqui também iremos continuar em oração. Você que está pela plataforma do YouTube, Facebook, Instagram, pelo IPDA Play, os rádio ouvintes, gente, sejam todos bem-vindos. Sem muita conversa, vamos agora buscar a presença do Senhor Jesus Cristo. Senhor meu Deus e meu Pai, muito obrigado, Senhor, por mais um dia na Tua presença. Senhor, estamos aqui, ó Pai maravilhoso, porque acreditamos, porque confiamos e também entendemos o propósito que o Senhor tem em nossas vidas. Pai, já de início desta oração, eu quero dizer-te, ó Deus, muito obrigado, agradecer-te pelo fôlego de vida e também, ó Papai amado, te pedir perdão. Perdão pelos pecados, pelas minhas iniquidades, pelo que eu falei, pelo que eu pratiquei, ó Deus, aquilo que entristeceu o Espírito Santo. É, Pai, somos pecadores, somos falhos, realmente, ó Deus. Senhor, assim como meu irmão neste exato momento também, antes de entrar na Tua presença, está reconhecendo, ó Deus, que é falho, que é pecador. Papai, hoje, segunda-feira, ó Deus, aonde nós estamos aqui, já pedindo a Tua bênção, pedindo, ó Deus, que o Senhor venha abençoar, que o Senhor venha livrar-nos, que o Senhor venha estar conosco, meu Deus. Pai amado, Pai querido, só temos palavras de gratidão. É, meu Deus. Senhor, neste exato momento eu oro juntamente com os irmãos rádio ouvintes, aqueles que estão pela internet, aqueles que estão pelas plataformas digitais, aqueles que estão pelo rádio. Senhor, com centenas de milhares de pessoas que todos estão, ó Deus, em uma só fé. Oh, aleluias. Todos estão ligados em Ti, Senhor. Meu Deus, estou aqui, ó Papai amado, juntamente com centenas de milhares de pessoas, orando, buscando, intercedendo pelos irmãos, aqueles que estão fracos na fé. Esta pessoa, Deus, que não consegue

que tenham forças e possa, ao abrir um jejum, e possam se consagrar, e possa, ó Deus, ela abrir a boca e pelo menos dar um glória, dizer glórias, e começar, ó Deus, a sentir ali o fervor, a renovação de suas forças. Meu Deus, quantas pessoas que neste exato momento já não tem mais ânimo, ó Deus, para ir para a igreja. Já não tem mais ânimo para ir para a tua casa. Já pararam, ó Deus, até mesmo de citar, de não, olha, agora eu sou crente. Já até se diz, não, eu não frequento mais. Aos poucos o inimigo está arrastando para o mundo. Aos poucos o inimigo está arrastando este irmão, esta irmã, ó Deus, para o pecado. É, Pai, eu peço a ti neste exato momento, tenha misericórdia, tenha compaixão desta alma, desta vida, tenha compaixão, misericórdia, ó Deus, deste homem, desta mulher, desta pessoa que já está perdendo a sensibilidade de ouvir o Espírito Santo de Deus. Pai, eu peço a ti neste exato momento, que o Senhor venha sustentar nas mãos, segurar as mãos, ó Deus, e já frequenta mais a tua casa, já não cultua mais. Alguns até vão te propor para acompanhar o esposo, o filho, a esposa, mas a sua mente já está em outro lugar. Pai, que essa pessoa venha estar, ó Deus, totalmente agora renovada. Que esta pessoa venha receber o renovo do teu Espírito Santo. Que venha ter ânimo, venha ter vigor, venha ter, ó Deus, a restauração espiritual. Oh, aleluia, meu Deus. Eu oro juntamente com esta pessoa que está intercedendo em favor de sua casa. Olha para esta mãe, para este pai, ou mesmo para estes amigos, parentes que intercedem em favor da casa, em favor do seu parente, em favor dos seus amigos. Sim, Senhor. Ele sabe que o inimigo, ele tem lutado tanto para destruir a família. Oh, meu Deus, este esposo que ora em favor dos seus filhos e da sua esposa, a esposa que ora em favor dos seus filhos e do seu esposo, e assim, ó Deus, o filho que ora pelos pais, pelos irmãos, oh, aleluias, este parente, ó Deus, que ora pelos demais, papai eterno, papai amado, eu neste exato momento oro eu juntamente com essas pessoas, sim, ó Deus, ele que ora em favor da libertação. Esta pessoa que tem orado em favor, ó Deus, ali da libertação dos vícios, libertação do álcool, libertação dos jogos online, libertações, ó Deus, que as pessoas ora pedindo, olha, liberte da maconha, liberte da cocaína, do baralho, tantos jogos, é

para o trabalho, para ir até mesmo, ó Deus, um trabalho tão difícil, que ele até mesmo, Pai amado, sentir vontade de chorar, tristeza, ao saber que está indo para o trabalho, ao saber que o salário é tão pouco, o salário é tão ali pouquinho, ó Deus, sim, ó Deus, que o Senhor venha preparar um trabalho melhor. Ó Deus, que esta pessoa que trabalha tanto e ganha pouco, este trabalhador, a trabalhadora, ó Deus, que acorda de madrugada, chega em casa à noite, e no final do mês, ou início do mês, ela olha para o seu salário e percebe que é tão pouco, não dá para pagar todas as contas, meu Deus. Tenha misericórdia. Misericórdia deste pai de família. Misericórdia dessa mãe de família. Misericórdia deste jovem, dessa pessoa, Deus, que ele tem te pedido, tem clamado, feito campanhas e mais campanhas, e pedido ao Senhor que o Senhor venha abrir outra porta de emprego, com bom ganho, com bom salário, compensador. Oh Deus, que dê para pagar as contas e que dê para que ele consiga, oh Deus, dar uma vida melhor para a sua família, que ele consiga conquistar as suas coisas, oh Deus. Papai, eu creio que o Senhor sim, o Senhor tem este poder, o Senhor sim, oh Deus, tem o poder de fazer isto e muito mais. O Senhor tem o poder, ó Deus, de, sim, ó Pai, preparar um bom salário. Preparar um bom salário e um bom ganho para esta pessoa que ela tanto sofre, ó Deus, com esse salário tão pequeno, tão baixo. Meu Deus, eu oro neste exato momento em favor daqueles que estão orando lá no interior. É, papai. Essas pessoas que estão no Nordeste.

os nossos idosos, aqueles que estão na melhor idade, ó Deus, e às vezes eles oram conosco, estão debilitados, alguns oram conosco, deitados em uma cama, em uma rede, outros, ó Deus, já não tem nem forças ali para levantar, mas estão orando conosco, Pai, estão clamando, estão pedindo, oh, aleluias, mas estão ali, ó Pai amado, intercedendo pela família, estão intercedendo pela casa, estão intercedendo, ó Deus, pela igreja de Cristo. Pai, que este idoso possa receber o livramento, que esta senhora, que este senhor, eles possam receber o grande livramento, sim, ó Pai, livramentos de quedas, de acidentes, livramentos de golpes, livramentos, ó Deus, de tantas enfermidades, em livramentos, ó Deus, de mal notícias, que o Senhor venha livrar este idoso, essa idosa, ó Pai, de todas as armadilhas do inimigo, que o Senhor venha também curar eles dessas enfermidades, destas dores, meu Deus, restaura os ossos dessa pessoa, restaura as articulações, repreende o açúcar no sangue, repreende, ó Deus, esse colesterol que tem atrapalhado a saúde dessa pessoa, esse colesterol alto, ó Deus, que o Senhor venha neste exato momento e ao encontro dessa pessoa que ora conosco agora, Pai, quantas pessoas que também neste exato momento, uns orando pelos seus, até mesmo ele mesmo está orando por ele, oh, aleluia.

meu Deus, livra-os, guarda-os e repreende todo o espírito do mal, oh Deus, Pai amado. Sim, Senhor, no teu nome há poder. No teu nome há poder. No teu nome há poder, sim, ó Pai do céu, meu Deus. Eu oro neste exato momento em favor das nossas crianças. Sim, Senhor. As nossas crianças que todos os dias o inimigo tem lutado tanto. As crianças do Brasil, do mundo inteiro, Deus. Que o Senhor venha livrá-las de todo mal. Livra-as de acidentes. Livra-os, ó Pai, do homem sanguinário. Livra-os, ó Deus, de pessoas maus, de pessoas que até fingem ser umas pessoas boas, mas no seu coração, o seu intuito verdadeiro é fazer mal a estas crianças. Meu Deus, que o Senhor venha livrar na casa, livra na escola, livra na rua, livra, ó Deus, aonde livrar, Pai. Livra daqueles que sempre, ó Deus, fingem ser amigos.

Senhor Jesus, neste momento, Pai, estou aqui arrependido de tudo que eu fiz, pratiquei, pelo que eu falei. Senhor, estou aqui pedindo a Ti perdão. Escreve o meu nome lá no céu, no livro da vida, e sela com Teu sangue. Pai, estou aqui e quero o Teu abraço e o Teu perdão. Em nome de Jesus, amém. Oh, aleluias. Você que tomou esta decisão, olha, entre em contato conosco. Você que tem o e-mail como ferramenta de trabalho do dia a dia, manda um e-mail para cá. Quero aceitar Jesus, @ipda.com.br. Eu disse quero aceitar Jesus, @ipda.com.br. E temos também o WhatsApp, você que utiliza no dia a dia, ferramenta diária ou para o trabalho. O WhatsApp é 119-594-4645. Eu disse 119-594-4645. Manda uma mensagem de texto e dizendo o seu nome, aonde você está acompanhando a programação e que aceitou Jesus, e um pastor, ele vai entrar em contato contigo e vai te direcionar para o pastor mais próximo da sua cidade. Isso mesmo, Igreja Deus e Amor, aqui de portas abertas para te receber. E vamos que vamos, meu povo. Olha só, segunda-feira abençoada, já estamos aqui de pé. Cadê a alegria do povo? O povo está meio triste, morgado, não é possível, gente. Vamos despertar, vamos acordar, porque já amanheceu.

Meu povo, vamos que vamos. Olha só, já estamos por aqui. Já estamos por aqui, 6h32. Oi pra você, a paz do Senhor. Pra você que está acompanhando o Sertão Evangélico pelo rádio. Olha só, estamos aqui ao vivo também pelo YouTube, sabia? Ó, Sertão Evangélico Oficial. E como é já, ó, iniciando o trabalho, já amolando a escada. Gente, tem umas mulheres aí que carpim demais, gente, ó. Meu amigo, lá do Paraná. Tem uma... Eu fiquei... Foi besta, viu? Tem homem que...

0: Saudades, estão dormindo muito. Fica com Deus, todo mundo. Dormiu tarde, né?
1: Eu já tô acordado.
2: E, ó, um acordou já, viu?
3: Deus abençoe. A paz do Senhor, pastor aqui, a paz do Senhor, todos os ouvintes do CT Evangélico. Aqui em Balneário Pissarras está chuvoso, abençoado. Mas a semana continua e começa excelente. Tá bom, Luiz do Balneário Pissarras, desejando a todos uma grande semana cheia de bênção de você, Jesus. Deus abençoe.
2: Amém, maravilha.
4: Bom dia a todos os irmãos, paz do Senhor Jesus.
2: Paz.
4: Meu pastor Roberto, de Serena Norte, Distrito Federal. Estou ouvindo este programa maravilhoso, Sertão Evangélico. Deus abençoe a todos neste dia de hoje, a paz do Senhor Jesus.
2: Maravilha de Deus, viu?
0: Que programa abençoado por Deus.
2: Ô, glória.
0: Eu sou o Guerreiro aqui do estado do Pará, São Miguel do Guamá. E já despertando aqui para o novo dia.
2: Opa.
0: E Deus no comando de tudo. Jogue água na minha esposa que ela não quer acordar, pastor.
2: Ih, rapaz. Taca-lhe água, velho. Acorda esse povo. Joga. Gente, ó. Deus abençoe todos os irmãos que acompanham a programação. Você quer outros países aí? Acompanhe a programação. Pois é. E vou dar pra vocês um lindo louvor na voz de quem? Da nossa irmã Débora e da nossa irmã Léa Miranda. Olha o louvor. Buen combate em espanhol. Deus abençoe pra vocês.

0: o privilégio de nascer novamente. Era um jovem bem angustiado, um jovem triste, um jovem que não tinha paz, não tinha felicidade, buscava prazer em lugares onde não encontrava. E de repente, a minha mãe, de tanto orar por mim, ela me convidou para ir na igreja, era um dia das mães, e eu queria dar um presente para ela. E quando eu quis dar esse presente para ela, eu não sabia que eu era esse presente. Quando o pastor me convidou, e convidou todos os filhos que estavam ali na igreja para ir na frente do altar, para poder abraçar sua mãe. E eu então, quando eu abracei minha mãe, isso era na cidade de São José do Rio Preto, e aí então, ali naquele dia, eu aceitei Jesus. No mês de maio, era dia 12 de maio de 92. E eu sou muito feliz, grato a Deus. Eu era um jovem que precisava de Jesus e estava entrando já em caminhos errados. Fui desenganado da medicina quando eu era criança ainda. Os médicos haviam me dado apenas 5 anos de vida devido a um problema no meu coração. E minha mãe também, ouvindo o rádio, ela fez um voto, junto naquela época, com as transmissões do programa A Voz da Libertação, ela fez um voto e nesse voto ela recebeu o milagre, que sou eu, um milagre de vida.
1: Rapaz, para quem não conhece, nosso irmão Cláudio, ele é um dos nossos pastores aqui da nossa igreja Deus e Amor. Ele que é uma referência, né? Hoje uma referência, eu conheço o pastor Cláudio, homem de Deus, homem que Deus tem usado muito, né? Ele cita que ele ainda naquela época procurava, né, em 92, antes de 92, que em 92 que ele aceitou a Jesus, ele procurava a felicidade em prazeres do mundo, né? Ou seja, entregando a sua vida aos prazeres da carne. Ele cita, mas minha mãe continuava em oração. A minha mãe era aquela mulher fervorosa, uma mulher dedicada a Deus, e Deus prometeu, ó, eu vou te entregar um presente. No dia em que ele aceitou a Jesus, no dia das mães do ano de 92. Rapaz, isso

Da ouvinte da programação, você que é do interior, da cidade, você que acompanha a programação, você que é criança, jovem, adolescente, senhora, senhor, todos vocês, vocês que são excelentes, que Deus continue abençoando vocês cada dia mais, viu? E tá chegando mais louvor pra nós, a programação é reada de tudo, gente. O Batismo Canta Ministério Santo.

Esse horário, não tem como não, viu? E agora chegou o momento bom, momento onde nós iremos meditar na palavra de Deus. É um momento aguardado por muitos, eu tenho certeza que quem gosta de meditar na palavra de Deus é agora, viu? E para a palavra de Deus, eu tiro o meu chapéu, porque ele merece a honra, a glória e todo o louvor. E hoje,

E ele, estendendo a mão, se limpo. E logo, mostra um dos milagres que Jesus operou. Só que, vou tentar resumir, como o tempo é pouco, esse verso naquilo que Deus quer falar contigo. Olha só, um homem de lepra, primeiramente vamos entender o texto. Jesus estava em uma daquelas cidades, e eis que é um homem cheio. Ele queria um homem cheio de lepra. Ele cita que este homem estava totalmente

que cada palavra que saía da boca de Jesus, ele se enchia de esperança, se enchia totalmente ali de convicção que ele tinha ido buscar a pessoa certa. Entenda só, Jesus pregando no monte, aquele homem embaixo, chega a um ponto onde a Bíblia diz que este homem, ele prostou-se, Senhor. Entenda que havia uma distância entre Jesus, o discípulo, a multidão e aquele leproso. Por quê? Porque ele não podia se aproximar de Jesus. Mas ele enfrentou a multidão, enfrentou os discípulos, enfrentou a discriminação do povo pelo fato dele ter a lepra e ele ser leproso. E mesmo assim ele foi lá, prostou sobre o rosto no chão e rogou ao Senhor, dizendo: Senhor, não é de mim, mas se o Senhor quiser, o Senhor pode limpar-me. Não porque eu mereço, mas se o Senhor quiser, o Senhor pode mudar a minha situação, a minha vida. Entenda que, imagina só Jesus em cima daquele monte, descendo, e todo mundo dizendo: olha, ele vai chegar até a distância do leproso, porque pode se aproximar dos que todo mundo para, diz: aqui é meu limite. Onde todo mundo diz assim: ó, aqui eu posso mais, ó, a medicina fala assim: o médico, ó, até aqui foi onde pudemos ajudar. Todos os dias eu vou contigo, diz assim: ó, sinto muito dizer, não tenho mais nada para fazer, não tenho mais nada para falar para você. Aí é onde Jesus continua. É este Deus que estamos falando. É quando todos te abandonam, te deixam, Jesus, ele vai ao teu encontro. Mas para isso é necessário termos fé. Para isso, para ter essa reação, é necessário termos primeiro a ação, que é eu ir ter um encontro com Jesus. É eu ir até Jesus e dizer: Senhor, aqui sou eu. Eu necessito do milagre. Senhor, aqui está a minha vida, cura-me. Você tem que expor, ser verdadeiro perante a Cristo. Jesus desceu, todo mundo parou. Jesus continua: eu acredito, tenho a certeza que cada passo que o Senhor dava, cada passo que ele dava, o seu coração batia mais forte, porque era alguém que estava chegando até ele, não com olhar para julgar, não com olhar para dizer: ó, você está pagando pelos seus pecados, não com aquele olhar de dizer: ó, você tem que ir para o leprosário, você tem que sair daqui. Não, era com olhar dizendo: eu vim para te salvar, era com

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0: O mês de junho estamos começando de uma forma um pouco diferente. Ao meu lado aqui, ou melhor dizendo, na minha frente, está o meu amigo André Du, diretamente da cidade do Brejo Alegre, para fazer uma participação especial aqui nesta edição do Diário Regional. Muito bom dia, André Du.
1: Muito bom dia, amigos da Top FM, do Diário Regional. A partir de então, eu, ex vosso convidado e convido, né? Convidado que convida, na redundância do português, para ficar muito bem informado com as notícias através do Diário Regional com o Guilherme Renan e hoje na companhia minha, André Du.
0: Muito bem, agora para a gente começar bem aqui essa edição do programa, vamos saber aí como é que fica o tempo e a temperatura.
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3: Nesta segunda-feira, o tempo segue estável em grande parte do estado de São Paulo, com predomínio de sol entre poucas nuvens. O amanhecer será ameno, com possibilidade de nevoeiro e neblinas no centro e leste paulista. À tarde, a aproximação de uma frente fria favorece a ocorrência de pancadas de chuvas isoladas, que podem vir acompanhadas de raios e rajadas de vento nas regionais que fazem divisa com o Paraná. Na capital, as temperaturas variam entre 15 e 26 graus. Em Analândia, os termômetros marcam mínima de 14 e máxima de 27 graus. Em dias de chuva, consulte a previsão do tempo e fique atento aos alertas da Defesa Civil do Estado de São Paulo, seguindo as principais redes sociais do governo.
2: Defesa Civil do Estado de São Paulo.
0: Em Birigui, a mínima fica na casa dos 18 graus e a máxima 30 graus. Sol e muitas nuvens à tarde e à noite, o céu ainda fica com muita nebulosidade, mas

0: 15 de junho. O documento destaca a necessidade de esclarecimentos sobre a vigência do Plano Municipal de Educação, a qualidade e a quantidade da merenda escolar, a distribuição de materiais escolares, a entrega de uniformes e calçados, os respectivos contratos e manutenção e adequação dos prédios escolares e ainda conforme o requerimento, a secretária também deverá responder a questionamentos sobre a falta de cuidadores e professores, a segurança nas unidades escolares, o transporte escolar, a atuação dos monitores e a aplicação dos recursos do Fundep. Em razão da convocação da 22ª sessão ordinária, a última desse semestre, há então um rito diferenciado. A fase do grande expediente será reduzida para uma hora e não haverá o pequeno expediente nem a ordem do dia. Os trabalhos terão início às 19 horas com transmissão ao vivo pela TV Câmara, canal 6 da NET e pelas redes sociais Facebook, Instagram e YouTube. Meu amigo André Du, o que você acha das dificuldades enfrentadas pela educação, não só em Araçatuba, como também nas cidades aqui como Birigui, ao próprio Brejo Alegre? Como que você vê essa situação hoje aí enfrentada pela educação?
1: A nossa educação tem sofrido muito, muito devido ao pouco investimento, principalmente do governo estadual, né? Então, isso é reflexo político, o momento fica instável e todo mundo sofre. A nossa educação, principalmente regional, tem tido problemas e os enfrentamentos aí que os gestores, professores têm encontrado é muito grande.
0: Você, lá na cidade do Brejo Alegre, os alunos ganham uniforme ou não?
1: A nossa rede municipal, através da Prefeitura Municipal, todos os uniformizados, todo mundo uniformizado, até porque é um recurso municipal, então facilitou para que o nosso pequeno município fosse atendido.
0: Já foi entregue os uniformes ou não?
1: Todos entregues.
0: Em Araçatuba ainda não, você acredita?
1: E a dificuldade é gigantesca, um município grande, a prefeitura...

0: recesso, só voltam em agosto. Então, tem que fechar com chave de ouro, né? Imagina. Tem que fechar com chave de ouro.
1: Na verdade, o pessoal tá contando os minutos para dar aquele ufa, aquele respiro para tentar equilibrar para quando voltar agosto ter novas respostas.
0: E também nós vamos ter sessão na Câmara Municipal de Penápolis. A Câmara de Penápolis realiza na segunda-feira, dia 29 de junho, a partir das 19 horas, a solenidade oficial de inauguração da estação transmissora de TV da Rede Legislativa no município e da TV Câmara de Penápolis, em canal aberto digital 8.3. O evento aberto ao público contará com a presença de autoridades municipais, representantes da Agência Nacional de Telecomunicações, a Anatel, da empresa Brasil de Comunicações, a EBC, e da Rede Legislativa da Assembleia Legislativa do Estado de São Paulo, da Lesp, além de vereadores, servidores e membros da comunidade. A implantação, liderada aí pelo presidente da Câmara Municipal, Carlos Alberto Feltrin, com apoio dos demais vereadores, foi viabilizada por meio do digital, coordenado aí pelo Ministério das Comunicações, em parceria com a Anatel. Com a nova estrutura, a população passa a contar gratuitamente com 8 canais digitais em sinais abertos. Pela Rede Legislativa estarão disponíveis a TV Câmara dos Deputados, a TV Alesp, a TV Câmara de Penápolis, a TV Senado e já pela Rede Nacional de Comunicação Pública, os canais serão TV Brasil, Canal Gov, Canal Educação, Canal Saúde. A iniciativa fortalece a transparência pública, amplia o acesso à informação, à educação, à cultura e aos serviços de cidadania, além de aproximar a população dos trabalhos desenvolvidos aí pelos poderes públicos. A rede transmissora foi instalada em área localizada ao lado da Câmara Municipal, na esquina da Marginal Maria Chica, com a rua Irmãos Cristóvão de Oliveira, e conta com uma torre de transmissão de 50 metros de altura, preparada aí para garantir cobertura e qualidade de sinal à população. Para sintonizar os novos canais, basta possuir uma televisão com conversor digital integrado ou conversor externo e antena UHF. O usuário deve acessar o menu do aparelho e realizar a busca automática de canais. Meu amigo André Du também, que já foi vereador e presidente no Legislativo na cidade do Brejo Alegre, você acha que, de fato, essa transmissão em tempo real, essa transmissão contando aí com a TV, agora um canal próprio para a Câmara, fortalece e dá mais transparência aí à população?
1: A Câmara indo até a população que desconhece, não gostam de política, né? Então, como eu tive a oportunidade de ser presidente da Câmara de Brejo Alegre, sempre digo e usei a expressão: se você não vai à Câmara, a Câmara vai até você. Então, todo informativo, com transparência, credibilidade e seriedade, chegando para as pessoas que ainda não se atentam, mas que desgostam de política, né? Por que, André, usa o termo desgostam de política? Porque não participam realmente, mas na hora de votar fica aquele alvoroço, né? Sem saber em quem votar, pega o papelzinho no chão e a gente sofre lá bem à frente com essa falta de informação que a galera não gosta mesmo de participar.
0: Muito bem, então a gente também vai acompanhar e na próxima, no decorrer da semana, aí nós vamos trazer como é que foi essa inauguração hoje lá na Câmara Municipal de Penápolis. Com certeza um grande feito aí para o Legislativo lá da cidade de Penápolis. A gente lembra também que deve ser aí o último ato aí antes do recesso do meio do ano, né? Afinal de contas, agora é o mês de julho, as câmaras municipais aí todas estarão em recesso. Se tiver alguma sessão, será a famosa sessão extraordinária, sessão ali que é convocada normalmente pelo Executivo, né, para deliberar ali a leitura de algum projeto, de alguma lei ali que precisa ser aprovada ou precisa ser ali explanada pelos colegas com uma certa urgência. Do contrário, os vereadores só deverão se reunir na sessão plenária ali para a sessão de Câmara, sessão ordinária, a partir do mês de agosto. Então, fazendo aí esse recesso de 30 dias, meu amigo André Du, 30 dias. Mas tem gente também que fala que os vereadores não param. Para ou não para?
1: Na verdade, para.
0: Para,
1: é, né? Aquele descanso que é necessário para equilíbrio mental.

0: 55 minutos, 7 horas mais 55 minutos. Tem uma notícia para ler aí para nós de Birigui?
1: A Prefeitura de Birigui convoca suplentes do Minha Casa Minha Vida para argumento. A Prefeitura de Birigui, por meio da Secretaria Municipal de Assistência Social, está convocando os 15 primeiros candidatos da lista de suplência do programa Minha Casa Minha Vida, faixa 1, para entrega de documento. A convocação está sendo realizada devido à abertura de vagas nesta etapa do processo. A lista com nomes pode ser conferida em publicação no Diário Oficial do Município e nos canais oficial da Prefeitura Municipal, através das redes sociais. Os candidatos chamados deverão comparecer à Secretaria de Assistência Social na rua Roberto Claik, 543, no centro dessa cidade, na data e horário informados na lista oficial. As equipes técnicas da secretaria entrarão em contato com os candidatos por telefone e também por e-mail, por meio de WhatsApp.

0: Presencialmente, a entrega da documentação é obrigatória para comprovação das informações fornecidas na inscrição, a verificar se a família atende aos critérios do programa. Então, notícia aí para Grande Birigui, atenção, atenção, prefeitura convoca suplentes do Minha Casa Minha Vida. Então, é um programa importante, qual vai atender muitas pessoas no município de Birigui, Guilherme Renan.
1: Com certeza, e essa informação aí através do WhatsApp também é muito importante, né? Essa atenção para a população aí, para que não caia em golpes. Afinal de contas, a criminalidade, né? A criminalidade está solta aí, o pessoal muito inteligente e fazendo aí vários tipos de golpe, aplicando vários tipos de golpe, principalmente naquelas pessoas mais vulneráveis, aquelas pessoas ali que mais que menos conhecimento tem ali com questão da tecnologia, com questão de informações, né? E quando a gente divulga uma notícia desse porte, dessa abrangência a respeito de prêmios, né? Ganhando aí, imagina, você recebeu uma mensagem lá que você foi um suplente sorteado pela Minha Casa Minha Vida e pedindo documentos, pedindo, se mandar você fazer até um pique de R$1.000, você faz, porque você fica ali emocionado, então é muito perigoso.
0: Então, repito, atenção, atenção, a prefeitura, além do documento, será realizado por WhatsApp, e-mail ou links, enviado por mensagem. O contato realizado pela equipe terá apenas a finalidade de comunicar a data, horário e atendimento. E a relação, documentos que deverão ser levados presencialmente. É o que vai fazer a diferença aí na entrega da documentação.
1: Outra coisa que é muito importante a gente destacar nessa situação aí é que todos esses suplentes já tiveram aí algum contato ou já tiveram seus nomes divulgados, né, pelos meios de comunicação da Prefeitura de Birigui. Então, se você não tiver aí o seu nome, não teve, né, o

0: 8 horas em ponto, a gente vai para um rápido intervalo. Na volta tem muito mais notícia para você.
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1: 8 horas mais 7 minutos, estamos de volta aí com o segundo bloco do Diário Regional desta segunda-feira, 29 de junho. Hoje, uma segunda-feira aí um tanto quanto diferente, né? Temos Jogo do Brasil a partir das 14 horas, Jogo do Brasil aí contra Japão. Meu amigo André Du, um grande especialista do esporte aí, que você me diz hoje sobre o Jogo do Brasil contra Japão?
2: Vitória brasileira hoje, Brasil 3, Japão 1, sem medo do que pode acontecer. A nossa seleção nacional não é à toa pentacampeã mundial, até porque temos os melhores jogadores do mundo vestindo a camisa verde e amarela. Então, o brasileiro precisa ser mais confiante. É uma pena que eu fico chateado que vejo, né, essa falta do patriotismo por muitos brasileiros aí, até torcendo pela Argentina, que odeia brasileiro. Então, eu quero muito é que a Argentina caia no poço e tropece aí diante do Cabo Verde, tchau, e todos os nossos adversários vai tropeçando, e o nosso Brasilzão, avante e à frente, bora Brasil.
1: Ó, além de ganhar hoje, você acredita que o Brasil tem chance de ganhar o Hexa ou não?
2: Eu conto muito com isso, até porque o nosso trio ofensivo, né, apesar da contusão, a contusão do Rafinha, o Brasil que conta com Matheus Cunha, Vinícius Júnior e Rayan, tem grandes chances aí de fazer a diferença no ataque brasileiro. Tem o Neymar, que apesar que muitos brasileiros não gostam, é a nossa estrela da nossa companhia, o nosso maior astro brasileiro é o Neymar. Então a gente tem que acreditar que esse cara vai ajudar, porque ele tem condição de fazer a diferença pra gente.
1: Ih, rapaz, você acredita nisso mesmo, em Neymar?
2: Neymar,
1: eu prefiro acreditar no Vini Júnior, hein?
2: Na verdade, a gente torce, a gente vê e analisar futebol, né? Neymar fazer igual o Messi. Lá na Argentina, todo mundo corre pro Messi, marca pro Messi e toca pro Messi. Os caras tá na cara do gol, mas faz questão de tocar no Messi. Mas o nosso problema do nosso Brasil é que nós brasileiros não acreditamos no maior jogador que a gente tem, que não é só do Brasil, é do mundo. O Neymar é um dos melhores jogadores do mundo. Então, é uma pena que nós brasileiros, num certo ponto, a gente é idiota.
1: Hipócrita, não.
2: Ah, não diria hipocrisia, porque passa, né, a esfera. Não tem fundamentação, não tem como a gente analisar, apesar que os números mostram que o Neymar está em decadência, mas ele é um grande jogador, um jogador diferenciado.

0: É a descrença. Então, você vê aí a galera, inclusive, colocando a bandeira nacional como garantia de algumas coisas. Então, não tem fundamentação. O Brasil é de todos e para todos.
1: Muito bom, meu amigo André Du. Bom, vamos aguardar aí, vamos acompanhar essa partida de hoje e torcer com certeza pela vitória. Eu também acredito aí que não acredito nos 3-1, mas pelo menos 2-1 tá bom. E o importante é ganhar 1-0
0: Ganhar,
1: da
0: bora
1: outra.
0: Brasil, bora.
1: Ficar aí, o próximo jogo acontece quando, depois da vitória de hoje?
0: Rapaz, a minha contagem, salvo engano, na
1: Sábado.
0: quinta-feira, no sábado.
1: É, eu acho que é
0: Eu
1: no
0: acho que
1: sábado.
0: não é mais
1: Não é
0: distante.
1: 5 dias?
0: Na fase de grupo era, né? Que agora já estamos no dia 28, ainda temos as oitavas que vem à frente, as quartas, semi e até a grande final. Então, não sei se dá mais 5 dias de descanso a cada rodada.
1: Será que é na quinta-feira? Se for na quinta-feira, lascou. E na quinta-feira começa um campeonato lá em Coroados. Mas.
0: Ó, tá pronto. Você se preparou, Guilherme Renan? Você que tinha o faro do gol, o sabor do gol, você fisicamente está bem, está voando, está jogando mais aberto, centralizou, está perto do gol, próximo do gol. Porque eu vejo isso no Neymar, né? A idade chegou para o Neymar, então o Neymar tem que jogar próximo ao gol, não pode ficar mais longe do gol, né? Porque senão tem que percorrer muito para fazer o gol.
1: Entendi. 8 horas mais 12 minutos, 8 horas mais 12 minutos. Meu amigo, você tem mais uma notícia de bicho?
0: Prefeita de Birigui confirma que não havia ordem de serviço para obra em avenida. Caso que repercute muito em Birigui, foi ouvido pela comissão processante da Câmara que apura possíveis irregularidades. Ela alega que haja irregularidade então na obra. Então, se teve ou se não teve, a gente vai ficar sabendo a partir de agora o que aconteceu aí no comando da prefeita Borene. A prefeita de Birigui, Samanta Borene, que é do PSD, confirmou em depoimento nesta sexta-feira 26 que não foi emitida ordem de serviço para a equipe que realizava obra de terraplanagem no trecho para pavimentação com complemento da Avenida Paulo da Silva Nunes. Ela foi a última pessoa a ser ouvida por ou pelos integrantes da CP, a Comissão Processante, que investiga denúncia de possíveis irregularidades nessa obra, que atende o loteamento residencial Ibiza 2. A comissão foi instaurada no dia 24 de março, com base na representação apresentada pelo ex-vereador André Firmino, do PP. Ela é presidida pelo vereador Marcos Antônio Santos, do UB, o Marcos da Ripada. Tem o vereador Pastor Davi, do PRD, como relator, e Zezinho Avanço, do MDB, membro. Falsa aqui a fala. Ao ser ouvida, a prefeita declarou ser falsa a denúncia de que a prefeitura teria utilizado maquinários, servidores e materiais públicos para executar obras na infraestrutura em área privada. De acordo com ela, os maquinários estavam atuando em área com matrícula na prefeitura, sem interesse de beneficiar o loteador. Samanta argumentou que, quando a própria administração municipal identificou que havia necessidade de alterar o traçado da avenida devido à curva acentuada, foi feito o contato com a loteadora. De acordo com ela, os responsáveis pelo empreendimento concordaram em custear a pavimentação desse comprimento da via, desde que a administração municipal fizesse a preparação da área, que é as equipes que estavam fazendo, e houve a intervenção por parte desses vereadores no dia 19 de março. Ordem de serviço. Questionada pelo presidente da comissão se havia sido emitida ordem de serviço para a equipe, a prefeita confirmou que não havia e justificou que não existiria lei que determinasse que, para um termo de cooperação, como o que foi celebrado nesse caso, seja encaminhado pedido de autorização para a Câmara. Em outro momento, já no final da oitiva, Samantha chegou a questionar Marcos da Ripada se, quando ele teve cargo de confiança na prefeitura, na gestão do pai dela, o ex-prefeito Wilson Carlos Rodrigues

Guarini, ele emitia nota de serviço para obras. O parlamentar afirmou que sim, e citou dois casos ocorridos que teriam resultado na exoneração dos servidores, por suspeita de irregularidade, graças ao controle feito por meio de ordem de serviços emitida

serviços de replanagem pela prefeitura, o objetivo foi justamente reduzir o custo. A licença ambiental, que também houve, a Samanta explicou, também negou possível crime ambiental por movimentação de terraplanagem na área de preservação permanente. Ela afirmou que as máquinas mexem apenas nas áreas de 2 metros que serviria para a construção de calçadas internas do loteamento, justamente para ajustar o traçado da avenida, para a curva ser menos acentuada. Disse ainda que esteve pessoalmente na CETESB, Companhia Ambiental de São Paulo, para pedir renovação da licença ambiental para a obra, que estaria vencida. Cópia enviada pela Prefeitura para a comissão aponta que a licença ambiental para a obra foi expedida em setembro de 2021, com a validade até 2028. Já na autorização, em 13 de abril, a assessoria de imprensa da CETESB confirmou a reportagem que havia emitido autorização para que a Prefeitura de Birigui realizasse intervenções na APP do Córrego Nunes, visando a duplicação da Avenida Paulo da Silva Nunes, no trecho entre as ruas Sebastião Matos Sabino e Felipe Elias Buchardes. Na ocasião, havia sido autorizada a supressão de 2.810 metros quadrados de vegetação, condicionada à compensação de 4.180 metros quadrados, bem como a preservação de vegetação existente. Segundo o órgão, até aquele momento não havia registro formais de denúncias ou solicitações relacionadas às obras do canal oficial da companhia. Já a placa, entretanto, Marcos da Ripada argumentou que houve a fiscalização por parte dos vereadores dias antes, a ocasião em que as máquinas e equipamentos da prefeitura foram flagrados trabalhando no local. Não havia placa comunicando sobre a licença ambiental, conforme determinado por escrito na própria autorização. Assim, no entendimento dele, a prefeitura já estaria irregular ao retomado na obra, estando passivo, inclusive, de os equipamentos serem apreendidos em caso de fiscalização do órgão ambiental. O parlamentar argumentou que os próprios servidores, ouvidos anteriormente pela comissão, não apresentaram planilhas para confirmar se haviam sido cumpridas as metragens autorizadas pela licença. E, por fim, argumentou que em setembro de 2025 foi aprovado pela Câmara e sancionada pela própria prefeita lei municipal que determina que a intervenção em APP é preciso que haja avaliação por parte de um comitê visando a preservação das nascentes do município, o que não teria sido feito. Já em questão de transparência, se posicionou o vereador Pastor Davi, também argumentando que teria faltado transparência por falta da administração municipal ao executar tal obra, por não haver da placa prevista em expedição da licença ambiental, nem referida à ordem, documentos que não foram apresentados aos parlamentares quando eles estiveram no local para fiscalização. Durante o depoimento, a prefeita declarou que nunca agiu com dolo e que tudo o que foi feito, como tudo o que foi feito pela administração, é pensando no bem dos munícipes. Com o encerramento da fase das oitivas, a comissão deve elaborar o relatório e poderá a não confirmar as possíveis irregularidades.

0: Prefeitura de Birigui, então, segundo a prefeita, não tem nada de irregular. E ela também deixou claro, como diz meu amigo André Du aí, a respeito da ordem de serviço, que não é todos os serviços aí que tem, exige, né, a ordem de serviço. Até porque a gente até concorda numa parte nessa situação, porque o serviço público já é enrolado. Você imagina se tudo depender de uma ordem de serviço, ter que ir lá uma pessoa e falar, ó, pode fazer, vai fazer isso e tal. É, como ela disse, tem os secretários lá que faz e que se que tiver errado, né, caso tenha alguma coisa errada, tem que ser sim punido, não pode ficar impune. Né? Não podemos aceitar aí usurpação dos meios públicos, né, para bens patrimoniais. Afinal de contas, se a moda pega, né, meu amigo André Du?
1: Mas aí você vê o posicionamento no conflito de interesse, qual o vereador Marcos da Ripada se posiciona dizendo, eis que quando fui secretário no meu governo, junto até o pai, que era o prefeito, tinha. Então, nesse tinha e não tinha, no dito e não dito, segue. Já o vereador Davi, pastor Davi, posiciona. Faltou a fixação da placa. A fixação, palavra essa que exerrei no meio do texto e que agora a gente faz revisão, né? Então, o Davi diz, com a falta da placa, com a fixação da placa, faltou informação para que a população tivesse aí certeza se era regular ou irregular. Então, vai adiante pelo que entendemos.
0: É, a placa, o pastor, como o pastor Davi mesmo aí disse, às vezes está tudo esse rolo, tudo esse problemão
1: por causa de uma placa.
0: Mas, de fato, se de fato não colocar a placa, é raro aí, né? Pisaram na bola feia com essa questão, porque de fato, se a placa estivesse lá escrita, né, dando ali todas as coordenadas, com certeza não teria motivo aí para criar, né, esse projeto, essa denúncia, e tá todo esse imbróglio aí, investigação. Imagina, que nem ó, a prefeita, ela teve que chegar na Câmara lá nesse dia, na sexta-feira, se não tiver enganado, quando foi ouvida, né? Sabia que tem que chegar na Câmara lá cedo e você fica num confinamento, sem celular, sem conversar com ninguém, não pode assistir o que as outras pessoas estão falando, e a prefeita é a última a ser ouvida. Então imagina, atrapalha todo o desenrolar da cidade,
1: tempo,
0: atrapalha ali a agenda, né, do executivo, e com certeza é algo assim desgastante, que precisa aí ser dada certa atenção, né? Se mais uma vez aí houve alguma falha, algum erro ali, precisa sim ser chamado toda a equipe técnica, todos os secretários, falar, ó, meu time, vamos correr junto, vamos trabalhar
1: juntos, vamos nos atentar,
0: unidos,
1: né?
0: Se atentar a todas as exigências para que esses probleminhas não aconteça novamente, porque isso aí atrapalha a Câmara, a prefeita ficar, né, numa Câmara Municipal confinada desde as 8 horas da manhã até quase 2 horas da tarde, sem ter contato com ninguém, sem poder usar o celular. Então é muito desgastante e, como eu disse, atrapalha a cidade. Aqui está a prova viva disso. Nosso amigo André Du, lá da cidade do Brejo Alegre que sofreu um problema terrível na política. A cidade fica ou não esquecida pelo governo estadual, federal, etc.
1: É uma briga de ego onde todo mundo perde, e nessa briga de ferro a gente tem que ressaltar também a participação do legislativo, qual é a presença dos vereadores. A gente vê em constante momento a fala do vereador Marcos da Ripada e também do pastor Davi se posicionando em cobranças. Apesar de haver um atraso por falta de informativo na afixação das placas, que faltou comunicação, a gente vê que é importante que esses órgãos se conflitam para que termos uma gestão melhorada, né? Não melhor ainda, um pouco melhorada do que as pessoas vê como política. Até porque está desgastado, todo mundo fica brigando, questão de ego. Repito, uma das frases que eu mais gosto de usar é ego, e nessa briga de ego, cada um puxando para um canto, todo mundo perde. Não existe corda de três pontas. Ou você puxa para minha turma, ou eu puxo para tua turma e pronto. Agora, se fica

0: para a Venezuela, que sofre com a destruição provocada por dois grandes terremotos seguidos. O novo voo levou 35 bombeiros de São Paulo e Minas Gerais para a cidade de La Guaira, epicentro dos abalos e a região mais afetada. Eles vão ajudar no resgate às vítimas. O voo saiu do aeroporto de Guarulhos, em São Paulo. Segundo o balanço mais recente das autoridades venezuelanas, o número de mortos já passa de 1.400 e dois deles são brasileiros, segundo o Itamaraty. Já os feridos passam de 3 mil pessoas. Esses números ainda podem aumentar à medida que as equipes avançam na busca de pessoas que seguem desaparecidas. Os terremotos de magnitude 7.2 e 7.5 na escala Richter foram seguidos de cerca de 20 réplicas e provocaram destruição e desabamentos na capital, Caracas, e em várias outras cidades do país. Da Rádio Agência Nacional em São Paulo, Eliane Gonçalves.
1: O Supremo Tribunal Federal formou neste sábado maioria para liberar parte do pagamento dos penduricalhos a juízes, promotores e procuradores do Ministério Público. O julgamento virtual começou nesta sexta-feira e segue até a próxima terça-feira. O último a votar foi o ministro Luiz Fux, que acompanhou a maior parte dos votos dos relatores dos processos, Gilmar Mendes, Alexandre de Moraes, Flávio Dino e Cristiano Zanin. Também votou a favor o presidente do STF, Edson Fachin. Os penduricalhos são benefícios que, somados aos salários, ultrapassam o teto máximo de remuneração definido pela Constituição, que é de R$ 46 mil. Reais. Em março, o Supremo decidiu que as indenizações adicionais, gratificações e auxílios deverão ser limitados a, no máximo, 35% do valor do subsídio dos integrantes da magistratura. Assim, membros do Judiciário e do Ministério Público poderão receber pelo menos R$ 62 mil por mês, considerando o teto remuneratório e cerca de R$ 16 mil em penduricalhos. Em seu voto, Fux acompanhou os demais ministros ao reconhecer o direito à conversão em dinheiro de férias, licenças-prêmio e plantões. Também concordou com o pagamento de verbas retroativas que estavam suspensas desde que os Conselhos Nacionais de Justiça e do Ministério Público tenham verificado regularidade e legalidade. Fux, no entanto, divergiu quanto ao pagamento de parcelas indenizatórias legítimas. Para o ministro, essas verbas devem ser pagas integralmente.
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São dos guardas, sendo necessário o uso de algemas para garantir a segurança da equipe e do próprio conduzido. Já na central de polícia judiciária, o homem permaneceu exaltado. De acordo com o registro policial, ele voltou a desacatar os agentes e danificou uma cortina e o respectivo suporte da sala de espera da unidade. Ao ser encaminhado para a carceragem, o homem ainda tentou alcançar a arma funcional de um dos guardas municipais e chegou a desferir um golpe contra o agente na tentativa de impedir a retirada das algemas. A situação foi rapidamente controlada pela equipe. Em depoimento, o homem negou ter praticado os danos, alegando apenas ter se desentendido com os guardas, embora a unidade conte com câmeras de monitoramento que poderão esclarecer os fatos. O delegado plantonista ratificou a prisão em flagrante pelo crime de desacato e dano qualificado contra o patrimônio público. O homem permaneceu preso. Uma ação da Polícia Rodoviária resultou na apreensão de uma grande carga de cigarros contrabandeado na tarde de domingo 28, na rodovia Marechal Rondon, em Mirandópolis. A ocorrência foi registrada por volta da meio-dia 35 durante a Operação Impacto. De acordo com a Polícia Militar Rodoviária, equipes do 3º Pelotão abordaram um caminhão Ford F4000 no quilômetro 607 da rodovia. Durante vistoria, os policiais localizaram 320 caixas de cigarro de origem estrangeira, sem documentação fiscal, totalizando 160 mil maços. A ocorrência foi encaminhada à Polícia Federal de Araçatuba, responsável pela apreensão da carga. O prejuízo estimado ao crime é de aproximadamente 1 milhão. O motorista do caminhão, que possui antecedentes por estelionato, lesão corporal, roubo e descaminho, foi ouvido pela autoridade policial e liberado. Já o passageiro, com antecedentes por desacato, furto, adulteração de sinal identificador do veículo, desobediência e lesão corporal, permaneceu preso e ficará à disposição da justiça. A carga de cigarros e os veículos apreendidos foi Polícia Federal.

0: utilizem as faixas de travessia e que motoristas mantenham atenção redobrada, principalmente em vias de grande movimento, para reduzir aí o risco de acidentes. E o nosso destaque final fica por conta aí de um grave acidente que deixou uma criança de 1 ano com traumatismo craniano em Birigui. Uma criança de apenas 1 ano sofreu traumatismo craniano após ser atropelada no final da tarde do último sábado, dia 27, no bairro Portal da Pérola 2, em Birigui. O acidente aconteceu por volta das 17h58, na rua Pedro Cavalo, e imobilizou equipes da Polícia Militar e do Pronto-Socorro, Pronto Atendimento Municipal. De acordo com informações da PM, o motorista de um Citroën C4 Palas, de 55 anos, relatou que trafegava pela via quando o menino saiu repentinamente da calçada em direção à rua, vindo atingi-lo na lateral esquerda do veículo. Com impacto, a vítima caiu ao solo. A criança ao pronto-socorro municipal de Birigui, acompanhada da mãe de 28 anos. Após avaliação médica e exames preliminares, foi constatado que a vítima sofreu um traumatismo craniano. Apesar da gravidade da lesão, a criança permaneceu internada em estado clínico estável, sob observação, enquanto aguardava uma possível transferência para a Santa Casa de Araçatuba. A ocorrência foi registrada como lesão corporal culposa na direção de veículo automotor. As circunstâncias do acidente serão apuradas pela Polícia Civil. 8 horas mais 43 minutos. Vamos agora chamar o nosso amigo Ronaldo Maistá com o Momento do Esporte.
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2: Olá, bom dia, bom dia, bom dia. Como estão? Tudo certo, graças a Deus. Que bacana, segundou, bebê, com o jogo do Brasil, Aqui o Ronaldão, e geralmente estamos aqui no seu, no meu, no nosso Diário Regional, no Momento do Esporte, na Top FM. A rádio que é top, junto com os lindinhos, Guilherme Renan e Thiago Mendonça. Esse Momento do Esporte, então, bem curtinho, né? Nós falamos, ontem teve um jogo só da Copa, que foi já mata-mata, né? Que um dos anfitriãos que fala, acho que é, África do Sul 0, Canadá 1. Então o Canadá classificou ontem. Jogo de hoje.

é só ir lá para a Praça Central de Coroados, vai ter a participação da feirinha lá e vai ter lá o telão, muito chope, churrasco, lanche, pastel e tudo que tem aí na feirinha de Coroados, que já é uma atração, né? Então, a partir da 1 hora da tarde, a galera já vai estar reunida lá na Praça Central de Coroados e da torcida aí pela vitória do Jogo do Brasil hoje, logo mais, às 14 horas. E já que a gente está falando dos recadinhos, a gente tem também uma informação muito importante. Amanhã, terça-feira, dia 30 de junho, último dia útil do ano, do mês de junho, vamos receber aqui nos estúdios do Birigui Notícias, Ana Carolina

0: alegria na hora que a gente começa a beber um Guaraná. Então, então, mas com certeza eu entrarei para ainda mais aumentar sua audiência.
1: É isso aí, a partir das 19h30, então, estaremos firmes e fortes aqui. Estávamos esperando, né, o jogo do Brasil, porque agora tudo é à espera do jogo do Brasil, né? Para a gente conseguir fazer um planejamento. Meu amigo Thiago Mendonça já viu ali, ó. Caso o Brasil ganhe hoje, o próximo jogo do Brasil vai ser num dia ruim, rapaz.
0: Que dia?
1: Domingo, 5 horas da tarde.
0: Meu papai amado. Vai ter brasileiro que, se o Brasil passar, não vai nem assistir o jogo. 5 horas da tarde, já foi. No domingo, já foi.
1: É, pois é. Porque hoje joga Brasil e Japão, e amanhã, às 14 horas, tem Costa do Marfim e Noruega. Então, o jogo dessa chave fica, então, o próximo jogo dessa chave, né, fica, então, pra domingo aí, dia 5 de junho, de julho, aliás, às 17 horas, então, vai ser o próximo jogo do Brasil após essa vitória de amanhã. Com certeza, como diz o meu amigo André Du aqui, já é uma vitória garantida aí e estamos classificados para esse jogo de domingo. Já podemos contar, não marca compromisso não, marca o churrasquinho de domingo um pouco mais tarde para não perder o jogo do Brasil no domingo.
0: Não, né? É ser arrogante nem prepotente. Isso é confiança no nosso trabalho, o trabalho do Brasil, da nossa seleção brasileira é muito bom. O Ancelotti tem conseguido achar um certo equilíbrio ali para os nossos jogadores não sofrer tanta carga mental.

0: E o dia de São Pedro, uma das principais datas do calendário católico, São Pedro é considerado o primeiro Papa da Igreja Católica e padroeiro dos pescadores. Em muitas cidades brasileiras, a data é marcada por missas, procissões, quermesse e festa junina. Também, dia de São Paulo Apóstolo, celebrado no mesmo dia pela Igreja Católica, é em homenagem ao apóstolo responsável aí pela expansão do cristianismo. E também é dia do pescador, comemorado em homenagem a São Pedro, padroeiro da categoria. Você se considera um pescador, meu amigo André Du?
1: É, realmente tem feito a diferença, fez a diferença lá atrás, né, na Igreja Católica, buscando almas para Cristo, então fica aí o nosso respeito ao padroeiro, hoje São Pedro.
0: 8 horas mais 58 minutos, e a gente está chegando ao fim aqui do Diário Regional, né? Dessa segunda-feira, dia 29 de junho, começando a semana, comecinho de semana aí bem diferente, muitas pessoas aí já poucas horas antes de encerrar o expediente dessa segunda-feira, que terá o expediente reduzido, principalmente funcionários aí do setor público, né, que vão trabalhar aí em meio expediente, fechando seus expedientes por volta das 11 horas, no mais tardar aí, meio-dia, para acompanhar o Jogo do Brasil nessa

0: Era nacional, também...
1: Regional.
0: Já era regional. Oh, é que eu já tô pensando grande, hein? Tá crescendo. O homem que mais cresce na nossa região é o Guilherme Renan. O cara aí que tem uma escrita maravilhosa, qual sou muito fã e desejo sempre todo o sucesso do mundo. Ao meus irmãos que me acompanhou, a você de todo o Brasil que esteve conosco, você de toda a região que está de pertinho, venha nos acompanhar. E aí, momento daquela merchan, porque quem divulga, vende, quem não divulga, não vende nada. Venha divulgar onde todo mundo vê. Venha vender sua marca aqui no Diário Regional, através de Guilherme Renan. Pode entrar em contato, chama lá no WhatsApp, dá uma espiadinha no Instagram, André Du, Guilherme Renan, quem sabe uma dobrada de sucesso que vem aí muitos e muitos dias na tua companhia. Então, meu tchau, meu muito obrigado, que Deus abençoe.
1: Muito bom, meu amigo André Du, muito obrigado aí por participar com a gente e que a gente tenha aí uma semana bem bacana e vamos trabalhando aí e ajeitando pra gente ver o futuro, como é que vai ser e como é que vai dar certo aí essa parceria neste programa aí do Diário Regional, que tem como missão levar a informação e fazer aqui também um elo entre a população e a gestão pública das cidades da nossa região. Bom, uma excelente segunda-feira para todos vocês, um bom jogo para vocês e a gente tem um encontro marcado amanhã a partir das 7:30 da manhã, se Deus assim o permitir. Um grande abraço e até lá. E vai Brasil!
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e levando ele às costas a sua cruz, saiu para o lugar chamado Caveira, que em hebraico se chama Gólgota.

Ouvintes preciosos, filhos de Deus, nós encontramos nas Escrituras o quadro perfeito da aniquilação do próprio Deus, que sendo em forma de Deus, não teve usurpação ser igual a Deus, mas humilhou-se até a morte e morte de cruz. É muito conhecido este quadro, que por sinal deixa todo mundo inexcusável. O crucifixo está espalhado por toda a terra, em todos os lugares, para homens e mulheres, pagãos e chamados cristãos, saberem que Cristo morreu, tomou sobre si a cruz. Sabendo que o que lhe causou maior peso não foi propriamente a cruz em si, mas sim os nossos pecados. Os meus pecados, os nossos pecados, fizeram com que ele suasse sangue antes mesmo de arcar com a cruz. Porque ele não tinha pecado. Quase 800 anos antes, o profeta Isaías houvera vaticinado

levando o homem a dizer que Deus é um bom pai e que ele é poderoso e que pode nos salvar. Ora, todo mundo está crucificado. Um do lado direito e outro do lado à esquerda. Aquele ladrão crucificado do lado direito representa os salvos, os arrependidos. Representa aquelas pessoas que não vão para um suposto purgatório, que não vão para uma suposta reencarnação, coisas incompatíveis com o princípio bíblico e com o real significado da morte de Jesus Cristo. Se nós cremos na morte de Jesus, por que então admitirmos outros meios de salvação após a morte? Jesus disse para aquele ladrão arrependido: hoje mesmo estarás comigo no paraíso. Não tinha nenhum processo para ele depois da morte. E o outro pereceu. Indubitavelmente não há meio depois da morte. Há sim uma expectação. Ou esta expectação que o homem vive hoje, ele não pode encarar a morte. Ele não pode pensar na morte. Essa mulher tão vaidosa como é, fala para ela sobre a morte. Ela tem temor. Isso é certo. Agora, São Paulo disse: já estou crucificado com Cristo e vivo não mais eu, mas Cristo vive em mim, e a vida que agora vivo na carne, vivo-a na fé do Filho de Deus, o qual me amou

do que a maioria dos sacerdotes que estão hoje comemorando a morte de Jesus Cristo. E eles crucificaram a Cristo. E este século crucificou a Cristo novamente, porque Cristo é a palavra. No princípio era o Verbo, e o Verbo estava com Deus, e o Verbo era Deus. O Verbo é a palavra. É uma palavra que expressa um pensamento. Antes de ser uma palavra, é um pensamento. Isso estava na mente, no pensamento de Deus, esse sacrifício. Por isso, o Cordeiro foi sacrificado desde antes da fundação do mundo. Porque Deus não tem passado. Ele não tem futuro. Deus é eterno. É infinito. Ele não é apanhado de surpresa. Não foi um recurso que ele inventou de última hora para salvar a sua criatura máxima, o homem. Não. O Cordeiro foi crucificado desde antes da fundação do mundo. Agora ele sabe, e todos que têm a revelação divina sabem perfeitamente que ele é a palavra. Jesus Cristo é a palavra. É o Verbo que se encarnou para expressar os atributos de Deus. Atributos de Salvador, de Curador, de Libertador. Mas o que acontece agora em 1963? Ele foi crucificado novamente. Quando o sétimo anjo de Apocalipse, capítulo 10, versículo 7, Elias prometida em Malaquias 4, versículos 5 e 6, revelou os selos, os sete selos do Apocalipse. Todas as denominações, as religiões que viviam buscando o profeta daqui para ali,

que é impossível que os que já uma vez foram iluminados e provaram o dom celestial e se fizeram participantes do Espírito Santo e provaram a boa palavra de Deus e as virtudes do século futuro e recaíram, sejam outra vez renovados para arrependimento, pois assim quanto a eles, de novo crucificaram o Filho de Deus e o expõem ao vitupério.

0: ouvintes, assim está o mundo religioso, que provou das mensagens da era passada, do dom celestial, agora crucificando a Cristo novamente. Não crucifique Atos 2:38. Venha ser batizado em nome do Senhor Jesus Cristo, para a remissão dos seus pecados. Amém.
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1: Olá, bom dia para você ligado aqui na programação da Rádio Deus e Amor. Agora são 10 horas e 5 minutos no horário de Brasília, fazendo 21 graus aqui no centro de São Paulo. Graças a Deus, o céu ensolarado, muito bonito para nós, para mim, para você que tá aí começando essa manhã com Deus. É, quase 11 horas, quase meio-dia, mas tem gente que ainda tá começando, passou a madrugada trabalhando, tá acordando agora, despertando. Segunda-feira abençoada para mim, para você. Que o Senhor te abençoe e guarde. Eu sou seu irmão em Cristo, Diácono Natiel Reis. Vamos juntos até 12 horas e eu vou fazendo sua companhia, você a minha e a sua participação pelo nosso WhatsApp 11 982 92 33 92. Aqui na mesa técnica está o Jonatas, que também vai comigo até 11 horas. Ele vai fazendo aquela sonoplastia, como de capricho, sempre, né? E você aproveitando bastante. Muito obrigado por sua carona, você que está no carro, você que está no caminhão, você que está no trabalho também, muito obrigado pelo aconchego. A gente vai começar essa sequência maravilhosa, depois, claro, de uma boa notícia com a Cristina Luiz falando dos seus direitos, espero que você tenha anotado aí. A gente vai começar com o baú da MC Music, lindas canções que embalaram nossa alma e ainda hoje continuam fazendo parte da nossa vida. E daqui a pouco eu volto com você, porque a semana está apenas começando depois de um fim de semana maravilhoso, recheado de cultos e bênçãos para nós aqui na sede mundial da nossa Igreja Pentecostal Deus e Amor.
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Basta Ter Fé, com André e Alexandre, lançamento Mensagens Cantadas, um baú da MC pra você. E já tem gente interagindo conosco aqui no WhatsApp, no Zap Zap da Rádio Deus e Amor, 11 982 92 33 92. Alguns pedindo orações, outros estão interagindo porque amanheceram mais um dia com gratidão. Olha, se você é grato a Deus por mais uma semana que está iniciando, então manda mensagem para cá também. Daqui a pouco eu vou ler outras mensagens, vou fazer menção de 5 pelo menos agora. Por exemplo, a Júlia Alves mandou uma mensagem maravilhosa para nós, agradecendo a Deus pelo novo dia, agradecendo pelo programa Voz da Libertação. Diz que está em nossa companhia e que é 24 horas, ouvinte da Rádio Deus e Amor. A Lu, do código DDD11, final de contato, deixa eu só dar uma olhadinha aqui, qual o contato, fim de contato 1598, mandou uma mensagem também bem interessante aqui. Diz que ontem estava acompanhando o culto aqui da sede mundial, à tarde, com o pastor Milton de Almeida, estava sentindo fortes dores na cabeça e até pensou que se tratava de um AVC, um acidente vascular cerebral. Mas no momento da oração de milagres, ela descreve aqui que passou, aqueles sintomas foram embora. E ela aguardou um pouco para ver se realmente havia acontecido um milagre e nos escreveu esta manhã dizendo que não sente mais nada. A cefaleia foi embora, aquela tontura e também ela diz que uma pressão no peito desapareceu. Obrigado, Lu, por ter mandado sua mensagem para cá, tá? Vamos ver quem mais está aqui interagindo com gratidão, com amor, com entusiasmo, porque mais uma semana começou. Hoje é o primeiro dia útil da semana. Ontem nós estávamos aqui na sede mundial, comuniquei com você até 3 horas da tarde. Foi uma bênção. O Senhor Deus derramou a sua graça aqui no templo de sua glória através do pastor Milton de Almeida. E depois, daqui a pouco a gente fala mais sobre isso. Porque a Ana Cristina também escreveu. Ana Cristina Varela escreveu assim: peço orações por meus filhos. Neste domingo, algo ruim aconteceu e eu quero que você coloque o nome deles em oração. Olha, você, Cristina, não colocou o nome deles aqui, mas eu quero que você continue interagindo, escrevendo quais os nomes dos teus filhos para que nós possamos orar. Nessa hora cheia, a gente não vai ter um momento de oração, mas 11 horas tem um momento de clamor todo especial por você, que inclusive a gente vai orar em favor da resposta de Deus, 11 e 10, em horário de rede. E eu quero que você que está aqui em minha companhia, mande a mensagem, não me deixe sozinho, porque eu quero orar com você e por você, 11 e 10, aqui na Rádio Deus e Amor. Faço menção da última mensagem chegada aqui para a nossa Central de Produção Internacional, código DDD11, Ana Cláudia, quem mandou a sua mensagem de interação. E ela disse: bom dia, meus irmãos. Por favor, eu gostaria de pedir orações em favor da minha vida. Eu sou uma pessoa que já participei muito de cultos na Igreja Deus e Amor, mas hoje estou descongregada. Faz muitos anos que eu não vou na Deus e Amor. Frequentei por um tempo a Assembleia de Deus, mas não estou mais. Olha, é importante que você volte, Ana Cláudia, enquanto há tempo, porque as portas da graça estão abertas e nós precisamos entrar por elas. O Senhor Jesus nos convida, convida você, convida quem está em nossa companhia. Vinde a mim cansados, oprimidos e sobrecarregados e eu vos aliviarei. Daqui a pouco eu leio umas mensagens, continue interagindo, 11 982 92 33 92. Compartilhe o programa Voz da Libertação, porque você sabe, quando você compartilha, você faz parte de um projeto missionário do coração de Deus. Quando Jesus disse: ide por todo mundo, pregai o evangelho a toda criatura. E quando você faz isso através da Rádio Deus e Amor, compartilhando o link do nosso site, do aplicativo, você está fazendo parte de forma direta desta missão. E eu fico feliz porque você está atento a todas as nuances do momento. Os dias são difíceis, mas nós precisamos continuar pregando o evangelho, porque o apóstolo Paulo disse através de seus escritos: antes pregai a palavra a tempo e fora de tempo.

0: paz do Senhor, irmão. Me chamo Mayara, eu sou aqui da cidade de Botelhos, Minas Gerais. Congrego na igreja, né, IPDA aqui de Botelhos também. E eu queria contar uma bênção, né, um testemunho que é uma bênção que Deus me deu em fevereiro. Assim, eu sempre tive o sonho de tirar carteira, só que esse sonho acabou ficando pra trás, sabe? Porque até ela não tava tendo condições. E eu lembro que em fevereiro, uma irmã que veio de uma outra cidade revelou que eu tinha o sonho de tirar a carteira, que Deus estava abençoando. E aí eu fiquei muito empolgada. Deus, graças a Deus, Deus foi abençoando, abrindo portas. Eu tive condição, né, de pagar a minha carteira. E também, graças a Deus, eu consegui passar de primeira na prova escrita. E eu fiz um voto com Deus, que se Deus abençoasse para eu passar de primeira também na prova, no exame de rua, né? Porque eu não ia ter condições de pagar a reprova. Fiz um voto com Deus de que eu contaria minha benção na rádio, que eu contaria meu testemunho na igreja. E eu fui fazer o exame, né? E na hora, parece que era Deus me guiando, porque eu fiquei muito calma, Deus me abençoou. E eu consegui, para a honra e a glória de Jesus, tirar minha carteira. E estou muito agradecida a Deus, porque Deus tem dado a vitória. Deus abençoe por este espaço, né, de poder contar meu testemunho, e a paz do Senhor.
1: 10 e 18, que lindos depoimentos acabamos de ouvir. E não por acaso, nós estamos numa semana de preparação para uma poderosa campanha da Fundação Reviver, uma campanha de restituição completa de tudo aquilo que perdemos. Olha, o primeiro depoimento que você ouviu, que nós juntos ouvimos, porque tanto você que está aí do outro lado, acompanhando o programa Amanhã com Deus, quanto eu que estou aqui na locução, nós dois somos abençoados por Jesus através dos depoimentos. Aumenta também a minha fé. Olha, a irmã Bruna diz que há muito tempo, precisava de uma porta de emprego. E sempre nas minhas orações eu costumo dizer que por vezes, a porta do emprego é uma porta de escape, uma porta de livramento. É o socorro bem presente na hora da angústia. O nosso Deus nunca nos deixará desamparados. Sabe o que acontece às vezes? Nós vamos contra o que a palavra do Senhor nos orienta. E que se o povo que se chama pelo meu nome se humilhar e se arrepender dos seus maus caminhos,

vontade de Deus, mas é a vontade deles. Então a realidade é que o venerando soldado da cruz, quando escreve essa passagem, ele já está, eu acredito, tendo uma visão muito grande, né, do que viria a acontecer. Em algum momento da história já estaria acontecendo até no momento em que ele estava vivendo. Algumas pessoas buscavam a liberdade que não era liberdade. As pessoas buscavam a liberdade que, na verdade, era libertinagem total. Era a licenciosidade para a sacanagem do ser. Nada poético nisso, né? Nada. Agora, o que é liberdade? O que é ser livre? O que é ser livre? Existe um verso bíblico que diz: não sabeis vós que a quem vos apresentardes por servos para lhe obedecer, sois servos daquele a quem obedeceis, ou do pecado para a morte, ou da obediência para a justiça? É uma pergunta que a Bíblia Sagrada faz. Mas graças a Deus que, tendo sido servos do pecado, obedecestes de coração a forma de doutrina a que fostes entregues, e libertados do pecado, fostes feitos servos da justiça. Romanos 6, versículo 16 até o 18. Eu não quero, ouvinte, aqui que alguém entenda que a situação está se tornando uma situação comprometida com denominações ou com a denominação pentecostal Deus e Amor, porque não está. Eu estou lendo a Bíblia. Isso que eu estou lendo aqui não tem essa coisa de salgado. Ah, não, isso aí é costume da Igreja Deus e Amor. Porque tem um costume, tem um grupo muito forte de pessoas que eu gosto muito, que tem essa coisa de obter a licenciosidade para determinadas coisas que sim são uma personificação do pecado, sim. No mínimo, a aproximação com o mundo que está no maligno. E tem esse costume de ficar, não, porque nessa igreja o negócio deles é costume daqui e dali. Ora, bons costumes devem ser colocados à prática, sim. Maus costumes, não. Libertados do pecado, servos da justiça. Então, libertados do quê? Se tornamos escravo de quem ou de quê? Ou de quem estamos servindo? Então não tem como nós acharmos que a partir do momento, não é, que achamos que a liberdade é uma desculpa para fazer o mal, somos servos de Deus ou servos da justiça. Não tem como. Todas as pessoas, todas as épocas, nações sempre lutaram, guerras e mais guerras, por liberdade, um tipo de liberdade, na verdade, né? Mas na verdade são escravos com capa de liberdade. Qual a liberdade do preso que, ao ser solto, não consegue se manter de forma justa? Continuará preso do mesmo jeito. A verdadeira liberdade consiste em conhecer os limites estabelecidos por Deus.

10h31 em São Paulo, você ouviu uma meditação do dia com o pastor Lorival de Almeida. Que o Senhor tenha falado ao seu coração. Continue em nossa companhia, porque ao longo desta manhã, ao longo desse dia, hoje é a última segunda-feira do mês de junho, 29, estamos quase terminando. Mas você segue em boa companhia sempre, 24 horas na sua programação favorita do rádio,

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0: Ao som da adoração, novo lançamento da gravadora Mensagens Cantadas, na voz de Elias Santos. Agora a gente vai para um recadinho com a nossa irmã Débora Miranda. Agora 10h42, você ouve a melhor programação do rádio brasileiro. Claro que eu falo, da rádio Deus é Amor.
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A paz do Senhor Jesus, o meu nome é Ronel Nunes Maciel, sou da cidade de Curitiba, mas nascido em Santa Catarina. Eu vou contar para os irmãos o que Jesus fez na minha vida. Eu sou ex-assaltante de cofre, vivi uma vida destruída, tinha muito dinheiro, mas não tinha a paz na minha vida. A paz que hoje o Senhor Jesus deu para mim. Eu estava com

0: 20 anos, não servi a Deus, não tinha aceitado Jesus como meu salvador. Andei, vamos dizer, como ovelha desgarrada, né? Ovelha sem pastor. Vivi uma vida desiludida, uma vida amargurada, uma vida sem direção. Cada divertimento que o mundo me oferecia, mas a minha alma ficava vazia. Isso desde a minha infância até a minha mocidade. E também, muitas vezes, o inimigo ele colocava um desejo de suicídio em mim. O diabo colocava desejo de matar, roubar, de fazer obras que agrada a ele. Porque eu também não tinha o conhecimento da verdade, não tinha temor de Deus. Nunca tinha ido numa igreja evangélica, mas Deus ele abriu a minha mente um certo dia e eu procurei então a igreja pentecostal Deus e Amor e levantei as minhas mãos e aceitei Jesus Cristo como meu salvador. E Jesus então trocou aquele fardo e me deu um fardo leve. E hoje eu sirvo a Deus com alegria, sirvo o Senhor de verdade, com amor. Eu percebi que só em Jesus é que nós podemos encontrar paz, encontrar felicidade. No mundo não tinha alegria, não tinha paz. Só encontrei isso na presença do Senhor, aceitando Jesus como meu salvador. Chegando na igreja Deus Amor também, eu tinha um úlcera no estômago. Eu fui revelado pelo Espírito Santo de Deus e o Senhor me curou na hora daquela enfermidade. Hoje eu estou feliz, grato a Deus por servir um Deus tão maravilhoso na igreja Deus e Amor. Estou há 23 anos no ministério. Sou pastor da igreja. Estou feliz. Eu agradeço. Sou Milton Fernando Santos. Que Deus abençoe a todos.
1: Você ouviu dois depoimentos maravilhosos que endossam,

0: sem ninguém, sempre com alguém ali orando por você e com você. 10h56, outras mensagens chegando aqui para o nosso WhatsApp. E eu quero que você interaja também com mensagens de gratidão, pelo que você é grato hoje. Vai, me diz aí, você é grato pela chuva serôdia que cai sempre no entardecer? Você é grato pelo amanhecer, pelo novo dia, pelo raiar? Você é grato pela visão? Você é grato porque você tem possibilidades de trabalhar? Você é grato pela família? Você é grato pela igreja? Você é grato pelo quê? Eu sou grato a Deus pela vida, pelo novo amanhecer de todos os dias, pela oportunidade de servi-lo e fazer parte da sua vida também todos os dias, nas manhãs com Deus, naquelas tardes abençoadas como hoje. Também vou fazer a sua companhia. Eu sou grato a Deus por isso. E você? É grato pelo quê? Mande para cá. Eu quero interagir com você. Não me deixe falando sozinho. Agora mudou aqui a nossa mesa técnica. Está com a Mona Lisa Pérez. Estávamos até pouco com o Jonatas Oliveira. E até meio-dia ela vai com a gente. E você? Vai com a gente até que horas? Mande uma mensagem aí. Você é ouvinte assíduo todos os dias? Pai, eu quero bater um papo com você, uma conversa entre amigos. Daqui a pouco eu volto, hein? Continue conosco aí. Agora faltando 3 minutos para 11 horas. Daqui a pouco tem formação de rede aqui na sua rádio Deus e Amor.
1: Meu nome é Jussara, eu moro em Várzea Grande, Mato Grosso. Eu ouço esta rádio o dia inteiro. Eu louvo a Deus por esta rádio maravilhosa. Deus abençoe a todos.
2: A paz do Senhor, irmã. Ouço o programa todos os dias. Esse programa é uma bênção aqui na nossa casa. Eu sou Marisa, moro em Regente Feijó, no interior do estado de São Paulo. Muito obrigado.
3: A paz do Senhor, aqui é o irmão Eli de Jaú. Eu ouço o programa de vocês, gosto muito de quando vocês darem aí uma palavra, um testemunho. Que Deus continue abençoando a vida de vocês. Muito obrigado, a paz do Senhor. Deus abençoe a todos.
4: Sou Maria do Socorro, daqui de Ribeirão Preto. Acompanho o seu programa todos os dias. Que Deus abençoe todos vocês.
5: Paz do Senhor Jesus, aqui quem vos salva é nossa irmã Patrícia. Gostaria de mandar um alô para todos os ouvintes que estão ouvindo a sua programação e desejar uma semana abençoada aí, tanto na sua vida como de toda a família. Deus abençoe, fique na paz do Senhor Jesus.
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1: 11 horas e 1 minuto.
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5: Hora certa para você que tá ligado conosco na programação da Rádio Deus e Amor. São 11 horas e 3 minutos no horário oficial de Brasília. Agora a gente está em companhia da nossa rede de rádios em todo o Brasil. Nosso bom dia para você que estava aí na programação, na companhia do comunicador da sua região, da sua cidade. Agora quem passa a fazer a sua comunicação, sua interação, sua companhia é o seu irmão em Cristo, o Diácono Natiel Reis, o Papa Chibé Paraense. E aqui na mesa técnica, na sonoplastia, está a Mona Lisa Pérez. Direção e supervisão do programa Voz da Libertação é da nossa irmã Irene Miranda. Produção Moisés Azevedo, programação Márcio Luiz Conhece. E a sua interação pelo WhatsApp 11982923392. Agora são 11 horas e 4 minutos.
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5: E agora você fica bem informado sobre o tempo e a temperatura aí na sua região. Vamos falar sobre o norte do Brasil? Claro, vamos juntos. Porto Velho, em Rondônia, capital de Rondônia, hoje vai registrar uma máxima de 33 graus. A sensação térmica fica em 33 também e não há possibilidade de chuva em Rondônia e em Porto Velho. Vamos ao Rio Branco, no Acre. A máxima é de 31. Não há possibilidade de chover, mas uma atenção redobrada para o nível de radiação de ultravioletas. Você precisa tomar bastante água e também usar

por volta de 9, 10 horas da noite é de 22 graus, então aquele frio. Para nós aqui em São Paulo não é tão frio, mas para Teresina, no Piauí, 22 graus já é aquele friozinho gostoso, que dá para dormir a madrugada toda tranquilamente. Não esquecendo de levantar para fazer aquela oração da madrugada do Socorro de Deus, a partir de meia-noite, com a evangelista Maria Lorene. Vamos à Fortaleza, capital cearense. A máxima é de 28, a mínima de 24, e a possibilidade de chover está em 70%. Vai chover 12 milímetros em terras cearenses. Vamos ao sul do Brasil. Daqui a pouco eu falo sobre o Rio de Janeiro e também São Paulo. Porque no sul do Brasil, duas capitais estão marcando chuva aqui no site Climatempo. Vamos começar pela cidade Sorriso, capital curitibana. Você que ouve aí através da Super Rádio Deus e Amor, AM. Um excelente dia para você. Fique bem informado agora sobre o clima e o tempo, hein? A capital mais fria hoje perdeu o pódio. Não é Curitiba, tá bom? Porque Curitiba faz mínima de 12 graus. Eu já falo qual é a capital mais fria. 12 graus de mínima para Curitiba, máxima de apenas 19. E a possibilidade de chover na cidade modelo é de 40 milímetros. A possibilidade é de 94%. Então quase 100% de certeza que vai chover aí. Em Florianópolis, Santa Catarina, a máxima é de apenas 17, mínima de 14, e vai chover com certeza, porque está aqui em 97% de probabilidade, chover 30,1 milímetros na capital de Santa Catarina, Florianópolis. Agora eu falo da capital com a sensação térmica, com o clima mais gelado do dia. Porto Alegre, no Rio Grande do Sul, é muito frio, hein? A máxima é apenas

0: famílias.
1: Bom dia, meu nome é Carla, sou da cidade de Porto Franco, estado do Maranhão. Acompanho esse programa há muito tempo. É uma bênção, é uma glória nas nossas vidas.
2: Bom dia, Pai do Senhor Jesus. Eu sou a irmã Euna, aqui da cidade de Ribeirão Preto. Estou à escuta do programa. Esta programação tem alegrado

Esta manhã entregaram currículos, Senhor, participaram de processos seletivos e ainda nenhuma resposta. As portas continuam fechadas, mas o Senhor é o Deus que abençoa e não acrescenta dores, Pai. Assim como está no livro de Provérbios, capítulo 10, versículo 22, o Senhor é o Deus que abençoa a vida dos teus servos, a vida dos teus filhos, e eu creio, meu Pai, que neste momento o Senhor tem uma resposta especial para cada pessoa. Senhor Deus, esta enfermidade que tem levado os dias tão felizes, Senhor, a alegria que foi interrompida de forma, Senhor, totalmente abrupta, porque os médicos descobriram um câncer em estado terminal. Mas o Senhor é o Deus que pode fazer com que esta vida agora seja, Senhor, surpreendida, Senhor, com a extirpação completa, com a eliminação completa deste mal, transformando as células cancerígenas em células saudáveis, transformando, Pai, esse momento de dor, de sofrimento, em um momento de comunhão, de aprendizado que o Senhor tem para os teus servos. Meu Deus, eu suplico a tua misericórdia, para que onde há, Senhor, esse argélido da morte, onde há, Senhor, este medo, este pavor, onde abundou o pecado com todas as suas mazelas, com todos os seus percalços, agora, Senhor, que superabunde a tua graça, o teu poder, a manifestação do teu Espírito Santo. Senhor Jesus, eu oro para que esta pessoa que está ouvindo em um leito de hospital, esta pessoa que está acompanhando em sua cama, esta pessoa, Senhor, que é vítima não tão somente do câncer, Senhor, em suas múltiplas formas de acontecer, mas este que está sendo vítima de uma patologia psicossomática, Senhor, de uma depressão, de uma ansiedade, que seja agora libertado no nome poderoso de Jesus. Envia a tua resposta, meu Pai. Envia a tua resposta, Senhor. Eu oro para que todos que estão agora orando, que estão, Senhor, em unidade de igreja, que estamos ancorados em ti, sejam surpreendidos ao longo desta manhã, ao longo desta tarde, ao longo desta noite, desta semana, Senhor. Senhor, que possamos ouvir testemunhos, recebermos depoimentos aqui no nosso WhatsApp de pessoas que oraram, que foram surpreendidas, que foram alcançadas por ti. Aquilo que nós não oramos, pelo pouco tempo que temos, mas que será apresentado no santuário de oração, cada pedido, cada pessoa que está mandando aqui, eu sei, Pai.

0: Você ouve a melhor, a sua programação favorita do Daio. No FM nós estamos em 97.3 e também 100.5. E na amplitude modulada, no Daio do AM, nós estamos em 1.300. A Rádio Universo alcançando milhares de pessoas de forma simultânea, levando a paz, o amor, a soberania de Deus. Claro que nós não estamos sozinhos em São Paulo. Estamos em rede para mais de 460 emissoras. Em todo o Brasil, 460 emissoras unidas neste propósito, levar a paz, o amor, as grandezas de Deus. E sabe o que é mais interessante? Que aqui você também tem a sua participação. Por exemplo, a Vanilza mandou uma mensagem especial para nós aqui. Ela é do código DDD 13, final de contato 7181, e vai orar com a irmã Débora Miranda daqui a pouco, o clamor do meio-dia. A Margarete Rodrigues também mandou a sua mensagem. Ela é do Pará, código DDD 92, final de contato 0051. Obrigado, Margarete, por sua interação aqui. A Érica, do código DDD 12, final de contato 3613, também mandou a sua interação para nós. Agora são 11h20, eu tenho um momento especial para você com o psicólogo Gessé Ávila. É o momento que ele vai falar de família. É o seu Família em Foco chegando agora para sarar ou sanar algumas dúvidas, sarar o seu coração. Tá bom? Eu volto em sequência, não sai da nossa companhia porque a gente ainda tem uma hora cheia para comunicarmos com você. A gente vai até 5 para meio-dia e depois tem a formação de rede para o clamor do meio-dia com a nossa irmã Débora Miranda, em sequência o programa Mensagens Cantadas.
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3: Olá, seja muito bem-vindo a mais um episódio do Casamento em Pauta, um espaço dedicado a reflexões sobre relacionamento conjugal, comunicação e construção de vínculos saudáveis. Aqui falamos sobre os desafios e as alegrias da vida a dois, sempre com base em estudos, mas de maneira simples, prática e aplicável ao cotidiano.
4: Você sabia que muitos conflitos conjugais não acontecem porque os casais deixam de se amar, mas porque deixaram de se sentir ouvidos? Pesquisas sobre satisfação conjugal mostram que a percepção de ser compreendido pelo parceiro está entre os fatores mais importantes para a qualidade do casamento.
3: Por essas razões, hoje nós vamos falar sobre os benefícios da escuta ativa e qualificada no casamento e como aprender a ouvir pode transformar a maneira como os casais se relacionam.
4: A escuta ativa é um conceito amplamente estudado na psicologia e na comunicação interpessoal. Ela envolve ouvir com atenção, interesse genuíno e sem preparar imediatamente uma resposta defensiva. O psicólogo John Gottman, referência mundial em estudos sobre casamento, observou que os casais emocionalmente saudáveis não necessariamente evitam conflitos. A diferença é que conseguem fazer o parceiro sentir-se compreendido mesmo quando discordam.
3: Então, escutar não significa concordar com tudo. Significa reconhecer a experiência emocional do outro. Por exemplo, imagine uma esposa dizendo: olha, eu estou cansada de fazer tudo sozinha aqui nessa casa. Aí o marido responde: amor, tu está exagerando. Nesse momento, ela provavelmente sentirá que a sua dor foi invalidada. Agora imagine uma outra resposta. Bem, meu amor, eu percebo que você está sobrecarregada e me ajuda a entender melhor o que você está sentindo. Pode falar para mim aqui, vamos lá. Entende-se então de uma maneira mais empática e mais compassiva e muda totalmente essa resposta.
4: O problema talvez ainda precise ser resolvido, mas a conexão emocional já começou a ser restaurada. Da mesma forma, um marido que compartilha preocupações financeiras pode se fechar completamente se ouvir apenas críticas ou julgamentos, quando o que precisava era de acolhimento e compreensão.
3: Muitas vezes, o maior presente que podemos oferecer ao cônjuge não é uma solução imediata, mas a sensação de que ele não está sozinho naquilo que sente. Os casamentos fortes, eles são

0: construídos por pessoas que aprendem não apenas a falar, mas também a ouvir com o coração.
1: Vamos citar então 5 dicas práticas para apoiar vocês nesse tema. Primeira, ouça para compreender, não para responder. Enquanto o outro fala, evite preparar mentalmente a sua defesa. Em vez de pensar, como eu vou provar que estou certo? Pergunte-se, o que essa pessoa está tentando me comunicar além das palavras? Muitas vezes, por trás da reclamação, existe medo, cansaço ou necessidade de afeto. Segunda, faça perguntas antes de tirar conclusões. Em vez de assumir intenções, pergunte, o que você quis dizer com isso? Como você se sentiu nessa situação? Ou, o que você espera de mim agora? Casais entram em conflitos desnecessários porque interpretam sem verificar.
0: A terceira dica é, valide emoções. Mesmo sem concordar, você pode dizer, olha, eu entendo que isso, de fato, tenha te machucado. Ou ainda, eu consigo perceber por que que você ficou assim dessa maneira, ficou frustrado, desapontado, enfim. Validar não significa admitir responsabilidade, culpa. Significa reconhecer que o sentimento do outro é real. E penúltimo, elimine distrações durante conversas importantes. Não tente resolver assuntos delicados olhando para o celular, assistindo algum tipo de tela, enfim, fazendo outras tarefas. Porque olho no olho, atenção e presença transmitem respeito e interesse genuíno.
1: E por último, repita com as suas palavras o que entendeu. Frases como, então você está dizendo o quê? Ou, se eu entendi bem, o que mais te incomodou foi? Reduzem mal entendidos e fazem o parceiro sentir-se verdadeiramente ouvido. Carl Rogers afirmou, quando alguém realmente nos ouve, sem nos julgar, sem tentar assumir responsabilidade

0: 11 horas 31 minutos, agora chegou o momento de você ficar bem informado aqui na Rádio Deus e Amor. Cristãos pelo Mundo, com a jornalista Cristine Luiz. Em sequência, eu volto com você fazendo a sua companhia até meio-dia.
1: Obrigada pela sua audiência. Eu sou a Cristine Luiz e vamos ao momento de informação aqui na Rádio Deus é Amor. Pesquisadores voltam a analisar formação ligada à Arca de Noé na Turquia. Uma formação geológica localizada no leste da Turquia, próxima ao Monte Ararat, voltou ao centro das atenções após pesquisadores divulgarem novos dados que, segundo eles,

podem estar relacionados à Arca de Noé, descrita na Bíblia. O local conhecido como Formação de Drupinar é alvo de debates há décadas entre estudiosos, arqueólogos e interessados no relato bíblico. De acordo com pesquisadores recentes, exames com radar de penetração no solo realizados na formação, que segundo os investigadores, teria dimensões próximas aos 150

0: Para igrejas no Reino Unido, foram cometidos 10 por dia em 2025, é o que mostra uma pesquisa. Um recente relatório apontou que 10 ataques por dia contra igrejas foram cometidos no Reino Unido no ano passado. O levantamento analisou dados de 37 das 45 forças policiais que forneceram informações sobre crime contra templos em 2025. Entre 1º de janeiro e 31 de dezembro de 2025, foram registrados 3.809 ataques contra igrejas, incluindo roubo, arrombamento, vandalismo, incêndio criminoso e até agressão. De acordo com o relatório, 1.619 foram casos de roubos e furtos, como furtos de metais e cobre em templos. Na vila de Burnley, na Inglaterra, criminosos roubaram cerca de 25 mil euros em talheres históricos da igreja. O total de ataques representa que 10 crimes por dia foram cometidos contra igrejas no Reino Unido só no ano passado. As cidades mais atingidas por crimes contra templos foram Londres, com 561 casos registrados pela Polícia Metropolitana e pela Polícia da Cidade de Londres, seguida por West Yorkshire, com 445 crimes, e Grande Manchester, com 172 episódios. Anteriormente, a Countryside Alliance também divulgou dados dos últimos 7 anos, que mostraram 39.544 crimes registrados contra igrejas no Reino Unido desde 2017. A organização pediu ao governo que promova um plano de segurança e proteção dos locais de culto na Inglaterra e no País de Gales.
1: A paz do Senhor Jesus, meus irmãos. Quando falamos sobre os fundamentos de fé da nossa igreja, muitas pessoas imaginam que estamos tratando apenas de um conjunto de regras ou de um documento oficial. Mas, na verdade, os fundamentos de fé são as convicções que sustentam tudo aquilo em que nós cremos. Eles representam os princípios essenciais da nossa fé. São verdades que também orientam a nossa maneira de pensar, de viver, de nos relacionarmos com Deus e com o próximo. Portanto, a Igreja Pentecostal Deus e Amor declara, por meio do seu conselho deliberativo e de sua diretoria executiva, que crê na Bíblia Sagrada, a palavra de Deus, como única regra de fé e prática. Isto significa que tudo aquilo que cremos, ensinamos e vivemos deve estar fundamentado nas Escrituras. A Bíblia não é apenas um livro para ser consultado em momentos difíceis. Ela é a nossa referência diária. É nela que encontramos direção, correção, sabedoria, esperança para enfrentar os desafios da vida. Utilizar os fundamentos de fé no cotidiano é permitir que aquilo em que cremos transforme a maneira como trabalhamos, tratamos a nossa família, nos relacionamos com as pessoas e enfrentamos cada situação da vida. Porque a verdadeira fé não se limita ao templo, ela se revela nas atitudes, nas escolhas e no testemunho diário. Por isso, mais do que conhecer os fundamentos de fé, somos chamados a vivê-los. E se você deseja conhecer todos os fundamentos, acesse o nosso site ipda.com.br e faça o download do arquivo completo. Que Deus abençoe a todos.
2: Três minutos para 12 horas. Daqui a pouco tem a oração com a nossa irmã Débora Miranda e você ouviu o jornal com a jornalista Cristina Luiz falando sobre cristãos pelo mundo. Em sequência, uma palavra com o nosso querido pastor Fabrício Beata, diretor do Conselho Executivo da Igreja Pentecostal Deus e Amor, falando sobre as nossas regras de fé, sobre os fundamentos de fé da Igreja Pentecostal Deus é Amor. E você segue em boa companhia, claro que você pode mandar sua mensagem para o WhatsApp 11982923392. Faça o seu pedido de oração, porque a irmã Débora Miranda vai fazer este momento de clamor todo especial com você e por você. De rádio e

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0: 11h45 em São Paulo, o clima agora apresenta uma sensação térmica muito boa. Estamos em 23 graus com sensação térmica de 23 também. A gente vai atingir até os 27 hoje aqui no centro de São Paulo, hein? Para você acompanhar a evolução do clima e do tempo, é só consultar o site Climatempo ou o IMET também. Tá bom, você ouviu Ao Som da Adoração com Elias Santos. Lançamento recente da gravadora Mensagens Cantadas e saiu sábado Ao Som da Adoração, e a gente está em clima, em ritmo de muita adoração aqui na programação da Rádio Deus é Amor. E daqui a pouco tem oração do meio-dia com a irmã Débora Miranda. Clamor, momento de interação com você, também pelo WhatsApp. Ela vai fazer aquela oração toda especial, apresentando seus pedidos, apresentando as suas causas. E sabe o que tem de resultado? Os testemunhos, os depoimentos, as pessoas que contam aquilo que receberam de Jesus através das orações da Igreja Pentecostal Deus é Amor e também da Rádio Deus é Amor. Você acompanha agora esses depoimentos, que são histórias lindas de pessoas que venceram em Cristo Jesus.
1: A paz do Senhor. Sou a irmã Sheila, de São Bernardo do Campo. Fiz um voto com Deus na minha gestação, que foi de alto risco. Se tudo ocorresse bem no meu parto, se meu filho nascesse com saúde, abençoado por Deus, iria contar o meu testemunho para aumento da fé dos irmãos e das irmãs. Estou cumprindo com voto, meu filho vai fazer um mês de vida, para a honra e glória do nome santo do Senhor. Tive um parto, um grande livramento que Deus deu para ele também, porque a gestação foi de alto risco. O parto foi 36 horas. E Deus deu um grande livramento para o meu filho. Hoje ele vai completar um mês, dia 2. E estou cumprindo com o voto que eu fiz naquela maternidade, naquele dia. Que se Deus me desse meu filho com saúde abençoada e desse um grande livramento para mim e para ele, eu iria contar a bênção. Eu iria contar para o aumento da fé de todos. Estou cumprindo, meu Criador, com o voto que eu fiz contigo. Que o Senhor possa receber. Aleluia. Obrigado, Salvador, pelo grande livramento. Obrigado pela grande bênção. Obrigado pela grande maravilha que o Senhor fez na minha vida, realizando o meu sonho de ser mãe depois de 15 anos de casada e dando um grande livramento para mim e para meu filho. Obrigado, Salvador.
2: Meu nome é Ademir Fernandes Rodrigues. Eu moro aqui no Jardim Helena, Ribeirão Preto. Quero contar a obra, a benção que Deus fez na minha vida, pagando o aluguel 20 anos. E Deus tem feito uma promessa que ia me dar minha casa. Eu esperei com fé, com paciência no Senhor. E Deus foi aquele que cumpriu a sua palavra, sua promessa na minha vida.

Deus diz que o castigo que hoje nos traz a paz estava sobre ele, e pelas suas pisaduras nós fomos sarados. Eu quero apresentar este Jesus por aquilo que ele não é, porque o que ele é nós já sabemos. Ele é o maravilhoso Conselheiro, Deus Forte, Pai da Eternidade, Príncipe da Paz. Mas eu te apresento Deus da forma ou de forma como ele não é. Números capítulo 23, versículo 19 diz: Deus não é homem para que minta, nem filho de homem para que se fala e deixa de agir. Acaso promete e deixa de cumprir? O nosso irmão acaba de falar que o que Deus promete, ele cumpre, ele não falha. Alguns dizem, até fazendo um uso de um jargão popular, que Deus tarda, mas não falha. Pelo contrário, pelo muito contrário, Deus nem tarda e nem falha. Ele chega na hora certa. No livro de Lucas, Lucas que escreveu primorosamente, a palavra de Deus narra a história de uma viúva. Esta viúva ia ter todos os dias com um homem mau, o juiz iníquo, pedindo que lhe fizesse justiça contra os seus adversários. E por algum tempo, aquele senhor doutor mau não quis fazer. Mas depois de um tempo ele pensou mais, e ele conseguiu analisar que ele mesmo sendo mau, ou seja, ele sendo mau, um juiz iníquo, tinha que absolver aquela mulher de todas as acusações e dar causa a ela. Aí Jesus conclui esta parábola, que as parábolas eram usadas como uma metodologia de andragogia de Cristo para ensinar as pessoas de uma forma mais simples, não simplista, não resumindo o aprendizado rico da palavra de Deus, mas trazendo de uma forma que as pessoas consigam entender melhor. Aí Jesus conclui a parábola dizendo: e Deus não fará justiça aos seus escolhidos, ainda que tarde para com eles? Isto numa compreensão humana. Esse tardio para com eles é uma compreensão humana, porque o nosso tempo não é o tempo de Deus. Deus sabe de todas as coisas e é por isso que Ele quer te abençoar. Ore conosco, daqui a 7 minutos, irmã Débora Miranda vai fazer esse momento de clamor por você e com você, e a sua participação pode ser garantida pelo nosso número WhatsApp 11982923392, e participe conosco de um culto aqui na sede mundial. A quarta do grande mover de Deus está se aproximando. Às 9 horas da manhã, pastor Milton de Almeida pregando a palavra, e às 3 horas da tarde, pastor Rivaí Silva. O endereço da bênção é fácil para você. Avenida

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1: 11h58, a gente vai ficando por aqui em nossa participação nesta Manhã com Deus. Quem fez a sua companhia até este momento, seu irmão em Cristo, o diácono Natiel Reis. Passou por aqui também, até 9 horas, o presbítero Levi Muniz. Trabalhos técnicos de Jonatas Oliveira e Mona Lisa Pérez. Produção Moisés Azevedo, direção e supervisão da nossa querida irmã Irene Miranda. Agora a rede vai ficar com a identificação de emissoras, em sequência a oração do meio-dia com a irmã Débora Miranda, posteriormente o programa Mensagens Cantadas. 14h, eu volto em sua companhia fazendo a comunicação da Rádio Deus e Amor.
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Deus, em nome de Jesus Cristo, nós nos adentramos e sabemos que o Senhor está nos ouvindo, que o Senhor está atento às nossas palavras. E nós oramos, Senhor, com muita fé e com nosso coração aberto e sincero, naquilo que estamos falando, naquilo que estamos transmitindo, Senhor, em palavras e até em pensamentos. O Senhor pode nos ouvir e transmitir, Senhor, a Ti mesmo, Senhor, aquilo que estamos sentindo. O Senhor conhece corações, o Senhor conhece pensamentos. Nós Te louvamos por mais um dia, por mais uma semana que se inicia, ó Deus, contando com a Sua ajuda, com a Sua cooperação. Senhor, são milhares de pessoas que oram comigo neste momento, que esperavam esse instante de oração. Quantos corações angustiados, ó Deus, o Senhor os conhece. Quantos corações desesperados, o Senhor também os conhece. Senhor, nós sabemos que a única resposta verdadeira, certeira, vem de Ti. Por isso nós nos acudimos ao Senhor neste instante de oração. E nós nos achegamos em oração, em súplicas e ações de graças. Ó Deus, nós queremos ter um coração grato. Sim, Senhor, nós queremos ter um coração agradecido. Não dobrarmos os nossos joelhos e já começarmos a pedir. Ah, Senhor, eu fico totalmente constrangida de somente pedir. Porque o Senhor tem nos dado além do que pedimos. Senhor, glorificamos o Teu nome por mais um dia de vida que o Senhor nos dá. Nos alegramos porque este dia foi o Senhor quem o fez. Agradecemos porque o pão chegou à nossa mesa, onde muitos lares ainda não tiveram o privilégio de se alimentarem. Ó Deus, de graça e bondade, nós nos acudimos a Ti, Senhor, em oração agora, para Te louvar, Senhor, também pelas grandes vitórias através das tribulações que temos passado. Senhor, às vezes achamos que não vamos chegar, que não vamos alcançar, mas o Senhor, que é infinito, o Senhor tem estendido as Suas mãos, o Senhor tem provado o nosso coração, provado a nossa fé, a nossa esperança. Ó Deus, nós não queremos iniciar esta oração pedindo. Eu queria fazer esta oração apenas agradecendo. Mas o Senhor diz, Senhor, que sem o Senhor nada podemos fazer. Então eu vou pedir, Senhor, muitas coisas ao Senhor hoje. Mas ainda agradecendo, meu Deus, eu quero Te agradecer pelas tribulações que temos passado, porque o Senhor conhece os nossos limites. Não, o Senhor não tem sido injusto e dado uma prova maior que possamos suportar. Ó Deus, eu só Te peço algo que é tão profundo para nós, que não nos deixe sozinho. Não, não nos deixe sozinhos, não, Senhor. Firma os nossos pés sobre as rochas, sobre a rocha. Firma os nossos pés para que não venhamos deslizá-los e cairmos. Meu Deus, em nome de Jesus, eu Te peço agora, Senhor, que o Senhor venha abrir os Seus ouvidos. Muitas vezes nós vemos pessoas agora que não estão falando nada. Nenhuma palavra sequer saiu destes lábios, mas apenas lágrimas descem por esta face. Mas o Senhor também escuta as lágrimas.

quantas delas estão agora doentes. Outrora estavam firmes e hoje se encontram desvanecidas, enfraquecidas a sua fé, Senhor. Muitas vezes não acreditando mais em nada, porque tem ouvido tantas coisas que tem enfraquecido a sua fé e a sua esperança. Senhor, o Senhor morreu numa cruz para que hoje pudéssemos ter esperança de uma nova vida, de um futuro certo com o Senhor nos céus. Ó Senhor, nós queremos ter esta certeza todos os dias, que quando o Senhor tocar as trombetas, ordenar que os anjos toquem elas, nós possamos estar com o Senhor. Ó meu Deus, tudo vai valer a pena aqui na terra. As tribulações, as provas, o desprezo da família, porque somos servos do Senhor, porque buscamos o correto. Ah, meu Deus, que nós tenhamos esta certeza de que estaremos com o Senhor eternamente. Nada será desperdiçado. Nós queremos ter essa certeza que tudo que estamos passando, que tudo que fazemos, tudo será beneficiário, tudo será proveitoso, para que possamos estar com o Senhor. Ó Deus, eu quero orar por esta pessoa que abandonou a fé por uma luta dentro da sua casa. A perseguição vem da sua própria família, o desprezo vem da sua própria família, a indiferença vem da sua própria família. Senhor, tu conheces, tu sabes. Vem agora fortalecer os joelhos desconjuntados, os pés fracos para a batalha. Tu conheces todas as coisas. Ah, Senhor, essa é a nossa esperança, que o Senhor vê aquilo que o homem não vê. O Senhor vê muito mais além do que o homem. Ah, Senhor, esta é a nossa esperança. E nós vamos acalmar o nosso coração por isso, porque o Senhor nos conhece. O homem julga pela aparência, não é, Senhor? Mas que bom que o Senhor vê o interior. O Senhor conhece os nossos corações e vê o que há lá dentro. Aquele que está no secreto, o Senhor o conhece. Ó Deus, eu quero orar pelos nossos pastores, pelos nossos missionários. Quantos, meu Deus, renunciando tantas coisas, renunciando à saúde, à vida tranquila com a família, mas está aceitando o chamado e renunciando tudo isso e se entregando à obra missionária. Senhor, dificuldades têm aparecido durante esta missão, meu Deus. Senhor, visita agora este missionário que está em países com tantas dificuldades, com dificuldade, meu Deus, de levar a tua palavra. Tantas portas fechadas.

pelo extraordinário. Oh, aleluia! Visita aqueles missionários que estão também nos trens, no metrô, nos ônibus coletivos, todos os dias levando o teu evangelho, mas a sua voz não é ouvida. Ela é desprezada, ela é esquecida, Senhor. Aleluia! Mas Ele não para a sua missão, levando o teu evangelho. Senhor, esse missionário que está dentro desta comunidade, enfrentando perseguições, ó Deus, abre portas. Visita agora, Senhor, esta igrejinha que está no meio desta selva, que está no meio desta, vamos dizer, deste rio, através deste barco. Talvez nesta amazônica, selva amazônica, está ali, Senhor, uma família, falando do teu amor, servindo a ti, meu Deus. Venha suprir as necessidades, venha aprovar esse trabalho evangelístico. Tu conheces esse que está nos hospitais, de leito em leito, falando do teu amor, orando, trazendo uma palavra de esperança. Ah, Senhor, o Senhor vê o que o homem não vê. O Senhor não julga segundo a aparência. Visita agora, meu Deus, aqueles que estão nesse instante nas cadeias, levando o teu evangelho em lugares tão difíceis, Senhor. Muitas vezes desprezado, quase ninguém quer ouvi-lo. Esta palavra tem sido cansativa aos ouvidos daqueles, meu Deus, que não querem ouvir do teu amor. Ó Deus, abre portas. Abre portas, abre portões, ferrolhos. Abre agora, Senhor. A tua palavra é poderosa. Eu creio nesta palavra. Até o fim da minha vida eu vou crer nesta palavra, porque ela é tremenda, ela transforma vidas. Vem, Senhor, vem agora, meu Deus, transformar este coração de pedra que me ouve.

este pensamento, que nós possamos levar o teu evangelho através do amor. Não adianta, Senhor, é verdade. Não adianta sermos praticantes de toda a lei, mas se não tivermos o amor, de nada adianta. Praticantes de toda a doutrina, mas se não tivermos o amor, de nada adianta, é verdade. Seremos como o sino que tine. De nada adianta termos toda a sabedoria, mas não termos o amor. Todos os dons, mas não termos o amor. Do que adianta, Senhor? Nos envergonhamos diante desta palavra. Perdoa-nos, Senhor. Perdoa a nossa hipocrisia. Perdoa a nossa incredulidade. Perdoa, Senhor, a nossa soberba, achando que nós sabemos, que somos os melhores, porque fazemos isso e que fazemos aquilo, porque oramos, porque jejuamos, mas se não tivermos o amor, que adianta, Senhor? Não adianta nada. Esta palavra é para nos envergonhar, é verdade. Esta oração é de humilhação, Senhor, perdoa-nos, porque temos agido mal. Precisamos mudar, Senhor. Precisamos ser mais sensíveis ao Teu Espírito Santo. Ele quem nos ensina todas as coisas. Vem, Espírito Santo. Vem, Espírito Santo, agora. Transforma esta mente cauterizada pela religiosidade. Esta pessoa religiosa, Senhor. Para ela o que adianta é seguir uma regra e não um amor. Mas o Senhor pode transformar esta mente, uma mente totalmente amorosa, crente de verdade, aquela que segue, Senhor, aquilo que o Senhor tem ensinado. Perdoa-nos, Senhor. Estamos agora reconhecendo o quanto nós precisamos mudar. Ó Deus, neste momento eu quero orar pelas famílias que estão separadas, desconectadas. O celular está ligado agora, mas as mentes e os corações das famílias estão desconectados. Não há conversa mais em casa, mas há, sim, meu Deus, o computador ligado, mas o coração está desligado um do outro. Há o silêncio absoluto

necessidade de você mudar esta vida que você está vivendo. Fazer uma mudança nesta história que vai ter um final infeliz. Mas se você tomar uma decisão agora, pode mudar o final dela para um final feliz. E este vazio que você tem é o tamanho de Deus. Tem exatamente o tamanho de Deus. Você que sente a necessidade agora de mudar de vida, você sabe que a única porta que você precisa entrar é a porta chamada Jesus. Aceitá-lo como seu Senhor, para ser o Senhor da sua vida, para ser o Salvador da sua vida, para você ter uma vida eterna um dia no Senhor, com o Senhor nos céus. Você vai orar comigo, você que está agora reconciliando, você que está se sentindo fraco na fé, todos vocês vão orar comigo repetindo estas palavras agora, neste momento. Diga comigo: Senhor meu Deus, Senhor meu Pai,

0: Por quê? Ou um fenômeno da natureza? A Bíblia tem algo a dizer sobre tragédias. No final do programa, quase no finalzinho do programa, nós vamos falar tudo isso com a resposta pela palavra de Deus, né? Como que será que Deus usa acontecimento desse tipo para falar com a humanidade? É isso? O que é isso? Terremotos, guerras que estão acontecendo em todas as partes do mundo, né? Vamos lá, você vai pensando e a gente vai rodando mensagens aqui. Vamos começar o nosso programa com o primeiro hino desta tarde, com o clipe do MC Music, Luciana Alves, cantando Destino Bonito, Maranata, que tem tudo a ver com nossa pergunta de hoje. Vamos lá.
1: Ora vem, Senhor Jesus, estamos te aguardando, Senhor. Aleluia.

na Venezuela. Tava todo mundo já tranquilo, né? Resgatando. Temos mais de 1.200 pessoas já mortas. 1.500 mil pessoas, uma média, mortas no país. E hoje de manhã, um novo tremor aconteceu. Por volta das 7 da manhã. E equipe de resgate locais, internacionais, porque a equipe local, eles estão sem aparelhagem, sem acessórios, equipamento para resgate. O país está vivendo uma situação muito precária. Para vocês terem uma ideia, não tem uma gaze dentro de um centro cirúrgico. Para vocês verem a situação da Venezuela, né? E ela registrou mais um novo tremor de terra nesta segunda-feira, 5 dias após esse duplo terremoto que deixou cerca de mais de 1.500 mortos no país. Bom, esse novo tremor ocorre enquanto equipes de resgate correm contra o tempo para retirar sobreviventes, porque as primeiras 48 a 72 horas após um desastre natural são cruciais para encontrar pessoas vivas, né? Então, especialistas acreditam que após o prazo, essa tarefa de resgate se transforma basicamente na recuperação apenas de cadáveres, porque as pessoas não conseguem sobreviver 72 horas sem água, sem, vamos ver assim, um alimento, sem um conforto nessas horas, após essas horas. Então, os socorristas salvaram 33 sobreviventes no domingo. Agora, as operações são bem complexas, né? Existe trabalho manual, têm sido dificultadas pelo calor, e quem acompanha de perto os esforços de resgate diz que o cheiro de corpos em decomposição é cada vez mais intenso. Mas mesmo assim há esperança de mais sobreviventes, apesar de especialistas afirmarem que somente as primeiras 72 horas

E nada de fazer exercício tão perto de dormir. Então são coisinhas tão pequenas que não são caras. Não precisa você gastar dinheiro para você começar a higienização do sono, tá? Procure ter um quarto totalmente escuro. Procure fazer isso. Desligue todas essas luzinhas, né? Desligue o celular, não deixe do lado da cama, que ele influencia no cérebro se ele estiver ligado. Então são coisas muito pequeninas, mas que fazem uma grande diferença no seu sono. Falamos de saúde do sono. Agora nós vamos a mais um hino e depois...

Obrigada, Senhor, pelas perdas e ganhos. Débora Ireni, do CD Marcas. 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Nós vamos agora à resposta da nossa pergunta em debate de hoje. A nossa pergunta em debate de hoje é essa: se amanhã um terremoto atingisse o Brasil, você diria que é um castigo de Deus? Ou uma consequência de um mundo marcado pelo pecado? Ou um simples fenômeno da natureza? É a natureza apenas um fenômeno dela? Castigo de Deus? Ou uma consequência de um mundo marcado pelo pecado? Você vai dar a sua resposta. É o que nós vamos fazer agora através dos nossos canais. Daqui a pouquinho a gente já põe o WhatsApp, tá, Medina? Vamos lá, no meu canal do YouTube, Débora Miranda Oficial, eu respondo a Simone Sanches. Ela diz assim: eu diria que Deus sabe todas as coisas e só Ele está no controle de tudo e de todos. Tá certo. Também, a Divina Santos Reis: eu acho que é cumprimento da palavra de Deus, porque está escrito isso. Tá, muito obrigada. Ítalo Cavalcante: irmã Débora, a programação está uma beleza, está um sucesso. Sou Ítalo de Arujá. Creio que os terremotos e castigo são castigo de Deus e a palavra de Deus está se cumprindo. Obrigada, irmão Ítalo. Deus te abençoe. A Milta Lopes: na minha opinião, é o cumprimento da palavra de Deus do livro de São Mateus, capítulo 24, versículo 7. Procura aqui para mim, Rê. Floriza Menezes: irmã Débora, tudo isso que está acontecendo é o apocalipse que tem que se cumprir. Também Dani Almeida, de

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Louvado seja o Senhor, queremos ver tua glória, Senhor. É um clipe que vocês podem assistir no meu canal, lá no YouTube, Débora Miranda Oficial. Entre lá agora, curta a página, compartilhe esta mensagem. Atenção, atenção, criançada, atenção, pais, mães, nós vamos fazer uma festa de arromba para as crianças. Tudo, tudo, tudo, tudo com estudo bíblico, com a palavra de Deus, sabe? Na brincadeira, a palavra de Deus na historinha, nas músicas, na dinâmica. Olha que coisa, uma aventura mais do que especial do ano inteiro. Está chegando aí. Prepare-se para uma tarde cheia de aprendizado. Louvores, brincadeiras, surpresas. E eu tenho certeza que vão ser momentos inesquecíveis para o seu filho. O mais importante, presença de Deus. Imagine Jesus tão feliz vendo aquela criançada na sua casa, não é? Marque a data. 25 de julho. A nossa escola bíblica de férias está chegando. Dia 25 de julho, das 3 às 5 da tarde. Bom, das 3 às 5 vai ser no templo, onde a gente vai contar histórias, onde a gente vai fazer a dinâmica, vai ter as músicas, a oração. Nós vamos ensinar as crianças bem na linguagem dela, para ela entender o que são as pedrinhas do reino, que é o tema da nossa festa, da nossa escola bíblica de férias, da nossa EBF, aqui na nossa sede mundial. Gente, olha, você pai, mãe responsável, olha, é uma vez por ano só essa escola bíblica de férias, então vale todo o esforço do mundo. Vale a pena você cancelar seu compromisso, vale a pena qualquer coisa para você edificar o seu filho. Bom, já deixo uma pergunta aqui. Qual foi a última vez que seu filho ouviu, ou acompanhou, ou orou, ou cantou, ou ouviu uma história com um aprendizado bíblico? A alma dele precisa de comida, né? Então, nesse dia, nós vamos fazer o possível e tudo, desde a decoração,

desde as brincadeiras, das músicas, tudo vai ter um ensino. Cada criança é uma pedrinha preciosa nas mãos do rei. Quem é esse rei? Quem é esse reino? Vai ser tudo explicado na história para

0: Meu filho nunca teve uma oportunidade de participar de uma festa assim. Então, se você vai estar trabalhando no dia, arranje alguém para trazê-lo, tá? Você pode, então, adiar esse compromisso e vir com seu filho? A sua participação junto com o filho é uma maneira de que seu filho entenda o quão importante essa festa é para ele. Puxa, minha mãe veio comigo. A minha avó veio comigo. Traga toda a família, traga a avó, tio, prima, traga todo mundo. Pode vir os adultos, pode vir os pais, os avós. Traga a criançada da comunidade. Você pode alugar aí uma van. Ah, mas eu não sou professora. Não tem importância. Aluga aí uma van. Traga a criançada da vizinhança. Traga uma criança não crente. Traga a criança da creche. Traga todo mundo. Dia 25 de julho, dá tempo de vocês se organizarem. Das 3 às 5, aqui na nossa sede mundial. Rua Prefeito Passos, número 10. Rua Prefeito Passos, número 10. Será uma festa de arromba para a glória de Deus. E a criançada aprendendo de Jesus. Não percam, estamos aqui aguardando vocês. Vamos lá, Medina, vamos lá falar de família. Depois vamos atender mais ouvintes que estão mandando a sua opinião a respeito da nossa pergunta de hoje. Se Jesus estivesse hoje, né, e seus sinais antecipando aí, né, esta vinda, né, se Jesus viesse daqui a pouquinho, os sinais estariam aí, né? Nós sabemos disso por Mateus 24:7. Mas a nossa pergunta é mais específica. Se amanhã um terremoto atingisse o nosso país, você diria que é um castigo de Deus, um fenômeno da natureza ou apenas um mundo marcado pelo pecado? Quero ouvir você, mas agora vamos a mais um quadro do nosso programa.
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0: Existe uma pessoa na sua casa que está pedindo socorro, mas em silêncio. Repito, existe uma pessoa na sua casa que está pedindo socorro, mas em silêncio. Porque nem todo pedido de ajuda vem acompanhado de lágrimas ou grito. Porque muitas vezes o sofrimento se esconde atrás de um sorriso, de uma resposta curta ou de alguém que diz: "Tá tudo bem." Quando na verdade não está nada bem. Pode ser um filho que se fechou no quarto e já não conta mais o que sente. Pode ser um adolescente que passa horas e horas no quarto tentando esconder suas angústias. Pode ser um marido ou uma esposa que, mesmo dividindo a mesma casa, se sente sozinho. Pode ser um idoso que espera todos os dias apenas alguns minutos de conversa e atenção, ele está solitário. Vivemos uma época em que nunca foi tão fácil enviar uma mensagem, mas ao mesmo tempo, nunca foi tão difícil ter uma conversa verdadeira, não é? Corremos de um compromisso para o outro, resolvemos problemas, pagamos contas, cumprimos horários e, sem percebermos, deixamos de cuidar das pessoas que mais amamos. A maior necessidade da família de hoje talvez não seja mais dinheiro. Não seja uma casa maior ou mais conforto. Talvez seja alguém disposto a ouvir sem interrupção. A abraçar sem pressa. A pedir perdão e a dizer: eu amo você. Eu amo você enquanto ainda há

0: sem apenas vivendo sob o mesmo teto. Elas se fortalecem quando compartilham amor, diálogo, perdão e fé. Que Deus abençoe o seu lar e faça da sua casa um lugar onde as pessoas encontrem paz, acolhimento e muito amor e esperança. Agora sim, nós vamos às respostas. Medina, mais um ouvinte pelo WhatsApp. Vamos lá. Respondendo a nossa pergunta em debate de hoje.
1: Débora, boa tarde. A paz do Senhor Jesus.
0: Amém.
1: Minha querida, eu tenho certeza, não tenho dúvida, eu tenho certeza que tudo está acontecendo, não é castigo, não é pelo homem, não é nada. É a palavra de Deus que tem que ser cumprida. A vinda de Jesus está próxima. E fala em Apocalipse que quando ele tivesse para voltar, a gente ia ver muita coisa, ia ver muita fome, ia ver muitas pestes, que é muitas doenças, ia ver morte, e era terremoto, guerra, todos estamos vendo. Então eu creio que seja a palavra dele que tem que ser cumprida. O acontecimento é porque a palavra dele não pode falhar. Meu ponto de vista é esse. Eu afirmo para a senhora, eu tenho certeza. Uma boa tarde para a senhora.
0: Amém.
1: Saúde,
0: obrigada,
1: muita paz.
0: Obrigada.
1: Que Jesus abençoe.
0: Você também,
1: sou
0: querida.
1: Raimunda Cardoso Costa, aqui de São Luís do Maranhão, bairro São Francisco, ouvinte dessa rádio diariamente.
0: Que linda, que linda.
1: Um abraço, minha amada.
0: Para você também, tchau. Fica com Deus, a paz do Senhor. Que bom, né, ouvir um carinho, né, de longe, de tão longe, você que está nos ouvindo. Quero ouvir você também, participe, você está ouvindo a gente há tanto tempo, não é? Por que não manda aí uma mensagem? Talvez você não queira responder a nossa pergunta, mas diga, estou te ouvindo aqui, irmã Débora, na cidade tal, no bairro tal, tá bom? Nos dê um sinalzinho de vida aí, né? O Carlos aqui de São Paulo diz aqui na sua resposta, acredito que seria um fenômeno natural esse terremoto que aconteceu lá em Venezuela. Deus criou leis para a natureza e nem tudo o que acontece precisa ser interpretado como castigo. Obrigado, Carlos. Deus te abençoe. A Márcia de Goiânia. Penso que vivemos em um mundo afetado pelo pecado desde a queda do homem. Tragédias fazem parte dessa realidade, mas não significam que Deus esteja punindo alguém especificamente. Obrigada, irmã Márcia.

tragédias. Também quero agradecer. Acabou, né? Tá bom, muito obrigado a vocês que participaram. Vamos a mais um louvor, Medina, porque aqui o louvor não pode parar. Ângela Gonçalves canta Eu Ainda Louvarei.

0: Nós te louvamos, Senhor, nós te louvamos. Certa vez, um rei muito rico tinha tudo. Tinha dinheiro, poder, conforto, centenas de súditos, mas ainda assim não era feliz. Um dia ele cruzou com um dos seus criados que assobiava alegremente enquanto esfregava o chão com uma vassoura. E ele ficou intrigado. Como ele, um soberano supremo do reino, poderia andar tão cabisbaixo enquanto um humilde servente parecia desfrutar de tanto prazer? Então o rei perguntou: por que você está tão feliz? Ah, majestade, eu sou apenas um serviçal. Eu não necessito muito. Eu tenho um teto para abrigar minha família e uma comida quente para aquecer as nossas barrigas. O rei, insatisfeito com a resposta tão simplista, mandou chamar um de seus conselheiros em quem mais confiava. Oh, majestade, eu creio que o servente não faça parte do Clube 99. O rei perguntou: Clube 99, o que é isso? Majestade, para compreender o que é o Clube 99, ordene que seja deixado um saco com 99 moedas de ouro na porta da casa do servente. O rei perguntou: mas por que 99? Ah, rei, o senhor logo vai saber, majestade. Calma, logo o senhor vai saber. E assim foi feito. Quando o pobre empregado encontrou o saco de moedas na sua porta, ficou radiante. Não, eu não acredito em tamanha sorte, não. Nem em sonhos eu tinha visto tanto dinheiro. Ah, eu vou esparramar as moedas na mesa e eu vou começar a contar. 92, 93, 95, 97, 98, 99. Mas como assim? Que estranho, 9 moedas. E eu vou contar de novo. E 92, 93, 97, 98, 99. Eu acho que talvez tivessem derrubado uma moeda. Eu vou começar a procurar. Mas eu não estou encontrando. Era 99 mesmo. Não, era 99. De repente, por algum motivo, aquela moeda que faltava ganhou uma súbita importância. Com apenas mais uma moeda de ouro, só mais uma, aquele empregado completaria 100. Um número redondo, 100, um número bonito, 100, um número de 3 dígitos. Ele precisa de mais uma moeda para se sentir satisfeito e ele ficou tão obcecado, mas tão obcecado por isso que decidiu que faria o que fosse preciso para conseguir mais uma moeda. Eu talvez trabalharia um pouquinho mais, um dia mais, uma noite mais, se fosse preciso. Eu preciso ser feliz de verdade a hora em que eu pudesse ver à minha frente exata 100 moedas de ouro. E daquele dia em diante, a vida do servente mudou. Ele passava o tempo todo pensando em como ganhar uma moeda de ouro para completar aquelas 99. Mas ele estava sempre cansado, resmungando pelos cantos. Tinha pouca paciência com a família, que não entendia o que era preciso para conseguir a 100ª moeda de ouro. Parou de assobiar enquanto varria o seu chão. O rei, ele percebeu essa mudança súbita de comportamento. Chamou novamente o seu conselheiro. E o conselheiro disse: majestade, agora o servente faz oficialmente parte do Clube 99. Não se preocupe. O Clube 99 é formado por pessoas que têm o suficiente para serem felizes. Mas mesmo assim não estão satisfeitas. Estão constantemente correndo atrás dessa moeda que lhes faz falta. Vivem repetindo que se tiverem apenas essa última e essa pequenina coisa que lhes falta, aí sim poderão ser felizes de verdade. Mas olha, rei, na realidade é preciso muito pouco para ser feliz. Porém, no momento em que colocamos a nossa atenção naquilo que falta, ao invés de colocá-la naquilo que realmente traz satisfação na nossa vida, Passamos a acreditar que com um pouco mais haveria de fato uma grande mudança em nosso coração. E ficamos em busca de um pouco mais, cada dia um pouco mais, só um pouco mais. Perdemos o sono, sabe? Perdemos a nossa alegria, perdemos a nossa paz e machucamos as pessoas que estão à nossa volta. Sabe aquele um pouco mais? Sempre vira um pouco mais, perpetuando a nossa insatisfação um pouco mais. E esse um pouco mais é o alto preço do nosso desejo de satisfação. E concluiu isso, majestade, isso é o Clube 99. Você faz parte do Clube 99? É uma fábula árabe da autoria desconhecida. Isso mostra a propriedade do rei. Isso mostra a nossa propriedade, que estamos sempre satisfeitos. Porque quando eu emagrecer, quando eu estiver melhor, quando eu estiver melhor de emprego, quando eu estiver melhor financeiramente, aí sim eu estarei feliz, aí sim... Não, faça parte do Clube 99, mas sem ansiedade. Porque o Clube 99 é aquilo que a Bíblia fala. Que não nos preocupemos do que havemos de comer amanhã, do que vestirmos amanhã, porque o Senhor cuida de nós.
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0: Que bom que você está aqui conosco. Estamos aqui no

fenômeno, né, da natureza. A natureza geme e Deus está irado com a humanidade por causa do pecado que está muito grande às narinas de Deus.

0: Paz do Senhor Jesus, irmã Débora, todos os ouvintes também, uma boa tarde. Meu nome é Fabiana, sou de Itaim Paulista. Na minha opinião, é cumprimento da palavra do Senhor. Se acontecesse no Brasil terremoto, seria o cumprimento que Jesus está voltando, o sinal da vinda do Senhor Jesus. Deus abençoe.
1: Bom dia, irmã Débora, a paz do Senhor Jesus Cristo. Aqui é a irmã Rosângela de Bauru. A minha resposta para a pergunta é o cumprimento da palavra de Deus, né? A palavra está escrito que no final dos tempos, né? A gente acredita que já é o final dos tempos, né? Eu acredito que seja, sim, o cumprimento da palavra.
2: Boa tarde, irmã Débora. Sou Maria Cristina, da cidade de Bauru. As guerras, terremotos, é igual a palavra de Deus disse, né? Está escrito na palavra, então... Se não tivesse acontecendo, então a palavra estava mentindo, né? Então é a Bíblia, né? Tava e surgir peste, terremoto, né? Guerras, né? Então é bíblico, irmã Débora. Eu penso que a Bíblia, né? Está se cumprindo, né? Sou Maria Cristina de Bauru.
3: A paz do Senhor Jesus, irmã Débora. Aqui é o irmão Márcio de Bauru, São Paulo. Irmã Débora, sem dúvida e sombra. É isso mesmo. É a palavra de Deus se cumprindo. Terremoto, peste, desemprego e etc. É isso mesmo. É o cumprimento da palavra de Deus. Paz do Senhor, Deus abençoe, irmã Débora.
4: Amém, obrigada.
5: Boa tarde, irmã Débora, paz do Senhor.
4: Amém.
5: Com certeza, tudo isso que tem acontecido ao mundo é o cumprimento da palavra do Senhor, que ela diz lá que a palavra, tudo passa, menos a palavra do Senhor.
4: Uhum.
5: Então, pode ter certeza de que tudo isso é o cumprimento da palavra de Deus, né?
4: Sim.
5: Que Jesus deixou lá para nós ter um entendimento. Quem está falando é o Erivon, do Lago Oeste, Brasília. Um abraço para a senhora, paz do Senhor. Esse programa é muito maravilhoso, eu ouço sempre que posso.
4: Obrigada.
5: E é isso, bom programa para todos nós.
4: Amém.
5: Um abraço para os irmãos que estão ouvindo também o seu programa.
4: Amém, obrigada, Deus abençoe. Que bom, né? Nós estamos fazendo o melhor aqui. A gente sempre quer trazer um programa educativo, espiritual, de bastante ensino, né? Nós queremos fazer com que as pessoas reflitam, né, sobre as situações atuais. A gente sempre está trazendo uma situação atual, fazendo uma pergunta em debate, mas sempre com a resposta daquilo que Deus pensa, que é a sua palavra, né? Nós vamos então, neste momento, ouvir mais um hino, né? Inclusive, eu queria chamar a atenção dos pais. Você que é papai e mamãe, você que é babá, você que cuida de uma criança. Nós temos um novo canal, que é um sonho realizado, né? Eu conto história desde 1986. Eu contava história somente na rádio lá de Curitiba, a Rádio Universo, uma das médias. Depois passamos para as ondas curtas, de 25, 31, 49 metros. Depois o meu pai disse, não, vamos colocar em toda a cadeia. E desde então eu comecei a me preparar para fazer a Escola Pequeno Galileu, mas sempre pensando de uma maneira mais abrangente, de alcançar crianças não crentes. E aí está o meu canal agora, Débora Kids Oficial. Eu queria que vocês entrassem hoje lá no meu canal do YouTube, coloque lá na lupinha, Débora Kids Oficial. E você vai curtir a página e vai também compartilhar com alguém que tem uma criança. Quer dizer, os adultos adoram histórias, né, também. Não é à toa que Jesus contou histórias, porque as histórias atraem os ouvidos, não é? Então nós temos aí o canal Débora Kids Oficial e temos várias histórias. Nós estamos batendo aí 1 milhão de visualizações. Eu quero agradecer a todos vocês que estão acompanhando o meu canal lá no YouTube, Débora Kids Oficial. Quero que você entre lá agora também, compartilhe. Nós temos várias histórias. Temos lá Joselito no Natal, temos a Casa da Colina, temos a Criação, temos a história de Jonas. Vamos colocar agora a história de Davi e Golias, temos a história agora que eu estou preparando, a de Sansão. Temos muitas histórias e um canal seguro, gente, nada de mensagem subliminar. O que seu filho está assistindo no,

0: Aí vocês acompanharam então esse clipe, né? Com essa música educativa, também bíblica, né? Tudo isso é muito bom. As crianças vão amar. Então entre no nosso canal aí, Débora Kids Oficial, no canal do YouTube, tá bom? Nós vamos nos preparando para o estudo bíblico especial para o rádio, né? A respeito da nossa, debaixo da nossa pergunta, né? Se amanhã um terremoto atingisse o Brasil, você diria que é um castigo de Deus? Ou um fenômeno da natureza? Vamos então estudar a Bíblia? É o momento da gente parar um pouquinho agora. Se você tem condições, vamos examinar a palavra. Sua alma precisa do alimento. Vamos lá aprender? Vamos crescer?
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A pergunta começa. Guerras continuam destruindo nações inteiras, né? Eu creio que famílias são separadas em poucos segundos por bombas, ataques. Crianças crescem em abrigos improvisados sem saber se terão amanhã. Bom, em outros lugares o cenário é diferente, mas a dor é a mesma. Terremotos, enchentes, deslizamentos. Temos tantas coisas, epidemias que alcançou o mundo inteiro, violência nas ruas, assassinatos absurdos, tragédias que não tem uma explicação. E quando isso acontece, sempre surgem duas frases: não, isso é castigo de Deus. Não, Deus não tem nada a ver com isso. Mas deixa eu fazer uma pergunta que muda o rumo de todos esses debates. E se nenhuma resposta dessas estiver completa? A pergunta que todo mundo faz, mas Jesus respondeu diferente. Vamos para o livro de Lucas, capítulo 13. Ali em Lucas, algumas pessoas chegam para Jesus com notícias trágicas. Olha, pessoas morreram, Jesus. Um acidente aconteceu. E as pessoas ali esperam uma explicação de Jesus. Uma explicação simples e espiritual. Mas Jesus não segue o caminho esperado delas, não. Ele menciona a Torre de Siloé. E faz uma pergunta meio que desconfortável. E ele faz essa pergunta: vocês acham que essas pessoas eram mais pecadoras do que as outras? E ele mesmo responde: não. E aqui está algo que poucos percebem. Jesus destrói a ideia de que toda tragédia é um castigo direto e automático de Deus. Agora, ouvinte internauta, pense comigo. Se isso fosse verdade, cada acidente revelaria um ranking de pecado. Cada desastre seria uma lista de culpados espirituais. Mas Jesus não aceita essa lógica. Eu creio que a pergunta mais incômoda do Evangelho, a que mais traz incômodo é... Então Jesus vira o foco da conversa e ele não diz: descubram por que eles morreram. Não. Ele diz algo muito mais profundo, muito mais sério. Se não vos arrependerdes, todos igualmente perecereis. Peraí, vou explicar. Agora pare um instante. Essa frase é quase desconfortável. E se não vos arrependerdes, todos igualmente perecereis. Porque Jesus está dizendo: ó, vocês estão fazendo a pergunta errada. A pergunta não é apenas sobre a tragédia. A pergunta é sobre a vida. Mas, irmã Débora, por que então o mundo está assim? Vamos lá para Gênesis? Entra a Gênesis capítulo 3. Quando o pecado entra no mundo, algo muda profundamente. Não apenas o ser humano, mas toda a criação sofreu o efeito do pecado. E aqui vem uma frase que precisa ser ouvida com atenção. O pecado não apenas separou o homem de Deus. Ele desorganizou o mundo inteiro e a natureza. Desorganizou. Vamos lá para Romanos capítulo 8. Paulo escreve assim: toda a criação geme. Toda a criação geme. Agora nós vamos observar o mundo real. Guerras que parecem não ter fim. Veja lá, Ucrânia e Rússia. Parece que nunca para. Israel... Palestina, Israel e Líbano. Parece que não para. Tem os acordos de paz, mas não para. Não, são guerras que não têm fim. Crianças inocentes vítimas de violência. Famílias destruídas por crime. Mulheres destruídas por ódio, de ciúme de um ex-companheiro. Terremotos que engolem cidades. Enchentes que levam tudo embora. Doenças que chegam sem aviso. E aqui vem uma frase forte: o problema não é apenas o que o homem faz com o mundo, mas o

ainda existiríamos como seres responsáveis? Seríamos melhores, seres humanos mais responsáveis? Ou como robôs controlados? E aqui está algo que poucas pessoas percebem. O maior milagre de Deus não é impedir tudo o que acontece de ruim, é ainda sustentar o mundo mesmo em meio ao caos, em meio às tragédias, ao pecado. O que Jesus realmente faz com as tragédias? Na verdade, Jesus nunca tratou tragédias como curiosidade. Ele sempre transformou tragédias num chamado. Jesus sempre transformou tragédias para uma importância de um pensamento mais profundo, para que nós pudéssemos pensar. Não para curiosidade, mas para nós, para nos trazer a uma consciência. E aqui está algo muito forte, preste atenção. Quando o homem pergunta por quê, Jesus responde: para que você está vivendo? Para que você está vivendo neste mundo? Agora, nós vivemos como se tudo estivesse sob o nosso controle, né? Nós vivemos como se tudo estivesse sob o controle humano, mas basta uma notícia. Uma guerra começa. Um terremoto acontece. Um acidente inesperado surge, todo mundo em segundos. Aqui vem uma frase que precisa ser pensada. A nossa vida humana é muito frágil. É mais frágil do que a nossa rotina e nos deixa perceber algo muito importante. Ah, mas Deus está em silêncio. Não, não. Deus está em silêncio? É outra pergunta que a gente ouve muitas pessoas dizerem. Mas a Bíblia mostra algo diferente. Deus não está ausente deste terremoto que aconteceu, das guerras que estão acontecendo no Oriente Médio, lá entre a Ucrânia e a Rússia. Não. Ele está presente até no caos. Vida de Jó. Jó perde tudo e não recebe explicação imediata. E mesmo assim, no final, ele entende algo maior. Deus não explicou tudo, mas revelou a si mesmo a Jó. Então Deus causa ou Deus permite? A Bíblia mostra três verdades ao mesmo tempo. Primeiro, que Deus é soberano. O mundo está caído. Nem toda tragédia é um castigo específico. E aqui está o equilíbrio de Deus. Aqui está o equilíbrio da Bíblia, equilíbrio bíblico. Guarde isso. Guarde. Tudo o que acontece vem como punição, mas na capa do conhecimento de Deus. O problema é que nós queremos simplificar e queremos uma resposta, uma palavra como resposta para tudo. E nós corremos o perigo de simplificar demais. Dizer que toda tragédia pode gerar algo perigoso. Ah, está fazendo um julgamento injusto. É falta de compaixão. É distorção do evangelho. É afastamento de pessoas feridas da fé. E aqui vem uma frase forte. Quando a teologia

Ucrânia, Rússia, Estados Unidos e outros mais países, é para nós refletirmos sobre nossa vida, a fragilidade, sobre a longanimidade do Senhor. Ele está esperando o nosso arrependimento. Ele está esperando que nós nos conscientizemos o quanto a nossa vida é frágil e curta. Quanto à brevidade da nossa vida, o quanto nós podemos morrer agora e onde passaremos a eternidade. Tudo isso é amor de Deus. É paciência de Deus, é benignidade de Deus, é tudo de Deus em relação a nós. Ele está esperando que você se arrependa dos seus pecados, que você mude a sua maneira de viver, a sua maneira de você agir com o outro, que você coloque em suas palavras o amor para você ganhar o outro no seu trabalho, para você ganhar o outro na sua casa, a sua maneira de agir com seu esposo, com a sua família, de você demonstrar o amor de Deus, não dizer que você apenas é crente porque tem uma carteirinha da igreja. Se amanhã um terremoto atingisse o Brasil, a resposta bíblica equilibrada não é: foi castigo de Deus que alcançou o Brasil pela corrupção, ou Deus não tem nada a ver com isso, mas sim, vivemos em um mundo marcado pelo pecado, onde a criação geme, como diz o apóstolo Paulo, mas onde Deus continua soberano e presente. Ele não está indiferente ao sofrimento humano. Ele quer resgatar o mundo do pecado e que se arrependa. Deus criou você, eu, para vivermos eternamente, para vivermos no mundo. Ele obedeceu voluntariamente, ouviu a voz do diabo, ouviu a voz da serpente e escolheu o pecado. Deus é tão longânimo que mesmo escolhendo o pecado, o pior, a pior escolha, a pior opção, Ele continua nos amando. Ele enviou Jesus e ali se fez pecado por você. Ele se fez pecado por mim. Jesus se tornou um pecador ali na cruz, levando o pecado de toda a humanidade, para que hoje pudéssemos ter ainda mais uma chance de vivermos com o Senhor. E a palavra que hoje Deus nos traz à consciência é a eternidade. O que você está esperando para mudar a sua vida? Você está esperando para pegar na eternidade a sua vida? Você imagina se passar a eternidade no inferno, onde o fogo nunca apaga e o bicho nunca morre? Isso existe, o inferno não é aqui. Ah, se ele fosse aqui seria muito bom. Lá você não terá paz. Lá você não terá momento de tranquilidade. Você vai ficar eternamente juntamente com Satanás, os seus anjos. Mas uma coisa o Senhor diz: o inferno não foi preparado para os homens, mas para o diabo e suas legiões e seus demônios. Mas infelizmente, por um lado, o homem escolhe o pior, mas felizmente Deus dá a chance para o homem escolher o que ele quer. É você quem decide onde passará a eternidade. E aqui fica

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0: clamamos com sinceridade de coração. Ó Senhor, alcança a sua igreja, fortaleça a sua igreja, aviva a sua igreja, Senhor, aviva o seu povo, Senhor. Nós queremos estar preparados para a tua vinda. Ó Deus, o nosso coração clama pela sua presença, pela eternidade de estar contigo, meu Deus. E hoje nosso clamor é esse: estarmos preparados para o encontro contigo, ó noivo amado. Ó noivo amado, estamos aqui esperando a tua volta, Senhor. Obrigada, Jesus, por esta oportunidade. A minha alma te louva, eu te glorifico, meu Deus, juntamente com esse ouvinte. Coloca os teus anjos aí nesta casa agora, Senhor. Livra, meu Deus, esta família, Senhor, dos açoites, dos ataques do inimigo, meu Deus. Fortaleça a fé, fortaleça a esperança e o amor. Amor à tua palavra, amor ao teu evangelho, Senhor. Nós te agradecemos por este dia. Te agradecemos pela salvação, pela tua palavra, pelo sacrifício do Senhor. Muito obrigada, em nome de Jesus. Amém, Senhor. Amém. Obrigada, Senhor. Obrigada a você também que acompanhou essa programação. Agradeço também ao Medina, também a toda a assessoria. A você que nos acompanhou de perto, de longe, que Deus abençoe a vocês. Estaremos de volta com vocês às 12h30 amanhã, nesta mesma emissora, tá bom? Um grande abraço a todos vocês. E não se esqueçam que Jesus está às portas e em breve ele virá para nos arrebatar. E a próxima se despede de Débora Miranda e pastor Lourdes de Almeida. Fiquem na paz de Jesus.
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1: 14 horas e 9 minutos.
2: Pensa que eu tenho que contar, faz 2 anos que meu marido não anda. Ele só andava segurando na muleta e segurando.

0: de hoje, desde que nós lançamos esse projeto, estão aí ensinando os novos convertidos. Eu até gostaria de receber em notícias do trabalho de vocês, como está sendo o desenvolvimento desse discipulado aí na sua casa ou na casa do novo convertido. Mas uma coisa eu sei, que muitas vezes não é fácil. A gente sabe disso, como a gente falou, nós temos que nos esforçar. Não é fácil, principalmente pessoas que hoje estão naquela correria, hoje as pessoas não têm tempo para nada. A gente vai falar, ah, você gostaria de ouvir um pouquinho? Não, hoje eu não tenho tempo, eu não quero ouvir, né? Aqui tem uma pergunta: quais são os versículos bíblicos apropriados para os primeiros contatos com a pessoa que estamos evangelizando? Eu creio que as pessoas não crentes, assim, no geral, elas têm até fé, né? Elas acreditam que exista uma força superior. Outras dizem que acreditam em Deus, mas elas não conhecem, vamos dizer assim, realmente quem é este Deus, né? Quem é este, eles falam, esse ser supremo? Outros até têm uma fala assim bastante chula, ah, aquele cara lá de cima, né? São pessoas ainda que têm até uma certa fé, outros não confessam crença alguma, né? São descrentes. Pessoas não crentes, em uma definição simplória, essas pessoas que não creem nada, são pessoas que não possuem fé, e neste caso são pessoas que sem esperanças, muitas vezes, sem perspectivas futuras, são pessimistas, não acreditam que as coisas ou pessoas possam melhorar. Podemos dizer assim que em uma definição religiosa, pessoas não crentes são pessoas que não depositam a sua fé, esperança ou crença na existência de um Deus onipotente que pode tudo, onisciente que sabe tudo, onipresente que está ao mesmo tempo em todos os lugares. Outras pessoas não crentes rejeitam a ideia da existência de Deus. Eu posso dizer que é uma atitude de descrença sobre a afirmação religiosa da existência de Deus. E existem dois tipos de não crentes, né? Os que defendem de forma veemente a inexistência de Deus, ou aquele que nega a existência de Deus apenas por não haver provas sobre a existência de Deus. Então, qual versículo, por exemplo, eu poderia aplicar, né? Eu creio que aquele tão conhecido, né? Porque Deus amou o mundo de tal maneira que deu seu Filho unigênito para que todo aquele que nele crê não pereça, mas tenha a vida eterna. João 3,16. E também aquele de Lucas 19,10, esse versículo: pois o Filho do Homem veio buscar e salvar o que estava perdido. Também João, capítulo 14, versículo 6: eu sou o caminho, a verdade e a vida, e ninguém vai ao Pai a não ser por mim. Então nós temos vários versículos, mas é claro que, como eu já falei, você não vai chegar já evangelizando, dando um versículo. Não, tudo começa de maneira muito natural, muito assim, simples, né? Sem forçar a barra, sem obrigar a pessoa a ouvir. Não, você vai me ouvir, ó, pega esse folheto aqui, ó. Não, por favor, você... Não, nada de você forçar a situação, sempre de maneira bastante tranquila. Nós estamos aqui para tirar a dúvida de várias pessoas. Às vezes, por uma pergunta, a gente tira a dúvida de vários, né? Então mandem perguntas sobre o discipulado, e como eu já disse, e peço aos irmãos, mandem aí as suas histórias, como foi aí o começo desse discipulado, em que altura que está o seu aluno, o novo convertido, já aprendeu, já teve uma mudança de vida, transformação de mente. Eu quero ouvir. Eu creio que será muito edificante para todos aqueles que estão desanimados começarem novamente a ir, né, fazer esse discipulado, ir na casa ou atender a pessoa na sua própria casa ou tomar um chá com ela. Eu creio que o seu testemunho, o seu depoimento sobre esse processo de discipulado vai ajudar muita gente. Estou aguardando aqui a sua mensagem neste WhatsApp 11 982 92 3392.
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0: trabalhador demitido sem justa causa, constituindo uma espécie de poupança compulsória. A cada mês, os empregadores depositam 8% do salário do trabalhador em uma conta vinculada ao FGTS, administrada pela Caixa Econômica Federal. O saldo dessa conta pode ser utilizado em situações específicas, como na compra de um imóvel, em casos de doenças graves ou quando o trabalhador se aposenta. Uma outra possibilidade de saque é ao atingir a idade mínima, que hoje está fixada em 70 anos. O projeto de lei 2177/24 propõe reduzir a idade mínima para o saque do FGTS de 70 para 60 anos. O parlamentar autor do projeto justifica a alteração com base na expectativa de vida da população brasileira, que, segundo o IBGE, está em torno de 72 anos. A atual legislação permite o saque do FGTS aos 70 anos, o que muitas vezes se revela tardio, considerando a expectativa de vida no Brasil. O deputado argumenta que diminuir essa idade mínima pode oferecer maior segurança financeira às pessoas idosas, permitindo que elas utilizem o saldo do FGTS para planejar melhor a aposentadoria ou enfrentar desafios relacionados à saúde e à qualidade de vida. A proposta é vista com bons olhos por especialistas em economia e direitos trabalhistas, que consideram a mudança uma forma de garantir maior autonomia financeira para os idosos.
1: Horas e 20 minutos.
2: A paz do Senhor Jesus, meus irmãos. Quando falamos sobre os fundamentos de fé da nossa igreja, muitas pessoas imaginam que estamos tratando apenas de um conjunto de regras ou de um documento oficial. Mas, na verdade, os fundamentos de fé são as convicções que sustentam tudo aquilo em que nós cremos. Eles representam os princípios essenciais da nossa fé. São verdades que também orientam a nossa maneira de pensar, de viver, de nos relacionarmos com Deus e com o próximo. Portanto, a Igreja Pentecostal Deus e Amor declara, por meio do seu conselho deliberativo e de sua diretoria executiva, que crê na Bíblia Sagrada,

0: Paulo. É o programa Voz da Libertação da Igreja Pentecostal Deus é Amor. E hoje é a segunda-feira do pão. O pastor Kleber de Oliveira vai pregar a palavra de Deus e orar por todos. E você pode deixar também o seu pedido de oração, porque ainda nesta programação a gente vai levantar um clamor todo especial por você e com certeza com você. 11 982 92 33 92. Mande a sua mensagem, a sua interação. Eu quero ler. De onde você está nos acompanhando? Se é aqui mesmo de São Paulo, através do Daio, do FM, do AM, ou através da internet, nos acompanhando pelo site, pelo aplicativo e também pela plataforma streaming da IPDA, que é o IPDA Play. Mande a sua mensagem, eu quero ler daqui a pouco e também deixar o seu pedido de oração para, junto com o pastor Kleber de Oliveira, ainda nesta edição do programa Voz da Libertação, orar por você. E se você quiser orar agora, nosso canal no YouTube Direto com Deus Oficial, é 24 horas um clamor sempre com um pastor ao vivo orando por você. Falando um pouquinho mais sobre a segunda-feira do pão, hoje às 7 horas da noite, o nosso querido pastor Kleber de Oliveira, como de praxe todas as segundas-feiras, prega a mensagem de Cristo e também faz uma oração toda especial pelo povo. Lembro a você que hoje é um culto especial e totalmente voltado ao ensino da palavra de Deus. É como os demais cultos, no entanto, se dá uma ênfase maior na ministração da palavra. E você que gosta de Bíblia, você que quer ser alimentado por Deus, é mais do que especialmente convidado a participar desse momento de culto aqui na Sede Mundial, que vai de 7 às 9 horas da noite, com um transfer disponibilizado para levar os irmãos da Igreja Deus e Amor até o metrô Pedro II e também a estação de trem Pedro II. Vamos então agora a um rápido intervalo, 2:30, para você aqui na Rádio Deus e Amor ligado conosco. A gente já volta trazendo mais informações sobre a segunda-feira do pão e também sobre as demais programações já marcadas em nossa Igreja Pentecostal Deus e Amor.
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0: 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Quem cuida de uma alma ajuda a construir um discípulo. Quem forma discípulos fortalece a igreja de Cristo. Esperamos por você.
1: Duas horas 35 minutos em São Paulo. Estamos de volta com você aqui na Rádio Deus e Amor, depois de um breve intervalo e uma mensagem com a nossa irmã Débora Miranda, convidando você também para o culto Segunda do Pão aqui na Sede Mundial, com o nosso querido pastor Kleber de Oliveira, ministrando a palavra de Deus e orando por todos. Ele tem um imenso prazer em receber você aqui na Sede Mundial, com toda uma equipe de obreiros, obreiras, colaboradores da obra, que te receberão com aquele sorriso de orelha a orelha, um sorriso gostoso, claro, para que você participe conosco do culto aqui na Sede Mundial e sinta-se muito bem. A palavra de Deus será pregada, o Evangelho de Cristo, depois daquele convite especial para você que ainda não aceitou a Jesus como o seu Salvador. Olha, é momento de você parar, de pensar, de refletir um pouco como você está levando a sua vida. Será que tem valido a pena mesmo todos os perrengues da vida sem Jesus? Ah, mas eu tenho Jesus porque eu conheço Ele. Será que realmente você conhece ou você ouve falar daquilo que Ele faz? Será que você já se permitiu experimentar de Deus aquilo que Ele tem de melhor? E o melhor de Deus para nós é Jesus? Será que sim? Ou será que você está sendo iludido pelos seus ideais? Eu acredito que você precisa tomar a decisão mais sábia de toda a sua vida. Único e suficiente Salvador, e passar a viver novidade de vida, e com certeza jamais se arrependerás desta decisão tão sábia que tomarás ainda hoje aqui na Sede Mundial.

sendo demorado naquele momento, o tempo não passava, as horas também não passava, ficava uma coisa assim, sabe, difícil ali pra gente, para os médicos resolver. Só que na madrugada, era oração, era 3 horas da manhã, ouvindo a Deus e amor, meu radinho ligado com o nome da oração na minha filha, tudo, e saiu tudo rapidinho. Assim, a mão do Senhor Jesus se moveu sobre a vida da minha filha. Durante, assim, uma semana foi raio-x novamente, foi a ressonância, foi a tomografia, que na Santa Casa eles não estavam conseguindo fazer. E para a honra e glória do Senhor Jesus, a ressonância não deu nada. A tomografia também não deu nada. Só que o colete precisava.

E Deus não fará justiça aos seus escolhidos que clamam a Ele dia e noite, ainda que tarde para com eles? A compreensão de tardar neste contexto não é referindo-se ao Senhor, mas a nós, meros seres humanos, porque o nosso Deus não tarda, Ele não falha. Ele chega no momento exato, na hora certa, e o Senhor está indo ao seu encontro nessa tarde para te trazer vida, paz, esperança, longanimidade e aquilo que você precisa para ter uma vida em satisfação espiritual diante do Senhor nosso Deus e também contar o seu testemunho, o seu depoimento, que vai ajudar muitas pessoas que estão passando problemas semelhantes. Que esta palavra te encoraje a sair de onde você está, de todo o comodismo, de todos os percalços da vida, que as intempéries não te impeçam, não sejam muralhas intransponíveis para que você não possa alcançar o objetivo primário de Deus para as nossas vidas. Jesus disse que veio para nos trazer vida e vida com abundância, e esta vida abundante Ele quer derramar sobre a sua vida. Então aceite-o, reconheça-o como o teu único Salvador e tenha uma vida transformada diante da sua presença. Agora são 2:50 em São Paulo. 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

terríveis, dores, Senhor, coisas malignas que o diabo tenta lançar e lança contra aqueles que não estão protegidos, blindados por Ti, Senhor. Mas agora há uma multidão orando, e quando uma multidão ora, o Senhor faz coisas maravilhosas. Senhor, aqueles que estão em casa, aqueles que estão no trabalho, Senhor, muitos estão em veículos, indo ou voltando de algum compromisso. Meu Pai, e o Senhor está atento, ouvindo o nosso clamor. Eu quero, meu Pai, não como algo místico, não como algo pré-programado, fazer esta oração do Salmo 91 com esta pessoa, acreditando que todas as palavras que estão descritas ao longo, no discorrer, Senhor, desse Salmo, também são promessas para os nossos dias, porque nós acreditamos sim, Pai, que aquele que habita no esconderijo do Altíssimo, à sombra do Onipotente descansará. Direi do Senhor, Ele é o meu Deus, o meu refúgio, a minha fortaleza, e nele confiarei, porque ele te livrará do laço do passarinheiro e da peste perniciosa. Ele te cobrirá com as suas penas, e debaixo das suas asas estarás seguro. A sua verdade é escudo e broquel. Não temerás espanto noturno, nem seta que voe de dia, nem peste que ande na escuridão, e nem mortandade que assole ao meio-dia. 1.000 cairão ao teu lado, e 10.000 à tua direita.

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1: 15 horas e 1 minuto.
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3: A paz do Senhor, queridos ouvintes da Rádio Deus e Amor, que Deus abençoe todos vocês. Cooperador Gustavo Ferreira falando por aqui, já trazendo um convite mais do que especial. É uma oportunidade de Deus para o mês de julho. Está chegando nesta quinta-feira, dia 2 de julho, a quinta-feira da restituição em nossa sede mundial. Nesse culto especial, às 14 horas, culto beneficente em prol às instituições Reviver, Fundação Reviver e Associação Reviver Help, Deus é Amor. E eu quero convidar você que está ligadinho agora, você que está ouvindo esse convite, você da Zona Norte, Zona Oeste, Zona Leste, Zona Sul, ABCDMR, atenção São Paulo, atenção povo paulista, é a quinta-feira da restituição. Você crê no retorno da alegria para sua vida, ver as portas se abrir, é você ter em mão daquilo que o inimigo tentou tirar você. Você não pode ficar fora. Às quintas-feiras, essa grande campanha, querida irmã Antônia Bochar, pregando a palavra de Deus, e você não pode ficar de fora. Quinta-feira, agora, às 14 horas, em nossa sede mundial, Avenida do Estado, 4568, Liberdade, São Paulo, entrada principal pela Avenida Prefeito Passos, número 10. Quinta-feira da aqui no culto em pró Fundação Reviver e Associação Reviver Help, Deus e Amor. Eu quero contar com você, querido. Quero convidar você, minha irmã, você, meu irmão, você, senhor e senhora, venha buscar ao Senhor e viver o milagre da parte de Deus para a sua vida.
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5: Horas, 4 minutos em São Paulo. Aceite a paz do Senhor Jesus, queridos ouvintes, que está sintonizado com a Rádio Deus e Amor aqui no Espaço Reviver.

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1: Vamos prosseguindo aqui com a nossa programação e estamos no mês de junho, terminando o mês de junho, hoje o penúltimo dia do mês e estamos aí passando por uns momentos, né, de frio na nossa região, no hemisfério sul. Agora estamos no inverno e a Fundação Reviver, junto com a Associação, a Igreja Deus e Amor, faz uma campanha anual para nós ajudarmos as pessoas que precisam de agasalho. É aquela campanha que todo ano nós fazemos. Então, nesse momento, escute com atenção aí esse chamado para você apoiar essa grande obra social ajudando as pessoas com frio.
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1: Está aí, meus irmãos, essa grande campanha que fazemos anualmente nessa época e nós precisamos do seu apoio. Traga suas doações aqui na sede mundial ou então na Igreja Pentecostal Deus e Amor, mais próximo aí da sua casa, e você pode levar a doação. Com certeza será muito bem entregue às pessoas necessitadas. Contamos com seu apoio, com a sua contribuição, e o nome do Senhor vai ser glorificado grandemente na sua vida, em nome do Senhor Jesus Cristo. Eu quero enviar a saudação ao meu amigo, meu irmão, presbítero Nelson Santos, está nos ouvindo lá em Jundiaí. Deus abençoe grandemente, meu companheiro aqui de projetos, e está aí fazendo um lindo trabalho na nossa região Nordeste, principalmente ali no projeto Água para o Nordeste, que nós vamos falar agora. O projeto está avançando, irmãos, esses últimos dias. Professor Luciano, que é o coordenador da parte de zootecnia, onde estamos implantando ali criação de aves e também de animais, está avançando de uma maneira gloriosa. E você vai ouvir um pouquinho o que é esse projeto Água para o Nordeste.
2: Água é algo simples, basta abrir a torneira. Mas para tantas famílias no Brasil, ter água ainda é uma luta. O que deveria ser básico se torna um dia. Foi diante dessa realidade que nasceu o projeto Água para o Nordeste, uma iniciativa da Associação

assim crescendo. Temos a nossa caixa d'água de 10 mil litros distribuído para a comunidade, além de outros trabalhos que estamos fazendo no Bate-Maré, no Quilombo Baixão, Betânia do Piauí, Acauã e outras localidades que estamos entregando cestas básicas. Temos nossos trabalhos sociais também em São Raimundo Nonato, já aqui no sul do estado, divisa com a Bahia. Lá no Maranhão, em Codó, nós estamos com uma grande obra, estamos terminando ali as salas onde teremos cursos gratuitos para as pessoas carentes de Codó, uma cidade que precisa realmente de apoio. Hoje estava em contato com o pastor Erlon, que é o nosso pastor responsável ali da nossa igreja, também acompanhando a construção e reforma das nossas salas, onde teremos nossos cursos, onde teremos atendimento do Projeto 60+, da Associação Reviver Help Deus e Amor, e cursos, como eu citei, do Projeto Oasis, para atender pessoas ali de Codó. Então as salas já estão sendo preparadas, nós estamos já na fase de parte elétrica, terminando a pintura e já a instalação do ar-condicionado nas salas, onde teremos ali o nosso atendimento para os alunos.

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1: Estão aí os nossos projetos, você ouviu por último as contas da Associação Reviver Help Deus e Amor, e você vai ouvir daqui a instantes as contas também da Fundação Reviver. Mas eu gostaria de pedir agora para o Armando colocar o nosso WhatsApp central aqui da Fundação, para você anotar e você precisar de informações, principalmente o número das contas ou informação da igreja mais próxima onde você pode levar a sua doação. Muitas pessoas não são do nosso ministério, às vezes não são crentes ainda, ficam perguntando, mas como eu posso ajudar? Eu tenho tanta roupa aqui em casa, eu ouvi a convocação para ajudar as pessoas com roupas de frio. Como eu posso fazer? Você quer alguma informação? Quer tirar sua dúvida? Então você entrará em contato conosco nesse WhatsApp.
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0: Cestas Básicas, onde fizemos lá, pastor Gustavo, irmã Gisele, toda a equipe, nota mil ali da nossa igreja de Belém, fizemos uma enorme arrecadação de cestas básicas, e nós fomos levar nas regiões ribeirinhas. Nós soubemos através dos nossos pastores que a região passa por uma dificuldade muito grande. Fomos ali na Ilha do Cacau, a Ilha Vitória, a Ilha das Onças, e estávamos entregando. Então nós temos já os vídeos lá no Instagram, Fundação Reviver. Vai lá no Instagram, procura lá a nossa Fundação Reviver e você verá a implantação desse projeto. E olha, é realmente uma logística difícil. Nós recebemos essas cestas na igreja, da igreja nós levamos até o porto, onde ali colocamos nas embarcações e ali partimos para as regiões ribeirinhas. Andamos algum tempo ali navegando, levando essas cestas e depois reunindo as pessoas, como nós fizemos, ali você vai ver, e depois saímos entregando também nas casas, fomos conhecer a realidade daquelas pessoas. E eles precisam muito do nosso apoio. É o projeto Dividindo o Pão, sendo já implantado, já está em andamento nas regiões ribeirinhas da Amazônia. Começamos ali na Amazônia Paraense e vamos estender para toda a região norte. Então você que não conhece ainda o nosso trabalho, vai lá no Instagram, Fundação Reviver. Veja lá essa publicação, você vai conhecer os nossos projetos. Tem muitos outros vídeos. Tem o vídeo da irmã Irene Miranda falando acerca da Fundação Reviver. Tem os trabalhos do kit escolar, a nossa creche Doutora Rosa Tenório, nossos trabalhos também lá em Sarutaiá, na nossa unidade de idosos. Nós temos tantas coisas. A Fundação Reviver e a Associação Reviver Help tem feito muito trabalho para a obra de Deus. Vá lá na página da Fundação, Fundação Reviver no Instagram, ou então Reviver Help Deus e Amor, ali também no Instagram, que você vai ver todo o trabalho que tem feito a Associação Reviver Help Deus e Amor. Recentemente, a irmã Fernanda e também outra serva de Deus esteve lá, na Bahia, fazendo a entrega de cestas básicas e o Senhor abençoando grandemente em nome de Jesus. Olha, todo esse trabalho, todo esse empenho é para ajudar vidas, ajudar pessoas, que possamos ganhar almas para o Senhor e Salvador Jesus Cristo. Anote aí agora as contas da Fundação Reviver para você ajudar os nossos projetos. E em seguida, eu quero ler alguns nomes de pessoas que nos ajudam com esse projeto.
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1: Vou ler aqui alguns nomes de pessoas que têm apoiado os nossos projetos, ajudado com amor, com alegria. Olha, eu quero agradecer a ENG Confecções aqui de São Paulo, que sempre está fazendo doações para os nossos projetos. João Evangelista Soares, de Minas Gerais. Aqui de São Paulo, Celso Neves da Silva. Romero Mangabeira, lá de Salvador. Cláudia Calandrini, João Augusto, aqui de São Paulo. Daniela Dresky, DDD 54. Irmão José Carlos, de Curitiba. Reginaldo dos Santos, DDD 19. A irmã Rosilda Porfírio da Silva, de Itapecerica da Serra, aqui na Grande São Paulo. Ana Ferreira Costa Franco Belizar, ela é de Minas Gerais. Helenice Soares, de Goiânia. Ana Paula da Silva Machado, DDD 28. Marcos Carneiro Oliveira, DDD 75. E a irmã Maria, a irmã Francisca Maria de Souza. Ela enviou uma doação e ela foi objetiva para a Casa Aberta de Brasília, ela que é lá de Brasília, e ela enviou a sua doação ajudando a obra do Senhor, projeto Casa Aberta em Brasília. Deus abençoe grandemente. Muito obrigado, irmã Cisca Maria, em nome do Senhor e Salvador Jesus Cristo. E também acabou de chegar aqui o Marcos Carneiro de Oliveira, mais uma doação chegando também. Deus abençoe. Ele pede oração para o André, seu filho, que precisa de um milagre. Estaremos orando em nome do Senhor e Salvador Jesus. Deus abençoe, viu, irmão Marcos? Estamos aqui apresentando em oração a sua querida família e Deus vai te abençoar. Então, nesse momento, vamos todos unir em oração? Vamos falar com Deus? Vamos orar ao Senhor com muita fé, apresentando as nossas vidas nas mãos do Senhor. Nesse momento, a oração da fé. Grandioso Deus, maravilhoso, eterno e santo Pai, em nome do seu Filho amado Jesus Cristo, estamos agora, Senhor, em oração, juntamente com os amados e queridos ouvintes da rádio Deus é Amor. Senhor, peço perdão dos meus pecados, as minhas falhas, transgressões, para que a minha oração chegue diante de Ti e tenha a resposta daquilo que necessito, Senhor, para a minha vida. E juntamente com os amados e queridos ouvintes, irmãos que estão sintonizados conosco pelo rádio, pela internet, pelo aplicativo, irmãos que estão, Senhor, nos acompanhando todos os dias nessa programação, Senhor, eu te peço, abençoe a vida de cada um. O Senhor é Deus de milagres e vitória. Visita, Senhor, essa vida enferma, essa vida triste, com problemas, dificuldades familiares, que está orando com fé.

0: nome de Jesus Cristo, coloca as tuas mãos de poder. Aqueles enfermos sejam curados. Eu apresento o irmão César Medina nas tuas mãos. Dê saúde ao teu servo, pastor Lorival. Também, Senhor, aquelas pessoas que estão enfermas, precisando agora do milagre. O Vinícius, a Simone, dai a vitória para eles, Senhor. Visita poderosamente. Guarda a vida deles, ó Pai. Senhor, meu Deus, eu te peço e agradeço, certo da resposta, em nome de Jesus. Amém. Horas e 35 minutos em São Paulo, estamos encerrando aqui o Espaço Reviver, Rádio Deus e Amor. Voltaremos com vocês amanhã, terça-feira, dia 30 de junho, mais uma programação especial falando das atividades das nossas instituições Reviver. Forte abraço a você, querido irmão e irmã, e um abraço especial a todos os voluntários, irmãos e irmãs do Brasil todo, que têm feito um trabalho excepcional com as instituições Reviver, com alegria, com felicidade, têm apoiado os nossos projetos. Olha, vocês são especiais para Deus, e a recompensa virá do Senhor, porque Ele conhece o teu coração, o teu amor em ajudar vidas com muita alegria. Um forte abraço a todos os queridos ouvintes. Despede-se aqui na locução, pastor Paulo Martins, na técnica de som, diácono Armando Medina, direção e supervisão geral da nossa querida irmã Ereni Miranda. Fiquem todos na paz do Senhor Jesus.
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5: 15 horas e 37 minutos.
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8: A paz do Senhor Jesus, meus irmãos. Quando falamos sobre os fundamentos de fé da nossa igreja, muitas pessoas imaginam que estamos tratando apenas de um conjunto de regras ou de um documento oficial. Mas, na verdade, os fundamentos de fé são as convicções que sustentam

acreditam tudo aquilo em que nós cremos. Eles representam os princípios essenciais da nossa fé. São verdades que também orientam a nossa maneira de pensar, de viver, de nos relacionarmos com Deus e com o próximo. Portanto, a Igreja Pentecostal Deus e Amor declara, por meio do seu conselho deliberativo e de sua diretoria executiva, que crê na Bíblia Sagrada, a palavra de Deus, como única regra de fé e prática. Isto significa que tudo aquilo que cremos, ensinamos e vivemos deve estar fundamentado nas Escrituras. A Bíblia não é apenas um livro para ser consultado em momentos difíceis. Ela é a nossa referência diária. É nela que encontramos direção, correção, sabedoria, esperança para enfrentar os desafios da vida. Utilizar os

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1: Hora certa para você em São Paulo, 3 horas 42 minutos. Boa tarde, você estava ouvindo o programa Espaço Reviver com o pastor Paulo Martins, ao vivo aqui do Estúdio C da nossa Central de Produção Internacional, na Avenida do Estado, 4568, no bairro Liberdade, no centro de São Paulo. Agora você segue comigo, seu irmão em Cristo, Natiel Reis, diácono na Igreja Pentecostal Deus e Amor, e daqui a pouco chega para fazer a nossa companhia o pastor Kleber de Oliveira, que inclusive tem um convite especial para você, para pregar a palavra de Deus hoje, na segunda-feira do Pão. Ele vai pregar, vai orar por você, e é claro que a sua participação precisa ser feita aqui presencialmente. Vai ser veiculado através das nossas redes sociais, mas o culto presencial é insubstituível. Agora são 2h43 no horário de Brasília.
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1: 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O resumo completo de como fica o dia hoje aqui em São Paulo. Já estamos na metade da tarde, né? Daqui a pouco a gente tem a oração do entardecer aqui na programação de Rádio Deus e Amor e também através dos canais oficiais da IPDA no YouTube. E você fica bem acompanhado ainda ao longo de toda uma noite e madrugada, porque é 24 horas esta bênção de Deus para você. Bom, em São Paulo o dia tem predomínio de sol com aumento de nebulosidade à tarde agora, mas não há previsão de chuva. As temperaturas ficam agradáveis no período da tarde, mas a noite será um pouco mais fria com o retorno de nevoeiros. Olha, a temperatura média hoje é de 22, 23 graus. A máxima para hoje é de 26, com sensação térmica de 27. E a mínima para a noite é de 16 graus aqui na região central de São Paulo. Agora, se você quer ficar mais inteirado de como fica o clima aqui em São Paulo e para sua região também, é só acessar o site da Climatempo ou o aplicativo da Climatempo. E a gente sempre traz atualizações aqui na sua rádio. É Amor. Agora em São Paulo, 3h44, você prossegue na melhor companhia, é claro, da sua rádio Deus e Amor.

0: Agora tem baú da gravadora Mensagens Cantadas pra você. O Ricardo vem cantando o Casa do Pai. Olha, o Recordar e Viver agora nessa tarde pra você. E já mande a sua mensagem, hein? 11 982 92 33 92.
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3:49, você ouve Ricardo, Casa do Pai, lançamento Mensagens Cantadas. Você pode adquirir, é volume 3 de Novos Valores? Não, não é. É um CD dele. Verdadeiro Dom, pronto. Verdadeiro Dom é o álbum para você adquirir. Tem nas lojas das nossas igrejas, nas livrarias, e também tem na livraria online. Verdadeiro Dom com Ricardo. E esta faixa

rádios Deus e Amor e, se preferir, também através do canal oficial no YouTube da nossa IPDA e pela plataforma digital. A nossa irmã Maria Alves também mandou uma mensagem aqui e diz que acompanha aqui de Itaquera, em São Paulo, pela 97.3. Obrigado, irmã Maria. Muito bom saber que a senhora está aí em nossa companhia, o seu rádio desligado em nenhum momento do dia. O nosso irmão João, o João, assim que se identificou, ele pede orações em favor da mãezinha. Mãezinha está hospitalizada já há 3 dias e os médicos estão tentando descobrir por que tantas dores nas articulações. O nosso Deus é o remédio, tá bom, João? O Senhor é o remédio que não há na farmácia e também não há na prescrição médica. Ele é o doutor por excelência e daqui a pouco a gente ora por renovo em favor da sua mãezinha também aqui na Rádio Deus é Amor. Faltando 5 minutos para as 4 horas, agora em São Paulo, são dias maravilhosos. Inclusive, eu quero aproveitar para falar para você que está acompanhando a nossa programação que ontem tivemos aqui na sede mundial o nosso culto de missões em favor da Ucrânia e também da Rússia. Um momento de oração espetacular. Mas eu peço a sua gentileza também para que orem em favor da Venezuela. Os nossos irmãos estão passando por um momento muito difícil, muito triste na história da Venezuela, e a Igreja de Cristo precisa manter-se de pé como este ponto de luz que aponta para Cristo como sendo o caminho, a verdade e a vida. Já muitas vítimas, de acordo com a defesa civil da Venezuela, até delegações de outros países estão indo, né, bombeiros, policiais, socorristas, tentar fazer alguma coisa.

no qual dois terremotos de altíssima intensidade ocorrem apenas 38 segundos de diferença, maximizando o poder de destruição de edifícios, prédios e também trazendo aí uma trágica situação para toda essa nação. Mas nós estamos aqui em oração, suplicamos a Deus, suplicamos ao Senhor.

0: ore pela Rússia, ore pela Ucrânia, ore pelos países em guerra, e o nome do nosso Deus será glorificado através da sua intercessão. Agora em São Paulo são 4 horas, a gente identificar as emissoras, fazer um breve intervalo, já voltamos com todos.
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0: 4 horas, 1 minuto em São Paulo. Agora tem informação para você. Chegou aqui com a jornalista Cristine Luiz em Sequência. Com a jornalista Cristine Luiz em Sequência, mais voz da libertação para você.
1: 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Intraempreendedorismo. Empreender dentro da empresa gera valor e reconhecimento. Não é preciso abrir um negócio próprio para ter atitude de dono. O intraempreendedor é o funcionário que inova dentro da empresa. Ele busca soluções, melhora processos e cria novas oportunidades. As empresas valorizam e premiam quem tem essa postura proativa. Ter ideias é bom, mas colocá-las em prática é o que conta. Assumir riscos calculados e liderar projetos destaca o profissional. O intraempreendedor não espera ordens, ele antecipa necessidades. Essa atitude gera crescimento para o negócio e para a carreira. Desenvolver a visão de negócio é fundamental para atuar assim. Entender como a empresa ganha dinheiro ajuda a propor melhorias. A comunicação eficaz é necessária para vender as ideias internamente. Conquistar aliados e formar times para os projetos é essencial. Empresas que dão espaço para isso são mais inovadoras e ágeis. O funcionário se sente parte do sucesso e mais motivado. Empreender na carreira é tomar as rédeas do próprio destino. Seja o motor da mudança onde quer que você trabalhe. Benefícios flexíveis. Pacotes de vantagens personalizados atraem talentos. Vale refeição e o plano de saúde já não são suficientes. Empresas estão oferecendo benefícios flexíveis para os funcionários e cada um escolhe aquilo que faz mais sentido para a sua vida e momento. Academia, auxílio educação ou previdência são algumas opções. Isso mostra que a empresa enxerga o funcionário como indivíduo. Um jovem solteiro tem necessidades diferentes daquele que tem filhos. A liberdade de escolha aumenta a satisfação com a remuneração. Plataformas digitais facilitam a gestão desses pontos e escolhas. O auxílio para home office e apoio psicológico ganharam destaque. O bem-estar integral do colaborador é o foco desses programas. Empresas que cuidam das pessoas retêm seus talentos por mais tempo. O salário emocional pesa tanto quanto o dinheiro na conta. Negociar benefícios pode ser parte da contratação ou promoção. Entender o valor total do pacote é importante na hora de decidir. Benefícios criativos e úteis fazem a diferença no dia a dia. A empresa que cuida cresce junto com a equipe.
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0: Isso. Eu quero que você preste muita atenção, porque é uma palavra que vai falar o seu coração com toda a certeza. Tem Clínica da Alma também, com o psicólogo Gessé Ávila. Ele vai falar sobre hábitos que moldam o futuro. É interessante, né? Como os hábitos que nós temos hoje podem moldar o que seremos ou o que faremos num futuro próximo ou num futuro distante. Também uma oração especial com você, oração do renovo, na Rádio Brasil e Amor, às 4 horas e 50 minutos, e eu quero que você já vá se preparando aí, mandando a sua mensagem, interagindo conosco. Eu quero saber como eu posso te ajudar nesse momento de oração, como nós, aqui da Rádio Deus e Amor, podemos te ajudar nesse momento de comunhão, que nós vamos pedir a Deus que mande o seu renovo. Que área da sua vida precisa de renovo? É a área financeira? Área conjugal? É o seu trabalho que precisa de um renovo? Ou a sua vida espiritual, psicológica, emocional? Quero saber como é que a nossa equipe aqui, os nossos irmãos, podem fazer para ajudar você. Nós somos uma família e precisamos que você interaja para que possamos ser mais certeiros no momento de orarmos a Deus, pedindo a Ele a sua renovação em nossas vidas. Hoje não tem Deus e Amor com você, mas eu prossigo na companhia do pastor Kleber de Oliveira até 6 horas da tarde, quando faremos aquele momento especial do clamor das 6 horas. Oração do entardecer, oração do Calvário, como de praxe já há 64 anos, aqui na Rádio Deus é Amor. E às 6h30 tem Informativo Reviver com a evangelista Eliana Miranda. 19 horas tem A Voz do Brasil, as principais notícias do Brasil e mundo. E também às 20 horas retornaremos com o programa Voz da Libertação para você aqui na sua Rádio Deus é Amor.
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0: 4:11. Que linda canção você acabou de acompanhar aqui na sua programação da tarde na rádio Deus é Amor. Obrigado, obrigado mesmo porque você está aí, que interage com a gente, manda mensagens para o nosso WhatsApp, liga aqui na nossa produção, sempre dando os seus palpites de belas canções da gravadora Mensagens Cantadas. E também tem pessoas que ligam aqui pedindo algumas... pedindo, né? Ah, coloca aquela pregação que eu acompanhei outro dia do pastor Lorival de Almeida. Eles anotam o dia e o horário, porque quando a gente vai buscar aqui na censura, sempre a gente segue. Então, quando você ouvir uma mensagem que fale ao seu coração, claro, todas falam, mas tem umas que falam de forma mais intimista, de forma mais interessante, né? Você consegue se identificar melhor. Manda para cá para nós, que a gente vai reprisar com todo carinho, com todo amor, com toda gentileza, para que a sua alma seja edificada por Jesus. Deixa eu ver aqui, quem que está com a gente na companhia? O irmão Paulo. O Paulo mandou uma mensagem aqui e diz que está gostando muito da programação da tarde, está muito boa e ele está no trabalho ainda. Disse, olha, hoje eu não deixei de trabalhar. Segunda-feira é o dia de estar aqui produzindo na empresa e acompanhando a Rádio Deus e Amor. Claro, sempre. Sempre em boa companhia aqui da programação da Rádio Deus e Amor. Mande a sua interação, faça como o Paulo, 11 982 92 33 92. É o zap da Central de Produção Internacional, sempre com você. Esse programa é produzido pela Igreja Deus e Amor e abrilhantado por você.
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0: fazer. Aí minha mãe chegou em mim e falou assim: você quer mudar? Eu falei: mãe, realmente eu quero mudar, mas não tem mais como. Ela falou assim: não, se você quiser mudar, eu vou te ajudar. A minha mãe, ela me levou pra casa dela, eu fiquei um mês dentro da casa da minha mãe. Depois de um mês, graças a Deus, eu saí da casa da minha mãe, eu tava liberta, eu vim no culto. Foi quando eu levantei minhas mãos pro céu e voltei pra Jesus. Até hoje eu tô nos caminhos do Senhor e agradeço muito a Deus pelo grande milagre que ele fez na minha vida, porque eu achava que não tinha mais chance. Quantos de nós estamos nessa vida de droga e achando que não tem mais chance para nós, para a nossa vida? Nós achando que a única solução é a morte, mas Deus chega. E quando ele chega, Deus faz um milagre como ele fez na minha vida. Meu nome é Raquel Gomes da Silva Pires. Eu moro no Jardim Laura, São Bernardo do Campo.
1: Lindos depoimentos você acompanha aqui na programação da Rádio Deus e Amor, de histórias verídicas, pessoas que passaram por tantas problemáticas, situações difíceis, mas o nosso Deus tem por nós vencido todas as coisas. E eu quero que você também, em Cristo, seja mais do que vencedor. Não importa, meu irmão e minha irmã, você que está acompanhando a Rádio Deus e Amor nessa tarde, aquilo que você tem enfrentado, o problema que você passa não é maior do que o Deus que pode fazer coisas maravilhosas por você. Unicamente você precisa colocar-se à disposição do Senhor para ser abençoado. A palavra de Deus diz que a única coisa que faz Deus para que Ele não nos abençoe são os nossos. São conserto com Deus. Se você precisa fazer esse conserto, se você está aí certo, se você está aí passando um momento tão complicado na sua vida, você nem sabe como vai ser o dia de amanhã, nas circunstâncias que você vai tomar algo e outra coisa, peça direção a Deus, Ele vai te ajudar. Na enfermidade que você está passando, o Senhor pode te sarar. E como eu disse, você unicamente precisa entregar o teu destino ao Senhor. Confia nele e o mais Ele fará. Que essa programação esteja te alcançando na tua casa, você que está no carro ou no trabalho, que seja uma programação edificante para a sua vida. O nosso intuito aqui não é apenas de passar uma tarde com você, mas é de fazer essa tarde ser uma tarde especial na presença do nosso Deus. Agora são 4:20 na programação da Rádio Deus e Amor. E agora tem Clínica da Alma para você, o psicólogo Jessé Ávila falando sobre hábitos que moldam o futuro. Ouça com atenção, porque nesse momento Deus quer falar com você para tomar uma decisão imediata em sua vida.
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3: Olá, seja muito bem-vindo a mais um episódio do Clínica da Alma, um espaço para falarmos sobre saúde mental, qualidade de vida, inteligência emocional e desenvolvimento interior, sempre de forma leve, prática e com base científica. Você sabia que grande parte daquilo que fazemos diariamente é resultado de hábitos automáticos? Por essas razões, hoje nós vamos falar como hábitos moldam o futuro. Pequenas ações, grandes resultados. Os hábitos são formados por repetição e reforço neural. Pequenas ações repetidas moldam comportamentos e resultados ao longo do tempo. Por exemplo, pequenos hábitos como organização, leitura ou algum tipo de exercício geram grandes mudanças ao longo dos anos. Então nós entendemos que o futuro não é construído apenas por grandes decisões, mas por pequenas escolhas repetidas diariamente, agora, no presente. Então, eu tenho aqui 5 dicas importantes que pode lhe ajudar com relação a essa questão de modelação dos hábitos no futuro. Número 1, comece pequeno. Por exemplo, 5 minutos por dia em determinado comportamento, até criar um hábito, esses 5 minutos podem ser importantíssimos se houver consistência. Número 2, associe novos hábitos a rotinas existentes. Por exemplo, ler.

0: determinado número de páginas de um livro após o café da manhã ou antes de dormir. É estabelecer uma meta. Número 3. Evite mudanças radicais, sem algo muito extremo, mas importante entender que constância é mais importante que intensidade. Penúltimo, monitore o seu progresso. Comece a acompanhar e reforçar o seu comportamento e vê nesse processo de monitoramento o quanto que você já evoluiu. E por último, seja paciente com o processo. Resultados consistentes, eles não vêm da noite para o dia ou do dia para a noite. Envolve toda uma questão de tempo, de perseverança. Como disse James Clear, você não se eleva ao nível dos seus objetivos. Você cai ao nível dos seus sistemas. Guarde isso. E aí? Você gostou desse conteúdo? Então compartilhe a nossa programação com amigos e familiares. Continue conosco acompanhando a nossa programação, porque a qualquer momento estaremos de volta com mais reflexões que podem transformar a sua vida.
1: 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Ganhar uma alma para Jesus é uma bênção, mas o trabalho não termina quando ela aceita Jesus. O novo convertido precisa ser orientado, fortalecido e acompanhado para que ele continue firme nos caminhos do Senhor. A Bíblia nos ensina a fazer discípulos, e um discípulo capacitado, preparado, é muito melhor e pode fazer toda a diferença na vida do novo convertido. Venha aprender princípios bíblicos e práticos para ser um bom discipulador. Você vai aprender a acompanhar, incentivar e ajudar aqueles que precisam receber o apoio espiritual. 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Quem cuida de uma alma ajuda a construir um discípulo. Quem forma discípulos fortalece a igreja de Cristo. 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

0: horário de Brasília, 4 horas 28 minutos. A gente hoje tem até 6 horas para fazer a companhia um do outro. E você pode mandar sua mensagem para cá. 11 98292-3392, e também fazer o seu pedido das belas canções da gravadora Mensagens Cantadas, porque para nós será um imenso prazer responder atendendo a sua solicitação. Também, se você tiver um depoimento, pode mandar para cá. De 3 a 5 minutos, você grava em um local totalmente tranquilo, você vai dar um norte para o seu depoimento, começo, meio e fim. A nossa equipe de programação vai colocar aqui na grade para que outras pessoas sejam abençoadas através da sua experiência com o Senhor Jesus, e também incentivar outras pessoas a praticarem a fé, a exercitarem a fé em Jesus, uma vez que a fé precisa ser praticada, precisa ser colocada em prática, em ação. Faça isso, o nosso Deus vai te abençoar. E manda para cá, 11 98292-3392, o mesmo canal de comunicação, nosso WhatsApp que você usa para fazer pedido de oração e também pedir lindas canções da gravadora Mensagens Cantadas. Também pode ser um meio para qual você também envie o seu testemunho e também cumpra um propósito que fez com o Senhor. Agora são 4h30, a gente faz um rápido intervalo e daqui a pouco mais Voz da Libertação para você.
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3: A paz do Senhor Jesus, meus irmãos. Quando falamos sobre os fundamentos de fé da nossa igreja, muitas pessoas imaginam que estamos tratando apenas de um conjunto de regras ou de um documento oficial. Mas, na verdade, os fundamentos de fé são as convicções que sustentam tudo aquilo em que nós cremos. Eles representam os princípios essenciais da nossa fé. São verdades que também orientam a nossa maneira de pensar, de viver, de nos relacionarmos

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2: Me chamo Bruna, sou de Vitória. O meu encontro com Deus foi atrás de umas grades. Entrei lá em 2015, saí de lá em 2019. O Senhor ali foi trabalhando em meu coração, o Senhor foi me libertando, o Senhor foi me transformando. O Senhor foi me capacitando, me deu o dom de pregar. Eu pregava no banho de sol para aquelas mulheres todas, pregava o Evangelho. E em 2019, setembro de 2019, eu peguei meu alvará. 2020, eu carei, batizei nas águas para a honra e glória do Senhor. Nós estamos em 2022, continuo na presença do Senhor, sou obreira da casa do Senhor, prego a palavra do Senhor. 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Hoje eu sou uma nova mulher.
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0: 4 horas 39 minutos em São Paulo. Chegou o momento de nós falarmos com Deus. Vamos fazer a oração do renovo. Aqui comigo, o diácono Lindenberg Araújo, para fazer essa oração especial com você e por você. Paz do Senhor, diácono.
1: Paz do Senhor, diácono Nathio Reis. Que Deus abençoe, ouvintes. Recebam a paz do Senhor e Salvador Jesus Cristo. Tenho um imenso prazer.

diabólicas, porque era a nossa guerra, a nossa luta. A nossa batalha não é contra a carne e nem contra o sangue, mas é contra potestades e principados que, ó meu Deus, operam nos lugares celestiais. Eu creio, Senhor, que nesta tarde o Senhor já está dissipando toda obra maligna, toda barreira, todo impedimento, toda seta do inimigo que estava sobre esta pessoa. Seja repreendido agora, em nome de Jesus Cristo, toda obra do mal, toda enfermidade maligna, toda seta do adversário que estava sobre esta pessoa, este câncer, esta infecção, esta bactéria, seja lançado por terra agora, em nome de Jesus Cristo. Ó meu Deus, eu creio na cura, eu creio no milagre, para a tua glória. É no nome de Jesus Cristo Salvador que eu oro e te agradeço, em nome de Jesus.

0: É bom orarmos a Deus, é bom colocarmos diante dele todas as nossas demandas, dia a dia, que nós não conseguimos resolver. É, acontece, somos seres humanos, falíveis, precisamos dar conta de tudo. E quando nós não conseguimos, aí gera na atmosfera, ou seja, na região mais da questão espiritual, né? Aquilo que a gente não consegue fazer já é para o nosso Deus, porque ele é o Deus das causas impossíveis. Talvez você já tenha lutado, já tenha tentado, já tenha batalhado, mas não consegue. Você não consegue sair do lugar, você não consegue dar prosseguimento a propósitos que você começa. Então, entrega a Deus. O nosso Senhor quer fazer coisas maiores e melhores para você. Daqui a pouco, mais orações aqui na sua Rádio Deus e Amor. E dessa vez vai ser o clamor das 18 horas, a oração do entardecer, oração do Calvário, aqui na Rádio Deus e Amor, para você.
1: Verso 11 até o verso 13. Logo depois, Jesus foi a uma cidade chamada Naim, e com ele iam seus discípulos e uma grande multidão. Ao se aproximar da porta da cidade, estava saindo o enterro do filho único de uma viúva, e uma grande multidão da cidade estava com ela. Ao vê-la, o Senhor se compadeceu dela e disse: "Não chore." As pessoas ali estavam de luto, e aquela mulher tinha perdido seu marido e agora estava perdendo seu filho. Mas a morte, ela não tem espaço quando Jesus chega, e Jesus chegou naquele local. E vamos continuar lendo do versículo 14 em diante. Depois, aproximou-se e tocou no caixão, e os que carregavam pararam. E Jesus disse: "Jovem, eu lhe digo, levante-se." O jovem sentou-se e começou a conversar. E Jesus entregou a sua mãe. Todos ficaram cheios de temor e louvaram a Deus. "Um grande profeta se levantou entre nós", diziam eles. "Deus interviu em favor do seu povo." Ali, ninguém podia tocar porque ele estava impuro, porque estava morto já. Mesmo assim, Jesus foi e tocou nele e trouxe de volta a vida. E todos ali ficaram impressionados, todos viram o que Jesus tinha feito e realizado. Muitas vezes na minha vida, o Senhor precisou tocar em algo que estava morto, algo que estava esquecido. O que você precisa fazer para Jesus trazer de volta uma esperança, trazer de volta um renovo, ou trazer de volta um sonho antigo, ou trazer de volta aquele seu ministério que você tanto buscava? Pessoas que ainda mais jovens, que gostam de buscar o seu ministério, têm dificuldade ou há uma esperança do seu ministério. Jesus está falando para você: não está morto. Todos aqui viam um fim, mas Jesus não. Jesus, ele via um recomeço. E quantas áreas da minha vida que Jesus, ele precisou trazer esse recomeço? Muitas delas, até mesmo o meu ministério, que eu precisei ter um recomeço. E às vezes um sonho que Jesus está querendo trazer de volta, ou mesmo um ministério que você achava que tinha acabado, esse ministério, o Senhor está querendo trazer vida novamente. Muito obrigado por ter acompanhado este episódio do Milagres de Jesus. Que Deus te abençoe e até

paz do Senhor, queridos ouvintes da Rádio Deus e Amor, que Deus abençoe todos vocês. Cooperador Gustavo Ferreira falando por aqui, já trazendo um convite mais do que especial. É uma oportunidade de Deus para o mês de julho. Está chegando nesta quinta-feira, dia 2 de julho, a quinta-feira da restituição em nossa sede mundial, nesse culto especial às 14 horas, culto beneficente em prol às instituições Reviver, Fundação Reviver e Associação Reviver Help Deus e Amor. E eu quero convidar você que está ligadinho agora, você que está ouvindo esse convite, você da Zona Norte, Zona Oeste, Zona Leste, Zona Sul, ABCDMR, atenção São Paulo, atenção povo paulista, é a quinta-feira da restituição. Você crê no retorno da alegria para sua vida, ver as portas se abrindo novamente, é você ter em mãos tudo aquilo que o inimigo tentou tirar de você, você não pode ficar de fora. Às quintas-feiras de julho, essa grande campanha, querida irmã Antônia Bochar, pregando a palavra de Deus, e você não pode ficar de fora. Quinta-feira agora, às 14 horas, em nossa sede mundial, Avenida do Estado, 4568, Liberdade, São Paulo, entrada principal pela Avenida Prefeito Passos, número 10. Quinta-feira da restituição, campanha especial aqui no culto em pró Fundação Reviver e Associação Reviver Help Deus e Amor. Eu quero contar com você, querido. Quero convidar você, minha irmã, você, meu irmão, você, senhor e senhora, venha buscar ao Senhor e viver o milagre da parte de Deus para a sua vida. Música.

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0: 5:05 em São Paulo. Vamos rapidinho ao boletim do tempo para você que está aqui na Rádio Deus e Amor. Você que está no trânsito, voltando para casa. E quem está na rua, encontra agora um fim de tarde com o sol entre nuvens e os termômetros marcando 23 graus. A umidade que cai bastante agora, inclusive para você que está aí acompanhando a Rádio Deus e Amor, é muito bom sempre estar hidratado, tomar água. Faça uma meta de tomar de 2 a 3 litros de água por dia, isso faz muito bem para o seu organismo. E também muita atenção, aos motoristas e pedestres, porque agora nós estamos com um finzinho de tarde, um começo, quase começo de noite, né? Agora com a chegada do inverno, a gente está tendo dias mais curtos e noites mais prolongadas. Então é muito importante que você redobre a atenção, sempre com aquela luz, né, acesa, para também dar uma visibilidade maior aos pedestres e também a outros motoristas. Isso garante que você viaje tranquilamente. Olha, Lindenberg, nós estamos aqui na sede mundial com o coração ansioso, porque está chegando o culto com o pastor Kleber de Oliveira. É a segunda-feira do pão, culto de palavra, de ensinamento. E quem gosta de comer do pão da vida, que é Jesus, que gosta de se alimentar, é mais do que convidado para participar com a gente a partir das 7 horas da noite aqui na sede mundial.
1: Estão convocados a participarem conosco aqui deste culto todas as segundas-feiras, pastor Kleber. Ele é o responsável e traz a mensagem aos nossos corações, e todas as vezes que ouvimos a mensagem de Deus, Diácono Natiel, ouvintes, nós somos alimentados. Como você havia dito agora, Jesus é o pão vivo que desceu do céu. Ele é o pão que nos alimenta. Jesus, certa feita, olhando para Satanás no deserto, o diabo olhando e dizendo: olha, se tu és o Filho de Deus, transforma esta pedra em pão. Jesus disse: está escrito, nem só de pão viverá o homem, mas de toda palavra que sai da boca de Deus. Palavra de Deus é o pão que nos alimenta. Então você, ouvinte, está convocado a participar a partir das 19 horas deste culto abençoado em nossa sede mundial. Venham para cá, aproveita a oportunidade, segunda-feira, onde Deus, né, proporcionou esta oportunidade. A Avenida do Estado aí está livre.
0: Sim, tranquilo hoje.
1: Então dá para vir, buscar a Deus, retornar para casa e ser abençoado por Jesus.
0: Trabalhos técnicos, Diego Calmon, ele vai até meia-noite aqui na Rádio Deus e Amor, com você, levando a boa palavra. Daqui a pouco tem oração do entardecer, já mande aí a sua mensagem, 11 98292-3392, na comunicação desta hora cheia, seu irmão em Cristo, Diácono Natiel, daqui a pouco também fazendo a nossa companhia, o nosso honrado pastor Kleber de Oliveira, que vai conversar um pouco

0: deve ser pregado. Jesus disse: eu sou o caminho, a verdade e a vida. E aqui nós pregamos que Jesus é o caminho, a verdade e a vida. Agora, 5h10 em São Paulo, a gente vai em um quadro especial, Pão Diário para você, com um momento especial da pregação da Palavra de Deus. Em sequência, a gente volta falando mais sobre a segunda-feira do pão e te dando o endereço correto da forma como você pode chegar aqui na sede mundial da nossa igreja Deus e Amor. E com certeza, vamos te abraçar em Cristo, porque somos mais que uma igreja, somos uma família.
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2: Eu me lembro, ouvintes amados, é como se eu estivesse lá. Aquela conversa, né? Que para os discípulos parecia ser até uma conversa frustrante. Mas para nós, mesmo já tendo passado tanto tempo, aquela palestra, aquela conversa ainda é uma luz para nós, é uma indicação. Estou falando de João 14. Vou preparar-vos lugar. Vocês sabem o caminho. E também, mas nós não sabemos o caminho, não sabemos nem para onde o Senhor vai. E Jesus fala: olha, eu sou o caminho, a verdade e a vida. Ninguém vem ao Pai senão por mim. E eu acredito, ouvintes, que houve ali naquele momento, né, olhares diferenciados. E Filipe ainda tenta dar uma aliviada, né? Mostra-nos o Pai. Mas também não dá certo, não. Então Jesus retorna ao argumento principal, agora mais enfático. Filipe, há tanto tempo que eu estou convosco e não me conheces? Não me tens conhecido? Quem me vê a mim, vê o Pai. Como me dizes tu, mostra-nos o Pai? É interessante. Aqueles homens, como poderiam imaginar o alcance dessas palavras? Jamais pensariam eles que, na rudeza do seu entendimento, enfim, que aquelas palavras seriam palavras basicamente eternizadas. Como haveriam de supor que Jesus, que o Mestre, que se apresentava como o caminho, estava fazendo ali uma síntese da sua missão, envolvendo motivações,

Me motivo. Seguindo na caminhada. Ouvintes amados, é tão importante. É tão importante nós decifrarmos as situações. É importante. Jesus quer que nós o sigamos em tudo. Bem estejam. Ao Pai, por mim. Estou convosco, conheci então o Pai. Tem moradas preparadas. É uma questão de junção, é uma questão de, como se diz hoje, né? Juntos. Grudados. Grudados. Seguindo o traçando.

quero que você pense, ouvinte. Virando pubs ou botecos, salões de festas. Porque um dia, eu acredito que as pessoas foram achando que não, a responsabilidade não é minha, não é comigo que está... E aí vai para um, para outro, peço, deixa que eu deixo, de repente o inimigo, ele não para. É tempo de nós voltarmos a nossa atenção para as palavras de Cristo. Podemos ver o Cristo como aquele Cristo que suportou tudo ali na cruz do Calvário, ou até quem sabe para aquele menino da manjedoura ali na sua fragilidade, o menino se nos deu. Sem soberba, títulos, cargos, sem, eu diria, muitas percepções seculares, sem técnicas, eu diria, não é? Sem sistemas e planilhas, mídias, sem internet. Mas o que aconteceu, aconteceu. O Evangelho sobreviveu, sobrevive, chegou até nós. E da gente para frente, como é que vai fazer? Estaria a palavra de Deus fadada a terminar de uma forma trágica? Alguém vai dizer, mas não, nunca tivemos tantos programas como estamos tendo, nunca tivemos tantos movimentos, mas eu não estou falando de movimentos apenas, eu estou falando da legitimidade deles. Eu estou falando do que realmente representa o que Jesus nos deixou para fazer, para realizar. A mensagem que nós celebramos é de outra natureza. Singela, poderosa, verdadeira. Mensagem daquele que nos amou de tal maneira. Nós não podemos de forma alguma deixar de lado a nossa missão, enquanto outro caminho, caminho alternativo, não estou falando de alternativa de direita, de esquerda, estou dizendo caminhos alternativos, mas que não levam, caminhos que... Podemos dizer que é o caminho que o Senhor diz, eu sou a verdade, eu sou o caminho, eu sou a vida. Conhecendo Deus, você conhece o caminho. Não queremos ver hoje pessoas exasperadas, como o gato lá de Alice, né? Como saber o caminho se nós não sabemos nem onde o Senhor vai?

5:30 em São Paulo, um momento de música aqui na Rádio Deus e Amor, você aproveitando ao máximo aí no seu carro, voltando do trabalho, indo para algum compromisso, sempre nos dando essa carona boa. Agora a gente faz um rápido intervalo, na sequência tem Está Escrito com o pastor Davi Miranda Neto e a participação especial do nosso querido pastor Kleber de Oliveira falando sobre a segunda-feira do pão. Segura aí que a gente volta já.

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Atenção, discipuladores e todos vocês que gostam de ganhar almas para Jesus. Nessa segunda-feira nós temos uma noite especial de capacitação para aqueles que querem ensinar, querem fazer um acompanhamento de horas até às 21 horas aqui na nossa sede mundial, na Rua Prefeito Passos, número 10, bem ao lado do terminal e metrô Parque Dom Pedro II. Vocês que desejam aprender como cuidar, ensinar aqueles que são

0: É os últimos momentos de preparação, é as últimas oportunidades para que aquelas virgens prudentes possam ter a lâmpada, mas também azeite dentro delas.
1: Daqui a pouco, 7 horas, culto, segunda do pão aqui na Sede Mundial com o nosso querido pastor Kleber de Oliveira. A gente volta, a gente vai falar um pouquinho mais com você sobre isso daqui a pouco, porque falando em palavra, pastor Kleber, vem chegando aí Davi Miranda Neto com Está Escrito aqui nessa tarde especial.
2: Nós lemos do livro 1 Coríntios, capítulo 7, versículo 22: pois aquele que, sendo escravo, foi chamado pelo Senhor, é liberto e pertence ao Senhor. Semelhantemente, aquele que era livre quando foi chamado, é escravo de Cristo. Este é um versículo que nos chama bastante atenção, porque ele nos parece algo antagônico, nos parece algo que se contradiz em si mesmo. Como pode ser uma pessoa livre e como pode ela, essa pessoa que foi livre, ser escrava ao mesmo tempo? Para nós, no âmbito físico, no âmbito deste mundo, nos parece algo que não tem muito nexo, né? Essa carta que Paulo escreveu à igreja de Corinto. Mas, levando em contexto as questões espirituais e as questões que Paulo estava dizendo, esse versículo ele fala sobre a escravidão que o ser humano sempre esteve desde o Jardim do Éden, uma vez que o ser humano decidiu comer da árvore do conhecimento do bem e do mal. O ser humano tem a opção de escolher o errado, né? Diferentemente das outras criaturas que não têm esse discernimento entre o bem e o mal. E o ser humano, tendo esta escolha, tendo a opção de escolher o errado, consequentemente ele passou a ser um ser corrompido. Teve sua natureza corrompida, teve essa natureza agora pecaminosa. E o ser humano, a humanidade como um todo, representado por Adão e Eva no jardim do Éden, pecaram e caíram da graça de Deus. Caíram distante de Deus, foram separados de Deus pelo pecado. E isso tornou-se uma escravidão. O ser humano ele tornou-se escravo do pecado, porque a própria Bíblia nos diz, em João 8:34, que aquele que comete pecado é escravo do pecado.

quando nós aceitamos o sacrifício de Jesus em nossas vidas, nós recebemos o Espírito Santo, que é um espírito de liberdade. É um espírito que tira de nós o nosso pecado e que nos dá tanto a força e nos dá a capacitação de andarmos em obediência e em comunhão com Deus. É neste sentido que Paulo diz: aquele que uma vez foi escravo foi chamado pelo Senhor e é liberto. Fácil de entender deste versículo, é a mais óbvia, é o evangelho puro e simples, essa é a parte mais básica e mais conceitual do que a Bíblia. Paulo diz também que, semelhantemente, aquele que era livre, quando foi chamado, é escravo de Cristo. Esta é a parte que nos parece um pouco contraditória, uma parte que não parece que é em concordância com o que Paulo diz, que somos livres em Cristo. Mas o que Paulo estava querendo dizer é basicamente uma retribuição, basicamente uma resposta ao sacrifício de Jesus. Se Jesus é o Verbo que se fez carne, é o Verbo encarnado, é a palavra de Deus como um exemplo físico, como uma forma de viver a nossa vida, exemplificando o que a palavra de Deus diz, ele é o nosso maior exemplo, é o nosso Deus a quem nós espelhamos, né? Um ser humano peito. E nós devemos seguir todos os exemplos de Cristo. E se Cristo se entregou por nós na cruz do Calvário, este exemplo que nós temos que seguir mesmo para com Deus. Nós temos que nos entregar por completo, como assim Jesus se entregou em corpo, alma e espírito, e até mesmo na cruz do Calvário ele falou: Senhor, a Ti eu entrego o meu espírito. Nós temos que nos entregar a Cristo. Então, quando Paulo está dizendo que nós somos escravos de Cristo, está dizendo que a nossa vida não é nossa. Ela foi comprada pelo sacrifício de Jesus na cruz do Calvário. E nós vemos a nossa vida, ela é devida a Deus. O preço foi pago pelo derramamento do sangue inocente e nós retribuímos isto por amor e não por força, não por violência, mas pelo Espírito de Deus. Nós devolvemos a nossa vida a Deus. E isto é algo contraditório que o que Paulo está falando. Porque, entender, agora já trazendo para o nosso relacionamento com Deus, uma vez que nós encontramos a Deus ou Deus contra, queira dizer, quando nós começamos a ter uma vida baseada na palavra de Deus, baseada no relacionamento verdadeiro com Deus, nós sentimos o Santo de Deus atraindo cada dia mais para se entregar, para nos entregarmos a Deus. E o Espírito Santo de Deus vai agindo em nossa vida, nós vamos entendendo a verdade absoluta, que não tem nada mais importante

ouvido ao redor do mundo, nós vemos isso em tantos lugares, podemos trazer também a luz da Bíblia, a luz da nossa vida em Cristo, do relacionamento que nós temos com Jesus Cristo, que quer ser o nosso amigo, o nosso pai, um relacionamento de amor e compaixão, e quer trazer tudo que há de bom para nós. Enquanto isso, nós continuamos vivendo a nossa vida em relacionamento com Ele. E é neste sentido que nós vamos cada dia mais sendo escravos de Cristo, apesar de estarmos libertos, libertos da nossa vida completamente corrompida, libertos do pecado, da condenação e da morte que vem do pecado. A Bíblia diz que mas o dom gratuito de Deus é a vida eterna em Cristo Senhor. Então nós temos esta relação muito facilmente entendida quando se analisa o contexto do que Paulo está dizendo. Nós somos livres, libertos da nossa natureza, do pecado, da queda do homem no Jardim do Éden, e ao mesmo tempo nós começamos a servir a Deus, sendo, entre aspas, escravizados. Mas eu não diria que é uma escravidão em si. O próprio Paulo diz que isto é um termo para que nós pudéssemos entender este tipo de relação. Mas o próprio Jesus disse que eu não vos chamo mais de servos, mas chamo de filhos, chamo de amigos, porque tudo aquilo que o Pai me ensinou, eu mostrei a vocês. Então Jesus nos atrai pelo seu amor e não por imposição. Ele nos atrai porque Ele nos amou primeiro, e é um relacionamento como pai para filho, de amigo, de amizade mútua. Neste sentido, quando nós somos encontrados por Cristo, quando a graça nos encontra, quando nós somos novos nascidos e temos o Espírito Santo em nossa vida, nós começamos a deixar de

0: neste momento, prepare o seu coração e preste bastante atenção numa palavra vinda do coração de Deus ao seu coração.
1: Jesus identificou um homem, diz a Bíblia, que de todos os casos que lá estava, era o pior. A enfermidade perdurava por 38 anos. Todos que lá estavam esperavam o milagre de Deus. Mas aquele homem tinha uma esperançada. E a Bíblia diz muito enfermo. Ele esperando sua frustração. A Bíblia, ele estava pacientemente deitado, esperando o seu tempo, esperando a sua hora, esperando mesmo. Ah, glorioso, quando a nossa esperança, ela persiste, quando a nossa esperança, ela sobrevive, quando a nossa esperança, ela não se abate, mas continua focada.

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1: Virou o relógio, agora 5h57, a gente vai ficando por aqui, aguardando você às 7 horas da noite, na segunda-feira do pão. Por aqui passou o pastor Kleber de Oliveira, comunicando com você, diácono Lindenberg Araújo, e esse que vos fala, diácono Natiel Reis, trabalhos técnicos de Armando Medina e Diego Calmon, responsabilidade geral e da nossa irmã,

0: 99107-7998. Casa Camargo, Travessa Dom Pedro II, número 4, no centro de Birigui.
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Boa noite a todos, meus irmãos, minhas irmãs, em Cristo Jesus. Meu nome é João Mauro e venho em nome do movimento de Cursilhos de Cristandade agradecer a Deus e a Maria Santíssima por estarmos aqui diretamente da Rádio Top FM 104.9, agora a hora da Ave Maria. Em nome do Pai, do Filho e do Espírito Santo. Amém. Vinde, Espírito Santo, enchei os corações dos vossos fiéis e acendei neles o fogo do vosso amor. Enviai o vosso Espírito e tudo será criado e renovareis a face da terra. Oremos. Deus, que instruístes os corações dos vossos fiéis com a luz do Espírito Santo, fazei que apreciemos retamente todas as coisas, segundo o mesmo Espírito, e gozemos sempre de sua consolação. Por Cristo, Senhor nosso. Amém. Pai nosso, que estais no céu, santificado seja o vosso nome. Venha a nós o vosso reino. Seja feita a vossa vontade, assim na terra como no céu. O pão nosso de cada dia nos dai hoje. Perdoai as nossas ofensas, assim como nós perdoamos a quem nos tem ofendido. E não nos deixeis cair em tentação, mas livrai-nos do mal. Amém. O anjo do Senhor anunciou a Maria, e ela concebeu do Espírito Santo. Ave Maria, cheia de graça, o Senhor é convosco. Bendita sois vós entre as mulheres. Bendito é o fruto do vosso ventre, Jesus. Santa Maria, Mãe de Deus, rogai por nós, pecadores, agora e na hora de nossa morte. Amém. Eis aqui a serva do Senhor, faça-se em mim segundo a vossa palavra. Ave Maria, cheia de graça, o Senhor é convosco. Bendita sois vós entre as mulheres, bendito é o fruto do vosso ventre, Jesus. Santa Maria, Mãe de Deus, rogai por nós, pecadores, agora e na hora de nossa morte. Amém. E o Verbo de Deus se fez carne e habitou entre nós. Ave Maria, cheia de graça, o Senhor é convosco. Bendita sois vós entre as mulheres. Bendito é o fruto do vosso ventre, Jesus. Santa Maria, Mãe de Deus, rogai por nós, pecadores, agora e na hora de nossa morte. Amém. Rogai por nós, Santa Mãe de Deus, para que sejamos dignos das promessas de Cristo. Amém. Oremos. Maria, nossa Mãe Santíssima, rogai por nós. Maria, nossa Mãe, intercedei por nós.

meus filhos, minhas noras, meus netos. Rezo pelo sacramento do matrimônio entre eu e minha esposa, que sempre seja fortalecido pela graça do Senhor que um dia nós recebemos. Rezo por todos os meus irmãos do movimento de cursinhos de cristandade. Rezo pelo meu irmão Olair, que vai passar por uma cirurgia. Rezo pelo evento do movimento de cursinhos de cristandade, o cachorro quente, que dê tudo certo. E rezo também hoje pela nossa festa junina do nosso grupo do movimento de cursinhos de cristandade, que vamos festejar os anjos, os santos e principalmente os santos juninos, Santo Antônio, São João, São Pedro e São Paulo. Façamos um minutinho de silêncio e vamos trazer para o nosso coração, para a nossa mente, todas essas pessoas a quem pedimos um olhar misericordioso de Deus e que Maria leve os nossos pedidos aos pés de teu Filho. Que Deus nos abençoe. Amém. E hoje nós vamos refletir o Evangelho de São Mateus, capítulo 7, versículos 6 e versículos de 12 e 14. Tudo quanto quereis que os outros vos façam, fazei também a eles. Leitura do Evangelho de Mateus, capítulo 7, versículo 6 e versículo de 12 a 14. Glória a vós, Senhor. Versículo de 12 a 14. Tanta facilidade de ouvir os evangelhos hoje, com a comunicação da forma tão rápida que acontece hoje, a gente até ouve, nós até ouvimos, mas o problema é colocar em prática. A prática, que é o que é importante. E na primeira palavra de Jesus, ele é: não deis aos cães o que é santo, nem jogueis vossas pérolas diante dos porcos, pois estes, ao pisoteá-las, se voltariam contra vós e vos estraçalhariam. Veja bem, o que Jesus está nos ensinando? Não jogue suas pérolas aos porcos, não dê coisas santas aos cães. E o que a gente pode aprender e entender disso que está aqui? A Eucaristia é a coisa santa. É a pérola mais preciosa. Mas essa pérola também é a nossa fé. O Evangelho é aquilo que você, eu, que nós entendemos da palavra de Deus. Sabemos e muitas pessoas vão ler essa mensagem do Evangelho e vão entender as mesmas coisas.

0: Eucaristia.
1: E ficou naquilo. Ficou só naquilo. Parou naquilo. Às vezes a gente vai na missa, participa de algum encontro, ouve as homilias dos padres, e tudo isso, para você, é como se tivesse encontrado uma pérola. E nós queremos adquirir essa pérola preciosa. Mas para adquirir, a gente tem que sentir no nosso coração que Deus me pede uma renúncia, um sacrifício, uma postura de vida diferente. Então, inocentemente, a gente, sem pensar, divide essa pérola com um cachorro ou um porco. Quando você divide uma pérola com quem não sabe discernir, quem não quer saber, essa pessoa despedaça a pérola. Zombam de você, te desanimam, te desestimulam e te desmotivam. Quantas pessoas vão à igreja, em retiros, em pregação, onde o padre, o pregador, só falta falar o nome e o RG da pessoa. A mensagem é tão direta que falta só o nome. Aí a pessoa fala, nossa, parece que foi falado para mim. Então essa pessoa ela sai motivada, sai animada, querendo mudar a própria vida. Porém, pela sua fragilidade e infantilidade, na primeira oportunidade que tem, essa pessoa divide com quem não tem esse discernimento. E o que acontece? Vão zombar dela, vão desacreditar dela, vão rir dela. Então, aquela pessoa que tinha ganhado aquela pérola, tinha encontrado o valor e entendido a mensagem que estava dentro do coração, e o coração chegava a pegar fogo, ela desanima. Começa a achar que, nossa, eu fui iludido, sou bobo mesmo. Então a gente começa a achar que realmente não vale a pena a gente fazer as nossas renúncias, não vale a pena a gente mudar o rumo da nossa vida, não vale a pena buscar a Deus. E o que realmente vale a pena?

nós sempre possamos dar valor aos tesouros que Deus nos dá diariamente, todo dia. Coloquemos o evangelho de hoje em prática, para que mesmo que estreita, possamos parar para o outro lado da porta, que é o reino dos céus. Porta do reino, pela encontrada. Fazei o bem a todos, da mesma forma que gostaria que fizessem a você. Vivam a fé, a fidelidade, vivam a esperança de ter encontrado um tesouro. Esse Deus é nosso Deus. Ele nos conduzirá para sempre. Esse Deus que se faz pérola, esse Deus que se faz um tesouro inesgotável de serviço e de pertença ao reino.

e muda de vida. Eu quero viver e aprender a cultivar os tesouros, aplicando o Evangelho em minha vida, para que um dia eu consiga passar pela porta estreita que me levará até o céu. Eu te peço, Jesus, te imploro. Sou grato por esses momentos de vivência junto a ti. Que os meus pedidos, Senhor, sejam atendidos. Estou deixando e entregando a Nossa Senhora, que é a nossa mãe, para que

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1: A palavra de Deus como única regra de fé e prática. Isto significa que tudo aquilo que cremos, ensinamos e vivemos deve estar fundamentado nas Escrituras. A Bíblia não é apenas um livro para ser consultado em momentos difíceis. Ela é a nossa referência diária. É nela que encontramos direção, correção, sabedoria, esperança para enfrentar os desafios da vida. Utilizar os fundamentos de fé no cotidiano é permitir que aquilo em que cremos transforme a maneira como trabalhamos, tratamos a nossa família, nos relacionamos com as pessoas e enfrentamos cada situação da vida. 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Por isso, mais do que conhecer os fundamentos de fé, somos chamados a vivê-los. 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Que Deus abençoe a todos.
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3: A paz do Senhor Jesus, que alegria mais uma vez estar aqui juntinho de vocês, pertinho nesse nosso maravilhoso encontro diário, todos os dias. Nós temos aqui o nosso informativo Reviver e é claro, como sempre, falando de coisas boas, espalhando amor, espalhando alegria, espalhando a felicidade de sabermos que somos um

né? Talvez como eu, né, não tiveram essa oportunidade na sua infância e agora, depois de adulto, quando eles pensavam, nunca vou conseguir aprender a tocar um instrumento, agora estão aprendendo. Isso não é lindo? Não é maravilhoso? Deus, ele tem uma maneira de trabalhar, de tocar nos nossos corações para trabalhos que atende a necessidade, o desejo do coração de muitas pessoas. Quantas pessoas que ali vão conseguir, né, ter essa iniciação musical e vão até se formar, né, vão ter ali em músicos profissionais. O sonho da minha sogra, né, da nossa querida presidente, é ter ali uma orquestra gigantesca, é poder juntar uma orquestra. Já pensou que coisa mais linda? Por exemplo, no Rio de Janeiro, né? Nós temos ali várias comunidades. Em cada comunidade lá no Rio de Janeiro, nós temos um trabalho. E um dia poder juntar ali essas crianças. São crianças de comunidades diferentes que não têm esse direito. O de uma comunidade não pode ir na comunidade do outro, mas quem sabe num território neutro ali consigamos juntar todo mundo e fazer uma orquestra linda, maravilhosa. Isso não é um sonho, isso? Não é um desejo maravilhoso? E não só no Rio de Janeiro, aqui em São Paulo já está acontecendo isso e vai acontecer aí também na sua cidade. Vai acontecer aí na sua capital. Estamos, claro, sempre começamos com as capitais, porque

postura. Não importa o que a pessoa fez no passado, mas essa pessoa foi muito ruim e agora a instituição vai ajudar, a fundação vai ajudar, vai dar comida, essa pessoa está passando fome porque ela é muito ruim, né? A gente ouve essas coisas, está passando fome porque ela é muito ruim. Eu só sei o seguinte, a ruindade dessa pessoa, ela vai ter que dar conta para Deus, ela vai ter que se acertar com Deus, mas eu que tenho o amor de Deus na minha vida, não serei igual ela. E não usarei a ruindade dela como desculpa para que eu me torne também uma pessoa ruim. Eu vou fazer a minha parte, independente se aquela pessoa é boa ou é ruim. A fundação, assim como a Associação Reviver Help também, não pergunta para ninguém se essa pessoa é boa. Essa pessoa é isso, essa pessoa... Inclusive, há situações até que nós, depois de estarmos ajudando, descobrimos que aquela pessoa nem precisa de ajuda porque ela já recebe ajuda de outra instituição. É claro que aí nós passamos a agir diferente, né? Porque nós não vamos deixar de ajudar uma pessoa que precisa para ajudar uma pessoa que não precisa. Por isso que nós temos esse critério, esse cuidado, que as nossas assistentes sociais visitam as casas para ver a necessidade da pessoa, para que nós não sejamos injustos com aqueles que realmente precisam. Então, quem precisa, é a nossa obrigação ir lá e ver. Essa pessoa realmente precisa, então nós vamos ajudar. Aquela pessoa não precisa, então nós não vamos estender ajuda a ela, mas vamos levar para outra pessoa que tem essa necessidade. E assim, o cuidado, esse cuidado que nós temos, né, esse zelo pela obra de Deus, de ajudar as pessoas, eu digo que isso nos traz muito claramente aí o bom samaritano por isso. Porque a minha parte eu vou fazer. Se a pessoa depois, ela for

0: não deixar de ajudar quem precisa para não ser injusto com quem realmente precisa. Então, esses critérios que nós temos é realmente para fazer o bem independente da situação da pessoa. Se a pessoa tem fome, ela vai receber o alimento. Porque é isso que o amor de Jesus Cristo nos ensina. No passado também éramos como forasteiros. Éramos pessoas sem pátria. Éramos pessoas sem lar, sem família. E eu estou dizendo isso no mundo espiritual. Mas o Senhor nos alcançou. E nós estamos aqui para resgatar estas vidas também no amor de Jesus Cristo. Então vamos seguindo com o nosso trabalho de hoje. E você que ainda não ajudou as instituições a reviver, preste atenção como você faz para estender a sua mão para quem precisa.
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0: E este é o nosso momento da palavra de sabedoria. E o salmo escolhido para hoje é o Salmo 51, onde vamos fazer a leitura. Eu tenho observado

Davi aqui estava se referindo aos nossos pecados e iniquidades que foram constituídos sobre nós desde o Éden, desde o tempo ali, né, que o pecado entrou realmente. Então, uma vez que o pecado entrou, todos nós fomos concebidos em pecado. Então, existe essa é assim que eu consigo ver essa justificativa de Davi, que fomos todos nós concebidos em pecado. Então, desde o ventre da minha mãe, eu inclusive, fui formada em pecado. Por quê? Porque eu nasci no pecado. Somente ali, né? Adão e Eva não nasceram no pecado, e os filhos que eles tiveram ali no Jardim do Éden. Os demais, todos nasceram em pecado, né? Desde a expulsão, né? A Bíblia fala, inclusive, né? Do filho de Eva, que nasceu posteriormente. Então, todos esses já nasceram no pecado, assim como nós também. Mas o que mais me atrai neste salmo é a maneira em que o salmista, ele abre o seu coração para Deus, ele derrama ali o seu coração e ele coloca para Deus as suas misérias, ele coloca para Deus a sua insignificância, ele coloca para Deus que ele não é um ser humano melhor do que os outros, ele é um ser humano que é pecador, que é miserável, que foi formado desde o ventre em pecado, que é uma pessoa que não consegue sobreviver neste mundo, não consegue se purificar do seu erro, se não for pela misericórdia de Deus, que não consegue se libertar do seu eu, do seu, né, de tudo que o cerca ali, se não for pela misericórdia de Deus, pela potente mão do Senhor. E ao reconhecer toda a sua miséria ali, ao reconhecer que ele não é nada diante de Deus, o amor de Deus se aperfeiçoa sobre ele. E Davi era um pecador que, inclusive, tinha no desejo do seu coração ali construir o templo e não pôde construir, porque o próprio Deus o impediu de construir, porque ele tinha sangue nas suas mãos. Então, ele era um homem de guerra, um homem que lutava realmente por terras, que lutava para defender o seu povo.

0: fosse glorificado, mesmo que tenha escolhido não viver isso na sua vida, né? Porque os atos são escolhas, né? Então, nós precisamos entender que estas questões das práticas de erro e pecado de cada um acerte com Deus. Mas nós não podemos ser imitadores e cometer os mesmos erros. Vem de encontro exatamente aquilo que eu disse. Não é porque alguém foi mal e cometeu o mal no seu passado, ou está cometendo mal, que eu vou justificar o mal da minha, na minha atitude, né, com aquela pessoa, vou justificar com o mal dela. Não, cada um dará conta dos seus atos. Eu não posso justificar para não ajudar. Não vou ajudar porque aquela pessoa é má. Então eu não vou ajudar. Não, eu vou ajudar. Porque o mal está sobre ela, mas o mal que governa a vida dela não governa a minha. O mal que está sobre ela não está sobre mim, porque sou um diferenciado para a graça de Deus, para a glória de Deus, para que o nome do Senhor seja exaltado através da minha vida. Preste bem atenção. O mal só pode ser vencido com o bem. Não tem outra maneira de vencê-lo. E eu não estou falando do espiritual, porque o espiritual a gente repreende, a gente expulsa, não é? Mas a gente repreende as atitudes do mal com atitudes boas. E pode ter certeza, o bem agrada a Deus de tal maneira que Ele nos faz coerdeiros do seu reino. A recompensa vem dEle, com toda certeza. Deus abençoe vocês, muitíssimo obrigado e até a próxima, se Deus quiser.
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3: Uma noite tranquila e abençoada para você que está na sintonia do programa A Voz da Libertação. Boa noite.
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0: Graziele Bezerra.
1: O governo do Brasil estima que em um universo de 500 mil beneficiários adimplentes, exista um público potencial imediato entre 50 mil e 125 mil pessoas.
2: Vamos falar também sobre restituição do imposto de renda.
0: Amanhã será pago o segundo lote a mais de 9 milhões e 500 mil contribuintes.
2: É o maior número de pessoas já beneficiadas de uma só vez.
0: Hoje, na apresentação da Voz do Brasil, eu, Mariana Jungmann e Luciano Seixas.
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0: Trabalhadores informais que têm dívidas, mas que estão com os pagamentos em dia ou com, no máximo, 3 meses de atraso, poderão aderir ao Desenrola Adimplentes.
2: A ideia é dar um alívio no orçamento dessas famílias, que poderão refinanciar seus contratos pagando juros menores, de, no máximo, 1,99% ao mês.
0: O novo Desenrola foi lançado nesta segunda-feira e os interessados já podem aderir ao programa.
3: Organizar as contas, pagar menos juros e evitar que novas dívidas comprometam o orçamento das famílias. É o objetivo das novas medidas anunciadas pelo governo do Brasil para ampliar o acesso ao crédito e incentivar quem mantém os pagamentos em dia. O Desenrola Adimplentes, lançado nesta segunda-feira pelo presidente Lula, amplia o alcance do programa que já ajudou mais de 7 milhões e meio de famílias na reorganização financeira. Agora, o foco passa a ser quem trabalha na informalidade e mantém as contas em dia, mas enfrenta juros elevados no crédito pessoal. A proposta permite substituir empréstimos mais caros por financiamentos com juros de até 1,99% ao mês, reduzindo o peso das parcelas no orçamento e prevenindo o endividamento, destaca o ministro da Fazenda, Dário Dorigan.
4: Esse trabalhador, ele vai poder se reorganizar do ponto de vista financeiro. Ele vai poder, inclusive, se ele quiser tomar crédito dentro desse mesmo patamar, a 1,99% ao mês, tomar um volume de crédito a mais, desde que a prestação total não passe de 90% do que ele tinha antes.
3: Poderão aderir trabalhadores informais que tenham operações de crédito pessoal de até R$15 mil, com pelo menos 4 parcelas pagas e no máximo 90 dias de atraso. A ideia é substituir juros de até 12% por juros no máximo de 1,99% ao mês, explica o ministro Dorigan.
4: A situação atual do trabalhador informal, que paga taxa de juros de 6% a 12% ao mês, nós estamos dizendo, nós vamos te dar uma nova linha para você extinguir essa taxa de juros e essas condições que hoje você é submetido.
3: O pacote também amplia o uso do FGTS como garantia no crédito consignado privado. A utilização é opcional e vai permitir ao trabalhador formal contratar empréstimos com juros limitados a 1,99% ao mês, reduzindo o custo do crédito e ampliando o acesso a condições mais vantajosas. Segundo o governo, as medidas fortalecem a política de reorganização financeira das famílias brasileiras. A estimativa do Tesouro é aportar cerca de 4 bilhões de reais para atender o novo programa. Reportagem Pablo Mundim.
2: Os participantes do programa ficam com o CPF bloqueado para apostar em jogos online.
0: Olá, estão no portal gov.br ou nos bancos oficiais, Caixa Econômica e Banco.
2: O programa Desenrola Adimplentes, o governo do Brasil desenvolveu também uma linha de crédito voltada.
0: E agora tem um incentivo para abrir ou expandir o próprio negócio.

0: negociação no período. No caso de pessoa física, com limite de financiamento de até R$80 mil e prazo máximo de pagamento de 60 meses, incluindo até 6 meses de carência. Para pessoa jurídica, com limite de financiamento de até R$180 mil e prazo máximo de pagamento de 96 meses, incluindo até 6 meses de carência. Em uma simulação de empréstimo de R$80 mil em 5 anos, por exemplo, o custo total cai de R$ 143 mil para R$ 106 mil, caso o beneficiário seja um estudante do FIES com as contas em dia. Nesse caso, a economia final supera os R$ 37 mil. Segundo o ministro da Fazenda, Dario Durigan, o programa é um estímulo à adimplência.
1: Se ele seguir pagando em dia, ele vai ter uma linha de crédito que vai ser a menor linha de crédito, com a menor taxa de juros que nós temos para o empreendedorismo no país.
0: Ainda de acordo com o ministro Dario Durigan, com taxas de juros de 0,87% ao mês, o programa tem uma das melhores linhas de crédito que cabem no bolso de quem está começando a empreender.
1: O adimplente que seguir pagando em dia vai ter pelo menos 37 mil de benefício, e é para esse estudante que está querendo deslanchar no seu primeiro negócio que nós estamos abrindo essa linha, dando um estímulo ao bom pagador do FIES.
0: Para o ministro da Educação, Leonardo Barchini, a linha de crédito dará igualdade de condições aos egressos do ensino superior.
2: Com essa linha de crédito, nós vamos conseguir dar oportunidade a esse jovem para que ele possa, de fato, empreender. Vão dar um retorno para a sociedade igual os jovens do PUNI, do FIES, UNI, da expansão, da lei de cotas.
0: O governo do Brasil estima que, em um universo de 500 mil beneficiários adimplentes, exista um público potencial imediato entre 50 mil e 125 mil pessoas. Uma parcela expressiva desse grupo já possui CNPJ ativo, o que demonstra uma demanda real por capital de giro para alavancar seus negócios. Reportagem Graziele Bezerra.
3: E o presidente Lula enviou hoje ao Congresso Nacional projeto de lei complementar que aumenta de forma progressiva o teto de faturamento do MEI, o microempreendedor individual.
4: A meta é chegar a R$140 mil até 2028 e permitir a contratação de 2 empregados.
3: Atualmente o teto é de R$81 mil por ano. A medida pode beneficiar 13 milhões de microempreendedores individuais registrados.
4: Com o aumento, o governo quer fortalecer os pequenos negócios e incentivar a geração de empregos. Quem comentou foi o presidente Lula.
5: Muito dinheiro na mão de poucos significa pobreza. E quando a gente manda um projeto de lei desse dizendo que pouco dinheiro na mão de muitos é uma distribuição de oportunidade e de riqueza. Portanto, eu acho que o Congresso Nacional vai fazer um esforço muito grande, se Deus quiser, e volta a isso o mais rápido possível para que a gente possa favorecer aquelas pessoas que mais precisam de crédito.
3: O ministro do Empreendedorismo, da Microempresa e da Empresa de Pequeno Porte, Paulo Pereira, destacou as medidas para estimular o MEI.
6: Vou dizer que é um momento histórico, né, para os microempreendedores individuais.

0: setores.
1: O governo do Brasil abriu um crédito extraordinário de R$ 550 milhões para apoiar a importação de óleo diesel de uso rodoviário. A medida, publicada nesta segunda-feira, 29, destina os recursos ao Ministério de Minas e Energia para viabilizar uma política de subvenção operada pela Agência Nacional de Petróleo, Gás Natural e Biocombustíveis, ANP. A iniciativa tem caráter emergencial e temporário e busca reduzir os efeitos da alta dos preços internacionais do petróleo sobre a economia brasileira. A medida foi criada após o aumento da instabilidade no mercado global, provocado pelo agravamento do conflito geopolítico no Oriente Médio. A ANP será responsável pelo repasse da subvenção aos importadores de diesel, com critérios baseados no volume comercializado e na diferença entre o preço de referência e o valor definido para o produto. Como a despesa não estava prevista no orçamento de 2026, o governo precisou abrir o crédito extraordinário para garantir a execução da política. A medida atende os critérios de urgência e imprevisibilidade previstos na Constituição. Claudimário Carvalho, para a Voz do Brasil.
2: Em julho, a bandeira tarifária de energia seguirá amarela, indicando a cobrança de taxa adicional sobre as contas de luz no mês.
3: O anúncio foi feito pela Agência Nacional de Energia Elétrica, ANEEL.
2: Com isso, os consumidores vão pagar um adicional de R$ 1,88 para cada 100 kWh consumidos.
3: A bandeira tarifária está amarela desde abril, em razão das condições menos favoráveis para a geração de energia no país.
2: Em períodos secos, quando a produção das usinas hidrelétricas fica prejudicada e é necessário acionar as termoelétricas, a bandeira pode ficar amarela ou vermelha, patamar 1 ou 2.
3: Isso porque a geração por usinas térmicas é mais cara, daí a necessidade da taxa adicional sobre o consumo de energia.
2: O pagamento do segundo lote do imposto de renda será feito amanhã, terça-feira.
3: É a maior restituição da história em relação ao número de contribuintes contemplados. Serão beneficiadas mais de 9 milhões e 500 mil pessoas.
4: São 16 bilhões de reais em créditos para 9.585.797 contribuintes. O valor é o mesmo do lote pago anteriormente, o primeiro lote de restituição do Imposto de Renda 2026, em 29 de maio deste ano. Segundo a Receita, os valores devidos da maior parte dos declarantes serão quitados já nos dois primeiros lotes de 2026. Esses pagamentos deverão alcançar cerca de 80% do total estimado de restituições do ano. Se somarmos os dois primeiros lotes do ano, serão contemplados 18 milhões e 300 mil contribuintes, com um valor total de 32 bilhões de reais em restituições. A antecipação dos créditos se deu após processamento de milhões de declarações em pouco tempo, beneficiando tanto os contribuintes com prioridade legal, quanto aqueles que aderiram às soluções digitais, como a declaração pré-preenchida e o recebimento da restituição via PIX. O crédito bancário será realizado ao longo desta terça-feira. Cerca de 4 bilhões e meio de reais serão destinados a contribuintes com prioridade legal, como idosos acima de 80 anos, idosos entre 60 e 79 anos, pessoas com deficiência física, mental ou moléstia grave e contribuintes cuja maior fonte de renda seja o magistério. Para saber se a restituição está disponível, basta acessar gov.br/Receita Federal, clicar em Meu Imposto de Renda e depois em Consultar Minha Restituição. O

0: Ike Barcelos explica como o trabalho dessas equipes está sendo feito.
1: As ações serão concentradas em áreas com edificações colapsadas, onde as equipes vão realizar buscas técnicas, resgate e localização de vítimas, atendimento pré-hospitalar e integração com as autoridades locais por meio dos organismos nacionais.
0: Os terremotos de mais de 7,2 e 7,5 seguiram cerca de 20 réplicas, foram desabamentos na capital Caracas e outras cidades venezuelanas. As equipes brasileiras também vão trabalhar no reforço a telecomunicações com representantes da Anatel e no transporte e apoio aos desalojados. Reportagem Raquel Mariano.
2: Modernidade nas unidades de terapia intensiva, salvando a vida de mais pacientes.
3: O Ministério da Saúde inaugurou a primeira UTI inteligente do SUS no Rio de Janeiro.
2: Entre as novidades, monitoramento mais sofisticado dos pacientes e uso da inteligência artificial para reunir dados e acelerar a tomada de decisões.
3: A iniciativa faz parte do Agora Tem Especialistas.
4: Um passo importante rumo à medicina do futuro. A primeira UTI inteligente do SUS foi inaugurada no Hospital Universitário Clemente Fraga Filho, da Universidade Federal do Rio de Janeiro. A novidade utiliza tecnologias de monitoramento contínuo e inteligência artificial para acompanhar em tempo real a evolução dos pacientes. O sistema reúne automaticamente informações dos monitores, identifica sinais precoces de agravamento e auxilia as equipes médicas na tomada de decisões. Segundo o ministro da Saúde, Alexandre Padilha, a expectativa é aumentar as chances de recuperação dos pacientes.
5: Se observa mais precocemente sinais de piora ou sinais de melhora, então com isso você faz a ação, a medicação, a mudança de conduta mais rápido, com isso você salva esse paciente, ele sai mais rápido da UTI, ele saindo mais rápido da UTI, gira mais o leito da UTI, você pode trazer outros pacientes da UTI, com isso vai reduzindo o tempo de quem está esperando para a UTI e salva vidas dentro da UTI.
4: A iniciativa faz parte da criação da Rede Nacional de UTIs Inteligentes, que recebeu mais de 180 milhões de reais em investimentos. Nesta primeira etapa, serão 10 leitos inteligentes em 7 hospitais de referência, espalhados pelo país. Depois, o projeto será ampliado para 280 leitos em 14 UTIs. A entrega faz parte do programa Agora Tem Especialistas do Ministério da Saúde, que busca ampliar e qualificar a assistência no SUS. Em pouco mais de um ano, o programa bateu recorde de cirurgias eletivas, quase 15 milhões de procedimentos. O governo federal também tem levado atendimento móvel por meio de carretas, que oferecem exames e atendimento em diversas especialidades, como ressaltou o ministro da Saúde, Alexandre Padilha.
6: Mais de 2.800 municípios brasileiros já tiveram atendimento dessas carretas. Nós vamos chegar a 150 dessas carretas até o final do ano e 81% dos atendimentos são das mulheres, porque a saúde da mulher é prioridade absoluta.

0: transplantes, usuários de profilaxia e vítimas de violência sexual. Éder Gatti, diretor do Departamento do Programa Nacional de Imunizações do Ministério da Saúde, fala sobre a importância dessa imunização.
1: Quando a gente fala de vacinação, a gente está falando de evitar câncer. Casos que têm um custo enorme no tratamento, e câncer, ele é de alta complexidade. Então, a pessoa, quando ela se vacina, está contribuindo com a sua proteção e seu bem-estar, mas também ela está dando uma grande contribuição a toda a sociedade brasileira, fazendo ali uma proteção ao Sistema Único de Saúde, garantindo que ele fique mais acessível para outras patologias.
0: 15 e 19 anos também pode se vacinar de graça contra o HPV. Após esse prazo da campanha, o imunizante deve ser adquirido em clínicas particulares. Mas a vacinação gratuita continuará disponível para os grupos prioritários. Reportagem Nazi Brum.
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3: Oportunidades. Estudantes indígenas e quilombolas agora têm reserva de vagas para estágios nos órgãos públicos federais.
4: 300 serão destinados aos indígenas e 2% aos quilombolas. As regras já garantem reserva para estudantes negros e para pessoas com deficiência.
5: Para acessar as vagas disponíveis nas cotas, é preciso se autodeclarar como pertencente a algum desses grupos. Isso é feito durante o preenchimento da inscrição. A diretora de Planejamento da Força de Trabalho do Ministério da Gestão, Maria Aparecida Chagas, fala do impacto da iniciativa.
6: É uma forma, né, da administração pública contribuir para a trajetória formativa dessas pessoas, para auxiliar essas pessoas no mundo do trabalho, para auxiliar essas pessoas a entenderem quais são os códigos, a forma de atuação que é o trabalho.
5: Marcelo Barbosa, da representação estudantil da Coordenação Nacional de Articulação das Comunidades Negras Rurais Quilombolas, argumenta que ter melhores chances de acessar o estágio é fundamental para esses estudantes.
7: Nós vemos uma realidade em que os estudantes precisam sair dos seus territórios para irem para a cidade para fazerem a universidade. E esse auxílio financeiro das bolsas vai ajudar na permanência desses estudantes.
5: Braulina, do povo Baniuá, faz doutorado na Universidade de Brasília e comemorou a reserva de vagas em estágios como uma oportunidade de melhoria profissional para parentes de todas as etnias indígenas.
8: Para que a gente tenha mais parentes qualificados na sua área e que tenham parentes com experiência.

0: redução da litigiosidade, transformação digital, governança da inteligência artificial, modernização das carreiras e da gestão judiciária, fortalecimento da integridade institucional, transparência pública, proteção dos direitos fundamentais e promoção de maior estabilidade jurídica para o desenvolvimento econômico e social do país. O edital completo pode ser acessado no portal stf.jus.br.
1: Polícia não pode entrar em casa de pessoa suspeita de um crime apenas porque outros suspeitos a acusaram. Para o STJ, esse tipo de informação por si só não é suficiente para justificar a entrada no imóvel. Fátima Uchoa.
2: Um homem foi acusado de tráfico de drogas e condenado juntamente com outras duas pessoas. Pela denúncia durante a abordagem policial, os outros dois réus o apontaram como fornecedor das drogas. Também informaram o endereço dele aos agentes, que foram ao local para realizar o flagrante. O Tribunal de Justiça de Goiás considerou a busca domiciliar legítima, mas a quinta turma do STJ reconheceu a ilegalidade dessa busca e das provas obtidas, e com isso absolveu o réu. Segundo o relator ministro Ribeiro Dantas, o ingresso dos policiais no imóvel deveria ter sido precedido de justa causa que amparasse o flagrante, de mandado judicial ou de consentimento comprovado do morador.
1: Ouvir a população para melhorar os serviços prestados. Esse é o papel da consulta pública realizada pela Justiça do Trabalho. Foram mais de 2.400 participações registradas. Mila Amaral.
3: A pesquisa aconteceu de 25 de maio a 5 de junho em todo o país e ouviu as opiniões e sugestões da população de fóruns e de tribunais trabalhistas. Entre as principais demandas, reduzir processos pendentes e julgar processos com mais de 2 anos

0: custos no mercado e aumentar a transparência fiscal. Quando da aprovação do projeto que deu origem à lei, o relator, senador Efraim Filho, do PL da Paraíba, fez questão de restante objetivo.
1: Separar a contumácia da inadimplência, ou seja, o devedor contumaz é que faz da sonegação seu modelo de negócio. Jamais uma empresa que está no mercado formal, que gera empregos, que paga também seus impostos, por ter um momento de crise, um período de inadimplência periódico, temporário, ela não se enquadrará de nenhuma forma nesse conceito de contumaz.
0: O senador Isalci Lucas, do PL do Distrito Federal, relembrou que a publicação da lista é apenas uma das medidas dentro do que se chama Código de Defesa do Contribuinte.
2: Além da questão do devedor contumaz, ele de fato inclui, no sentido de respeitar a expectativa dos contribuintes, reduzir realmente a litigiosidade, usando inclusive formas alternativas de resolução de conflitos, facilitar o cumprimento das obrigações, reprimir a evasão, fraude, etc., presumir de boa fé do contribuinte.
0: Antes de incluir qualquer empresa na lista, a Receita deve fazer notificação prévia e conceder 30 dias para regularização ou defesa. Segundo a entidade, novas listas deverão ser apresentadas em julho.
3: O senador astronauta Marcos Pontes, do PL de São Paulo, defendeu investimentos em ciência, tecnologia e infraestrutura para fortalecer a capacidade do Brasil de desenvolver vacinas e responder a futuras emergências sanitárias. Segundo ele, o país precisa adotar uma cultura de prevenção, com um orçamento contínuo para pesquisa, formação de profissionais e manutenção de estruturas estratégicas para reduzir a dependência de outros países em situações de crise. O financiamento da produção de vacinas nacionais foi tema de uma audiência pública na Comissão de Ciência e Tecnologia.
4: O parlamentar também defendeu o acesso da população a informações científicas de qualidade sobre vacinação. Na opinião dele, ninguém deve ser obrigado a se vacinar, mas o conhecimento

0: Do Distrito Federal, Valdivino José de Oliveira, deve comparecer à Comissão de Assuntos Econômicos para falar sobre os impactos da crise envolvendo o BRB e o Banco Master nas contas públicas do Distrito Federal. O pedido foi feito pela senadora Damares Alves, do Republicanos do Distrito Federal, que afirmou que parte das dúvidas levantadas pelos senadores depende de explicações do governo de São
1: Paulo. Agarias que o GDF está indo para esse grande acordo, essa grande reconstrução, reestruturação do banco, que nós que ouviu o secretário de Economia do DF.
0: O requerimento cita dúvidas sobre garantias oferecidas pelo governo local, uso de ativos públicos, compromissos assumidos pelo GDF e possíveis reflexos fiscais, orçamentários e patrimoniais do acordo homologado pelo Supremo Tribunal Federal. Damares quer saber se a operação pode afetar a capacidade de investimento do Distrito Federal, a execução de políticas públicas, concursos, nomeações e as contas das próximas administrações.
2: O Ministério da Saúde criou uma política nacional para adaptar o atendimento do SUS à realidade da população em situação de rua.
3: O tema também é acompanhado pelo Senado, que analisa um projeto para criar o Estatuto da População em Situação de Rua. Repórter Henrique Nascimento.

0: reduzir o número de quedas, suas consequências físicas, psicológicas e emocionais, além de promover o envelhecimento ativo e saudável da população idosa. Um dos autores da proposta, o deputado Luiz Couto, do PT da Paraíba, salientou que, atualmente, o Brasil não possui uma política nacional voltada para a prevenção de quedas. E, com isso, a nova política visa atender essa demanda, proporcionando diretrizes e cooperação intersetorial nas áreas de saúde, assistência social, urbanismo e transporte, por exemplo. O projeto propõe ações amplas, como programas de exercícios físicos específicos que fortalecem o equilíbrio e a mobilidade, melhorias na infraestrutura urbana e nos ambientes residenciais, campanhas educativas sobre a importância da prevenção de quedas e a capacitação de profissionais de saúde e cuidadores. O deputado Alan Garcês, do PP do Maranhão, relator na comissão, ressaltou que a proposta não apenas reforça uma questão de saúde pública no Brasil e no mundo, mas também reduz os impactos financeiros para o sistema de saúde.
1: Pois se trata de inovação legislativa necessária e essencial para as pessoas idosas. Além do mais, medidas preventivas de saúde sempre economizam recursos financeiros ao Estado, pois ao evitar a queda haverá certamente redução dos gastos de recursos públicos com cirurgias e procedimentos médicos invasivos.
0: Agora, o projeto que cria a Política Nacional de Prevenção de Quedas entre Pessoas Idosas será analisado pelas Comissões de Finanças e Tributação e Constituição e Justiça. Da Rádio Câmara de Brasília, Sofia Peçanha.
2: Previdência.
3: Câmara analisa a proposta de aposentadoria para policial com invalidez permanente. O repórter José Carlos Oliveira nos conta mais detalhes.

0: que o projeto não cria novas punições, mas garante a intervenção rápida, proteção da vítima e a segurança dos passageiros e da tripulação. O projeto, que autoriza a ANAC a requisitar força policial para deter agressor de mulher em aviões, aguarda a votação no Senado. Se for aprovado, segue para a sanção presidencial. Da Rádio Câmara de Brasília, Mônica Tati.
1: Meio Ambiente.
2: Comissões da Câmara analisam projeto que obriga unidades de conservação a garantirem o acesso a idosos, pessoas com deficiência ou com mobilidade reduzida. Quem traz os detalhes é a repórter Júlia Lopes.
3: Com o objetivo de facilitar o acesso a todos em unidades de conservação da natureza, como parques e florestas nacionais, a Comissão de Meio Ambiente e Desenvolvimento Sustentável da Câmara dos Deputados aprovou o projeto que obriga esses espaços a adotarem medidas de acessibilidade para pessoas com deficiência, com mobilidade reduzida ou idosos. Entre as medidas previstas estão a instalação de rampas, corrimão, trilhas adaptadas, sinalização adequada, porte interno e também a formação de pessoal capacitado. O texto também determina a criação do plano de acessibilidade, que deverá ser elaborado pelo órgão gestor da unidade de conservação, com a especificação das estruturas e adaptações a serem implementadas, os prazos de instalação e a identificação de eventuais incompatibilidades entre o plano de manejo e a implementação das medidas de acessibilidade e inclusão. O relator da proposta, deputado Chico Alencar, do PSOL do Rio de Janeiro, defendeu que o projeto se adequa à realidade das unidades de conservação e explicou como se dará sua implementação.
4: Estabelecendo, inclusive, um prazo de 180 dias para essa adequação dessas unidades à presença, participação dessas pessoas que tenham essas limitações. É interessante que a gente estabeleceu também etapas para essa implementação, a fim de que a lei desça do papel para a vida real, seja de fato efetivada.
3: Atualmente, segundo o Instituto Chico Mendes de Conservação da Biodiversidade, órgão responsável por fiscalizar e gerir as unidades de conservação federais, o Parque Nacional da Chapada dos Veadeiros, o Parque Nacional da Tijuca, o Parque Nacional Marinho de Fernando de Noronha,

0: da tradição de festas populares, viradas de ano e comemorações esportivas, para outras pessoas o barulho pode causar sofrimento, estresse e até acidentes, especialmente entre crianças, idosos, pessoas com autismo e animais. O debate sobre como equilibrar celebração e bem-estar tem ganhado espaço entre os parlamentares. Da Rádio Câmara de Brasília, Daniele Lessa.
1: Transportes. Comissão aprova regras para blindagem de teto solar de veículos. Saiba mais informações na reportagem de Maria Neves.
2: A Comissão de Segurança Pública da Câmara dos Deputados aprovou o projeto do deputado Flávio Nogueira, do PT do Piauí, que estabelece regras para blindagem de tetos solares em veículos. Pelo texto, a blindagem deve ocorrer obrigatoriamente com uma peça única e fixa. O teto não poderá ter mecanismo de abertura ou deslizamento. O objetivo da medida é evitar pontos de vulnerabilidade na estrutura do automóvel. O nível de proteção balística do teto também deverá ser o mesmo das outras partes do veículo. Como explica o relator, deputado general Pazuello, do PL do Rio de Janeiro, a proposta ainda exige a troca dos vidros do veículo sempre que houver danos na blindagem.
3: Uma das coisas do projeto é proibir a reutilização a partir apenas da parte da recuperação estética dos vidros. Não é mais blindado, perde o grau de blindagem. A outra é com relação à normatização da blindagem do teto solar. Então o teto solar às vezes não vem blindado e às vezes fazem uma blindagem com diferença de capacidade de proteção. Essa norma ela garante que o teto solar blindado deva seguir a mesma blindagem do restante da viatura e que, por orientações técnicas, esse teto seja fixo, não seja móvel. Tenha lá a luminosidade, tenha a transparência, mas ele é fixo.
2: O texto aprovado também autoriza a blindagem parcial de veículos, tanto para uso particular quanto oficial. Essa modalidade permite proteger apenas partes da carroceria ou dos vidros e pode ter custo menor. Nesse caso, o documento do carro deverá informar quais partes estão protegidas. A blindagem de veículos no Brasil é controlada principalmente pelo Exército. Dentre as normas de segurança previstas, está a exigência de que o nível de proteção balística seja uniforme em todas as partes do automóvel. O Código de Trânsito Brasileiro, por sua vez, determina que, no caso de blindagem, o poder público não pode exigir documento ou aumento no órgão de trânsito. Antes da Comissão de Segurança Pública, o projeto foi rejeitado na

0: Câmara aprova a obrigação para noivos apresentarem antecedentes criminais. A repórter Silvia Munhato tem mais detalhes.
1: A Comissão de Constituição e Justiça da Câmara aprovou o projeto que inclui a certidão de antecedentes criminais e a certidão judicial civil e criminal como documentos obrigatórios na habilitação para o casamento. O relator, deputado Capitão Alberto Neto, do PL do Amazonas, explicou que a existência de antecedentes não vai impedir o casamento, mas diz que é importante para a mulher ter mais informações diante do total de feminicídios no país.
2: Imagina, se ele tem um passado de violência contra a mulher vai decidir se vai querer casar ou não, sabendo daquela informação. Não vai impedir, mas vai ser obrigatório ele apresentar esses documentos, assim como ele apresenta na hora do concurso público, ele vai apresentar também na hora de casar.
1: O texto aprovado prevê que ambos os noivos deverão ter ciência do conteúdo das certidões. O projeto que prevê a apresentação de certidão de antecedentes criminais e a certidão judicial civil e criminal na habilitação para casamentos deve seguir agora para o Senado. Da Rádio Câmara de Brasília, Silvio Minhato.
3: Termina agora o jornal Câmara dos Deputados, produzido pela Rádio Câmara, com trabalhos técnicos de Wellington Teles e a apresentação de Luciana Vieira e Val Monteiro. Boa noite.
0: Boa noite. Você fica agora com as notícias do Tribunal de Contas da União.
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5: O Tribunal de Contas da União avaliou...
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Família, uma ótima noite na presença do Todo-Poderoso. Obrigado pela sua audiência, obrigado pela sua sintonia, também a sua companhia, é claro. E para nós é um prazer imenso estar com todos vocês. Não existem palavras para agradecer o vislumbre que é a vossa companhia e a vossa sintonia. Não existem palavras para mensurar o quanto sentimos alegria em nossos corações em saber que do outro lado há almas, há vidas, há corações voltados para servir a Deus e adorar o Senhor. Uma noite esplendorosa, uma noite esplêndida, uma noite recheadíssima da glória do nosso Deus e do nosso Pai. Desejo que o Senhor te abençoe e te guarde. Eu sou o teu irmão em Cristo e amigo, Erwin Delalande, técnica de Acalmon. E juntos até a meia-noite. Então não sai daí, desfruta, vem aproveitar, vem adorar, vem viver a presença do Eterno, o nosso Deus e nosso Pai. Daqui a pouquinho vamos ao Santo Altar, ao Templo da Glória de Deus, na ministração do pastor Kleber de Oliveira Costes. Vem conosco, vem com fé. Diego, enquanto ainda não nos chega o sinal, começamos com comunhão. Já está no sinal? Muito bem, então o sinal já chegou. Vamos então, Alexandre Rubio, louva! E não sai daí, até já.

0: poder, aleluia.
1: Oh glória.
2: Que maravilha. Já estamos com os nossos ouvintes. Saúdo a todos com a paz do Senhor Jesus mais uma vez. Saúdo a todos com a paz do Senhor Jesus mais uma vez. Sois bem-vindos à casa de Deus, ouvintes que nos acompanham agora pela transmissão, pelas emissoras, você que está conosco, a Deus, um minuto de oração, em suas mãos, vamos pedir o esclarecimento que vem pela palavra de Deus. O Pai, nós queremos te agradecer pela noite de hoje, pela oportunidade que o Senhor está nos dando, Pai, de edificar a nossa vida, de edificar a nossa casa na tua presença, ó rocha eterna. Ah, Senhor, tira os nossos pés dos caminhos vacilantes, tira os nossos pés dos lugares, ó Pai, escorregadios, e coloca na tua palavra. Pai de glória, nós pedimos a vitória, Pai, que vem pela vida espiritual. Aquela vitória que só o Senhor pode nos dar. Meu Deus, contempla, Senhor, desde as alturas, aquilo que está incomodando, aquilo que está tirando, Pai, o prazer daquele cristão de viver em comunhão contigo. Pai querido, que a tua palavra hoje seja chave para abrir portas, ó Pai, no nosso entendimento, na nossa alma, ó Pai, diante dos problemas, dilemas que estamos enfrentando. Que a tua palavra seja direcionada em norte, para revelar

capítulo 3, versículo 10. Quem já encontrou, diga glória a Deus. Vamos lá, a palavra de Deus. Diz assim a palavra do eterno e poderoso Deus: segundo a graça de Deus que me foi dada, pus eu, como sábio arquiteto, o fundamento. Diga comigo: fundamento. E outro edifica sobre ele, mas veja cada um como edifica sobre ele. Porque ninguém pode pôr outro fundamento além do que já está posto, o qual é Jesus Cristo. Mateus 7, 24. Mateus 7, 24. Quem tem a Bíblia, abra em Mateus 7, 24 e você já vai entender porque nós estamos, Mateus 7:24. Você vai entender porque estamos lendo dois textos. Primeiro, 1 Coríntios 3, versículo que acabamos de ler, o 11, 10 e 11. Agora, Mateus 7, o quê? Podemos ler? Diz assim, os dois alicerces. Todo aquele, pois, que escuta estas minhas palavras e as pratica, diga comigo, pratica, assemelhá-lo-ei a um homem prudente que edificou a sua casa sobre, vamos lá, diz assim, ó, e desceu chuva, correram rios, sopraram ventos, combateram aquela casa e não caiu, porque estava edificada. Mateus 7, 24. Levante a Bíblia, a palavra de Deus. Pai de toda glória, agora nós pedimos, Senhor, que o teu Espírito de amor possa agora nos dar, orientar e falar, ó Deus, em nós, Pai de glória, que a nossa casa, ah Pai, que a nossa vida esteja fundamentada 100% em ti, e que nós possamos, ó Deus, sair daqui preparados, meu Deus, para suportar, vencer todo e qualquer vendaval, em nome de Jesus, amém? Eu queria que você tomasse agora os seus assentos, e você desocupasse as suas mãos, e desse a Deus uma forte salva de palmas. Irmãos, nós acabamos de ler, oh glórias, aleluia, para entender que todo o alicerce, toda a estrutura, toda a construção, todo o edifício,

exerce esse base. Se a Bíblia está dizendo que ouvir a palavra, diga comigo, ouvir a palavra, praticar a palavra, nos dá poder para viver uma vida espiritual inabalável. Uma vida espiritual inabalável não nasce do acaso. Uma vida espiritual inabalável, ela é construída, diga comigo, construída. É como um casamento inabalável. Existe por aí casamentos selados, casamentos blindados, casamentos, eu gosto de usar esse termo. Mas, na verdade, você começa a entender que uma vida inabalável, ela precisa ter três colunas firmadas no alicerce, que é Cristo. E a Bíblia diz que a primeira coluna que Deus mantém tudo que vem dele é justiça. Diga comigo, justiça. Os atos de justiça, os atos de justiça na sua vida pessoal, social, financeira, matrimonial, vai definir se esta coluna está firme em ti, ou se você está na base que é Cristo ou não. Se você não é justo no seu atuar, no seu procedimento, o dever de ser justo é a primeira coluna na nossa vida sustentável, que vai moldando o nosso comportamento, visíveis e invisíveis diante de Deus e dos homens. Ser justo é muito além e vai muito além do que seguir regras humanas. Eu pago o que devo, eu faço

Nós tivemos que ouvir em todos os tabloides a população gritando, sabe o quê? Bastardo, bastardo, bastardo. Aí eu pensei assim, irmão, estão chamando de bastardo o último bando. Aí eu perguntei para o rapaz que estava lá, eu disse, e quem que eles estão xingando de bastardo? Foi para júri popular. Não, pastor, estão xingando de bastardo quem detou o criminoso. E o criminoso? Não, pastor, o criminoso aqui, pastor, ele é reverenciado. Eu falei, então estão chamando de bastardo quem delatou ele? Sim, pastor, foi o homem que delatou. Agora eu te pergunto, estes atos de injustiça dignificam ou eles condenam as atitudes daqueles que a praticam? Se os nossos atos de justiça não folgam com a injustiça, nós não conseguiremos viver o que disse Paulo em 1 Coríntios 13. O amor segundo a justiça do Senhor, ele não folga, ele não tem prazer com a injustiça, ele tem prazer na justiça divina, e quando explica a justiça. Tentarmos o nosso dever e o nosso viver em atos de justiça, diga comigo, atos de justiça. Porque Paulo, ele quando escreve a Timóteo, ele diz, se eu tardar, eu posso demorar. Para que você saiba como se conduzir dentro da asa de Deus, portadora da coluna da verdade, proceder. Quem está entendendo, diga glória a Deus. Então, não adianta, se eu

Isso é injusto. Diga glória a Deus. Defender o injustiçado, não aquele que está praticando a injustiça. Hã? Aqui no Brasil é diferente. 10 quebrando a cara de dois. Vai lá, quebra o dente ali. Isso é para cima. Ainda tem um fã clube torcendo. Quem vai sangrar quem? Isso aí é justiça? Hã? O Espírito Santo se agrada disso? Ah, pastor, deu ruim, eu queria que tivesse dado ruim mesmo, pastor. Perdeu e tinha que ter perdido antes. Quer saber? Morreu e já foi tarde. Isso é injustiça. Você não pode. Você não pode tomar partido nesta situação. Deus não te chamou para isso. Cristo, Deus está sobre a base que é Cristo, mas esteiada na justiça. Diga comigo, justiça. Justiça é um estilo de vida. Você pode ver que tem pessoa... Você

Alexandre, eu tenho um mistério, não devia falar, isso é nessa idade, essa criancice espiritual. Mas quando eu levanto da cama, Deus põe um louvor, pum, entre a minha alma e o meu sentido.

Isso não acontece só quando você aceita, não acontece só quando você vem ao culto, isso não acontece só quando você reconhece os teus pecados. Isso tem que acontecer todo dia. Tinha um pastor que orava comigo aqui na sede, todo dia que eu fazia o apelo, ele se arrependia. Levante as suas mãos, ele levantava as suas mãos. Diga comigo. Ele ficava, Senhor Jesus, me purifica. E começou a me incomodar. Eu falei, meu Deus, é um pastor da igreja todo dia. Ele disse, pastor, eu peco todo dia, eu tenho que me arrepender todo dia. Rapaz, pastor, eu falho todo dia, eu tenho que voltar para Deus todo dia. Agora tem pessoa que não, ele fica 15 dias, 2 anos, 3, 4 anos e pecou e se lambuzou no pecado e deitou e rolou, e para ele está tudo bem, não tem arrependimento. O prato que ele mais odeia é arrependimento. Parece que você está matando ele, parece que você está pisando o céu. Perde a graça, o culto acaba, o louvor vai embora. Quem entendeu, diga glória a Deus. Querido, assuma o teu compromisso de justiça, assuma o teu compromisso de verdade, esteja no altar da comunhão. Você peca todo dia, logo temos que nos arrepender todo dia, para voltar e viver esta graça todo dia. Não tem como. É aquela mudança diária, devemos nos arrepender diariamente do orgulho, dos maus pensamentos, da falta de amor, das decisões que nós tomamos. Porque o arrependimento não é para trazer a culpa, é para apagar a culpa. Capítulo 9 do livro de Hebreus, a Bíblia diz que é o único que pode apagar as obras da consciência morta, através do arrependimento, Jesus Cristo, através do bendito sangue que Ele derramou. É oportunidade diária que Deus nos dá de purificar-se. Diga comigo, de purificar-se. Uma senhora disse para mim, pastor, eu vou me separar, não aguento mais. E por quê, mano? Pastor, lá o prato do dia é perdão. Eu já perdi a conta de quantas vezes eu perdoei esse homem. Ele vacila e depois volta todo quebrantado, me perdoa. Aí, pastor, ele me xinga e depois volta com aquela cara de tacho, pastor. E aí me diz assim, me perdoa. Pastor, o perdão lá se tornou prato do dia. Eu disse, irmã, foi 70 vezes 7? Ela falou, eu sabia, os homens são tudo igual. Eu sabia que você ia defender ele. Eu falei, não estou defendendo ele, irmã, estou defendendo a palavra. A senhora perdoou ele 70 vezes 7 hoje? Não, então a senhora está em dívida com Deus e com ele. Mas até quando ele vai continuar assim? Até quando ele vai continuar se portando assim? Eu disse, irmã, isso aí Deus vai te responder. A nós cabe o entender da verdade de Deus e perdoar amigos, cônjuges, companheiro de trabalho, e não voltar à mesma vida, mas perdoar. Diga glória a Deus.

Não são só três. É a coluna da oração. Preste atenção. Se você for justo, mas não for verdadeiro, você vai estar manco. Se você for verdadeiro, mas você não fazer o que manda a Bíblia, orar sobre os seus atos e decisões de justiça, você vai falhar. Quando Jesus disse sobre o dever, diga comigo o dever, de manter esta coluna de pé na nossa vida, a coluna da oração. Diga comigo, coluna da oração. Você já viu esse termo? A irmã Joana, rapaz, coluna de oração. Já viu o irmão José? Não, rapaz, isso é uma coluna de intercessão na igreja. Rapaz, quando ele falta, Deus falta no culto. Deus é com o homem. Ele é uma coluna de oração. Isso é profundo. Porque ele está ali para interceder e ele sabe que através da profundidade do seu clamar, Deus vai dar livramento, Deus vai operar justiça e Deus vai estabelecer o poder da sua verdade. Pode glorificar. Sabe o que diz a Bíblia? Naamã não pertencia ao povo de Deus. Naamã era leproso, ó, marca de uma maldição. Já na antiga lei, sinais da tipologia do pecado, mas a Bíblia diz que ele era usado, e por meio dele, Deus deu, não foi o diabo não, diga comigo, Deus deu. Foi Deus que deu, através de Naamã, grandes livramento para a sua nação. Vai entender isso, irmão? Vai entender isso? Mas daí você nota o coração, na primeira oportunidade que ele tem redenção, pega, na primeira palavra dada, ele recebe, na primeira oportunidade ele sai da tua terra, sai do seu lugar,

Com o irmão no altar, ele disse: irmão, eu creio na justiça das pessoas. Eles viram que pregam, eles sustentam os que falam, são justos que falam. Vocês são justos fora da base que é Cristo. Coluna de justiça não vai te ajudar se você não está fundamentado em Cristo. Corremos o risco de nos tornarmos orgulhosos, religiosos, como eram aqueles doutores da lei e aqueles fariseus. Se tivermos apenas arrependimento todo dia, eu peco todo dia, eu me arrependo todo dia, eu falo, todo dia eu falho, só que eu não consigo viver a verdade, também não vai adiantar. Estar com o teio da minha asa levantada, sustentado no arrependimento, é risco, porque não vamos viver.

Lucas 18. Disse, meu Deus do céu, parece que tirou um pedaço de nós. Quem já viveu isso? Deus tira um patriarca que sustenta a família. São cunas. Você já viu família de quatro filhos? Parece mão livramentos guardando eles, pai. Quando cai o pai, cai o filho. Parece um dominó. Porque você não vai ficar na coluna de ninguém. Não adianta ficar da coluna da justiça dele, da oração dela. Você tem que levantar as colunas da sua vida sobre Cristo Jesus para você vencer. Levante as tuas mãos. Oh glória, enquanto eu oro, Deus vai soprando do Espírito dele sobre nós. Soberano Deus, maravilhoso Pai, oh da glória.

ora agora. Porque se ficar no teu coração que sim, aqui não, que é, aqui não é, depois vem o sofrimento e o padecer. Se você não quer vir depois da oração por você, ouvir, está em casa, que estão tomando esta decisão, oração, como as pessoas que estão aqui dentro da igreja, eu quero dizer para você, o teu arrependimento vai trazer renovo sobre a sua vida e oportunidade para você recomeçar. Pare de alimentar este orgulho que faz você esconder os seus pecados, que faz você viver uma vida mentirosa, uma vida de enganos. Você pode ser desmascarado em um tempo, em um lugar que não terá tempo para você tomar a decisão que deveria ter tomado hoje. Isso é grave. Estando na igreja e não recebendo essa verdade, isso é grave. Quem entendeu, diga glória a Deus. Soberano Deus, eu oro pelas vidas que estão nesta transmissão, meu Pai. Eu oro pelo coração que recebeu a tua palavra. O Senhor já gerou dentro dele genuíno arrependimento. Não culpa, não acusação, mas real arrependimento para viver o poder da tua verdade. Pai Santo.

vender, vendeu, queria legalizar, legalizou e deu 10 reais de oferta. Glória a Deus, maravilha. Quem entendeu, diga glória a Deus. 100% justa, sim ou não? Nem o dízimo, que é o 10%, ela não deu. Ela deu 10 reais. Aí a pessoa pergunta por que ela não consegue ter a resposta. Recentemente, eu estava conversando com o irmão, ele mostrou, pastor, a causa é 364 mil, ponto alguns números. E pastor, eu sinto que o meu advogado está enganando, porque todo mês ele está me dando 1.500. Falei, é 1.500, será que ele não está te roubando, irmão? Eu não sei, pastor, só sei que o 1.500 que ele me deu já acabou. Falei, mas a causa é tua? É minha. Pastor, mas eu tenho que confiar nesse advogado, por quê? Eu vi ele assim na luta, falei, não, vamos te ajudar, irmão. Vamos te ajudar, o senhor já almoçou hoje, já. E ele estava com a bolsa assim, quase como uma pessoa moradora de rua. Ele disse, pastor, mas eu não posso dispensar esse advogado, porque, pastor, no mês passado ele ganhou uma causa para mim de 140 mil e ele pagou certinho. Aí olhei bem para ele assim, eu disse, meu Deus do céu. Disse, meu Deus do céu, aí não dá. Aí não dá, irmão. Tem pessoa que sofre e perece porque ele não consegue ser justo. E Deus olha muito para isso, sabia? Deus vê ele, Deus olha isso. Levante as tuas mãos. Vamos orar pela nossa oferta?